0: Agora em Palmas, 9:11.
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0: Maravilha, maravilha. De volta aqui juntinho com você. É, isso mesmo. Vamos interagir com o ouvinte que está passando aqui no WhatsApp da Paz. Vamos ver quem está passando por aqui. Minha amiga Eusilene já passou por aqui, mandou um áudio, já filtramos aqui, já mandei, né, já atendi o seu pedido musical. Um beijo no seu coração, minha amiga. Ela que está sempre trabalhando e ligando.

em Belo Horizonte, né? No setor Belo Horizonte, viu, gente? Taquaralto. Tá sempre ligada, sintonizada aí também nas programações da Paz FM. Seja bem-vinda, minha amiga. Minha amiga Luísa Coelho Calixto. Quanto tempo. Minha amiga Lucilene de Cristalândia. Que Deus abençoe grandemente a sua vida. 9:12 na capital mais queridinha do Brasil. E você tá esperando o quê? 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

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Tá esperando o que pra pedir o seu? 9:13, chegando por aqui, Atos 2, Worship, com aquele medley pentecostal.

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1: Maravilha, maravilha. De volta aqui juntinho com você, 9h44, isso mesmo. Missionária Esmeraldina passando por aqui. A paz do Senhor Jesus Cristo, cantora Eliana, estou aqui ouvindo esses louvores abençoados. Se possível, hino com Anderson Freire, a Nova Jerusalém. Ofereço para minha família, para todos ouvintes da Rádio Paz. Amém, missionária Esmeraldina. Muito obrigada pelo carinho, pela companhia sempre. É, meu amigo Bambam também tá lá em Miranorte. Disse, ó, cheguei, Brasil. Chuva boa por aqui. É, rapaz. Dá um estendidinho até Palmas. Chega por aqui também essa chuva, né? Pra gente alegrar um pouco mais, porque aqui hoje fez calor, viu? Nós vamos para um breve intervalo e já estamos de volta e você já sabe, né? Já prepara aí, prepara o coração, porque daquele jeito.
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Maravilha, maravilha. De volta aqui juntinho com você, 9h49. Isso mesmo, eu vou ficando por aqui. Você continua por aí, não desliga o rádio, continue conectado. Já já, logo mais às 22 horas, tem Missões em Foco. Deus tem uma palavra para os nossos corações. Então não saia daí e já deixa o nosso encontro marcado para amanhã. Encerrar a semana com chave de ouro, se assim o Papai do Céu permitir. Eu estarei aqui de volta juntinho com você nesse mesmo horário. Fiquem todos na paz do Senhor Jesus. Forte abraço, beijo no coração. Fui!

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1: Em Palmas, 22:07.
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1: Olá, boa noite a todos, na paz do Senhor Jesus. Quem vos fala aqui é a missionária Maria Bonfim. Louva a Deus por mais essa rica oportunidade a qual o Senhor nos concedeu. E aqui estamos felizes com esse presente que o Senhor nos deu esse dia de hoje, uma quinta-feira abençoada. E aqui estamos no programa Missões em Foco, juntamente com você, meu nobre amigo que está aí do outro lado nos ouvindo. E também aqui com essa bancada que está repleta de mulheres e homens de Deus aqui conosco nesta noite. E eu louvo a Deus pela oportunidade e pela presença de cada um deles que está aqui conosco. Aqui do meu lado está a missionária Maria Aparecida, minha amiga, companheira, de estar aqui todas as quinta-feiras. Que Deus abençoe, missionária, a paz do Senhor Jesus.
4: A paz do Senhor Jesus, minha amada irmã Maria Bonfim, e uma boa noite, querido ouvinte. Queremos aqui agradecer a Deus por mais essa oportunidade e louvar a Deus pela sua vida. E desde já eu agradeço a Deus por esse momento.
1: Também está aqui o pastor Eudian. Pastor Eudian é um dos pastores ali da Dematriz, a qual a Dematriz está aqui nos ajudando nesse mês, e eu louvo a Deus por essa rica oportunidade. Cumprimento aqui o pastor Eudian com a paz do Senhor Jesus.
5: Aleluia, glória a Deus. A paz do Senhor, missionária Maria Bonfim, que bom estar com vocês e demais ouvintes também. Eu cumprimento a todos com a paz do Senhor Jesus. Para nós é uma alegria muito grande poder compartilhar desse momento maravilhoso de poder levar a palavra de Deus aos corações dos nossos ouvintes. Muito obrigado.
1: Por nada. Nós é que agradecemos pela sua presença aqui, pastor Eudian. Eu sei que o Espírito Santo de Deus já colocou no coração do Senhor o que o Senhor tem para falar aqui nessa noite, da parte do nosso Deus, vai enriquecer, vai ajudar, vai satisfazer o nosso coração. Eu também cumprimento aqui, com a paz do Senhor, o evangelista Francinaldo. Francimário, que Deus abençoe, a sua presença que é muito importante. Também cumprimento com a paz do Senhor a missionária Vilma. A sua presença, missionária Vilma, é muito importante aqui conosco. Que Deus te abençoe e volte aqui mais vezes para estar aqui conosco. Louvado seja Deus. E também a nossa cantora Elienay Carvalho. A paz do Senhor, que Deus abençoe. Você é a mulher de Deus, a qual Deus preparou para estar aqui conosco todas as quinta-feiras. Você é muito especial para Deus e para nós também, para toda a equipe de missões do Campo Nação Madureira. Que Deus abençoe assim a todos. E nós estamos aqui, mais um programa com o tema O Grande Amor de Deus pela Humanidade. Um amor incondicional, um amor insondável, um amor eterno, um amor infinito, um amor imutável, um amor soberano. É esse amor, o amor incondicional, que é o amor de Deus. É desse amor que nós vamos estar aqui nesse período, falando desse amor que um dia nos alcançou e tem feito grandes maravilhas na nossa vida, tem nos transformado, tem nos libertado, tem feito de nós uma nova criatura. E quero dizer que nós aqui estamos nessa noite falando desse grande amor, porque ele continua fazendo efeito na vida do ser humano, e é um efeito extraordinário. Porque quando ele entra na vida do homem e de uma mulher, ele faz a diferença. E eu quero dizer que você que tem a oportunidade nesse dia de hoje de ouvir esse programa, de estar ligadinho conosco, preste atenção, porque o Espírito Santo estará falando conosco em todos os momentos. E agora chegou o momento de nós estarmos fazendo a leitura bíblica aqui com a missionária Maria Aparecida.
4: Olá, querido ouvinte. Nesse momento eu quero convidar você para pegar sua Bíblia, abrir no livro de 1 João, capítulo 3. Vamos estar lendo o verso 1 e 2. E Deus vai estar falando com você através dessa palavra. Que diz assim a poderosa palavra do Senhor: Vinde quão grande amor nos tem concedido o Pai, que fôssemos chamados filhos de Deus. Por isso o mundo não a conhece, porque não conhece a Ele. Amados, agora somos filhos de Deus, e ainda não é manifesto o que havemos de ser, mas sabemos que, quando Ele se manifestar, seremos semelhante a Ele, porque assim como é, o veremos. Oramos a Deus. Senhor soberano e eterno Deus, obrigada, papai, por esta palavra, Senhor. Sabemos que o Senhor está conosco, papai querido. Sabemos que o Senhor está aqui esta noite, está aí ao lado deste que está lendo essa palavra, pai, acompanhando, pai. Que o seu amor seja manifesta, pai, esta noite em nossos corações. Que nós sejamos revestidos, pai, seja renovado pelo poder do teu Espírito, pai. Fica conosco e desde já eu te agradeço, pai, em nome de Jesus.
1: Glória a Deus. Sabemos que o amor do nosso pai, ele tem nos alcançado. E ele está à procura de corações, de vidas, para transformar, mudar, porque o prazer do nosso Deus é se revelar ao homem. É um prazer que Deus tem de se revelar a mim e a você. E quando a gente para ouvir a palavra, ela nos traz um conforto, ela nos traz uma paz, uma alegria. Tudo isso é o quê? É o amor de Deus que nos alcança. É a graça do Senhor, nosso Deus, que chega até nós. E eu quero aproveitar esse momento para estar mandando um alô para os irmãos, nossos missionários do Campo Nação Madureira, aqui no estado do Tocantins. Também os nossos irmãos missionários que estão ali no Maranhão, na frente de trabalho, pastor Eudian. Lá tem muitos missionários fazendo esse trabalho. Muitos deles, nesses momentos, eles acompanham a programação da Rádio Paz. A gente fica muito feliz. E eu quero aqui mandar um abraço para todos os missionários do Maranhão, que são homens e mulheres abençoadas, que têm se renunciado para servir a Deus no campo missionário. Isso é muito gratificante. Nós vermos nossos irmãos assim, fazendo a obra do Senhor. E eu quero dar um aviso: nós vamos fazer um pequeno intervalo, já a gente volta. E você, amigo que está aí nos ouvindo, não desligue, não. Daqui a pouquinho a gente volta.
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1: Glória a Deus, voltamos e aqui nós estamos no programa Missões em Foco. E chegou o grande momento, o momento da palavra de Deus. E eu quero dizer para você, ouvinte, fique atento, porque o Espírito Santo de Deus estará falando conosco através da poderosa palavra de Deus, usando aqui o pastor Eudian, o homem que Deus preparou para esse dia de hoje para falar conosco. Ele sendo o instrumento. Pastor Eudian.
2: Amém. Glória a Deus, graças a Deus. Pastor Eudian. Na verdade, Eudian é um nome que às vezes as pessoas confundem muito com o pastor Eudian. Se tiver ouvido.
1: É verdade, eu estava sempre querendo falar a palavra pastor Eudian, mas é Eudian.
2: Amém, glória a Deus. Meus irmãos, que bom falar com vocês, está de volta aqui nesse programa abençoado para a glória de Deus. Conforme a temática, João capítulo 3, versículo 16, para a glória de Deus, você, meu amado ouvinte, que ouve nesta hora essa mensagem de Deus, a palavra de Deus, eu te peço para que você abra o teu coração, para que o Espírito Santo venha falar com você e trazer luz para a tua vida. Assim diz a palavra de Deus, João 3, 16. Porque Deus amou o mundo de tal maneira que deu o seu Filho unigênito, para que todo aquele que nele crê não pereça, mas tenha a vida eterna. Pois bem, esse versículo, Jesus cita ele falando com Nicodemos, e ele traz uma revelação muito preciosa para todos nós, aonde ele revela o seu amor para com as pessoas. Eu acho engraçado, missionária Maria Bonfim, é que quando Jesus está ministrando para Nicodemos, existem coisas que nós aprendemos. Primeiro, a primeira observação que eu faço é que Nicodemos, ele sabe quem é Jesus. Ele sabe quem é Jesus. E ele, por mais influente e ocupado que fosse no seu dia a dia, devido à tarefa e o exercício que ele exercia perante a sociedade, mas ele teve o cuidado ou capricho de reservar um tempo para Jesus. Daí fica a primeira lição para nós. Às vezes a gente observa tantas pessoas dizendo por aí que não tem tempo para nada, que trabalha e não tem tempo. E observando a palavra de Deus, a gente descobre essa riqueza. E ao mesmo tempo que é uma riqueza, é uma lição de vida para nós, que Nicodemo nos ensina, fariseu, influente, conhecedor da lei, mas ele traz essa lição para nós. Ele transmite a nós que quando a pessoa quer chegar até Jesus, ele consegue. Aí a Bíblia vai dizer que à noite ele vai encontrar com Jesus. Aí existem várias razões para isso. Você que está me ouvindo, eu não sei o que passa pela tua cabeça agora, neste momento, mas eu quero dizer para você que Jesus está te aguardando para encontrar com você, seja pela manhã, seja pela tarde, seja pela noite. Nicodemos foi inteligente. Ele entendeu e compreendeu que o melhor horário ou o melhor momento para ele estar com Jesus era a noite. Eu não sei o que Deus ministrou no teu coração nesta noite. Mas eu sei que se você está nos ouvindo, é certo de que Deus preparou esse momento. Então, meu amado ouvinte, eu ouço muitas pessoas dizer por aí que está cansado, que não vai para a igreja, que não quer ouvir a palavra de Deus, que não quer participar de eventos religiosos porque está cansado. Mas eu acho interessante é que as pessoas, mesmo cansado, fazem outras coisas, vai para o cinema, cansado vai para o parque, cansado vai para a praça e assim sucessivamente. Eles fazem variedade de atividades cansado. Mas a lição que eu tenho aqui nesta noite, posso compartilhar com vocês, é que Nicodemos, ele não demonstra cansado, ele demonstra uma pessoa interessada em cuidar da alma dele. Ele demonstra uma pessoa interessada em conhecer Jesus mais e mais, porque as informações ele já sabia da pessoa de Jesus. Tanto é que ele chega para Jesus e fala assim, ele chama Jesus de Rabi, ou seja, bem sabemos que é mestre vindo de Deus. Então ele já sabia quem era Jesus, já tinha informação que era da pessoa de Jesus. Agora ele vai até Jesus para ele certificar quem era Jesus, ou ele vai até Jesus para conhecer ou comunicar ou conversar com Jesus para que ele levasse informações a quem de direito, seus parceiros, seus amigos. E era preciso encontrar com Jesus e falar com Jesus, porque para que nós venhamos falar com Jesus ou levar a mensagem de Jesus, a gente precisa estar com ele. E Nicodemo traz essa lição para nós. Primeiro, reconhece que Jesus é vindo de Deus. Segundo, ele abre mão do seu tempo e vai encontrar com Jesus. E terceiro, ele tem a curiosidade de saber quem é Jesus, porque como que eu posso falar para alguém se eu não conheço aquilo que eu estou falando? Jesus quer fazer de nós uma testemunha. E você que está nos ouvindo, é você mesmo que Jesus quer fazer uma testemunha. Então, desprende, abre o teu coração, reserva um tempo para o Senhor. Paramos de falar ou de pronunciar que estamos cansados. É tempo de levantar e encontrar com a vida, para que nós tenhamos vida para a glória de Jesus. Então, você que está aí me ouvindo, ouvindo a rádio A Paz FM, alegra o teu coração, não fica triste. Jesus reservou esse momento para que você estivesse aqui conosco, ouvindo a palavra. A outra questão de se observar também é que no versículo de número 7 está escrito assim: não te maravilhe de ter dito, não te maravilhe de te ter dito, necessário é nascer de novo. Há uma questão de se observar nesse texto. A palavra de Deus, ela tem o poder de alegrar coração do homem, a alma do homem. E Jesus percebe que Nicodemos, com esse encontro com ele, a alma dele se alegra. Jesus percebe, Jesus vê, ele viu o semblante, ele viu a face, ele viu Nicodemos alegre. Quando ele vê o Nicodemos alegre, ele tem a preocupação, porque Nicodemos, ele foi impactado com Jesus. Aí percebe uma coisa que a gente entende e compreende, que existe duas classes de pessoas. Primeiro, aquelas pessoas transformadas, e segundo, aquelas pessoas não transformadas. Ou seja, a pessoa, o convencido e o convertido. Nesse versículo de número 7, há uma revelação da parte do Senhor, aonde ele traz a nós esse entendimento, que há dois tipos de pessoas diante do Senhor: aqueles que são convencidos de que Jesus pode aliviar a alma, trazer o refrigério, e existem aqueles que são convertidos, que encontram com o Senhor, entrega para o Senhor, não só aceita o convite de Jesus, mas ele decide andar com Jesus. E aqui está a grande diferença. Mas você que está me ouvindo esta noite, eu quero te falar para você. Eu sei que você está cansado, você está angustiado, você está aflito, você está cansado de muitas coisas nesse mundo. Mas uma coisa eu vou te dizer para você. E muitas das vezes você até ouvindo a palavra de Deus, você descansa a tua alma, porque a palavra ela tem esse poder de transformar, de mudar, de aliviar, de consolar, de promover a paz para nós. Mas muito mais do que isso, Jesus está preocupado não somente de aliviar. Ele quer te trazer um resultado eficaz para a sua vida. Ele quer transformar, quer mudar, quer fazer de você um instrumento dele. Assim como ele preocupou com Nicodemos, Jesus poderia deixar ele embora simplesmente com tudo isso. Mas veja que Jesus, ele desperta ele, porque Jesus viu nele essa graça. Jesus percebeu, Jesus fez leitura, porque quando nós encontramos com Jesus, é natural que ele consegue nos fazer a leitura. E aí, Nicodemos inteligente, ele não sai da presença de Jesus de qualquer modo. Então, aquilo que ele foi buscar, ele achou. Aquilo que ele tinha dúvida, ele tirou a dúvida. Porque não basta você ser príncipe, não basta você ser grande, não interessa a sua posição social, não interessa. O que mais Jesus está interessado é na sua alma. Jesus está interessado é na sua salvação. E é por isso que agora, aqui, ele desperta Nicodemos, ele revela para Nicodemos que ele viu a alegria dele. E agora, ele conversando com Nicodemos, ele desperta, acende a luz na alma dele, para que ele pudesse entender que ele não poderia voltar para a casa dele sem que antes tomasse uma decisão de fato de encontrar com Jesus. Eu fico observando nosso trabalho missionário que nós realizamos na HGP e outros ambientes. O quanto de que nós encontramos pessoas que simplesmente quer somente ali desfrutar dos benefícios do rei, do reino de Deus, mas não quer se comprometer com o reino. E nessa noite, Jesus está nos chamando para nós nos comprometer com o reino e não fazer parte daquelas pessoas que são convencidos. Os convencidos é muito fácil de entender, essas pessoas são aquelas pessoas que ouvem Jesus, alegra sua alma com Jesus e até mesmo eles conseguem um resultado, porque quando eles clamam por Jesus, Jesus tem a graça de conceder, mas eles não têm aquela experiência com Jesus como deveria ter, uma experiência com profundidade, porque isso só tem quem se converte a Jesus. E tudo que Jesus queria fazer a Nicodemos é entender que para ver o reino e desfrutar do reino era preciso mergulhar com mais profundidade. Então, meu amigo e meu amado ouvinte, eu finalizo dizendo para você nesta noite, eu sei que você entendeu, eu sei que você compreendeu, mas eu tenho uma palavra para dizer para você. Jesus está te chamando nesta noite para você fazer uma aliança com ele, porque muito mais do que alegrar a tua alma, ele quer mudar a história da sua vida. E é por isso que lá no versículo 16, essa revelação tremenda da parte do Senhor, aonde Jesus chega a declarar do seguinte modo: que Deus amou o mundo de tal maneira que deu o seu Filho unigênito para que todos aqueles que nele crê não pereça, mas tenha a vida eterna. Nicodemos só foi até Jesus porque ele percebeu que aquilo que ele estava querendo, ele não tinha. E quando ele vai para Jesus, ele recebe o dom da vida. E aí, diz a palavra, que ele se encontra com Jesus. E mais na frente nós vamos encontrar e entender e compreender que Nicodemos, ele não sai de mãos vazias. Nicodemos, ele sai realizado. Ele se torna um discípulo de Jesus. Por mais que há poucas citações, João capítulo 8 e João capítulo 22. Mas ele sai consciente e certo que ele foi no lugar certo, falou com a pessoa certa e encontrou a pessoa certa. Meu amigo, minha amiga, Hoje é o dia de você tomar a decisão na sua vida. Hoje é o dia, hoje é o dia de você entregar para Jesus. Jesus te ama. Se você quer entregar a sua vida agora para Ele, onde você estiver, põe a mão no seu coração, que nós vamos orar por você e Deus vai te honrar. E Deus não vai só refrigerar a tua alma, Jesus vai realizar e vai trazer a você a graça do céu sobre a tua vida, e você vai ter o prazer de estar com Ele, na presença dEle, desfrutar e falar do amor dEle. Amém? Põe a mão no seu coração, nós vamos orar por você, em nome de Jesus. Repita comigo assim, você que me ouve nessa noite, diga assim: Papai do céu, perdoa meus pecados, escreve meu nome no livro da vida e me dê novamente a chance para que eu possa te servir com alegria, e me dê força para que eu possa caminhar todos os dias te servindo com alegria, não como uma pessoa convencido, mas como uma pessoa convertida e certo de que só o Senhor é Deus. Após essa confissão, eu quero dizer para você: descanse o teu coração, procura uma congregação mais próxima. A nossa, aqui nós temos um trabalho da igreja Nação Madureira, mas se você caso não identificar, não achar interessante, não tem problema não, procura congregação evangélica, onde é pregada a palavra genuína, e Deus vai derramar mais e mais bênçãos sobre a tua vida. Muito obrigado, amigo ouvinte, aqui é o pastor Eudiano que vos fala, Deus abençoe, em nome de Jesus.
1: Amém.

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1: Glória a Deus, voltamos felizes após ouvir a poderosa palavra de Deus, uma palavra que falou aos nossos corações. Eu quero aqui agradecer o pastor Eudian por esta poderosa palavra que o Espírito Santo revelou e falou fortemente aos nossos corações. E também eu quero aqui cumprimentar a nossa líder, missionária Conceição Beniz, coordenadora, secretária de missões aqui do campo, Nação Madureira, Palmas, e também do estado do Tocantins. A paz do Senhor, missionária.
2: A paz do Senhor, missionária Bonfim, pastor Diante, toda a bancada. A paz do Senhor, querido ouvinte, nessa noite que nos acompanha aqui, ligadinho com Missões em Foco. Deus abençoe, grata por sua companhia, por sua audiência, né, missionária?
1: Verdade. Tem recadinho aí, missionária Conceição?
2: Temos sim, missionária. Nós temos aqui os recados abençoados. Muita gente aqui acompanhando. Tem a missionária Elisângela, lá da região norte, né? Nossa ali de intercessão, dando seu alô, dizendo que está sintonizada aqui conosco. Deus abençoe, missionária, pela companhia. Tem também aqui a evangelista Jadson, com a sua família, que está ligado e manda a paz do Senhor para nós e para o pastor, viu? Dizendo aqui que estava ouvindo a palavra. Deus abençoe, evangelista, pela companhia. Louvado seja Deus. Tem também aqui a irmã Maria Helena, da Chácara Cipó, que está aí ligadinha conosco, né? O pessoal da Chácara. Deus abençoe, viu, pela companhia. Deus lhe conceda nessa noite palavra de vida, viu, Maria Helena? Deus ainda continua falando. Muito obrigada pela companhia.
1: Que maravilha, ouvimos aí os recadinhos e um abraço para nossa amada irmã lá da Chácara Cipó. Mas o programa segue-se e chegou o momento do podcast. E nesse momento é um momento tão especial, onde a gente para estar meditando na poderosa palavra de Deus. E olhando aqui, recapitulando, pensando, analisando aqui, após ouvir a poderosa palavra de Deus, eu aprendi nessa noite algo muito importante. Quando o pastor Eudian ministrava aos nossos corações, ele nos trouxe à luz da palavra, de forma muito clara. Quando ele falou a respeito, evangelista Francimário, a respeito de Nicodemos, um homem que teve uma preocupação em cuidar da sua alma, mesmo ele talvez não estava com todo o entendimento, compreendendo conhecia Jesus, mas ele não estava entendendo, mas ele teve a preocupação. E por ele ter essa preocupação, o pastor nos ensinou nessa noite que ele reservou um tempo para ouvir o Mestre Jesus. Isso nos traz um grande ensinamento, não é isso, evangelista?
3: É isso mesmo, Estonaria. E quando a gente escuta essa palavra, a gente vai ver que Nicodemos, ele era um homem que tinha muita influência entre o povo naquela época, mas lhe faltava algo na sua vida. Eu fico pensando que tem de gente influente nos dias de hoje, mas vazio de Deus, né? E Jesus hoje fala para nós que nós precisamos dele. Isso é muito bom, né, pastor?
4: É verdade. O senhor tocou num ponto bastante interessante, evangelista. E a gente precisa se preocupar com isso. É que, na verdade, chega um momento da nossa

0: vida, todos nós passamos por isso, que tudo aquilo que nos cerca não nos completa. E essa falta de completude, ela nos faz, nos provoca reações diferentes. E qual foi a provocação, que é a reação que teve Nicodemos, a reação? Já que eu tenho, eu sou rei, eu sou príncipe, tudo que eu tenho, tudo que eu quero, eu tenho. Eu tenho influência política, social, influência política, social, econômica, financeira. Isso, isso. Então, um homem socialmente realizado, mas quando se fala de céu, é um homem completo. Aí eu acho engraçado, da seguinte modo, é que eles tinham informação que era Jesus, porque eles perceberam os sinais que Jesus fazia.
1: É verdade. A gente vê que Jesus, ele traz isso, né? Mas agora nós vamos dar uma pequena pausa e já voltaremos nessa palavra, assim, tão, esse momento tão importante, pastor Eudian, que o senhor tocou em um assunto assim que alegrou muito ao meu coração e nos traz a despertar essa questão da gente reservar o tempo para Deus. Já voltaremos.
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1: Glória a Deus, voltamos. E nesse restante de tempo, né, missionária Conceição, que passa muito rápido, nós vamos dar sequência no podcast. É algo que está assim muito, muito bom, né?
2: Bom demais, uma palavra poderosa hoje que Deus está trazendo para os nossos corações, viu?
1: Então, como o tempo é muito pequeno, passa muito rápido, mas voltando aqui, pastor Eudian, quando o senhor falava, isso faz com que a gente comece a olhar para as nossas atitudes, não é isso?
3: Isso é verdade. Eu penso e acredito que a falta de discernir os tempos nos faz a gente perder o foco.
1: E as oportunidades.
3: E as oportunidades. Foco e oportunidade. Porque é engraçado, eu ouço as pessoas falar muito. Tô cansado disso, cansado daquilo. Mas cansado ele vai jogar futebol, cansado ele vai pro parque, cansado ele vai trabalhar, cansado ele vai viajar. Mas quando fala de vir encontrar ou vir adorar o Senhor, ele não vem.
1: Ou tirar o tempo para o Senhor.
3: Tirar o tempo para o Senhor, ele não vem. Mas que nessa noite, diante dessa lição, nós possamos aprender a dar o melhor para o Senhor.
1: Aprender com Nicodemos, né?
3: Nicodemos. Até porque Jesus fala assim, Jesus veio para quem? Ele veio para os cansados. Vinde a mim todos que estáis cansados e oprimidos e vos aliviarei. E aprendei de mim que eu sou manso e humilde do seu coração. Então, é o cansado que Jesus quer. Por que cansado? Quando você está cansado, você se movimenta pouco. Aí você é obrigado a ficar ali parado, ouvindo, para receber da parte do Senhor.
1: É verdade. Evangelista Francimário, isso nos desperta, né?
4: Com certeza. Quando a gente imagina o que Nicodemos fez para entender que lhe faltava algo, é isso que a gente tem que pensar na nossa vida, né? Para nós falta algo. Faltava, né? Que hoje, graças a Deus, hoje a gente entende que o papel do Nicodemos foi querer conhecer Jesus, né? E estamos aqui também, né, conhecendo um pouquinho de Cristo.
1: É verdade. E quando a gente olha para essa necessidade que todo ser humano tem, não é só Nicodemos. Agora, o que nos resta hoje, você amigo que às vezes pode até que está nos ouvindo, pode até pensar, eu não compreendo, eu estou ouvindo, mas às vezes não estou compreendendo. Mas aqui nós temos uma lição de um homem que também não estava compreendendo, mas ele teve a atitude de tirar um tempo para ele poder compreender. Ele estava vendo, ele sabia quem era Jesus, ele estava andando naquele meio onde Jesus estava, só que ele não estava entendendo. E quando ele parou, que ele tirou o tempo, Jesus revelou para ele o que ele precisava. Então, o amor de Deus continua da mesma forma, pronto para se revelar para qualquer um que queira, mas eu preciso tomar a decisão de tirar o tempo, não é isso, pastor?
3: É verdade. Eu aprendo assim, finalizando, que toda vez que você chega para Jesus, Jesus tira algo de nós e coloca algo dele dentro de nós, e isso faz a diferença. Então, Nicodemos, ele passa a experimentar ou viver um tempo novo, e ele percebe que tudo aquilo que ele tinha alegrava a alma dele, mas não trazia a realização ou a completude para a vida dele.
1: É verdade.
3: E ele se completa no Senhor. É engraçado, Jesus ali ele faz leitura da alma dele e dá a ele o que ele merece. O que Jesus quer fazer com todas as pessoas? Dá o que nós perdemos lá no Éden, nos completar para que nós venhamos estar com ele e desfrutar do amor dele, porque você só dá o que você tem. Nicodemos sai completo.
1: É verdade. Olha, isso deixa a gente completo em saber que Deus continua fazendo a mesma obra às vidas de nós que estamos no presente de hoje. E isso nos traz uma alegria muito grande, não é isso, missionária Conceição? Quando a gente vê essa oportunidade que Deus tem nos dado, né? E com esses exemplos tão claros que Deus traz, assim, igual trouxe através do pastor Eldian, com essa revelação do Espírito Santo através da palavra, isso alegra muito o nosso coração.
2: É verdade. E uma coisa que ele colocou agora há pouco, quando Jesus vem para nós, né, quando a gente para ouvir Jesus, para estar com Jesus, Jesus tira algo de nosso, de ruim, transforma e coloca algo dele, né, o melhor dele em nós. É por isso que a gente precisa estar o tempo todo buscando estar com Jesus. O tempo todo, que é dessa forma que a gente vai vivendo o amor que ele tem por nós e sendo transformado, tendo vida e vida em abundância, apesar dos problemas, apesar das dores, apesar das decepções, apesar das perseguições. Não tem problema, porque uma coisa é a gente estar com Jesus e outra coisa é a gente passar tudo isso sem Jesus, né? Porque ele diz que na vida tereis aflições, mas tem de bom ânimo. Ele, quando ele está em nós, algo de bom sempre vai acontecer. A gente nunca fica da mesma maneira se verdadeiramente estivermos com Jesus, porque ele deixa algo em nós dele e tira algo em nós que não é dele, que nos atrapalha, e coloca o melhor que ele tem dentro de nós. E aí a gente vai vivendo dia após dia sendo transformado e vivendo esse grande amor de Deus. Bonito, né, missionário?
1: É verdade. Eu estou meramente feliz com esse momento que Deus nos concedeu nesse dia de hoje. E já estamos chegando no final, né, do nosso podcast, mas eu quero citar mais uma vez a lição que nós aprendemos nesse dia de hoje, que tomamos a atitude de termos o interesse em cuidar da nossa alma. Isso é para todos nós, para você, ouvinte, que está nos ouvindo. Aprendemos através da palavra de Deus nesse dia de hoje. E a segunda coisa, tirar o tempo, reservar o tempo para Jesus. Todos nós, tá cansado? Porque Jesus deu a vida para você passar todo o período gastando energia. Por isso cansou, foi ele quem deu. Então vamos tirar o tempo para Deus e vamos cuidar da nossa alma, porque um dia vamos prestar conta, né, pastor, desta alma, e Jesus está prontinho para cuidar. Então vamos cuidar dessa alma.
2: E vamos cuidar aqui, né, missionária?
1: Tem que ser aqui, começar, é hoje, o tempo é hoje.
2: O tempo é agora, o tempo é hoje. Não deixe para amanhã. Não deixe para amanhã o que você pode fazer hoje. O tempo de Deus é hoje. Talvez o amanhã não chegue. Mas se o amanhã não chegar e nós estivermos aqui, estivermos o nosso tempo com Jesus, pode ter certeza que o nosso amanhã vai ser muito bom, porque ele vai estar sempre conosco. Não deixe para amanhã. Faça hoje. Esteja com Jesus hoje. Abra seu coração para Jesus hoje. Queira viver esse amor que Deus tem por você hoje. É hoje, é agora. O amanhã só a ele pertence, mas a porta está aberta hoje.
4: Aleluia.
3: Deus.
1: Amém. É, já estamos o graças tempo, missionário Conceição, como passa rápido. Já vamos para nossas considerações finais. Eu já quero aqui, em primeiro lugar, eu quero agradecer o meu Deus, quero agradecer cada um dos companheiros aqui da bancada, quero agradecer a missionária Conceição pela oportunidade e dizer também, caro ouvinte, que na próxima quinta-feira, se Jesus não voltar, tem mais. E aí, como nós já estamos, já falei aqui que as considerações finais, já estamos finalizando o programa. Eu agradeço você, ouvinte, que esteve aí do outro lado juntamente conosco. E quero passar aqui também para os nossos companheiros de bancada para estar dando as suas considerações finais. Missionária.
5: Amém. Louvado seja o nome do Senhor. Queremos aqui também agradecer cada um de vocês que tirou seu tempo para estar ligadinho conosco, como a nossa querida irmã aqui, Maria Bofim, nos falou, né? Quinta-feira, se Jesus não voltar, tem mais, né? Deus abençoe.
1: Pastor Eudian, com suas considerações finais.
3: Minha palavra é gratidão. Deus abençoe. Deus abençoe o ouvinte, Deus abençoe vocês pela confiança e dizer que nós estamos à disposição, tanto eu quanto a minha mulher, missionária Vilma, e sou grato a Deus pela vida dela, estar comigo aqui também, dizer muito obrigado. Deus abençoe, em nome de Jesus.
1: Sabemos que a missionária Vilma, ela não falou dessa vez, mas na próxima vez, né, missionária Vilma, ela vai estar aqui juntamente conosco. Evangelista Francimário.
4: Quero também aqui louvar a Deus por esta palavra tão especial e que Deus continue para a glória dele, colocando nos corações que está ouvindo esta mensagem que ele está às portas. Ele está às portas. Amém.
1: É verdade. Missionária Conceição Benize.
2: Amém. Meu Deus, todo programa é especial, né? Deus tem uma palavra para impactar os nossos corações. E essa de hoje foi uma palavra vinda do trono. Falou muito conosco do tempo para estar com Jesus, para ouvir Jesus. E eu quero aqui agradecer mais uma vez a Deus por nos dar essa oportunidade de mais uma quinta-feira estarmos reunidos aqui para falar do grande amor de Deus. Agradeço a você, querido ouvinte, pela companhia. Você que está aí no seu carro, trabalhando, na sua chácara, na sua casa, no seu quarto, onde você está, dirigindo o seu caminhão, aí no meio da estrada. Deus abençoe pela companhia. Quero convidar você para continuar conosco aqui na Rádio Paz, a Rádio da Família, Rádio Abençoadora. E também dizer que no próximo mês nós temos um tema que continua sendo o amor de Deus, mas que você fique conosco, porque nós vamos trazer testemunhos do que Deus fez e está fazendo na vida de pessoas que entregaram sua vida a Jesus. Então não deixe de estar conosco, amém? Quero aqui agradecer também aqui a missionária Bonfim, nossa âncora, com a Aparecida, o evangelista, todos que estão aqui nessa noite, também o pastor Eudian, nosso amigo ali, companheiro, junto com a missionária Vilma ali da Dematriz. Ele é líder ali do HGP, né? A missionária faz um belo trabalho ali de visita, de evangelização ali no HGP, trabalho muito forte, é um lugar que precisa, né? E tem recebido da parte do Senhor. Deus abençoe, pastor, por ter nos atendido o convite. E também quero aqui deixar um abraço a toda a Igreja Matriz, qual nós congregamos. Quero agradecer aqui aos nossos líderes, nosso pastor Amarildo Martins da Silva, nossa pastora Maria Barbosa, presidentes da CONEMAT TO e TO Maranhão. Também aqui é o nosso pastor André Martins, pastora Leila Martins, pastores, presidente executivo do Campo de Palmas, nosso pastor ali na Dematriz, que nos dá esse voto de confiança, né? Nos abençoa para estarmos aqui. Estamos aqui fazendo o trabalho de missões E com esse tempo aqui, essa oportunidade na Rádio Paz, debaixo das bênçãos dele, da confiança, nós somos gratos pela oportunidade que eles nos concedem. Que Deus possa continuar abençoando eles, todo o Campo de Palmos, os pastores, todas as igrejas. Deixa aqui também a paz do Senhor a todo o estado do Tocantins, aos pastores presidentes de todas as regiões aqui do Tocantins. Que Deus os abençoe a toda a igreja aqui do Tocantins, aonde a Rádio Paz tem chegado, para ser canal de bênção para suas vidas. Deus abençoe a cada um dos pastores presidentes. A nosso abraço, nossa paz do Senhor. E também, né, missionário, os nossos amigos ali do Maranhão, nossos pastores ali que fazem a obra do Senhor, estão na frente missionária. Deus abençoe. Quero aqui também agradecer que me trouxe nessa noite a missionária Carla Virgínia. Estávamos ali no compromisso e ela me trouxe até aqui. Deus abençoe pela companhia. E a você, ouvinte, continua conosco. A Rádio Paz é uma rádio que Deus, é um instrumento que o Senhor nos deu, para que através dela, não só na quinta-feira, mas todos os dias em que ela tem sido essa ponte, né, para que Deus possa derramar e possa chegar até você o amor de Deus, a palavra do Senhor, palavra de conforto, palavra de confiança, palavra de restauração, palavra de vida. A Rádio Paz é a rádio da família. Deus abençoe e obrigada pela companhia conosco. Missionária Bonfim.
1: Vamos finalizar o nosso programa. E quero dizer para você, ouvinte, finalizamos com o louvor da cantora Elianai Carvalho, Deus é Maior.

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1: Oh, glória a Deus.
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Queridos irmãos, amigos, estamos novamente aqui para continuarmos falando a respeito da oração dominical, ou seja, a oração do Pai Nosso, que todos nós a conhecemos dessa forma. O texto que nós estamos falando ainda é o Sermão do Monte, ou Sermão da Montanha, onde o Senhor Jesus estava dando instruções aos seus discípulos para ensinar a eles uma nova modalidade de vida, uma nova forma de viver. E o texto começa a partir do versículo 9 do capítulo 6 de São Mateus, que diz assim: Portanto, vós orareis assim: Pai nosso que estais no céu, santificado seja o teu nome, venha o teu reino, seja feita a tua vontade, assim na terra como no céu. O pão nosso de cada dia nos dá hoje, perdoa-nos as nossas dívidas, assim como nós perdoamos aos nossos devedores. E não nos induzas à tentação, mas livra-nos do mal, porque teu é o reino e o poder e a glória para sempre. Amém. Você se lembra que no programa passado nós mostramos e falamos que a oração do Pai Nosso, a oração da dominical, a oração que o Senhor Jesus nos ensinou, ela foi dividida em 7 súplicas ou em 7 pedidos. E nós dissemos que 3 desses pedidos foram concernente às coisas de Deus. E 4 desses pedidos foi em relação a necessidades nossas, a nossa vida diária, ao nosso cotidiano, à nossa maneira de viver. E nós queremos agora já entrar exatamente na primeira súplica. No dia anterior, no programa anterior, nós falamos apenas a respeito do versículo 9. O Senhor Jesus diz assim: Pai nosso que estás no céu. Até aqui, ele estava apenas se direcionando a Deus. Eu falei sobre isso. Mas a partir de agora, nós estaremos entrando verdadeiramente nas petições, nas súplicas que os próprios discípulos ouviram da parte do Senhor Jesus. A primeira súplica que ele diz está exatamente no verso 9, que diz assim: santificado seja o seu nome. Primeira parte, a primeira coisa que o Senhor Jesus fez questão de mostrar aos seus discípulos aqui é a respeito de santificarmos o nome de Deus aqui na terra. Como é que nós poderíamos santificar o nome de Deus aqui na terra? De duas maneiras. A primeira maneira é por palavras. Nós podemos santificar o nome de Deus por palavras, agradecendo a Ele por palavras. Eu quero lembrar você de uma vez que o Senhor Jesus curou 9 leprosos. Aqueles 9 leprosos foram curados. E o Senhor Jesus disse para eles: olha, vocês vão, mostra ao sacerdote, faça o que diz a lei e pronto. E aqueles rapazes, os 9, eles indo ao sacerdote, no caminho eles notaram que já estavam curados. Um deles, apenas um, voltou para agradecer ao Senhor Jesus. Apenas um foi grato. Eu quero dizer para você que aquele rapaz voltou e diz a palavra de Deus, glorificando a Deus, exaltando a Deus, santificando o nome de Deus aqui na terra. Eu e você podemos santificar o nome de Deus aqui, em primeiro lugar, por palavras, anunciando, mostrando a todas as pessoas o poder que Deus tem, ou seja, testemunhando. Há muitas pessoas que recebem um milagre, mas eles não gostam de falar, às vezes têm vergonha de falar. Mateus 10:33 diz claramente uma expressão, o seguinte: se vocês de mim se envergonhar na terra, eu também me envergonharei de vós quando voltar do céu. Eu quero dizer para você que o Espírito Santo, o batismo com o Espírito Santo, foi dado aos discípulos para que eles tivessem poder para testemunhar do Senhor Jesus aqui na terra. Deus precisa, para responder às suas orações, que você cumpra a primeira parte, ou seja, a primeira súplica deste
desta oração que o Senhor Jesus nos ensinou. Pai, santificado seja o teu nome. A primeira forma de você santificar a Deus é você testemunhar dele aqui na terra, mostrar quem ele é, o que ele fez, o que ele faz, o que ele tem poder para fazer. Esta é a primeira coisa, e ser agradecido, voltar agradecendo a Deus por tudo que ele fez, ser grato a Deus. Eu costumo dizer que se conhece a personalidade de um homem, se conhece a personalidade do ser humano, é pela medida ou pelo grau de gratidão que ele possui. Se ele possui um grau de gratidão muito alto, eu quero dizer para você que a personalidade dele, que o caráter dele é muito bom. Se a gratidão dele, se ele é uma pessoa ingrata ou uma gratidão baixa, você pode ter certeza, o seu caráter também ou é um mau caráter, ou é um caráter mal formado, ou é um caráter deficiente.

dizer para você que não é pela nossa palavra, mas é pela nossa vida, o nosso modo de viver, a nós mantermos o modo exemplar de proceder no meio de uma geração corrupta, no meio de uma geração dos gentios aí, que para aquilo que eles falam mal de vós, pelas vossas boas obras, eles possam glorificar a Deus que está nos céus. O Senhor Jesus disse também nesse próprio sermão aqui, no capítulo 5, ele disse assim: assim resplandeça a vossa luz diante dos homens, para que vejam as vossas boas obras e glorifiquem a vosso Pai que está nos céus. Eu quero dizer para você que é a segunda forma, então, da pessoa santificar o nome de Deus aqui na terra, é com a própria vida. Você tem se preocupado com a sua vida? Você tem realmente se preocupado com a sua maneira de viver? Ou você não preocupa com a sua maneira de viver separadamente e está mais preocupado de falar o que não está vivendo, dizer o que não está fazendo? Tem duas maneiras de você santificar o nome de Deus aqui na terra. Primeiro é você ser grato, ser agradecido e falar das grandezas de Deus aqui. O segundo é você viver como Deus gostaria que você vivesse. Ou seja, não se pode esconder uma cidade edificada sobre um monte. Ou seja, não se pode de forma alguma pegar uma candeia, acender uma candeia e colocar debaixo da mesa, mas coloca ela em cima, no velador, para que todos possam ver aquela luz. É isto que eu quero dizer para você. Essa é a primeira súplica. O Senhor Jesus mandou, ordenou, orientou os seus discípulos que para que eles fossem ouvidos, eles deveriam começar dessa forma. Eles deveriam ser agradecidos a Deus. É por isso que eu falo para você aqui que Jesus não estava preocupado com as palavras, modelo de palavra. Aquelas palavras que nós temos que falar de forma de ladainha ou de forma repetitiva. Não é. Ele estava mostrando o modelo de como fazer, de como viver para que Deus pudesse nos atender. Por isso ele diz claramente aqui: santificado seja o teu nome. Mas para santificar o nome de Deus, em primeiro lugar, com as nossas palavras. Em segundo lugar, com a nossa vida. Você está preocupado com isso? Santificar o nome de Deus com a sua vida? Ou não está nem preocupado com isso? Se você não estiver preocupado com isso, pode ter certeza que poderá ser que a sua oração poderá chegar até no teto e ser impedida de passar, porque não foi desta forma que o Senhor Jesus nos ensinou a orar. Ele ensinou que a gente santificasse o nome de Deus aqui na terra. Segundo lugar, ou segundo pedido, ou segunda súplica, está no versículo 10 já. O primeiro pedido está no capítulo 9: santificado seja o teu nome. Agora, a segunda súplica, ela está no versículo 10. Diz o seguinte: venha o teu reino. Eu quero dizer para você que o nosso Pai Celeste, ele também tem um reino. O meu Pai, o seu Pai Celeste, também tem um reino. E eu quero dizer para você que o supremo desejo dos filhos deve ser a glória desse reino. Como é que eu quero ter um reino e eu não quero ter a glória daquele reino? Eu não quero ver aquele reino bem sucedido aqui na terra. O Senhor Jesus disse aqui: venha o teu reino. Ora, eu quero dizer para você que a grandeza desse reino de Deus, a grandeza desse reino do nosso Pai, depende de nós. Depende dos nossos filhos. O que que você está fazendo pela grandeza desse reino? Você está em campo de batalha, é tempo de guerra, você está em território inimigo. O que que você está fazendo para fazer com que venha este reino? Para que esse reino possa chegar, para que esse reino possa ser implantado. Eu estou dizendo para você que o Senhor Jesus ensinou desta forma. A palavra que ele disse foi essa: venha o teu reino. E você, que é filho, que é parte integrante desse reino, o que você está fazendo? Você é como um filho aí, que não está nem aí? Um bastardo? Uma pessoa que realmente não sabe guerrear, tomar posse pela força ou pelo esforço? Ou você está assim: isso não pertence a mim, não sou eu,
Isso não é problema.

problema meu, eu quero dizer para você claramente que nós estamos em tempo de guerra. Eu e você, nós estamos aqui e esse território inimigo que eu e você estamos vivendo, nós não podemos esperar com que as coisas aconteçam de qualquer forma. Eu quero dizer para você claramente que nós temos que fazer o que o Senhor Jesus disse. Nós temos que clamar, nós temos que batalhar, nós temos que ir à luta. Venha o teu reino. Eu tenho que começar a trabalhar em prol de que esse reino possa chegar. Ora, quem está comandando o mundo hoje? Quem é que está no comando das coisas hoje? O Senhor Jesus foi claro, disse: o príncipe desse mundo tomou posse, ele está dominando, ele está reinando, ele reina às vezes na mente, no coração, nos olhos, ele reina muito, e às vezes eu e você temos que lutar e às vezes não sabemos como fazer, mas o Senhor Jesus deu-nos as armas, deu-nos a disposição para nós entrarmos nesta guerra. Eu quero convidar você, eu quero chamar você, nós estamos iniciando esse ano agora, eu quero pedir a você que você faça um novo compromisso com Deus, entre com Ele nessa batalha, venha o teu reino, venha o teu reino. Eu não quero saber aqui de outro, de um inimigo estar reinando aqui. Eu estou vendo o inimigo reinando sobre a vida dos meus amigos, eu estou vendo o inimigo reinando sobre a vida dos meus vizinhos, eu estou vendo o inimigo reinando na vida de tanta gente aí, e eu não posso permitir que esse inimigo esteja reinando. Ele reinando lá através da divisão do pai e mãe, através da divisão do pai e do filho, o filho nas drogas, o pai em adultério, a mãe em prostituição, a família se dividindo, o inimigo está aí desta forma. Eu quero dizer para você claramente, você vai ficar desse jeito ou você vai entrar conosco nessa guerra? Jesus foi claro: venha o teu reino. E para chegar que esse reino possa ser estabelecido, nós temos que lutar. Eu tenho que lutar. Você já se dispôs para Deus esse ano? Servir a Ele? Evangelizar? Fazer um compromisso de comunhão com Deus? De fazer mais a obra de Deus? De dar esmola? De jejuar? De orar? De pregar a palavra? De ensinar a palavra? De visitar mais? De ir à visitação ao órfão, à viúva, à criança, no hospital, nos presídios? Você já fez esse compromisso esse ano? Venha o teu reino. Ou você não está nem aí? Você quer viver apenas da forma como às vezes você vinha vivendo? Sombra, água fresca, sapato frouxo, peru assado, Coca-Cola gelada, um pudim de coco, uma rede preguiçosa e um sabiá cantando. É assim? Ou você vai fazer conforme o Senhor Jesus disse aqui? Venha o teu reino. Entra na batalha. Nós estamos precisando de homens e mulheres para entrar nessa batalha. O Senhor Jesus está dizendo: venha o teu reino. É para mim, para você dizer: venha o teu reino. Mas não é apenas para dizer, é para agir. Temos tempo de orar e tempos de agir. O que é oração? É na hora fazermos a ação. É durante a hora que nós estamos vivendo, fazermos a ação. Ora, orar e agir. Isto é oração. Orar e ação. Eu quero dizer para você claramente que em Apocalipse 5, versículo 8, Apocalipse também 8, versículo 3 e 4, fala das orações dos santos, que elas estão sendo ajuntadas lá nos céus, até que se enche a medida, quando terão a resposta claramente de Deus, e os reinos do mundo virão a ser do seu Senhor, ou do Senhor Jesus. Isso está em Apocalipse capítulo 11, verso 15. Vai chegar um momento que eu e você vamos ter esta oração respondida de uma forma geral, completa. Eu quero pedir para você, medita no que o Senhor Jesus quis dizer: venha o teu reino. Meu irmão, não adianta eu dizer que venha o reino dele se eu não entrar em guerra com quem está reinando. É uma batalha. Você vai ficar desta maneira ou você vai entrar conosco nessa batalha? Terceira súplica que o Senhor Jesus diz, também está no verso 10. Ele diz: venha o teu reino. E a terceira súplica diz assim: seja feita a tua vontade.
Talvez esta é uma das orações mais difíceis do homem fazer. Porque eu e você, nós, talvez pela nossa mesquinhez, talvez pela nossa própria vontade ambiciosa, nossa ambição, que às vezes não tem limites para ela. Eu não estou dizendo aqui de uma ambição legítima, eu estou dizendo de uma ambição ilegítima. E às vezes, por causa das nossas ambições ilegítimas, eu tenho dificuldades de orar dessa forma. Faça-se a tua vontade. Meu querido irmão, nós devemos orar desta forma. Faça-se a tua vontade. O Senhor Jesus mostrou para nós que isto não é fácil fazer. Jesus chegou ao ponto de lá, nas suas últimas orações, lá no Monte das Oliveiras, lá no Getsêmani, o Senhor Jesus, quando chegou a hora dele ser preso, chegou a hora dele ser julgado ditatorialmente, sem direito de defesa, com falsa testemunha, de antemão já tinha a sentença de morte. Ele sabia dessas coisas todas. Ele sabia do seu sofrimento. Por isso ele disse claramente: Pai, passa de mim esse cálice. Porém, não faça a minha vontade, mas faça a tua vontade. Sabe o que eu quero dizer com isso? É que às vezes não é fácil eu e você orarmos para cumprirmos toda a vontade de Deus. E aí eu e você damos uma escorregadazinha e começamos a falar claro com Deus. Ah, mas precisa, deixa eu fazer isso, deixa eu fazer aquilo. É como um filho natural falando ao seu pai. Eu fiz muito disso, eu fui criança. Eu dizia: mãe, deixa eu ir tomar banho no córrego. Não. Mãe, deixa eu ir. Não. Mãe, deixa eu ir. Não. Mãe, deixa, por favor. Então vai. Sabe o que significava isso? Ela deixava a vontade permissiva. A vontade diretiva da minha mãe era para mim não ir tomar banho lá no córrego. Não era para mim ir. Mas eu insistia tanto nesta oração, nesse pedido a ela, que ela acabava cedendo para ficar livre de mim. Deus às vezes faz muito disso. Nós falamos e cedemos, fazemos com que Deus ceda a nossa vontade e não a vontade dele, que a vontade dele é diretiva. Ele conhece o amanhã, ele sabe se isso vai servir para mim ou não, ele sabe se esse negócio que eu estou pedindo para Deus é realmente uma coisa boa ou não. Por quê? Porque ele vê o dia de amanhã. Quanto de nós erramos, às vezes pedindo para casar com uma moça que não era a vontade de Deus, ou para fazer aquisição de um imóvel que não era a vontade de Deus, ou para comprar um tipo de carro, ou uma casa, ou alguma coisa que não era desse tipo a vontade de Deus. Mas eu quero dizer para você, o Senhor Jesus mostra para nós aqui perfeitamente, para eu e você compreendermos que Deus tem uma vontade diretiva. Faça-se a tua vontade. Mas como é que eu vou descobrir a vontade de Deus? Deus não vem cá falar para mim. Isto é uma complicação tão grande na minha cabeça que eu não sei se Deus quer que eu vá para a direita, se Deus quer que eu vá para a esquerda, se eu fique quieto, se eu avance. Mas a Bíblia tem resposta para tudo. Romanos capítulo 12, diz assim: rogo-vos, pois, irmãos, pela compaixão de Deus, que apresenteis os vossos corpos em sacrifício vivo, santo e agradável a Deus, que é o vosso culto racional, e não vos conformeis com este mundo, mas transformai-vos pela renovação do vosso entendimento, para que experimenteis qual seja a boa, agradável e perfeita vontade de Deus. A única maneira de você conhecer a vontade de Deus, para fazer a vontade de Deus, está escrito aqui, é você transformar
você transformar-se pela renovação do seu entendimento. Você, cada dia que passa a conhecer a Deus, cada dia que você vai conhecendo a Deus, você vai chegando mais próximo dele. Você vai transformando a sua maneira de ver, a sua maneira de agir, a sua maneira de conceituar as coisas. E aí você vai conhecendo a vontade diretiva de Deus para a sua vida. Daí, quando você conhece a vontade diretiva de Deus para a sua vida, é mais fácil você viver. É por isso que o Senhor Jesus está mostrando aqui para os seus discípulos aqui, dizendo: olha, seja feita a tua vontade. Meu irmão, a vontade de Deus. Quantas pessoas hoje ficam dando cabeçada e quando sai lá na ponta está todo machucado, está todo ranhado, está de uma forma completamente desfigurada de uma vida normal que ele deveria viver. Sabe por quê? Porque ele não conheceu, porque ele não buscou saber qual é a vontade de Deus para a vida dele. Quantas pessoas aqui nesta terra trabalharam, adquiriram, possuíram de forma legítima ou ilegítima, possuíram e possuem as coisas. Daqui a pouco eles morrem e a sua riqueza ficou para outras pessoas que nem sequer participaram daquela angústia que eles viveram aqui nesta terra. Eu quero dizer para você claramente: comece a falar com Deus a respeito disso, conhecer a vontade de Deus. O Senhor Jesus é claro aqui, ele ensina eu e você a orarmos desta forma: faça-se a tua vontade. Se você procurar fazer a vontade de Deus, meu querido irmão, você pode ter certeza que você vai alcançá-la, e alcançar não só a vontade dele, mas você vai alcançar paz na sua alma, alegria no seu coração, prazer de viver. Quantas pessoas hoje às vezes vão até o suicídio, porque eles possuem e não tem mais condição de fazer nada. Quantas pessoas chegam até o mesmo ponto de viver de forma deprimida, porque eles não sabem mais o que possuir, mas eles não tiveram a sua vida pautada pela vontade de Deus. Eu quero dizer para você, seja sincero ao orar. Quando você for orar, quando você for falar com Deus, fale dessa forma: faça-se a tua vontade. Meus queridos irmãos, a vontade é feita por todos os habitantes do céu. Está escrito aí: faça-se a tua vontade, assim na terra como no céu. Faça-se a sua vontade. Eu quero dizer para você que a vontade de Deus é absoluta e ela é respeitada no céu, não é só na terra também. A vontade de Deus ela é feita no céu. Todos os anjos, toda aquela miríade de anjos celestiais, eles estão à disposição de Deus para fazer a vontade de Deus em qualquer tempo, em qualquer situação. Eu pergunto a você agora: a vontade de Deus também, que é feita no céu, não é por obrigação? Eu pergunto para você: ela é feita também por você em forma de obediência de filho, em forma de obediência filial, em forma de amor? Você poderá dar a resposta a você mesmo: seja feita a sua vontade, assim na terra como no céu. No céu é feita dessa forma, e aqui você faz a vontade de Deus de forma obediente, alegre, satisfeito, tendo aquilo como um privilégio da sua parte. Eu quero perguntar a você e deixar que você mesmo responda essa pergunta. Eu quero dizer para você que o meu anelo, o nosso anelo, a nossa vontade é ver com que todos os habitantes da terra, todos aqueles, inclusive aqueles que estão fora do reino, aquelas pessoas que estão fora ainda do nosso grupo, que não estão ainda em batalha a favor do reino, eu quero dizer para você que a minha vontade é que todas essas pessoas, independente de quais são, independente de cor, raça ou credo,
Eu gostaria que todas elas estivessem neste pleno exercício desta oração, fazendo a vontade de Deus. A vontade de Deus não é pesada. Os mandamentos de Deus não são pesados. Pesado mesmo é você trabalhar 30 dias no mês, pegar o seu dinheiro e gastar em duas noitadas, ou comprar um camarote lá no carnaval e gastar em uma só noite, e beber e beber e beber em uma noite, no outro dia dar uma dor de cabeça tão grande, uma enxaqueca, um negócio tão terrível que você não quer nem abrir os olhos, não dá conta nem de abrir os olhos. Isto é pesado, mas a vontade de Deus, os mandamentos de Deus não são pesados. Eu quero pedir a você que você possa compreender esta palavra, que você possa compreender perfeitamente que fazer a vontade de Deus, ela é muito mais leve, ela é muito mais maneira, é muito mais simples você viver fazendo a vontade de Deus, porque Deus não lhe impõe condições pesadas e nem dificuldades pesadas na sua vida. Se você está claramente fazendo a vontade de Deus, eu quero dizer para você que você vive uma vida boa. O Senhor Jesus foi claro aqui, ele disse: vós orareis assim: Pai nosso que estás no céu, santificado seja o teu nome, venha o teu reino, seja feita a tua vontade, seja feita a tua vontade. Eu quero perguntar a você: você está fazendo a vontade de Deus? Ou você está fazendo a sua vontade? A vontade do teu coração? Quem está comandando o processo na sua vida? É você mesmo? É o seu intelecto? É a sua vontade? Quem está comandando? É Deus ou você? A partir do momento que você começa a orar desta forma, seja feita a tua vontade, você vai precisar se enquadrar nesta oração. Eu quero agora dizer a você que eu e você precisamos muito, muito mesmo, chegar mais perto de Deus através da oração. A quarta súplica, nós falaremos a respeito dela no nosso próximo programa. A quarta súplica, ela vai falar conosco a respeito do nosso pedido para a nossa vida, a respeito do nosso pão cotidiano. Eu quero agora encerrar esse programa, falar a você que precisa realmente se integrar aqui nesse primeiro momento das três primeiras súplicas de Deus. Nossos três primeiros pedidos a Deus que o Senhor Jesus fez. Primeiro aqui é: santificado seja o teu nome. É o primeiro pedido que Deus gostaria que nós fizéssemos e fizéssemos a Ele. Segundo, venha o teu reino. Venha o teu reino. Fale com Deus a respeito disso, para chegar no teu reino aqui na terra. E em terceiro lugar, aqui, seja feita a sua vontade, assim na terra como no céu. Esses três momentos aqui, esses três pedidos, essas três súplicas, elas separam claramente aqui o Pai Nosso, ou a oração dominical. Três pedidos que nós falamos e fazemos em relação às coisas de Deus. E a nossa próxima súplica em relação à nossa própria vida, ao nosso próprio corpo. E as três últimas em relação à nossa alma. Vamos orar nesse momento. Pai nosso que está nos céus, eu te agradeço por esse momento, Senhor, que nós estamos aqui falando a respeito dessas súplicas. Nós estamos aqui falando, ó Deus, a respeito de como chegarmos à tua presença inteira certeza de fé, sabendo que nós temos um Deus que se compadece de nós e nos trata como o Pai trata o seu filho. Obrigado, Senhor, nos ajuda a compreender a tua palavra e ser conosco. Abençoe a cada um de nós para que nós possamos não apenas orar, mas também agir desta forma. É o que te pedimos em um nome do Senhor Jesus. Amém. Deus nos dê muita graça e que amanhã estaremos juntos nesta mesma hora e nesse mesmo canal. Que Deus nos guarde. Até amanhã.

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1: Santo e poderoso Deus, colocamos diante de Ti as mães do Cazaquistão, que têm a preciosa missão de formar a próxima geração de cristãos. Conceda-lhes coragem para permanecerem firmes na fé, mesmo quando vierem cercadas por famílias e comunidades que seguem outras religiões. Que a Tua palavra fortaleça os seus corações e lhes dê sabedoria para ensinar seus filhos com amor, paciência e fidelidade. Conforme está escrito em 1 Coríntios 16:13. Ajude-as a continuarem firmes na fé, agirem com coragem e serem fortes. Que o Teu Espírito a sustente em cada desafio, renovando a esperança e enchendo seus lares com a paz de Cristo. Eterno, faça também com que seu testemunho reflita a Tua luz e inspire muitos a conhecerem o Teu amor. Oramos em nome de Jesus. Eu, Hétory Nóbrega, sou grato por este momento de oração com você.
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0: Música RM6, proteção. Meia-noite e 31. Vamos ter um breve intervalo chegando. Daqui a pouco tem mais e tem a sua participação também nesta sexta, aqui no Amigo na Madrugada.
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dia! Voltamos, hein? Uma excelente sexta-feira, bom demais ter você com a gente. Tá chegando agora? Muito prazer, meu nome é Cláudio Ronque. Peço licença para entrar na sua casa. Uhum. Peço licença para entrar no seu trabalho. Vamos juntos até as 4. Inclusive, você também pode participar, pode deixar o seu recado aqui. O nosso WhatsApp é meio comprido, agora inventaram um 9 ainda. Mas não pode desanimar também, né? Não, hoje é sexta-feira, hoje é dia de cantoria. Você estava esperando um momento de cantoria? Então vamos!

0: abraço aqui pra Graça, Graça de Anápolis, que aproveitou e mandou recadinho pra gente. Bom dia, paz do Senhor, ótima madrugada de sexta para todos nós. Que o nosso Deus venha derramar as bênçãos, vitórias sobre a vida dos ouvintes e de todos os componentes dessa programação. Ô moça, bom dia. Silvia Estrela, bom dia, Claudíssimo. Ó, tô aqui, ó, juntinho com a RTM, aproveitando as férias. E sem hora pra dormir acordada, nada melhor, né? Mas que maravilha, hein, moça? É bom assim, né? Ah, é bom demais. Pézão pra cima. Olha do lado. Olha do outro. Daquela espreguiçada. E continua com a gente, bom demais. Aproveite as férias, viu? É bom demais férias, né? Férias é muito bom. Vamos, um abração aqui pro Laesley. Laesley que nos acompanha nas madrugadas diretamente de Hidrolândia, Ceará. Inclusive, ele mandou mensagem pra gente. Cadê?
1: Uma boa madrugada.
0: Olá,
1: Cláudio.
0: Opa, sou eu.
1: É um prazer participar da Rádio Transmundial, né? Que abençoa o povo de Deus, o povo santo, a Igreja do Senhor, os crentes, os evangélicos, os protestantes de todo o Brasil.
0: Olha aí.
1: Né? E a Transmundial é a melhor rádio do Brasil.
0: Atenção.
1: E do mundo.
0: Atenção.
1: Goste mais da RTM. Sou o Laesley.
0: Olha ele aí,
1: de Hidrolândia.
0: Boa.
1: No Ceará.
0: Legal. Seja bem-vindo, monstro. Excelente sexta-feira, bom demais receber seu recadinho, vamos juntos. E o Sebastião de Lavras, Minas, hein? Mandou recado pra gente também aqui, ó.
2: Bom dia, meu irmão Cláudio Ronk.
0: Bom dia.
2: Deus abençoe o irmão.
0: Amém.
2: A família do irmão, todos os ouvintes aí da RTM Transmundial.
0: Legal.
2: Deus abençoe a cada um.
0: Amém.
2: Nesta madrugada de sexta-feira, né?
0: Uhum.
2: Tamo junto, para honra e glória do Senhor Jesus.
0: Amém.
2: Mais uma madrugada, né? As madrugadas que a gente às vezes não participa, mas mesmo assim, estamos ouvindo.
0: Legal.
2: A palavra do Senhor, os louvor, né? Que Deus abençoe a cada um, tá bom, meu irmão?
0: Amém.
2: Ou, se possível,
0: diga
2: se
0: lá.
2: Se não puder tocar para nós aí um louvor hoje do Vitorino Silva.
0: Ih, rapaz, bom, hein?
2: O irmão achar dele aí, pode...
0: Pode mandar
2: colocar pra nós aí, por favor.
0: Combinado.
2: Deus abençoe o irmão, tá bom? Todos os ouvintes aí da RTM. Sebastião Vitor de Lavras.
0: Aí fica a dúvida, né? O Vitorino Silva ou o Sebastião? Ele podia cantar o Es, né? Esse é bonito. Não, não, esse daí é bonito. Então ele podia cantar como é que chama aquela música? Esqueci. Não, mas eu acho que pode ser o Consequências. E faz um tempão que ele não canta aqui nas madrugadas.

então, Vitorino Silva, o melhor da música, aqui no Amigo na Madrugada, cantando Consequências. Bom dia pra você que sintoniza a gente nesta sexta-feira, comecinho da sexta, né?

Muito bem, deixa eu aproveitar então para ver se chegou a sua mensagem aqui. Lembrando que o nosso WhatsApp, o DDD é o 11, né? O telefone é o 974-181-456. 974-181-456. Você vem com a gente, deixa mensagem, participa, manda aquele alô, manda aquele abraço. E quem também aproveitou para mandar mensagem pra gente foi a Esther. A Esther que nos acompanha ontem, que ela nos acompanha no Mato Grosso, tá por aqui. Chegou, ô moça, seja sempre bem-vinda. Sexta-feira tá maravilhosa, moça. Tá maravilhosa.

0: também mandou mensagem pra gente foi a Bianca. A Bianca nos acompanha diretamente do Distrito Federal, né? Mandou recado, cadê?
1: Bom dia, bom Deus dia. Abençoe. Amém. Todos dessa rádio, nesse dia do rádio, né?
0: Opa.
1: Que Deus passou, mas, né? Ainda é dia, ainda não fui dormir. Bom dia e que Deus possa estar abençoando, dando graça, saúde, paz e muita alegria para a transmissão.
0: Boa.
1: Dessa felicidade que só essa rádio pode proporcionar, porque vem de Cristo Jesus. Deus abençoe.
0: Amém. Gostei do pensamento de Bianca, viu? É no ritmo de Bianca, tá certíssima. Vamos juntos, moça, bom demais receber sua mensagem também. O Bianca sabe que mandou mensagem aqui no nosso WhatsApp nesta sexta, assumidíssima da Leida. Mandou mensagem pra gente aqui, ó, o recadinho dela.
2: Bom madrugada de sexta-feira, Cláudio Rocha.
0: Oi, moça.
2: E pra você e pra todos os ouvintes da Rádio Transmundial na escuta. Claudinho,
0: diga,
2: ontem,
0: moça.
2: Dia 24, foi meu aniversário.
0: Ah, é?
2: E eu não consegui vir aqui falar sobre isso, mas, Claudinho, olha, foi uma bênção. Eu agradeço a Deus pela minha família.

0: amigos, Claudinho, e pela Rádio 92, e através dela eu conheci a Rádio Transmundial. Boa. E tem sido uma bênção. Ouvi os hinos, os louvores, as músicas, Claudinho, e também os amigos que eu pude conhecer, não pessoalmente, mas através da rádio.
1: Legal.
0: E tem sido uma bênção na minha vida. Boa. Essas pessoas, Claudinho. Deus é maravilhoso.
1: Amém.
0: A Leida e família em São Luís, Maranhão.
1: Quer dizer então que teve festa na casa de Aleida, né? Ô moça! Parabéns! Aleida, fala a verdade, não é bom fazer um aniversário? Como é bom fazer aniversário, né, moça? Ah, eu vou aproveitar, inclusive vou mandar um abração, pode. Não, mas tem que ser aquele abração. Até a costelinha de Aleida fazer assim, ó. Ó. Pim. Que pim estranho, Cláudio. É a garganta. É, não, ela tá se ajeitando. Ela tá se ajeitando assim. Hoje tá sem agudo.

0: aproveitar para mandar um abraço aqui pro Gelson. Ah, mandou mensagem, Cláudio Ronque. Aqui, ó, Gelson Cunha, ouvindo esse programa maravilhoso. Toca uma... toca uma. Ofereço pra minha mãe. A Geracina tá ouvindo um programa aqui, ó. Ribeirão Cascalheira, Mato Grosso. Glória, glória, aleluia. Ah, tá. Toca uma canção. Ofereço pra minha mãe. Senhora Geracina. Como anda a cantoria de Gelson? É importante a gente perguntar isso, viu, moça? Ah, se a senhora soubesse. Não, a gente tem que perguntar. É, como anda a cantoria de Gelson? Porque você sabe, né, moça? A gente, nas sextas, a gente costuma fazer o nosso momento de cantoria. Que é importante? Importantíssimo. Porque a gente solta a voz aqui. Ah, e o pessoal fica vendo as nossas expressões, moça. E a gente fica aqui, ó. Fecha os olhos, levanta as mãos. Canta às vezes no tom, às vezes. Na maioria, sempre fora. Mas a cantoria de Gelson. Na verdade, aí também tá chegando hoje, né, moça? Aí é ontem ainda, né? Vamos tocar uma música bem bonita aqui. Depois você conta pra gente. É, como é que foi a cantoria aí? A Geracina vai falar, Cláudio Romo. Para com essa história de cantoria. O Gelson é madrugada. Gente. Ainda é quinta-feira aqui, Cláudio Ronque. Para com esse negócio. Ele fica com essa história de cantoria. Mas você sabe, moça, que tem por exemplo, vamos com o Firme nas Promessas daquele jeito lá da. É, aquela diferente. Essa daí. Geraceira, presta atenção. A senhora vai ouvir o grave de Gelson. Essa tem um grave? Essa não tem.
1: Firme nas promessas.
0: Não, essa aí é rasgado, como diz a turma. Não, essa daí não. Tem que ser uma. Que o Gelson mostre o grave. Já refugia a glória eterna. Essa vencendo vem, né? Vamos lá, Gelson. Não precisa fazer essas como é? Melisma? É melisma que fala? Não sei. Então, vamos lá, moço!
2: Já refúgio a glória eterna de Jesus, o Rei dos Reis.
0: Isso! Breve os reis. Aí, moça, viu como ele canta direitinho?
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0: leis. Canta, moço!

0: próxima. Ele canta direitinho, canta. A gente ajuda? A gente tem que ajudar, né, moça? Você já pensou? Se a gente não consegue ajudar... A gente não consegue ajudar o Gelson, é complicado a vida de todo mundo aqui, viu? Sejam bem-vindos, uma excelente madrugada de sexta-feira e vamos até as 4 da manhã, hein? Aproveitar também para mandar um abração aqui para Delúcia. Mandou um recadinho pra gente, quero ouvir a mensagem dela.
1: Olá, Cláudio
0: Ronco. Oi, moça.
1: Bom dia.
0: Bom dia.
1: E aí, tudo bem?
0: Ótimo.
1: Eu tô bem, graças a Deus. Aqui é a Delúcia de Anápolis.
0: Boa.
1: Claudinha, aqui em Anápolis está muito quente.
0: Ah, é?
1: Mas vamos dar graça, né?
0: Isso,
1: em tudo
0: verdade.
1: E por tudo. Que Jesus abençoe a cada um aí.
0: Amém.
1: Que faz parte da Rádio Transmundial.
0: Amém.
1: Que Deus possa estar sustentando vocês.
0: Uhum.
1: Em nome de Jesus.
0: Amém.
1: Claudinha, a programação está top.
0: Ô, moça.
1: Tá legal, muito legal.
0: Boa.
1: Fique com Deus. Tenha um restante de noite abençoada por Deus. Em nome de Jesus.
0: Amém. Ô, moça. Eu vou aproveitar para mandar um abração. Pode. Aquele abração, pode? Aquele abração, venha, até a costelinha de Delúcia fazer assim, ó, ó, ó, pim. Esse pim continua estranho, Cláudio Ronk, mas aí a gente solta. Tá muito diferente, tá muito diferente. Você tá semitonando no pim, Cláudio Ronk. Você tá parecendo adolescente. Tá mudando de voz? Tá ficando com voz de homenzinho, como diria a turma? Tá mudando de voz? É. Enfim, vamos lá. Aproveitar para mandar um abraço aqui para Neide. Neide mandou mensagem para a gente estar por aqui. Cadê o recadinho da Neide?
2: Bom dia, Cláudio Ronk.
0: Bom dia.
2: Deus abençoe o seu trabalho.
0: Amém.
2: A sua vida, a sua família.
0: Amém.
2: Todos os ouvintes. Com certeza, uma hora desta, muita gente ouvindo seu programa, viu?
0: Turma com a gente aqui.
2: Eu sou uma delas.
0: Opa.
2: Deus abençoe.
0: Amém.
2: A todos que trabalham aí nessa rádio maravilhosa.
0: Amém.
2: Principalmente a missionária Dócio, viu?
0: Tá cheia de missionária.
2: Eu gosto muito de ouvir a voz dela também.
0: Olha, missionária.
2: Tenha um bom dia.
0: Amém.
2: E Deus abençoe a todos.
0: Amém. Ô, moça, seja bem-vinda. Bom demais receber seu recadinho no comecinho desta sexta-feira. Missionária Dorothy, falando nisso, tá chegando aqui, viu, Neide? Tá, ela tá vindo com um cafezinho. Na verdade, ela tá vindo com dois. Eu acho que ela tá trazendo um pro buchichudo. Acho que ela tá trazendo um pro buchichudo, eu tô achando. Será que não? É, eu tô achando que sim. Esperar ela chegar aqui. Ah, aproveitar para mandar um abração aqui. A Aurileide mandou mensagem pra gente no comecinho desta sexta-feira. Nos acompanha no Rio Grande do Norte. Será que ela já vai chegar cantando aqui, hein?
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0: Quem busca a Deus pelas madrugadas, de joelho no chão e o rosto em pó, esse vence qualquer batalha. Pai do Senhor, bom dia, Cláudio Ronque, aqui é o Leite Teodoro Joaquim Natal, Rio Grande do Norte, ouvindo pela Rádio Nordeste Evangélica. Amém, Cláudio Ronque, bom final de semana para todos nós.
1: Amém. Ô moça, você vê como é que já chega a Aurileide? Ah, Aurileide já chega aqui na cantoria. Seja sempre bem-vinda. Olha, a Aurileide está conosco. Manda mensagem. Quem também aproveita para participar? Pastor Pedro, diretamente de Goiânia. Ah, ele está ouvindo a gente pela Paz FM, pelo que ele mandou aqui, 25 graus em Goiânia. O sistema tá bruto hoje lá, hein? Deixa eu ouvir o recado dele.
2: Meu amigo Cláudio Ronco, bom dia.
1: Bom dia.
2: Pedro Mello aqui de Goiânia.
1: Olha ele aí.
2: No trânsito aqui.
1: Trânsito?
2: Falando de aplicativo e ouvindo a Rádio Transmundial, a melhor rádio do Brasil.
1: Opa!
2: Aqui no 89,5 na Paz FM.
1: Paz FM. Pastor, tá trânsito aí? Faltando 5 minutos para 1 da manhã. Pastor. Onde o senhor tá rodando essa hora? Tá um trânsito aí, pastor. Apesar que quando é Cláudio Ronco. Temos que ser justos. Vou fazer uma comparação aqui com o pastor, porque na hora que Cláudio Ronco estava vindo para a rádio, teve uma via fechada ali no, como é que chama ali, no corredor ali, na 23. A gente tem que desviar para outros caminhos para chegar. Olha, uma peregrinação para chegar aqui. Realmente estava trânsito, Cláudio Ronco. Será que pastor Pedro pegou alguma rua inteira, uma via interditada, teve que ir pra lá, pra cá, falou, ih, hoje tá difícil, hein? Trânsito aqui, mandar um recado pro Bochechudo. Manda um recado aqui, vamos juntos, moço. Um aproveita pra fazer a companhia pro outro. É. Bom, vamos dar uma passadinha no sul do Brasil. Olha lá, o nosso embaixador internacional do bolo de milho. O Jailton tá com a gente mandando bom dia, Cláudio. Bom dia. Ligadinho na RTM, feliz com Jesus. Deus abençoe vocês, amém. Mas hoje o Jailton tá com um bolo de milho inteirinho, ainda nem tocou. Coisa, hein, meu amigo? Bolinho desse com um cafezinho essa hora. Ai, ai. Bom demais, né? Bom demais. Seja bem-vindo em uma excelente sexta-feira. Bom dia, Cláudio. Tudo bem? Tudo ótimo. Ó, então, passando para desejar a todos uma excelente e abençoada sexta-feira, cheia de bênçãos e vitórias. Forte abraço, paz do Senhor Jesus. Amém. Nos acompanhe Mossoró, Rio Grande do Norte. Vamos juntos, moça! Seja sempre bem-vinda. Você sabe, Naná, que a Luciene, a moça que nos acompanha na Virgínia, lá nos Estados Unidos, e lá é ontem também, tá chegando hoje, não sei como anda a sexta-feira nos Estados Unidos, na Virgínia, viu? Mas o pessoal lá na Casa da Luz, eles estão pensando em comprar uma besteirinha, né? Apesar que hoje, lá é quinta-feira ainda, Cláudio Ronco, não é sexta. É que geralmente na sexta-feira à noite o pessoal come uma besteirinha, né? Quinta-feira não. Quinta-feira não. Lá na Casa da Lu, não. Na quinta-feira, não, Cláudio. Peraí, tá achando que é bagunça? Não. Tá lá com a gente. Mandou um recadinho. Ontem ela mandou recado, mas ela não aguentou e dormiu. Olha, moça, eu vou fazer o seguinte. Para você que está nos acompanhando, Dona Luciene nos acompanha na Virgínia. Fez um comentário sobre um alimento, falando que ela, quando veio pro Brasil, ficou hospedada na casa, parece que do pai, teve lá uns preparativos aonde ela comeu bastante deste alimento. Ela e seu pai se esbaldaram, como diz a turma. É, se acabaram. E ela gosta deste alimento. Muito, muito, muito, muito, muito, muito. E aproveitou para dizer que nos Estados Unidos não tem este alimento. E ela ficou com saudades. É, ficou com saudades. Ficou, eu vou no Walmart aqui, Cláudio Ronk, e tem M&M's. Mas não tem este alimento que eu comi aí no Brasil. Tem várias coisas aqui, tem... Ah, tem de tudo, Cláudio Ronk, mas este não tem. Fiquei com uma vontade, nham, nham. Pra você que está pensando, mas que alimento é este, Cláudio Ronk? Deixa pra lá, viu? Deixa pra lá. É, a gente muda de assunto, que é melhor, viu? Faz bem pra todo mundo. Alô? Bom dia. Aí, aqui madrugada já, viu, moça? É, madrugada. Vamos juntos. E eu acho que não vai chegar esse alimento aí tão facilmente, viu? É os americanos, por isso que você vê os americanos com um sorriso assim, ó. Olha o sorrisão dos americanos. Bom demais. Ai, Lu, valeu pelo recadinho. Seja sempre bem-vindo e vamos juntos, hein? Olha, missionária Dorothy, a gente tá passando da hora aqui, missionária. Me perdoa, moça. Não, você que está nos acompanhando, missionária Dorothy tá aqui, já cantou Vitorino Silva. Missionária, eu vi que a senhora gosta do Vitorino, hein? É, a senhora gosta, né? A gente vai tocar outra daqui a pouquinho. Não, mas daqui a pouco, né? Não pode ser do Vitorino, pode? Não quer escolher uma outra? O pessoal pede bastante, quer ver? Sérgio Lopes, o famosíssimo Sérgio Lionel, é... Pode ser, Sérgio Lionel, depois? Não, mas tem que ir por intervalo, né? Vamos fazer o seguinte, a senhora traz a mensagem e eu convido você que está nos acompanhando para ouvir com atenção o recado da missionária Dorothy, né, missionária? E se você puder, manda um recado para a missionária nesta sexta-feira. Ela fica aqui, ó, às vezes ela senta do meu lado aqui e fica vendo as mensagens. Ela fala, Cláudio, o que o pessoal tá achando das mensagens que eu estou trazendo nas madrugadas, hein? Fala, missionário, vamos fazer o seguinte, eu vou convidar o pessoal para participar, vamos esperar para ver o que eles estão achando. Então, para você que está nos acompanhando nesta sexta, calma, missionária, não precisa quebrar as coisas também, peraí. Você que está nos acompanhando nesta sexta, fique à vontade para também enviar o seu recado pelo WhatsApp, viu? Pelo WhatsApp para a missionária Dorothy. O WhatsApp, o DDD é o 11, o telefone é o 974-181-456. 974-181-456. A gente espera sim a sua mensagem nesta sexta, aqui no Amigo na Madrugada.
3: Olá, aqui é Dorothy. Como você está hoje? Sabe, você é muito preciosa para nós, porque, embora não tenhamos nos visto face a face, você está em nosso coração e em nossas orações. Queremos ouvir como Deus está trabalhando em sua vida. Que privilégio podermos alcançá-la por meio destas ondas de rádio. Sinta-se à vontade, não apenas para orar pelo trabalho e pelo ministério enquanto este programa viaja pelas ondas do ar, mas também para sentir que há irmãos e irmãs que amam você em Cristo. Queremos que você permaneça forte nele e juntas podemos permanecer fortes em nosso amável Senhor Jesus. Então, escreva hoje e conte-nos o que o Senhor tem falado a você. Em Isaías 64, versículo 6, o texto diz que não há alma que esteja tão longe que Deus não possa limpar e receber. É um versículo incrível. Foi um dos primeiros que li quando vim para o Senhor Jesus. Pois o texto diz: todos nós somos como o impuro. Você já viu um grupo de crianças e uma delas é chamada por ter feito algo? A primeira coisa que a criança diz é: bem, foi todo mundo que fez. Sempre me lembro de meu marido dizendo que ele fazia muitas travessuras na escola, mas ele nunca jogou ameixas na cabeça do diretor lá do telhado. Mas por alguma razão ele foi suspenso da escola por causa disso, porque acharam que era o tipo de coisa que ele poderia aprontar e, portanto, deve ter sido ele. De uma forma ou de outra, nós não nos importamos em ser um grupo. Mas quando se trata de ser acusado sozinho de algo, dizemos: não, foram eles que fizeram. Mas você sabe, Deus coloca todos nós no mesmo nível, pois ele diz: todos nós somos como o impuro e todas as nossas justiças como o trapo da imundícia. Trapo da imundícia. Você já deve ter ouvido que um homem naquela época tinha de gritar: impuro, impuro, se ele fosse um leproso. Ele pegava os pedaços de trapos velhos que tinha e limpava aquelas feridas horríveis que vazavam. Dá para imaginar? Ele pegava aquele mesmo trapo imundo e horrível e enxugava novamente a próxima ferida aberta. E eram trapos imundos, carregados de infecção. Mas, embora estivessem em um estado terrível, horrível e fedorento, eram tudo que ele tinha. Assim ele usava esses trapos imundos. E é assim que Deus fala sobre como nós nos referimos às nossas justiças. Não há justiça, exceto em Jesus Cristo, nosso Senhor e Salvador. Eu servi a Deus e levei um tempo para entender isso. Eu tinha uma mentalidade religiosa e achava que tinha o padrão de vida mais elevado do que muitas pessoas que eu conhecia. E moralmente, eu achava que tirava notas altas. No entanto, o tempo todo Deus dizia: você está no mesmo nível. Quando entendemos isso de alguma forma, podemos entender o amor de Deus derramado em nosso coração por outras pessoas. Não categorizamos as pessoas e pensamos: bem, elas estão no mesmo nível que eu. Posso alcançá-las porque parece que eu as entendo. Elas têm a mesma profissão que eu e temos muito em comum. Em vez disso, é o Senhor Jesus Cristo que é o único ganhador de almas vivendo em mim. Posso simplesmente encontrar alguém que está em um nível que eu nunca entendi antes, mas o amor de Deus faz com que eu me preocupe com essa pessoa. Há muitos anos, meu marido e eu estávamos ministrando na África do Sul. Eu vi um sujeito andando com um pedaço de pau muito precário debaixo do braço e deveria ser algum tipo de muleta para ele. Percebi que ele estava tendo problemas com o braço. Fui até ele e perguntei se eu poderia ajudá-lo e qual era o problema. Sua mãe estava por perto. Percebi que a muleta não se amoldava debaixo do braço e estava comprimindo o nervo. Assim, ele não só tinha o problema de precisar de uma muleta para alguma coisa, mas ela estava comprimindo os nervos de seu braço porque era uma muleta mal ajustada. Percebi que aquilo não era um grande problema, poderia ser resolvido e ele poderia ser ajudado para que não perdesse o braço, bem como seus outros problemas. O que foi necessário? Foi nesse momento que, antes de nos darmos conta, havia um grupo de pessoas em volta, investigando o que estávamos fazendo, causando aquele ajuntamento público. Eu disse: não é nada mais do que o tipo de ajuntamento na Bíblia. Quando Jesus agia e falava, as pessoas se juntavam. Quando Jesus age e fala através de você, é claro, as pessoas vão se juntar. Não é sempre que as pessoas ficam muito satisfeitas por você estar ali fazendo essas coisas, mas você deve usar o incidente que Deus causa para exaltar o Senhor Jesus. Você fala para eles que este é um corpo que tem problemas e que está ficando cada vez mais aleijado por causa do uso de um tipo de muleta inadequada. Aquela não servia. Ele precisava de outra. Você, assim, mostra que por causa de nosso pecado e de nossa necessidade, precisamos de Jesus Cristo. Você pode falar com as pessoas de um nível diferente e achar que elas estão acima de você? Não. Estamos todas no mesmo nível. E todos nós murchamos como a folha e as nossas maldades nos arrebatam como o vento. Cada uma de nós pode se identificar com o que o texto está dizendo. De uma forma ou de outra, não somos o que pensávamos que deveríamos ser. Isso acontece porque não deixamos Jesus ser o nosso tudo em tudo. Ele morreu na cruz para pagar aquele preço por você. Que tal dizer hoje, Jesus, sim, eu preciso do Senhor. Só o Senhor pode me limpar e me encher com o seu precioso Espírito Santo. Em nome de Jesus, amém.

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3: Bom dia, voltamos aqui com um amigo na madrugada no comecinho desta sexta-feira. É bom saber que você vem com a gente, fique à vontade para deixar sua mensagem através do nosso WhatsApp. Lembrando que o WhatsApp, o DDD é 11, o telefone é 974-181-456. 974-181-456. 3251-4456. Você vem conosco, participe e deixa também a sua mensagem nas madrugadas da RT. Aproveitar para ouvir o recado do Wagner, que está conosco.
4: Bom dia, meu irmão e o pastor Cláudio Rocha. Bom dia, senhor, meu irmão. Mas... aqui é o Wagner de São Luís do Maranhão, motorista de ônibus. Bom, que eu estou voltando hoje ao trabalho, quer dizer, voltei ontem, né? Às 10 horas, estou encerrando agora a rota. Agora eu vou para casa.
3: Maravilha, hein?
4: Aí eu vou trabalhar agora 6 dias direto e folgar mais 3, né? Que Deus abençoe aí todo mundo, os ouvintes aí da Rádio Melhor do Brasil, RTM.
3: Opa!
4: Valeu, um bom abraço aí pra vocês aí.
3: Amém! Ô moço! Seja bem-vindo! O Wagner que pega a folga de 3 dias, pessoal, ficou aqui, mas gente, o Wagner, ele conhece o caminho das pedras, aquela coisa toda. Voltou ontem. Seja bem-vindo, moço! Aproveitar para mandar um abração para Zélia. Zélia tá com a gente também. Ela que nos acompanha pela Nordeste Evangélica. Ó, na audiência, esperando pelas bênçãos de Deus, sua vida e de toda a sua família. Amém, amém. Sumido, hein? A Zélia que também gosta da cantoria. A Zélia tá conosco. Aproveitar para mandar um abração pro João Maria, o Jean Marie, que nos acompanha em Bordeaux, França. É, Claude Ronquet. Seja bem-vindo, moço! Olha a mensagem dele, tá rodando aqui. Daqui a pouquinho, quando ela liberar, vocês tocam pra gente. Eliseu mandou mensagem? Cadê?
5: Nossa, do Senhor, pastor Cláudio.
3: Opa!
5: Que aqui, Eliseu, sempre sintonizado na RTM.
3: Boa!
5: É, sintonizadíssimo aqui, trabalhando, escutando o programa. E é uma bênção em nome de Jesus.
3: Amém.
5: Deus abençoa.
3: Vamos juntos então, moço. Um aproveita para fazer companhia pro outro. Seja sempre bem-vindo. Bom dia, Cláudio Ronque, na sintonia. Gosto muito da música do caminhoneiro. Trabalhei só 20 anos. É o Adailson que nos acompanha no Maranhão. Seja bem-vindo, moço. É a música do Ed Wilson. Daqui a pouquinho a gente segue com o Ed Wilson. Aproveitar também para mandar um abração aqui. Robson Botento Twitch tá conosco, hein? Ela nos acompanha pela FM Esperança. Junto com o recadinho de Robson, vem um recado aqui também para mandar um abraço pro Izinho. Sejam bem-vindos. Salvina também aproveitou para participar. Salvina, que nos acompanha em Nicuns, Goiás, tá conosco nesta sexta-feira, sim. O Alan, de Pedreiras, Maranhão, faz companhia pra gente também. Bom demais receber seu alô. Doge França aproveitou para dizer bom dia, senhor Cláudio. Bom dia, vamos juntos? Vamos. Sabe quem tá por aqui também? Pastor Itamir, né? Inclusive vai aproveitar para apresentar melhor o Entendendo a Bíblia junto com André Castilho e Renata Burjato, que você acompanha agora.
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7: Olá, seja muito bem-vindo e bem-vinda ao Entendendo a Bíblia, o programa que é feito para você e com você, que nos ajuda a produzir o conteúdo a partir da sua pergunta. Eu sou Renata Burjato e ao meu lado...
8: André Castilho, é uma alegria poder conversar com você e junto com você entender a Bíblia também com ele.
9: Itamir Neves, nós queremos entender a Bíblia a partir da sua pergunta. Vamos procurar responder a partir da palavra de Deus.
7: Vamos agora com a pergunta da Roberta Souza. Ela é aqui de São Paulo e quer saber quem eram os fariseus e os saduceus na época de Jesus.
9: Muito bem. pensa assim no nosso meio cristão atualmente, nós temos aqui várias denominações, né? Temos então batistas, presbiterianos, metodistas, luteranos, assembleianos, enfim, nós temos várias linhas de interpretação bíblica e são cristãos. Todos nós temos uma união. Qual que é? O Senhor Jesus Cristo é o nosso Salvador, recebemos o Senhor Jesus pela fé e a graça de Deus. Muito bem. Quando nós olhamos para os tempos de Jesus, nós temos uma grande religião que vinha já desde o tempo de Moisés, principalmente Moisés. Abraão, Isaac, Jacó e José tiveram uma experiência muito especial de Deus falando diretamente com eles e eles orientando as suas famílias para que então um dia viesse a ser o povo de Israel. Moisés também experimenta Deus falando com ele direto, chama Moisés para dar as tábuas da lei, os mandamentos e assim por diante, mas depois disso, o que acontece é que aquelas leis que o Senhor deu para Moisés, elas se tornaram então, vamos dizer assim, uma religião, uma maneira pela qual o homem pudesse chegar a Deus. Quando a gente lê, por exemplo, Renata, o livro de Levítico, a gente vê uma série de detalhes que Deus vai colocando para que os judeus ali ainda no deserto pudessem adorá-lo de uma maneira correta. Muito bem, então aqui temos o judaísmo. Entre o judaísmo, depois de algum tempo, nós começamos a ter então algumas interpretações. E nós temos então dois grandes partidos, entre aspas, duas grandes denominações dentro do judaísmo, que são os fariseus e os saduceus. Isso fica muito claro, André, na época em que o povo foi expulso, né? Lembra? Lembra você da Bíblia, né?
10: Que conta, claro, né? Na época eu não estava lá. Mas não sou tão velho assim.
9: O povo foi expulso da terra prometida, foi lá para a Babilônia, e aí depois, ao retornar, eles tinham que manter ali na Babilônia aquela doutrina, né? Então, nós tivemos um grupo chamado de fariseus, que eram os mais puros. Eles se entendiam respeitadores da lei de uma maneira especial. E temos um outro grupo chamado dos saduceus, que eram pessoas já também crentes no sentido da lei mosaica, mas com mais liberdade de entender outros povos, outras culturas e assim por diante. Então, nós temos essas duas grandes divisões dentro do judaísmo. Temos também os chamados herodianos, porque são pessoas que entendiam que Herodes era o Messias, e temos os essênios, que era aquele pessoal que ficava longe da civilização, né? Ficava lá curtindo a vida e tal, só orando e só jejuando e tudo mais.
10: A comunidade é muito provável que tenha uma ligação com a comunidade de Qumran e exatamente. Os manuscritos do Mar Morto que foram encontrados na década de 60, 50.
9: Por aí, muito bem. Então, nós temos que entender isso daqui. Agora, temos alguns textos, André, que vale a pena a gente ler para a gente poder entender qual era a diferença entre esses dois grupos maiores.
10: Então, os saduceus, acho que é melhor começar por eles. O que acontece? Quando o templo de Jerusalém é destruído, lá atrás, lá no século 6 antes de Cristo, se eu não me engano, sempre os antes de Cristo, eu sempre confundo, mas é por volta lá do ano 500 antes de Cristo. Agora eu tô com a data de 586, mas não sei exatamente, o Sion vai me dar uma bronca, mas não lembro exatamente a data. Essa ocasião é a destruição do templo. E a Torá, ela fala fundamentalmente sobre o templo.
9: Exatamente.
10: Então, o pessoal entende, a Torá falando sobre o templo, então a gente tem que seguir as determinações de Deus aqui, até muito sobre o tabernáculo, ela falava, mas depois aquilo foi razoavelmente bem aplicado para o templo. Ok. Depois, com o templo destruído, o que a gente faz com a Torá? Nós temos os profetas, com palavra divina inspirada aqui. Vamos seguir as orientações dos profetas. E depois vem Esdras. E aí consegue reconstruir o templo. Mas quando Esdras vem, ele vem junto com Neemias, com a liderança, na verdade Zorobabel quem reconstrói o templo, Esdras restabelece ali o culto e o ensino da lei. E Neemias, ele faz, reconstrói os muros e organiza mais politicamente a nação, com Esdras ao lado dele organizando religiosamente. E também Ageu e Zacarias foram muito importantes nesse processo, um pouco antes, e depois vem Malaquias como o último profeta antes da vinda de Jesus. Esses profetas, todos eles ajudaram a guiar o povo, então o pessoal foi entendendo, a lei, ela deve ser aplicada no cotidiano, no dia a dia. E é a partir daí, dessa aplicação da lei no cotidiano, no dia a dia, que vem os fariseus. E entendendo também todos os outros escritos que vêm com Esther, Daniel, e etc. Esses fariseus, então, quando o templo é destruído e quando eles estão longe do templo e com a dispersão do povo, eles conseguem, puxa, a lei precisa ser aplicada no dia a dia, então como é que eu faço? Eu não consigo ir até Jerusalém fazer o sacrifício sempre. Mas que tipo de sacrifício Deus exige? É a obediência. Os profetas falam sobre isso. Não é, eu quero misericórdia, não sacrifício. Portanto, o que, que eu vou fazer? Eu vou obedecer. E como eu obedeço? O sábado dá para cumprir em qualquer lugar. Os alimentos, a comida certa, dá para cumprir em qualquer lugar, não depende do templo para isso. Então, quais as determinações, vestimentas, tipo de cabelo, isso eu cumpro em qualquer lugar. Então, o foco foi para a interpretação destes mandamentos como uma maneira de cumprir a lei e ficar independente do templo. Só que o templo foi reconstruído. E aí surgiu outro importante... o importante partido, né, importante grupo, que são os saduceus. Os saduceus são aqueles que bebem mais de fontes gregas, são próximos da cultura helênica, mas entendem que o grande foco está na Torá, na lei, e no cumprimento das cerimônias ligadas ao templo e à lei. E aí nós temos alguns textos que vão nos revelar algumas coisas importantes.
11: Muito interessante.
10: E talvez o mais importante desses textos, ou dois textos que talvez é o que vai dar tempo de ler, estão lá em Atos 23, de 6 a 10. Renata, tente se ater, vê se dá para se ater a estes versículos. Vamos Atos 23, de 6 a 10.
7: Sabendo que o conselho era constituído dos rivais, saduceus e fariseus, Paulo decidiu explorar o antagonismo deles. Amigo, sou fariseu convicto de uma longa linhagem de fariseus e por causa das minhas convicções de fariseu, a esperança na ressurreição dos mortos é que fui trazido a esse tribunal. Quando ele disse isso, o conselho se dividiu. Fariseus e saduceus passaram a se atacar uns aos outros com argumentos. Argumentos irados. Os saduceus não acreditam em ressurreição, nem em anjos, nem mesmo em espíritos, mas os fariseus acreditam em tudo isso. A confusão estava armada. Os líderes religiosos do lado dos fariseus gritavam para os outros: não vemos nada de errado com esse homem. E se um espírito falou com ele, ou talvez um anjo, e se estiverem lutando contra Deus? Foi como jogar lenha na fogueira. A discussão tornou-se tão violenta que o capitão ficou com medo de que partissem Paulo ao meio. Assim, ordenou aos soldados que o tirassem dali e escoltassem de volta à fortaleza em segurança.
11: Só para dar uma palavra assim do contexto, Paulo está sendo julgado porque ele estava pregando o evangelho de Cristo para os gentios, e aí um deles vai para Jerusalém e aí vai fazer uma cerimônia no templo ainda para demonstrar o seu carinho pela lei, e aí o pessoal acha que ele está levando um gentio para dentro do templo, que é uma coisa escandalosa para o judeu. Muito bem, ele é preso e aí vai ser julgado pelo Sinédrio. E Paulo, como um bom fariseu, ele fala isso lá em Filipenses capítulo 3, ele sabe exatamente dessa diferença, como André falou, a maneira como os fariseus interpretavam e a maneira como os saduceus interpretavam. Então, de uma maneira muito, muito sagaz, muito esperta, muito inteligente, ele coloca diante do tribunal, né, daqueles 70, 72 homens, falando o seguinte: olha, eu estou aqui porque eu estou pregando sobre a ressurreição, sobre a possibilidade de gentios virem para a casa de Deus. E aí, quando ele fala sobre a ressurreição, sobre anjos e tudo mais, nossa, sai aquele quebra-pau. Então, essa leitura que a Renata fez para nós mostra exatamente a situação que estava acontecendo lá. Paulo, graças a Deus, não foi morto naquela época, porque o capitão do templo conseguiu tirá-lo, mas era essa situação. Então, nós podemos perceber exatamente essa divisão entre esses dois grupos grandes, e mostrando então que, embora todos são judeus, cada um tinha uma interpretação diferente sobre alguns detalhes.
10: E aí, quando Paulo soube explorar isso muito bem, e aí a gente consegue entender, eles tinham profundas diferenças.
11: Exatamente.
10: Entre um era, digamos assim, vamos colocar entre aspas, mais místico, enquanto o outro era mais concreto.
11: Exatamente.
10: Né? Os saduceus eram mais concretos, enquanto que os fariseus, assim, eles eram, entre aspas, mais místicos, acreditavam em questões espirituais. E Jesus usa isso também, né? Jesus faz esse diálogo com os saduceus, infelizmente não vai dar tempo de ler, mas é um diálogo muito interessante que está lá no livro de Mateus. Você lembra qual que é o capítulo e versículo, Renata?
7: É o 22, 23?
11: Isso. 22, 30, 23 até 33.
10: Não vai dar tempo de ler, mas é quando eles perguntam a respeito da ressurreição.
11: Exatamente.
10: E Jesus fala, olha, Deus não é Deus de mortos, mas
11: exatamente.
10: De vivos. Porque
11: muito
10: tá escrito,
11: legal.
10: O Deus de Abraão, Isaque e Jacó. Se ele
11: exatamente.
10: Fala isso, é Deus de vivos e vai ter ressurreição.
11: Exatamente.
10: Então vocês têm
11: tranquilo.
10: Que entender direitinho. E ele usa um texto da Torá, da lei,
11: exatamente.
10: Que era aquilo que os saduceus acreditavam.
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0: Sim, bom dia, voltamos, hein? Voltamos aqui com um amigo na madrugada. Muito bom saber que você sintoniza a gente. Aproveita também para deixar o seu recado. Vamos até às 4 da manhã, aproveitando para trazer agora o pastor Paulo Biaz. Ele tá por aqui e traz pra gente o Correndo para Vencer.
1: Corramos com perseverança a corrida marcada para nós, com os olhos fixos em Jesus, o líder e aperfeiçoador de nossa fé. Na trilogia O Senhor dos Anéis, o rei de Rohan tinha um conselheiro que vivia sussurrando palavras sedutoras e malignas no seu ouvido. O nome dele era Grima Língua de Cobra. Nesse mundo mítico, ele era um falso profeta. Mas os falsos profetas não existem só na ficção. Eles também são bastante reais no nosso mundo. Esses agentes do diabo espalham mentiras sobre Deus para um público ingênuo e vulnerável. Neste programa, vamos conhecer melhor as características dos falsos profetas. Produzido pela Igreja Moody, em Chicago, você ouve Correndo para Vencer, com o Dr. Erwin Lutzer e sua clareza no ensino bíblico que nos ajuda a cruzar a linha de chegada. Hoje, o pastor Paulo Biaze continua na série do pastor Erwin Lutzer sobre o mundo invisível. Nos acompanhe para ouvir mais dessa mensagem sobre o poder do lado obscuro, um poder que muitas vezes é usado pelos falsos profetas.
2: Cuidado com os falsos profetas. Uma das previsões que o Novo Testamento faz sobre o fim dos tempos é que haverá a proliferação de falsos profetas e milagres. Podemos ver isso indicado na carta aos Filipenses e nas próprias palavras de Jesus. Aqui vemos o poder de Satanás querendo causar confusão ao fazer as pessoas pensarem que o nome de Jesus, por si só, não é suficiente. Ele é reduzido a ser usado apenas como um nome. Aliás, já que estamos falando sobre o nome de Jesus, nunca pense que as outras religiões que usam o nome de Jesus estão falando do mesmo Jesus que nós. De jeito nenhum. Se você quiser conhecer um Jesus diferente, no versículo 4 do capítulo 11 da segunda carta aos Coríntios, o apóstolo Paulo alertou que havia muitos Jesus, entre aspas, circulando por aí. Ele disse: vocês aceitam de boa vontade o que qualquer um lhes diz, mesmo que anunciem um Jesus diferente daquele que lhes anunciamos. E veja bem, não sabemos exatamente como era esse outro Jesus, mas sabemos que ele era tão parecido com o verdadeiro que Paulo achava que os crentes em Cristo poderiam não perceber a diferença, mesmo sendo outro Jesus. Hoje, nas religiões falsas, existem muitos Jesus, falsos Jesus que não conseguem salvar ninguém, que não conseguem redimir e não conseguem expulsar demônios, porque são apenas o mesmo nome, mas não são a pessoa do Jesus verdadeiro. Se quiser um bom exemplo de como o nome de Jesus pode ser usado de forma superficial, estude o mormonismo e descubra o que os mórmons realmente acreditam sobre Jesus. Pesquise na internet e depois pergunte a si mesmo: esse é o mesmo Jesus em que nós cremos? Existem muitos Jesus falsos por aí. Agora, veja o arrependimento que tudo isso provocou. Quando eu leio o livro de Atos, quase me divirto com essa afirmação sobre os 7 irmãos que se deram mal por terem tentado usar o nome de Jesus.

É claro que essa notícia se espalhou rapidamente, mesmo sem a internet. E o que aconteceu? Um grande temor caiu sobre todos. As pessoas começaram a perceber que estavam na presença de Deus. Gente, esse Paulo não está brincando. Estamos na presença do Deus vivo. Todos foram tomados pelo temor. E o nome do Senhor Jesus foi exaltado. O nome do Jesus verdadeiro. O Jesus que Paulo anunciava. O Jesus do Novo Testamento. O nome dele foi honrado. É claro que foi. As pessoas estavam assustadas. Elas entenderam. Não se brinca com o ocultismo. Isso é coisa séria. É verdade. Esse incidente realmente aconteceu. Aliás, hoje em dia acontecem situações semelhantes. Porque não é como se os demônios só existissem naquela época e hoje não existissem mais. Ah, não! Basta você conversar com alguns dos nossos conselheiros para ouvir os relatos dos atendimentos que fazemos. Veja novamente o que diz o texto nos versículos 17 a 19. Sobre eles veio um temor reverente. E o nome do Senhor Jesus era engrandecido. Muitos dos que creram confessaram suas obras pecaminosas. Vários deles, que haviam praticado feitiçaria, trouxeram seus livros de encantamentos e os queimaram publicamente. O valor dos livros totalizou 50 mil moedas de prata. Deixe-me explicar. Não pense, nem por um momento, que o texto está falando de livros como os que você e eu usamos hoje. O que eles tinham eram pequenos rolos de papiro com códigos secretos e amuletos de sorte escritos neles. Esses rolos eram populares em toda a cidade de Éfeso, que era realmente um centro de religião ocultista. E o texto diz que eles queimaram tudo. O valor total chegou a cerca de 50 mil moedas de prata. Uma moeda de prata equivalia a um dia de trabalho. Então, eu fiz as contas no meu fiel celular, que é claro, também tem uma calculadora. Descobri que esse valor equivaleria a um ano de salário para 250 pessoas. Estamos falando de muito dinheiro indo direto para o fogo. Agora, quero destacar duas coisas maravilhosas sobre esse arrependimento. Primeiro, ele foi um arrependimento completo. Quando você pega alguma coisa e a joga no fogo, no dia seguinte, não tem como dizer, ah, acho que vou pegar de volta. Se eles tivessem dito, tudo bem, não vamos mais usar isso, mas como pagamos caro por esses rolos e por esses objetos usados no ocultismo, então não vamos abrir mão deles, são valiosos demais, só não vamos usar, porque Paulo nos ensinou que não devemos. Eles acabariam voltando atrás. Quando a tentação viesse forte, eles teriam pensado, quer saber, isso nos oferece uma certa segurança. E afinal, qual o problema se nós queremos em Jesus e também em algumas dessas práticas ocultistas? Para que isso não acontecesse, queimá-los foi uma decisão maravilhosa. Demonstrou que o arrependimento foi completo. A segunda coisa é que esse arrependimento foi custoso. Aqueles materiais eram o sustento deles. Inclusive, se você visitar as ruínas de Éfeso hoje, vai poder ver que havia muitas lojas ali, onde eles vendiam esse tipo de material ocultista. E esses objetos acabavam sendo distribuídos para toda a região. Eram a sua fonte de renda, era o meio de vida deles. Mas eles disseram, existem coisas mais importantes do que lucrar com isso para sobreviver. E então pegaram tudo e jogaram no fogo. Posso falar com franqueza? Se você tem algo assim em casa, por que é que você não se livra disso? Coloque num saco de lixo. Não coloque

0: fogo, porque isso pode causar problemas aqui na cidade. Mas livre-se disso. Já faz muito tempo que eu aprendi, quer dizer, alguém me mostrou que se você vai pular um abismo, é melhor fazer isso com um salto longo do que com dois pequenos. Então, quando você for se livrar do pecado, faça isso direito. Livre-se dele. Talvez você esteja pensando, mas isso custou caro. Gastamos muito dinheiro com isso. E daí? O que importa quanto custou? Sua eternidade, sua alma e sua saúde espiritual estão em jogo. Esses cidadãos de Éfeso, quando abriram mão dos seus pecados, quando queimaram tudo sem se preocuparem com o custo, nem mesmo com o seu sustento, mostraram a sua fé verdadeira em Deus. E não se preocupe com eles, porque tenho certeza de que Jesus cuidou deles como sempre faz. Agora, existem algumas verdades que precisamos lembrar ao concluir este trecho e começar a aplicá-lo à nossa vida. Primeiro, preciso lembrá-lo, e vou lhe lembrar, de que Jesus Cristo é totalmente vitorioso sobre todas as forças do mal, cada uma delas. Jesus não apenas pagou o preço, ele alcançou a vitória e merece toda a glória. A ele damos a glória. A ele damos o louvor. E você precisa enxergar que quando estiver enfrentando espíritos do lado obscuro, a sua maior luta vai ser contra a intimidação deles, com a ideia de que não há libertação para você. Por isso Paulo diz, quando fala sobre a armadura de Deus: acima de tudo, tomem o escudo da fé. Mesmo que você deixe cair uma ou duas das outras peças, e claro, precisamos de todas, mas é o escudo da fé que serve de base para enxergarmos a vitória. Não é só que um dia Jesus lançará Satanás no lago de fogo. A vitória já foi conquistada, totalmente, completamente, não existe dúvida. Já lemos o final da história, sabemos para onde Satanás irá, e ele também sabe. Ele só não quer que você saiba que ele já foi derrotado, mas ele foi. E você que luta com culpa, que pensa que cometeu um pecado grande demais para Deus perdoar, quando Satanás vier lembrar você do seu passado, lembre-o do futuro dele. Jesus Cristo, vitória total. Quero que você enxergue isso hoje. Não é porque eu estou dizendo, é o que a palavra de Deus declara. Jesus desarmou todos os principados e potestades e os expôs publicamente. E é sobre essa base que podemos encontrar libertação e proteção contra o lado obscuro do mundo espiritual. Hoje eu lhe encorajo a enxergar Jesus nessa nova luz. Creio que você conhece alguém que precisa ouvir esta mensagem que você acaba de escutar. O título é O Mundo Invisível. Ainda vamos falar sobre anjos e ainda mais adiante vamos falar sobre o céu. Mas agora quero conversar com você por alguns instantes sobre a sua caminhada com Deus, sobre a possibilidade de engano. A Bíblia diz que o mundo inteiro jaz no maligno. E quero deixar um alerta. Tem momentos na vida em que talvez não percebamos, mas pode haver muito engano até mesmo dentro de nós. Tenho ajudado muita gente, simplesmente lembrando que o diabo não pode se mover sem a permissão de Deus. Fixe os seus olhos no Senhor. Reivindique o poder dele em sua vida. Obrigado por estar conosco hoje e que você tenha um ótimo dia, o dia todo.
1: Você ouviu o pastor Paulo Biasi trazer mais de O Poder do Lado Obscuro. A quarta mensagem na série de 8 mensagens do pastor Erwin Lutzer sobre O Mundo Invisível. Em nossa próxima oportunidade, concluiremos esta reflexão sobre os poderes que os crentes em Jesus Cristo nunca devem procurar. Sou Héctor Nóbrega e Correndo para Vencer é um ministério da Igreja Moody, em Chicago.
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3: Estamos começando mais um Diário de Viagem com Wesley e Marlene. É sempre uma alegria a gente poder compartilhar com você dentro dos nossos 46 anos de vida com Deus, de vida itinerante, de trabalhos incansáveis que fizemos por todo o país e fora do país, e poder passar isso para você, para a gente é uma alegria muito grande. E a gente hoje quer compartilhar com vocês personagens do nosso cotidiano, né? Uma coisa que o Milad aprendeu nas suas andanças pelo Brasil foi identificar gente, pessoas. E essas pessoas, às vezes, representavam para a gente algo de muito especial em quem a gente deveria falar do amor de Jesus para elas, né? E por onde íamos passando, a gente ia vendo esses personagens e a gente se identificava com eles. Eu posso citar alguns, por exemplo, meninos de rua, prostitutas, os políticos. São personagens que a gente detecta e precisava e precisa falar do amor de Jesus para eles. E teve duas condições para a gente que foi assim algo de muito especial. A primeira foi no garimpo de Serra Pelada, quando nós identificamos com aqueles personagens, aqueles garimpeiros, aqueles homens rudes, aqueles homens sujos de tanta lama, de tanta coisa. E a gente precisava falar do amor para eles, e nós fomos ali falar desse amor de Jesus para mais de 180 mil garimpeiros. O que que acontece então? Depois que alguns, que foram praticamente milhares que se converteram, mas depois que alguns tomaram consciência da palavra de Deus e começaram a erguer alguma igreja naquela localidade, eles pensaram: gente, precisamos trazer o Milad aqui de novo. E quando eles fizeram o convite, houve a condição da gente pensar em fazer uma canção que falasse do garimpeiro. E essa canção, ela fala justamente da sua vida, da sua lida, mas também fala de um homem que, ao trabalhar no garimpo, tem um encontro com Jesus. Então, eu queria já, de imediato, colocar essa canção para que você entenda um pouco a letra dela, que é Milad, Coração de Garimpeiro.

Outro personagem que pra gente marcou muito foi o caminhoneiro. A gente viajava por esse Brasil inteiro e as nossas paradas de descanso sempre era nos postos de gasolina. E quando a gente parava ali, a gente deparava com aquele caminhoneiro, às vezes com uma prostituta dentro da cabine do seu caminhão, longe da esposa, longe dos filhos, levando uma vida devassa. E aí a gente entrava em campo para poder falar de Jesus, para poder falar daquilo que Deus pode fazer na vida dele e também daquela mulher que estava ali. E não foram nenhuma nem duas vezes, foram muitas vezes que a gente parava nos postos e a gente tinha o prazer de evangelizar os caminhoneiros. O pai da Marlene foi um caminhoneiro também, e ele teve assim uma caída, né, muito grande com essa questão de mulher também, mas ele arrependeu a tempo de poder recobrar de novo a sua vida com a sua esposa, que eles haviam separados, recobrar, ter um encontro com Jesus e refazer a sua vida. E logo depois ele faleceu. Essa música, ela chama-se Dentro do Peito, que é uma canção do Milade que fala do caminhoneiro. Vamos ouvir então, Dentro do Peito.

0: Bom, querido ouvinte, você ouviu aí com humildade a canção Dentro do Peito, canção que fala da vida do caminhoneiro, da vida de que ele encontrou a paz nas rodovias, que ele carregou a sua carga pesada, mas que Jesus o libertou. E eu espero que você tenha gostado dessas duas músicas, que elas possam ter falado ao seu coração. Querido, queria também dizer a você que a nossa agenda ainda está aberta para os meses de outubro e novembro. Se você deseja nos levar até a sua igreja, entre em contato conosco e a gente certamente vai aceitar o seu convite, entrar em contato com você pelo seu telefone e acertarmos a nossa ida até a tua igreja. A gente está terminando mais esse diário de viagem com Wesley Marlene. Grande abraço a você, nosso querido ouvinte cativo. Deus abençoe.
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2: Tá aí pra você então, Diário de Viagem com Wesley e Marlene. Antes, o Correndo para Vencer aqui no Amigo na Madrugada. Tem um breve intervalo chegando, é bem rapidinho. Daqui a pouco você vai ficar com o pastor Janos. Ele vai trazer pra gente mensagem para hoje.
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5: Para você, 2:10, hein? Bom demais ter sua companhia nas madrugadas da RTM. Inclusive, você pode conhecer um pouco mais da nossa história através do nosso site rtmbrasil.org.br. rtmbrasil.org.br. Lá tem um pouquinho da nossa história. E os programas que você gosta de acompanhar aqui nas madrugadas, lá você pode acompanhar de novo também. Pode. rtmbrasil.org.br. A gente espera sua visita por lá também. O pastor Janos está por aqui. Vem com a gente nesta sexta e traz mensagem para hoje.
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7: Cristo pode encontrar você no caminho, sabia? Pense em uma rua ou estrada. Agorinha você pode estar passando por uma delas. Há carros, motos, ônibus, caminhões e pedestres. Cada pessoa segue o seu caminho. Algumas pessoas correm, outras precisam parar. Na Bíblia, estradas também foram lugares onde Cristo Jesus encontrou pessoas. Saulo, o apóstolo Paulo, seguia para Damasco quando Jesus o chamou. Dois discípulos caminhavam para Emaús quando o Cristo ressuscitado se aproximou. Filipe encontrou o funcionário da rainha da Etiópia numa estrada deserta. Ele anunciou Jesus. Cristo pode encontrar você no caminho. Isto mostra uma verdade importante. O encontro com Cristo Jesus não fica preso a um templo. A estrada também pode se transformar em lugar de reflexão, de revelação. Você pode estar dirigindo, andando ou viajando quando uma palavra da Bíblia volta à sua memória. Uma frase pode corrigir uma decisão. Outra pode trazer consolo. O Espírito Santo age no coração humano e conduz a pessoa à verdade de Cristo Jesus. Cristo pode encontrar você no caminho. Por isso, quando estiver transitando por uma rua ou estrada, olhe para além do movimento. Existe uma vida acontecendo dentro e fora de você. Há pensamentos, escolhas, medos e desejos. A pergunta não é apenas para onde você está indo com o seu veículo, é para onde a sua vida está caminhando. Saulo mudou de direção depois de encontrar Cristo. Os discípulos de Emaús também voltaram para Jerusalém com uma nova compreensão. Cristo, pode encontrar você no caminho. Não espere estar dentro de um templo para ouvir a palavra. Leia a Bíblia, ouça, escute sua mensagem, preste atenção quando Cristo Jesus confrontar os seus pensamentos e suas escolhas. O caminho da vida também é lugar de encontro com Ele. Lembre-se, Cristo Jesus chama você para abandonar caminhos que afastam de Deus Pai e andar por caminhos em fé e obediência. Por isso, Cristo pode encontrar você no caminho. Você quer uma cópia desta mensagem? 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Até já.
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0: sou Samuel Matos e no História das Missões de hoje, William Chalmers Burns. Ele foi um missionário que também atuou na China, muitas vezes junto com Hudson Taylor, e que viveu uma vida onde os habitantes daquele grande país puderam ver claramente no seu dia a dia a verdade do Evangelho. William Chalmers Burns nasceu em abril de 1815 na Escócia. Seu pai era um ministro da igreja local e, apesar de filho de pastor e de uma família muito devota, Chalmers se desviou do caminho, decidindo estudar direito. Ele sempre repetia que não queria outro tipo de preocupação a não ser a sua situação financeira no futuro. Antes de obter o seu diploma, os planos de William seriam alterados. E isto aconteceu através de suas duas irmãs, que não se conformavam com o descuido com que William tratava a sua alma. William era honesto, inteligente e amava os seus familiares e amigos. No entanto, ele não era salvo. Elas foram compelidas a escrever com sinceridade para William uma carta admoestando-o a deixar tudo e entregar o seu coração ao Salvador. William foi grandemente tocado pela carta de suas irmãs e pediu para que elas enviassem alguma literatura que o ajudasse. Durante uma reunião que tocou seu coração, teve uma experiência em que ficou claro o seu chamado para o ministério. Após uma longa viagem a cavalo, William chegou inesperadamente na casa de seus pais e entrou. Surpreso, seu pai lhe perguntou: "William, o que está fazendo aqui?" Ele virou-se para sua mãe e disse: "Mãe, o que você diria se eu contasse que eu quero ser um ministro do Evangelho acima de tudo o mais?" Ela não disse nenhuma palavra, apenas o abraçou e beijou-o carinhosamente. Toda a sua família estava entusiasmada com a notícia. Imediatamente puseram-se a ouvir o relato da entrega de seu coração ao Salvador.
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0: Ainda em sua terra natal, a Escócia, ele viveu junto com o pregador Robert Murray, onde ocorreram verdadeiros movimentos de avivamento. Foi uma das ferramentas das quais resultaram os grandes avivamentos nesta região. William deixou as coisas deste mundo de lado, passando a viver uma vida de oração, leitura bíblica, autocontrole e piedade. Logo, começou os seus estudos em teologia em Glasgow. Foi nesta universidade que ele ouviu um médico missionário chamado Dr. Carton falando sobre a sua viagem à China e como ele se colocou à disposição para um trabalho missionário para com os esquecidos e como foi o seu tempo naquela terra distante. William foi convidado a pastorear no Canadá, onde permaneceu por 2 anos. Em seus discursos, usava a língua inglesa, francesa e aos de língua gálica, que vieram da Escócia para o Canadá. William adquiriu proficiência nessas línguas, demonstrando que tinha nitidamente um dom de aprender línguas, o que lhe dava grande vantagem na evangelização em relação a outros pregadores. Inesperadamente, ele foi convidado a partir para uma terra que não gostava de estrangeiros e com costumes e religiões diferentes, a China. William Chalmers tinha nesta ocasião a idade de 31 anos. Ao invés de pregar para milhares, agora pregaria para 2 ou 3. Deixaria a popularidade, prestígio, saúde e o amor dos amigos em função dos perdidos num país distante. Perguntado pelo sínodo quando ele estaria pronto para ir à China, respondeu: "Agora." Ele seria o primeiro missionário enviado à China pela Igreja Presbiteriana da Escócia.
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0: Em 1847, Burns foi para o Império Chinês via Hong Kong. Durante esta longa viagem de navio, ele passou muito tempo estudando a língua chinesa, utilizando para isso o Novo Testamento em chinês do Dr. Morrison. dominando esta língua mais rápido do que se imaginava. Numa noite de sábado, perto da ilha de Luzon, abateu-se uma violenta tempestade a ponto de romper o mastro principal. A tempestade durou 2 dias, deixando o barco à deriva ao sabor das ondas, levando-o em direção da costa perigosamente. Porém, inesperadamente, o vento acalmou e mudou de direção. Mais tarde, William acrescentou que acreditara ser esta tempestade para o bem de muitos dos seus companheiros de viagem. Certamente, eles ficaram impressionados com a fé de William e a firmeza na verdade bíblica que ele demonstrou. O capitão permitiu que realizasse cultos de adoração a bordo e, como ele disse, para ele morrer ou viver era algo de pouco valor, mas sim, o mais importante era alcançar os perdidos, e era isso que ele buscava fazer em qualquer circunstância.
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0: Burns trabalhou em Cantão, na China, onde tentou pregar para os prisioneiros. Em seguida, dirigiu-se para a ilha de Amoy, onde traduziu uma edição do livro O Peregrino e também um inário. Depois, de cidade em cidade, ele ia distribuindo literatura e pregando ao ar livre. Durante uma dessas viagens, ele parou em Pechuya, uma cidade central e comercial muito importante. Ali, um avivamento começou. E foi tal que relembrava o avivamento que ele presenciou na Escócia. A simplicidade e o zelo dos novos convertidos literalmente estontearam a comunidade e o movimento alastrou-se espontaneamente de vila em vila. Em 1855, Burns conheceu Hudson Taylor e os dois trabalharam juntos por um bom tempo. Ambos tiveram coragem de avançar para o interior chinês. Hudson Taylor considerava Chalmers um de seus mentores e Taylor, no entanto, o influenciou na forma como ele buscou contextualizar o seu ministério, respeitando a cultura e se vestindo como um chinês, evangelizando e sempre procurando tornar conhecidas as verdades do evangelho. William Chalmers também passou um curto período injustamente preso em Guangzhou. Taylor assim escreveu a respeito de Chalmers: "Aqueles meses felizes que trabalhamos juntos foram de uma alegria e conforto inexplicável para mim. Seu amor pela palavra e pelos chineses perdidos era admirável. A profundidade e sinceridade com que ele vivia a vida cristã, com santidade e reverência e constante comunhão com Deus, fez crescer minha admiração por ele. Sua visão, especialmente a respeito do evangelismo como sendo o grande trabalho da igreja e a ordem bíblica de envio de evangelistas como uma ordem perdida que deveria ser restaurada, foram pensamentos que estimularam e produziram a consequente organização missionária para o interior da China. Hudson Taylor se tornou o fundador da missão do interior da China e pode-se dizer com segurança que esse trabalho missionário teve origem com William Chalmers Burns, pois ele influenciou grandemente a vida e o pensamento do fundador. Em 1867, William foi para Niushuang, na esperança de estabelecer uma missão na Manchúria. Sua saúde, porém, estava gradualmente se deteriorando. Pouco tempo depois, uma queda abrupta de temperatura e em seguida uma febre alta, da qual ele nunca se recuperou, se abateram sobre ele. Um chinês chamado Wang Guang, que era seu auxiliar, cuidava dele com ternura e escreveu: "Às vezes ele sorria e eu perguntava por quê. Ele respondia: Deus está falando comigo agora e eu estou extremamente feliz." Um dos seus últimos escritos mostra o respeito e o cuidado com os crentes chineses. "Quando eu for, vocês não terão mais um missionário. Vocês precisam orar muito, meditar e ler muito. Só então vocês poderão obter a sabedoria do alto e eu encontrarei vocês no céu." Em seu leito, Wang Guang leu para ele seu salmo favorito, o de número 23, quando, de repente, a voz do leitor foi abruptamente interrompida com essas palavras: "Sim, ainda que eu ande pelo vale, e o leitor completou o salmo para ele. O fim logo chegou para William Chalmers em 1868. Seu corpo foi sepultado num cemitério para estrangeiros, mas depois removido para um novo lugar, no qual se lê a seguinte inscrição: "Você conhece William Burns? Se eu conheço, toda a China o conhece e sabe quem ele foi." A antítese apostólica resume bem a vida de Burns: como não tendo nada e possuindo todas as coisas. Uma de suas citações mais conhecidas foi: "Esteja sempre pronto." No História das Missões de hoje, conhecemos William Charles Burns. Na produção e locução, Samuel Matos. Direção, André Castilho. Vamos ficando por aqui. Te convido a ouvir em breve mais um episódio de
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3: Sim, tá aí então História das Missões. 2h29, bom dia pra você. Aqui tem Joel Jonas. Lembrando que daqui a pouquinho, 2h30, tem o pastor Itamir Neves, hein? Tem o Através da Bíblia pra você. Começou.

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Muito bem, voltamos, hein? Voltamos aqui com um amigo na madrugada. Bom dia pra você, uma excelente sexta-feira. Vamos juntos. O pastor e professor Itamir Neves está por aqui também, hein? Vai explicar pra gente de forma detalhada o primeiro capítulo de Gênesis com o programa Através da Bíblia, que você acompanha agora.

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1: Amigo, hoje nós vamos voltar ao primeiro capítulo do livro de Gênesis. Podíamos passar muito tempo mesmo estudando somente esse primeiro capítulo. Quando o Dr. Magui fez o seu curso bíblico, ele nos conta que um professor seu levou um semestre inteiro somente estudando com a sua classe esse primeiro capítulo do livro de Gênesis. Ele tinha planejado estudar durante o semestre o livro todo, mas ele só conseguiu estudar o primeiro capítulo. Você pode estar até pensando aí que nós vamos seguir o mesmo exemplo dele, mas olha, estou garantindo que isso não vai acontecer. Nós queremos estudar e avançar pelo estudo de cada trecho da palavra de Deus. Você deve estar lembrado de que no nosso último encontro, no nosso último estudo, chegamos até o sexto dia da criação. Então agora nós vamos tratar com mais detalhes desse assunto tão importante que é a criação do ser humano. Então vamos lá. Veja o versículo 26. As suas palavras são as seguintes: façamos o homem à nossa imagem, conforme a nossa semelhança. Tenha ele domínio sobre os peixes do mar, sobre as aves do céu, sobre os animais domésticos, sobre toda a terra e sobre todos os répteis que rastejam sobre a terra. Sim, amigo ouvinte, nós temos aqui uma grande verdade bíblica, que certamente interessa a todos nós. Temos aqui a criação do homem, isso é, do ser humano, e alguém poderia perguntar: como foi que o homem foi criado? Bem, no capítulo 2 de Gênesis, nós temos a resposta a essa questão, e nós teremos detalhes desse assunto quando nós chegarmos naquele capítulo. Mas o que nós vemos aqui é que Deus criou o homem à sua imagem, conforme a sua semelhança. E o versículo 27 diz o seguinte: criou Deus, pois, o homem à sua imagem, a imagem de Deus o criou, homem e mulher os criou. Então, nós estamos aqui diante do simples, mas do profundo fato da criação do ser humano. Essa é a terceira vez que a palavra bará, que é o verbo criar, aparece então nesse capítulo. Como nós já dissemos, o significado dessa palavra quer dizer criar do nada, criar do nada. Então, eu espero que você possa ver que aqui o homem foi criado por Deus, mas foi criado do nada. Aqui o homem aparece como sendo alguma coisa nova, algo criado pelo Senhor. A palavra aqui usada é a mesma que encontramos no versículo 1 desse mesmo capítulo, e também no versículo 21, quando Deus criou a vida animal.

sobre a sua criação. E isso é tudo quanto nós conhecemos a respeito da criação. A Bíblia poderia ter dado uma série de detalhes, mais detalhes sobre a criação do universo e sobre a criação de toda a terra, as suas criaturas, mas ela não diz, não é a sua principal preocupação. Assim também, em relação à criação do homem, nem todos os detalhes foram dados através da revelação divina. Mas mesmo assim, nós notamos no capítulo 2 que a Bíblia apresenta vários pormenores a respeito da criação do homem. E eu espero que você entenda o porquê. Sabe por quê? Porque esse livro é escrito para o homem. E Deus quer que nós, seres humanos, saibamos qual é a nossa origem, qual é a origem da nossa vida e como nós surgimos nesse planeta. Através dessa explicação que a Bíblia dá sobre o homem, Deus parece estar dizendo ao homem o seguinte: pessoal, eu gostaria que vocês prestassem atenção para a sua própria criação e não para as especulações a respeito da criação do universo. Exatamente, eu acho que isso é alguma coisa maravilhosa. Lermos a história do homem nesse livro de Gênesis é algo muito especial. Esse relato se torna ainda mais importante quando lemos que Deus deu ao homem o domínio de tudo quanto fora criado na terra. Veja só, observe esse finalzinho do versículo 26. Tenha ele domínio sobre os peixes do mar, sobre as aves do céu, sobre os animais domésticos e sobre toda a terra e sobre todos os répteis que rastejam sobre a terra. Então, assim, também no versículo 28, a Bíblia reforça que Deus deu o domínio de todas as coisas para o ser humano. Adão foi feito não para ser apenas um jardineiro, apenas para cultivar o jardim do Éden. Deus deu a ele a autoridade sobre tudo, sobre a terra. Não podemos conceber algo tão maravilhoso quanto isso. Isso é especial de fato. Então, depois da criação do homem, a transferência do domínio sobre todas as coisas mostra o valor que Deus deu ao ser humano. Mas é negável também o destaque que a Bíblia faz quando relata que o homem foi criado à imagem de Deus. Esse destaque é importante. Por quê? O que que significa isso? O que que significa o homem ter sido criado à imagem e semelhança de Deus? Você consegue entender qual é a tua opinião sobre isso? Olha, na verdade podemos dizer que, sendo o homem criado à imagem de Deus e sendo Deus um Deus trino, podemos entender também que o ser humano foi formado por três aspectos essenciais. Mas certamente muitos dos que nos ouvem podem perguntar: bom, isso quer dizer que o homem é constituído por três elementos: físico, racional e espiritual? O homem é um ser físico, racional e espiritual? A resposta que podemos dar a essa pergunta é sim. É uma resposta afirmativa. É dessa maneira que podemos explicar a constituição do ser humano. Entendemos que essa pode ser a fonte da verdade, mas nós vamos conversar mais amplamente sobre isso quando nós chegarmos no capítulo 2. Enquanto isso, nós não podemos deixar de citar o que o apóstolo Paulo diz na sua primeira carta em 1 Tessalonicenses, capítulo 5, versículo 23. Paulo diz assim: o Deus da paz vos santifique em tudo, e o vosso espírito, alma e corpo sejam conservados íntegros e irrepreensíveis na vinda do nosso Senhor Jesus Cristo. Ora, pelo fato de ser o homem uma pessoa, é possível entendê-lo como uma pessoa autoconsciente. E ainda mais, sendo o homem autoconsciente, pode fazer as suas opções, pode tomar as suas decisões. E o homem é um ser moralmente livre. Isto é algo que caracteriza a humanidade. Isso então é perfeitamente confirmado pelo fato do homem ser criado à imagem e semelhança de Deus. Então, querido amigo, temos que entender essas declarações da palavra de Deus. Deus instruiu, inspirou esses homens santos a escreverem essas verdades. Homem e mulher

foram criados. Mas, como dissemos, o primeiro capítulo de Gênesis, nós não temos aqui muitos detalhes a respeito de como o homem e a mulher foram criados. A razão dessa afirmação já apresentamos, isso é, Deus não teve o propósito de nos dar os detalhes a respeito da criação desse grande universo no qual nós estamos. Se ele tivesse essa intenção, então a Bíblia daria alguma explicação em capítulos posteriores a respeito dos detalhes da criação, de como aconteceu toda essa formação do ser humano, e em que os detalhes estão no capítulo 2, que nós vamos estudar nos próximos programas. Percebemos então que os versículos finais desse primeiro capítulo do livro de Gênesis compõem a parte final da narrativa bíblica sequencial sobre a criação. A Bíblia não dedica nenhum espaço maior para explicar algo a respeito da criação da Terra ou do universo, com exceção de alguns versículos que nós já mostramos aqui, que nós já comentamos aqui. Isso é significativo porque as palavras que destacamos até agora merecem toda a nossa atenção, pois a Bíblia declara de maneira inequívoca que Deus criou toda a natureza do nada. Com exceção do ser humano, que foi criado do pó da terra, cada animal, cada ser criado, foi criado conforme a sua espécie, criado do que não existia. Isso é importante termos em mente. Portanto, é pela fé que entendemos que os mundos foram criados por meio da palavra de Deus. As coisas que vemos, as coisas visíveis, foram criadas pela palavra de Deus, daquilo que não existia antes. Deus criou tudo do nada. Mas alguém pode ainda perguntar, como é que aconteceu isso? Para ser sincero, temos que admitir que é difícil explicar o que e como tudo isso aconteceu. Enquanto nós temos uma alternativa, que é crer, e é importante destacarmos para o seu conhecimento que os cientistas, com todas as suas hipóteses, sejam elas asfixistas ou evolucionistas, também não explicam. Eles não explicam a origem do homem e das diferentes espécies de animais, aves, répteis e pássaros. As diversas teorias não conseguem responder como do nada tudo pode ser criado, como do nada pode ser criado alguma coisa. Eu creio que nesse ponto é necessário alistarmos algumas dessas teorias a que nos referimos para que você possa pelo menos saber que elas existem e o que elas afirmam. Então, de um modo bem resumido, eu gostaria de mencionar alguma delas, vou pedir a sua atenção de uma maneira especial. Dentro da família das hipóteses fixistas, encontramos a teoria da geração espontânea. Originalmente, ela foi divulgada por Aristóteles. Ela foi influenciada por Platão, que considerava os seres vivos constantemente formados a partir da matéria não viva, e estavam organizados numa escala natural, na qual não teriam a possibilidade de alterar as suas características, passando ou originando outras espécies. Uma outra teoria fixista é a do criacionismo, que apresenta Deus como criador de todas as espécies, animais, vegetais, através de um único ato, e que a partir desse momento as espécies permaneceriam imutáveis, sendo qualquer imperfeição resultado das condições ambientais. Mas agora vamos para um outro grupo. Dentro da família das hipóteses evolucionistas, também chamada transformistas, a partir do século XVIII, influenciadas pelas ciências sistemáticas, estudo da classificação dos organismos e pela paleontologia, veja só que palavrinha difícil, paleontologia, isso é o estudo dos fósseis, encontramos a teoria de Maupertius, que considerava todos os animais originados de uma mesma fonte original, sendo que as alterações seriam erros genéticos na reprodução. Também temos nessas teorias transformistas a teoria do Conde de Buffon, Georges Leclerc,
que afirmava que o surgimento das várias espécies seria ocasionada pelas variações geográficas e alimentares do local onde as espécies teriam migrado. Depois ainda temos a teoria de Cuvier, que em 1799 afirmava que as espécies foram sendo transformadas em razão das catástrofes glaciais, dos dilúvios e dos terremotos. Os seguidores de Cuvier levaram essa teoria ao extremo, dizendo que todas as espécies foram destruídas, sendo depois repostas nos atos novos da criação divina. Além dessas teorias, podemos então mencionar Lamarck e, em 1859, a teoria evolutiva de Charles Darwin, também conhecida como teoria da seleção natural, que afirmava que, de modo geral, a existência de uma luta pela vida e a sobrevivência dos elementos mais fortes e mais capazes de cada espécie provocou então toda essa mudança nas espécies. Na verdade, querido amigo, poderíamos mencionar muitas outras teorias, mas cremos que a apresentação de algumas dessas já é suficiente para que você perceba as inúmeras tentativas humanas em explicar a origem de toda a criação. Por quê? Porque não aceitam o relato bíblico da criação divina. Mas a Bíblia afirma que Deus criou o ser humano. E essa é a grande verdade. Deus criou o homem do nada. Essa é a grande verdade que vamos encontrar novamente no capítulo 2, com maiores detalhes. E agora, no versículo 28 do capítulo 1, após Deus haver criado o homem e a mulher, ele disse-lhes: sede fecundos, multiplicai-vos, enchei a terra e sujeitai-a. Dominai sobre os peixes do mar, sobre as aves do céu, sobre todo animal que rasteja pela terra. Eu gostaria de olhar com você, de modo rápido, essas palavras, mas de um modo mais atencioso. Sede fecundos, multiplicai-vos, enchei a terra. E essas palavras nos mostram que estamos diante de um assunto que, para alguns, isso é um tabu. Isso é um assunto sobre o qual não se deve falar. Sabe por quê? Porque envolve o sexo. Querido amigo, você sabe que ainda existem muitas pessoas que se escandalizam com esse assunto e creem que esse é um assunto, ele na verdade é imoral e não deve ser tratado publicamente. Eu gostaria que você, que talvez tenha essa opinião e está nos ouvindo agora, me dê licença para dizer o seguinte: é a própria Bíblia que está apresentando o assunto. Alguns ouvintes talvez tenham a impressão de que Deus deu às suas criaturas algo perigoso, algo realmente impróprio, o sexo. Mas afinal, o que é o sexo? O sexo é a parte que Deus deu às suas criaturas para que se reproduzissem, para que se multiplicassem. Então encontramos no primeiro livro da Bíblia, no Gênesis, Deus abençoando e ordenando às suas criaturas que fossem fecundas, isso é, que se multiplicassem e enchessem o mundo. Isso quer dizer que povoassem o mundo, e a maneira pela qual iria isso acontecer seria através dos aparelhos reprodutores de cada ser, conforme a sua espécie. E para que isso acontecesse, o sexo deveria ser usado corretamente. Então, querido amigo, é verdade que temos muita gente falando sobre o sexo em nossos dias. Muitos pertencem à chamada nova geração e pensam que foram eles que descobriram o sexo. Eles acham que fizeram uma grande descoberta, mas como estamos vendo aqui no livro de Gênesis, Deus falou sobre esse assunto bem antes, logo no início da história humana. Muitos olham para o sexo com medo ou como sendo alguma coisa indigna, mas como nós estamos vendo, a Bíblia narra que Deus criou o homem dando-lhe a ordem e as condições para se reproduzir. Isso é alguma coisa maravilhosa, pois é uma das maneiras que também participamos, nós como seres humanos, podemos participar da criação divina. Você já pensou nisso daí? Essa é uma verdade maravilhosa. Mas o problema é que muitos têm transformado o sexo numa coisa degradante,
sendo inclusive assunto de exploração obscena em revistas, em livros, nos diversos ramos das artes. Isso é revoltante e, na verdade, isso é repulsivo. Muitos estão corrompendo aquilo que Deus criou com bons propósitos. Tudo que Deus criou é puro. E com essa pureza deve ser usado. Não se deve corromper aquilo que Deus criou com uma finalidade tão elevada. O homem, como ser moral, tem uma responsabilidade moral distinta. Ele é a imagem de Deus. Agora note um ponto importante. Deus ordenou ao homem criado, à sua imagem, à sua semelhança, que enchesse a terra. Isto é, que se reproduzissem. Sede fecundos, multiplicai-vos e enchei a terra. Então, amigo ouvinte, agora chegando no versículo 31, nós lemos o seguinte: Deus viu que tudo o que fizera, e eis que era muito bom. E aí então houve tarde e manhã, o sexto dia. Ora, se Deus, depois de ter feito a sua obra criadora, entendeu que tudo estava muito bom, quem somos nós, seres humanos criados, para contradizer o nosso Criador? O correto é aceitar pela fé que tudo quanto foi feito por um Deus perfeito. Portanto, a sua criação é uma criação perfeita. Mas agora, querido amigo, estamos chegando no final de mais um programa e vale a pena recordarmos tudo aquilo que nós vimos no programa de hoje. Entre muitas coisas que podemos destacar nesse estudo, nós enfatizamos alguns pontos. Primeiro, a unidade, o poder e a personalidade de Deus. O apóstolo Paulo diz na sua epístola aos Romanos, no capítulo 1, versículo 20, eu repito, Romanos 1, 20, que os atributos invisíveis de Deus, assim como seu eterno poder, como também a sua própria divindade, claramente, veja só, claramente se reconhecem desde o princípio do mundo, sendo percebidos por meio das coisas que foram criadas. Nesse capítulo 1, encontramos a negação da eternidade da matéria. Mas também nesse capítulo, nós estamos focalizando e negando o fatalismo, pois Deus criou o ser humano livre e responsável. Portanto, nesse final de programa, podemos então agradecer a Deus, porque os três, o Pai, o Filho e o Espírito Santo, participaram da nossa criação, e podemos então entender que tudo aquilo que foi feito por um Deus trino perfeito. Nossa expectativa é que esse estudo tenha sido proveitoso para você. Eu quero convidá-lo a estar conosco na nossa próxima programação. Deus te abençoe.

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Muito bem, voltamos, hein? Voltamos aqui com um amigo na madrugada. Bom dia, muito bom saber que a RTM está chegando aí na sua casa, no seu trabalho. Espero que você esteja gostando da programação. A gente aproveita para deixar um pouquinho da palavra de Deus aí no seu coração. Lembrando que daqui a pouco tem a palavra do pastor. Hoje tem o caráter primeiro, tem o Deus na vida. Tem a participação aqui da Miriam Martins, que nos acompanha, Aparecida de Goiânia. Chegou para fazer a companhia pra gente nesta madrugada. Seja sempre bem-vinda. Denison, que nos acompanha nas madrugadas, tá de plantão hoje em Balneário Camboriú, hein? Cláudio Ronque, bom dia na paz do Senhor Jesus, amém. Mais uma madrugada ligado na RTM. Mais um plantão, hein? Deus abençoe você e todos os ouvintes. Deus abençoe também o seu plantão e a gente aproveita para te fazer companhia. Aproveitar para mandar um abração para Grace, a Grace que nos acompanha no norte da Suécia. Mandou mensagem pra gente, Cláudio Ronca, na correria, para servir na escola e ouvindo a RTM, Rádio Transmundial. Embora ela que gosta bastante da missionária Dorothy. Espero eu espero cada dia pelo momento da palavra que ela traz, usada pelo Espírito Santo. E deixou para nossa reflexão o Salmo 136. Rendei graças ao Senhor porque Ele é bom, porquanto seu amor leal dura para sempre. Ela pede uma com o... Deixa eu ver. Diante do trono, te agradeço. Bom inglês. Ah, moça.

vou aproveitar pra mandar aquele abração, pode? Ah, aquele abração mesmo, senhor. Você sabe que o Paulo Vitor de Nepomuceno também tá com a gente, né? Faz companhia nas madrugadas? Faz. Chegou aqui de mansinho, devagarinho, tá conosco. E a gente segue trazendo o melhor da música pra você. Daqui a pouco, a palavra do pastor. 3:07 no horário de Brasília.

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1: Hoje é dia 25 de setembro e o tema da nossa oração é Povos Não Alcançados. Há aproximadamente 400 mil missionários transculturais no mundo hoje. Mas, segundo o Joshua Project, apenas 3%, cerca de 12 mil missionários, trabalham entre povos não alcançados. Ore para que mais missionários sejam enviados a esses povos. 1 Crônicas, capítulo 16, versículo 24 a 25. Eu sou Luiz Felipe e é um prazer ter essa oração com você.
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1: Eu sou o pastor Dorivaldo Puerta Masson, pastor da Igreja Metodista Livre da paróquia do aeroporto aqui em São Paulo. Eu quero começar lendo um texto da palavra de Deus na epístola de Paulo aos Efésios, que é capítulo 6, de 1 a 4. Filhos, obedeçam a seus pais no Senhor, pois isso é justo. Honra teu pai e tua mãe. Este é o primeiro mandamento com promessa, para que tudo te corra bem e tenhas longa vida sobre a terra. Pais, não irrite seus filhos, antes criem-no segundo a instrução e o conselho do Senhor. Muito bem, é um tema muito atual, pais e filhos. Desde a criação do mundo, existe pais e filhos. Mas no século XXI, onde nós estamos hoje, está meio complicado essa relação. Então eu quero deixar uma orientação bíblica para todos os pais, os filhos que nos ouvem neste momento. Queria perguntar para você, pais. Quando eu digo pais, então está incluso pai e mãe. Quanto vale a sua família? Mais uma outra pergunta: quanto vale seu filho ou seus filhos? No meu caso, eu tenho 5 filhos, eu teria que perguntar quanto valem seus 5 filhos. E eu perguntaria para os filhos: filhos, quanto valem seus pais? São perguntas intrigantes que às vezes não paremos para pensar. Família é uma instituição divina. Vamos pensar em 3 tipos de pais: pais autoritários, pais permissivos, pais bíblicos. Pais autoritários determinam, reprimem, tem que ser do meu jeito e acabou. Pais permissivos: ah, meu filho, tudo pode, olha, vive a vida é boa, a vida é azul. E os pais bíblicos, que são firmes, mas amorosos. Quem sabe você é alguém que já conhece a palavra de Deus. E de repente você nunca ouviu, é a primeira vez que você está ouvindo. Então vamos lá, que Deus vai te ajudar a entender todas essas coisas. A palavra de Deus é o melhor manual para criar e educar filhos. Você sabe, pai, que filho não vem com manual. Você sabe também disso, né, mamãe? Filho não vem com manual, você vai aprendendo. Eu quero dizer que a Bíblia é um bom manual para isto. Vamos então compartilhar essas coisas com vocês. Já disse do pai autoritário, disse do pais primitivos, mas vamos falar dos pais bíblicos, que eu creio que é o que nos interessa agora. O pai bíblico é um pai que conhece a palavra de Deus. O pai bíblico, então, meu conselho para você, pai, que quer ser um pai bíblico, que eu creio que é o melhor método para poder criar os filhos, é o pai que usa a palavra de Deus, que usa a Bíblia Sagrada. Você precisa sentar com seu filho. Olha, vou compartilhar da minha vida com vocês. Eu tenho 5 filhos. Em 5 anos nasceram meus 5 filhos. Você imagina o que é isto? E então, e o segundo vieram gêmeas. Você imagina, numa época, eu e minha mulher tínhamos 4 filhas adolescentes. Isto para elas era fantástico, que elas podiam ser amigas, compartilhar e fazer o complô para pegar a gente. Vamos pensar então. Olha, então eu te convido a sentar com seus filhos. Ó, pai, não adianta você querer ser muito bravo com seu filho, não vai resolver a situação. Você precisa sentar com ele. Você sabe que o seu filho tem muitas coisas para falar para você, e ele quer falar para você. Se você não der ouvido, ele vai falar com um amigo da rua. E o amigo da rua pode ser aquela pessoa que não tem uma instrução para dar para o seu filho. Você sabe que o seu filho quer compartilhar com você também, pai? Ele quer contar das suas aventuras, quer contar dos amigos da escola, ele quer contar dos amigos da faculdade, ele quer contar do trabalho. Olha, que coisa interessante. Tinha pensado nisso? Isso é interessante. Bom, então, já que você está sentando hoje com seu filho, vai começar a sentar com ele para ouvi-lo quando ele, no seu compartilhar, então eu vou te dar um conselho: valorize o que o seu filho disser. Preste bastante atenção, valorize isto. e daí você começa a ensinar a ele a palavra de Deus, sabe? No Antigo Testamento, Moisés deu uma lei muito, muito interessante, que devia sentar com os filhos, falar da palavra de Deus andando pelo caminho, atar no pescoço. É muito interessante esse texto de um livro da Bíblia que chama Deuteronômio. De maneira que, vamos pensar nisto, que você não pode só ensinar, pai, você não pode só ensinar o seu filho dizendo, faça isso, faça aquilo. Te convido, pai, a começar a andar com seu filho e ele ver a sua atitude, sabe? Ele quer ver se você é um bom pagador, se você é um homem que fala a verdade. Olha, pai, se você falar a verdade, o seu filho nunca vai contar mentira. Olha, pai, se você for um bom marido, o seu filho vai ser um bom marido. Olha, pai, se você for honesto nos seus negócios, o seu filho sempre será honesto. Um grande ensinamento é o nosso exemplo. É o nosso exemplo de vida, fala mais que muitas palavras. Então vamos pensar que devemos criar nos nossos filhos responsabilidades. Nossos filhos precisam ser tarefas. Então, pai, vou te ajudar nisso aqui. Delegue tarefas para os seus filhos. Você viu que nós lemos na palavra de Deus que os pais não podem provocar a ira dos filhos, mas criá-los na instrução e conselho do Senhor. Então, todo o seu conselho, pai, deve estar baseado na palavra de Deus. Tem bons livros, tem muitos bons livros que ensinam a gente a criar os filhos, e você pode lançar mão desses livros e isso vai te ajudar. Mas a Bíblia é indispensável. Pensa que a Bíblia é indispensável para o ensinamento da palavra de Deus. No meu tempo, a psicologia ainda não proibia dar umas varadinhas aos nossos filhos. Hoje isso é meio complicado. Então, vamos pensar no que a Bíblia diz. E tem um versículo de Provérbios 22:6 que diz assim: ensina a criança no caminho em que deve andar, e ainda quando for velho não se desviará dele. Pai, mostre as vantagens para o seu filho da obediência. Mostre para o seu filho que obedecendo, ele vai ter muitas concessões suas. Que ele obedecendo, ele vai ter presentes seus. Que ele obedecendo, ele vai ter recompensas. Bom, pai, acho que para você isso tá bom. Quanta carga que eu coloquei nos seus ombros agora. Mas vamos pensar para os filhos. Olha lá, filhão, você também. Quanto vale seu pai? Você já pensou? Meu amiguinho, minha amiga, que você de repente não está se relacionando bem com seus pais, que você já saiu de casa, você pensa em sair de casa e que você pensa em viver a sua vida, que ninguém manda em você. Olha o que a Bíblia diz: filhos, obedeçam a seus pais no Senhor, por isso é justo. Honra teu pai e tua mãe, este é o primeiro mandamento com promessa, para que tudo te corra bem e tenhas longa vida sobre a terra. Queridos filhos, se vocês obedecerem os seus pais e honrá-los com as suas atitudes e honrá-los respeitando, e olha a promessa que Deus tem, tudo que você fizer vai dar certo. Você vai ser um jovem que vai prosperar. Você vai bem na faculdade, você vai bem no trabalho, você irá bem no casamento, simplesmente por você estar obedecendo aos seus pais. Simplesmente por você estar honrando ao seu pai, a sua mãe. Pensa nisto, tudo vai correr bem. E ainda diz uma outra questão: você vai ter vida longa. Sabe que é viver bastante? Isso está na palavra de Deus. Deus vai te dar uma vida tranquila, você vai ter longevidade, você vai viver pra caramba, meu. Você vai ver que isso é muito bom, você vai descobrir um novo conceito de vida. Muito bem, vamos ver o que é o lar. Então, eu disse no começo, quanto vale a sua família? Quanto vale seus filhos? Quanto vale os seus pais? E que a família é uma instituição divina. Então vamos concluindo isto. O lar é o reino do pai. O lar é o mundo da mãe. E o lar é o céu dos filhos. Numa cooperação mútua, isso pode acontecer. Mas isso precisa da cooperação do papai e da mamãe e dos filhinhos, ou dos filhos grandes, não importa o tamanho. Filhos, não transforme o lar de vocês, que deveria ou deve ser um céu, num inferninho. Pai, você não pode perder o seu lar. O lar é o seu reino. Mãe, você não pode perder o seu lar, é o seu mundo. Mesmo você trabalhando fora, você que segura. essa questão toda. Um lar unido deixa o inimigo sem ação. Se uma família quer ser abençoada, deve se unir. Então, meu conselho, conselho de alguém que já criou 5 filhos. Olha, eu não sou velho, mas minha filha caçula já tem 30 anos. Preste atenção nisto. Então, um lar unido deixa o inimigo sem ação. Sabe uma casa sem cercas? Assim é um lar que não é unido. Ele está aberto para toda invasão, para toda influência maléfica em várias áreas. Então, vamos pensar. Uma família unida vence. A família unida triunfa em seus ideais. A família unida gera gerações unidas. Se você quer ver os seus filhos, os seus netos, os seus bisnetos unidos, mantenha a sua família unida hoje. De repente você fala, ah, mas não dá, eu não consigo isto. Então vou te dizer que você pode fazer isto. Você pode dizer que não dá, mas vou ler um poema que eu tenho aqui. Só Deus pode criar, mas tu podes valorizar o que ele criou. Só Deus pode dar vida, mas tu podes transmiti-la e respeitá-la. Só Deus pode dar fé, mas tu podes dar o teu testemunho. Só Deus pode dar paz, mas tu podes semear a união. Só Deus pode dar a força, mas tu podes apoiar quem se desanimou. Só Deus pode dar amor, mas tu podes ensinar o teu irmão a amar. Só Deus pode dar alegria, mas tu podes sorrir a todos. Só Deus é o caminho, mas tu podes indicá-lo a outros. Só Deus é a vida, mas tu podes dar aos outros a alegria de viver. Só Deus pode fazer o impossível, mas tu podes fazer o possível. Só Deus pode realizar a semente germinar, mas tu podes plantá-la no coração humano. Só Deus basta a si mesmo, mas ele preferiu contar contigo para ter uma família unida e abençoada. Deus os guarde em seu poder. Amém.
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Bom dia pra você, vamos juntos, hein? 3:24. Melhor da música, Guilherme Vasques. Antes a palavra do pastor.

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1: Bom dia para você, voltamos aqui com um amigo na madrugada. A gente aproveita e traz para você nesta última meia hora o Caráter Primeiro.
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3: Olá, é uma alegria contar com a sua audiência, caro ouvinte. Que a graça do Senhor Jesus alcance a sua vida e fortaleça a sua fé no dia de hoje. Hoje eu quero conversar com você sobre o tema Ofereçamos os Nossos Corpos em sacrifício vivo a Deus. Romanos capítulo 12, versículos 1 e 2. Escute com atenção a leitura da palavra do Senhor. Portanto, irmãos, exorto-vos pelas compaixões de Deus, que apresenteis o vosso corpo como sacrifício vivo, santo e agradável a Deus, que é o vosso culto racional. E não vos amoldeis ao esquema deste mundo, mas sede transformados pela renovação da vossa mente para que experimenteis qual seja a boa, agradável e perfeita vontade de Deus. Perceba que estamos lidando com esse texto já pela terceira vez, mostrando que a necessidade de termos uma mente transformada é algo importantíssimo na nossa caminhada de fé e em como nós podemos e devemos agradar a Deus e fazer a sua vontade. Quando pensamos em alguém que entregou sua vida inteiramente a Deus, talvez nos venha à mente a figura do evangelista Billy Graham. Ele já morreu, já faleceu com mais de 100 anos, mas já está na presença do Senhor. Billy Graham, durante décadas, ele percorreu o mundo pregando o evangelho e já no final da sua vida, ele tinha uma consciência muito clara de que sua existência não pertencia mais a si mesmo. Ele havia colocado sua vida nas mãos de Deus. E eu lembro que um dos livros que ele escreveu já como um dos últimos, talvez, a intitulado De Volta para Casa ou De Volta para o Lar. Veja que Romanos 12 nos apresenta exatamente esse desafio. Apresenteis o vosso corpo por sacrifício vivo, santo e agradável a Deus, que é o vosso culto racional, Paulo nos diz. Ele não está falando apenas de uma decisão que nós tomamos uma vez na vida. Ele está falando de uma entrega diária. Veja que no Antigo Testamento, o sacrifício era colocado sobre o altar e pertencia completamente a Deus. É o sacrifício entregue a Deus. Paulo usa esta mesma linguagem para dizer, olha, coloque a sua vida no altar. Quer dizer, coloque a sua vida pertencente a Deus. Mas existe algo interessante aqui. Paulo não diz, olha, apresente uma parte do seu corpo. Ele diz, apresenteis o vosso corpo, a totalidade do vosso corpo. Ou seja, apresenteis o vosso corpo. Porque Deus não quer apenas uma parte da nossa vida. Ele deseja que toda a nossa existência seja dedicada a Ele. E isso pode ser muito mais prático do que nós imaginamos. Estou lembrando de um cristão antigo chamado João Crisóstomo, um antigo pregador do evangelho conhecido como Boca de Ouro, porque quando ele falava, olha, compungia os corações das pessoas que ouviam, o coração ardia por causa da penetração da palavra de Deus. E perguntou certa vez, o João Crisóstomo perguntou certa vez, como o corpo poderia tornar-se um sacrifício? E a resposta que ele deu foi uma resposta muito bonita. Ele diz, em essência, quando os olhos deixam de olhar para o mal, isso é um sacrifício. Quando a língua deixa de falar aquilo que é indigno, isso é uma oferta. Quando as mãos deixam de praticar o pecado e passam a fazer o bem, isso é um holocausto. Veja como isso muda a compreensão do culto, não é mesmo? Nós normalmente pensamos em culto como aquilo que acontece quando nós estamos reunidos na igreja. Quando cantamos, quando oramos, quando ouvimos a palavra de Deus. Mas Paulo está dizendo que existe culto também quando saímos do local de adoração, isto é, quando nós não estamos nas quatro paredes da igreja. Quando você decide não olhar para aquilo que sabe que vai contaminar a sua mente, isso também é culto. Quando alguém provoca você e você decide não responder com uma palavra agressiva, isso é culto. Ah, se você enfrenta o trânsito, quanto eu, na cidade de São Paulo, você sabe do que estou dizendo. Quando você poderia usar suas mãos para satisfazer apenas seus próprios interesses, mas escolhe usá-las para ajudar alguém. Paulo está nos ensinando que isso também é culto. Isso é culto. Quando você fecha uma porta para aquilo que desagrada a Deus e fazer aquilo que agrada a Deus em santidade, isso é culto. Talvez precisemos recuperar esta visão. Nossa visão não é dividida entre momentos espirituais e momentos comuns. Para o cristão, toda vida é vida que pertence a Deus. Você trabalha e o seu trabalho pode ser culto. Você estuda e o seu estudo pode ser um momento de culto. Você cuida da sua família e isso também pode ser culto. Você descansa e pode descansar como alguém que pertence ao Senhor e isso também é culto. Até as pequenas decisões que ninguém está vendo, estas pequenas decisões podem ser uma oferta colocada diante do altar de Deus. Por isso Paulo acrescenta, não vos conformeis ou não vos amoldeis com este século, mas transformai-vos pela renovação da vossa mente. O mundo está constantemente tentando colocar os seus valores dentro de nós, alguns deles de forma subliminar, mas Paulo nos diz que a entrega do nosso corpo deve ser acompanhada da renovação da nossa mente. A pergunta para nós hoje é simplesmente esta: será que eu sou um cristão? Talvez a pergunta mais profunda seja: a minha vida está realmente colocada no altar do Senhor? Pense por alguns segundos. O que você tem visto que precisa ser colocado no altar de Deus em sua própria vida? O que você tem falado que precisa ser colocado no altar de Deus? O que você tem ouvido e que precisa ser colocado no altar de Deus? Que hábito você precisa colocar diante do Senhor? Ou que relacionamento que precisa ser colocado diante do olhar do Senhor? Que área de sua vida, meu caro ouvinte, eu estou te perguntando? Que área de sua vida ainda segura você dizendo, Senhor, esta parte é minha? Que área? Talvez o sacrifício que Deus esteja pedindo hoje não seja algo extraordinário. Talvez seja simplesmente uma escolha. Desligar aquilo que está contaminando a sua mente, pedir perdão a alguém, controlar uma palavra, abandonar um hábito mau, usar o seu tempo de maneira diferente, abrir a Bíblia quando seria mais fácil abrir outra coisa.

0: corpo, mente, olhos, boca, mãos, tempo, desejos, família, recursos, enfim, toda a nossa vida. Que hoje possamos dizer ao Senhor: Deus, tudo o que sou pertence a ti. Recebe a minha vida como sacrifício vivo, santo e agradável a ti. Que Deus te abençoe, caro ouvinte, porque para quem pertence a Cristo, viver é também adorar. Eu quero que possamos ouvir a música de Nani Azevedo, Viver para Adorar. Mas antes de terminar, permita-me orar agradecendo a Deus por esse dia. Pai, nós te louvamos porque nós somos teus. Tudo o que somos e temos é teu, e ajude-nos a vivermos para esse propósito, o propósito de te adorar em tudo. No nome de Jesus, pedimos hoje e sempre. Amém.
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1: Olá, eu sou o Israel. Sente-se, pegue o seu café e vamos conversar sobre Deus e sobre a vida, sobre a fé e sobre as nossas dúvidas.

0: graça e a paz do nosso Deus sejam abundantes em sua vida. É uma alegria ter a sua companhia em mais um episódio do Deus na Vida. Eu sou Israel Mazacorati e nesta semana temos conversado sobre a história de Davi. Mas antes de irmos aos textos do primeiro e do segundo livro de Samuel que nos contam esta história, nós estamos olhando para os efeitos ao longo de toda a história bíblica sobre aquilo que Deus fez por meio de Davi naquele tempo do povo bíblico de Israel. E para a nossa reflexão de hoje, ainda observando os efeitos daquilo que Deus fez na história de Israel por meio de Davi, vamos ao texto de Atos dos Apóstolos, no capítulo 13, do verso 16 até o verso 23. Nestas palavras de Lucas, na narrativa de Atos, temos aquilo que seria a primeira pregação do apóstolo Paulo que encontramos registrada nas Escrituras. E neste contexto, Paulo diz o seguinte: pondo-se em pé, Paulo fez sinal com a mão e disse: Israelitas e gentios, tementes a Deus, ouçam-me. O Deus do povo de Israel escolheu nossos antepassados e exaltou o povo durante a sua permanência no Egito. Com grande poder, os fez sair daquele país e os aturou no deserto durante cerca de 40 anos. Ele destruiu 7 nações em Canaã e deu a terra delas como herança ao seu povo. Tudo isso levou cerca de 450 anos. Depois disso, ele lhes deu juízes, até o tempo do profeta Samuel. Então, o povo pediu um rei, e Deus lhes deu Saul, filho de Quis, da tribo de Benjamim, que reinou durante 40 anos. Depois de rejeitar Saul, levantou-lhes Davi como rei sobre quem testemunhou: encontrei Davi, filho de Jessé, homem segundo o meu coração. Ele fará tudo o que for da minha vontade. Da descendência desse homem, Deus trouxe a Israel o Salvador Jesus, como prometera. Veja bem, toda a história que nós lemos sobre a escolha de Saul como um rei, conforme já passamos alguns episódios falando sobre esse assunto aqui no Deus na Vida, é a história que está lá no primeiro livro de Samuel. E naquele contexto vemos que a escolha por um rei é uma recusa de Deus como o seu rei. Vemos que a origem desta história é um erro por parte do povo, por parte da liderança do povo de Deus, ao pedir um rei, porque isso já era o resultado de um coração que estava afastado de Deus, um coração que não desejava o Senhor como o seu líder, até mesmo pelas razões que encontramos no primeiro livro de Samuel, entre os capítulos 8 e 15, quando por diversas vezes Samuel se dirige ao povo falando do erro e das consequências do erro do povo de Deus ao pedir para o Senhor um rei. Aqui temos então uma escolha errada, uma decisão errada. Esta decisão errada é sucedida por diversas decisões erradas de Saul, que agora era o líder sobre todo o povo de Deus, que conduziu o povo em batalhas e sim obteve conquistas em batalha, trazendo estabilidade e liberdade para o povo de Deus, da mesma forma como Deus fizera por intermédio de juízes. Mas agora se introduz um outro elemento fundamental para quem é povo de Deus, que é a necessidade de uma vida em obediência aos seus mandamentos, em obediência à lei do Senhor, algo que não se encontrava nem no povo de Deus, tampouco nas ações de Saul como rei liderando o povo de Deus. Por esta razão, há o que Paulo aqui chama de Deus rejeitou a Saul. Esta rejeição a Saul tem a ver com aquelas histórias que já encontramos no segundo livro de Samuel. Agora, neste processo de rejeição de Saul, há Deus encontrando alguém. Depois de rejeitar Saul, levantou-lhes Davi como rei, sobre quem testemunhou: encontrei Davi, filho de Jessé, homem segundo o meu coração. Ele fará tudo o que for da minha vontade. Vamos refletir juntos sobre o significado destas palavras na sequência, logo após a nossa vinheta.
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0: Estamos de volta com o Deus na Vida. Palavra do Senhor foi: encontrei Davi, filho de Jessé, homem segundo o meu coração. Ele fará tudo o que for da minha vontade. Deus governa onde a sua vontade é realizada. Esta é a razão pela qual Jesus ensinou seus discípulos a orar o Pai Nosso, dizendo: santificado seja o teu nome, venha a nós o teu reino, isto é, seja feita a sua vontade na terra como ela é feita no céu. É exatamente isso o que Deus encontra em Davi, um coração propenso a obedecer ao Senhor, um coração em quem Deus encontrou fidelidade, obediência, e este Deus está colocando Davi para ser o próximo líder nacional sobre o seu povo. Por qual razão? Porque ele obedece à sua vontade, porque ele fará o que for da vontade de Deus. As competências de um líder do povo de Deus não são primeiramente competências políticas, diplomáticas, militares, coragem, ousadia. Todas essas coisas são muito importantes quando estamos falando de homens avaliando outros homens para assumirem um cargo de liderança nacional. No entanto, nós estamos falando do povo que pertence a Deus. E povo que pertence a Deus deve viver debaixo da lei do Senhor, deve viver em discernimento de sua vontade e em obediência a tudo aquilo que tem discernido da vontade de Deus. Essa é a característica essencial que Deus encontrou em Davi, no meio de decisões erradas, no meio de consequências desastrosas de tudo aquilo que o povo havia pedido para Samuel e o significado de pedir um rei naquele contexto. Deus está fazendo vir uma história nova. Deus está agindo em fidelidade, mostrando ao seu povo, mais uma vez, a sua bondade eterna. Da descendência desse homem. Desse homem, Davi, filho de Jessé, segundo o coração de Deus e que fará tudo de acordo com a minha vontade. Da descendência desse homem, Deus trouxe a Israel o Salvador Jesus como prometera. A bondade de Deus atua na história, mesmo que seja em meio aos nossos erros. Deus transformando o mal em bem. Muitos séculos depois, gerações e mais gerações, após os eventos que lemos no primeiro livro de Samuel, vemos Deus fazendo aquilo que ele faz de melhor, agindo por meio da sua fidelidade, agindo com bondade e trazendo ao mundo aquele que sempre foi o seu plano, que ele haveria de executar por meio do seu povo escolhido, que é levar salvação a todos os povos. No contexto em que estas palavras de Paulo estão sendo ouvidas, nós já nem estamos mais no meio do povo de Deus. O apóstolo Paulo não está pregando estas palavras para os seus compatriotas judeus. Ele está no contexto de Antioquia da Psídia, passando por regiões como Pérgia, Panfilha. Ele está levando a mensagem do Senhor até os gentios, em pleno cumprimento da promessa de Deus de abençoar todos os povos, todas as famílias da terra com a bênção da sua salvação. Isso é a expansão do seu reino, a expansão do evangelho que Jesus Cristo anunciou e que os apóstolos estavam agora levando ao mundo. E onde quer que esta palavra fosse pregada, a história da fidelidade de Deus neste tempo nebuloso da história de Israel estaria sendo contada. Deus escolheu Davi. Por meio de Davi, Deus trouxe ao mundo um homem que seria a salvação. Este homem é o próprio Filho de Deus, o próprio Deus que se fez carne e habitou entre nós para conceder a salvação a todo aquele que nele crer. Vamos encerrando por aqui mais um episódio do Deus na Vida. Lembre-se, a bondade de Deus é bondade de geração em geração. Deus não muda, e isto significa que para todas as circunstâncias da vida, em todos os lugares do mundo e em todos os momentos do tempo, nós sempre contaremos com a bondade do nosso Deus. Que Deus te abençoe e até o nosso próximo encontro.
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Muito bom dia para você. Eu sou Fábio Zamana, chegando aqui na RTM. Mais um dia, mais uma sexta-feira. Isso mesmo, hein? Sextou! Uma excelente sexta-feira para você hoje, 25 de setembro de 2026. Vamos juntos até às 9 horas da manhã, no horário de Brasília. Eu sigo por aqui te fazendo companhia e desde já agradecendo por sua audiência. Vamos juntos. Sextou!

maravilha. Quem gostou da nossa música do Sextou, hein? Conta aí, conta aí. É, Pastor Jean, né? Com mais uma composição aqui pra gente, né, Pastor Jean? Demais, demais. Um abraço pra você, Pastor Jean, e pra todos os ouvintes sintonizados com a gente aqui na RTM. Ótima sexta-feira, um bom fim de semana. Vamos juntos, então, até as 9 horas da manhã por aqui, te fazendo companhia e já agradecendo por você que já está participando com a gente. Daqui a pouquinho já começo mandando aquele abraço de leão pra todo mundo, tá bom? Hoje não temos hinos que tocam na sexta-feira, tem um tempo aí pra gente ouvir músicas. Vamos com Cassiane, oferta.

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1: Para todo mundo ouvir. Já mandando aquele abraço, aquele bom dia, Maria Raimunda já tá com a gente. Como é que você tá, Maria Raimunda? Aquele abraço de leão para você, minha amiga. Tudo bem, tudo tranquilo? Bom dia, Maria Raimunda.
2: Bom dia, Fábio Zamana. Aqui é Maria Raimunda Corrêa do Bairro Tamboa, São Luís do Maranhão. Um abraço de leão para você, de São Paulo, todos os ouvintes da RTM.
1: Abraço de leão para você também, Maria Raimunda. Fábio Aurélio, Maranhão, bom dia.
3: Bom dia, pastor Fábio Zamana. Sextou com hits do Fábio Zamana. Deus abençoe este final de semana nosso, que o Senhor venha derramar bênção sobre a nossa vida. Um abraço de lá a todos.
1: Abraço, meu xará. Abraço, obrigado aí pela companhia. Lourdes Galvão, madrugando por aqui com a gente. Bom dia, Lourdes Galvão. Como é que você tá, minha amiga? Como estão todos por aí? Aquele abraço para você, viu, Lourdes?
4: Bom dia, pastor Fábio Zamana. Paz do Senhor Jesus. E aí, como é que está as crianças e a Andréia? Um abraço de leão para todos vocês.
1: Abraço, Lourdes, você, pro Lorival, para toda a família aí, um abraço de leão também, viu? Tamo juntos. Quem tá passando por aqui? Giane Soriano, direto de Teófilo Otoni. Como é que você tá, Giane? Acordou cedo hoje, hein? Chegou junto comigo aqui, Giane.
5: Bom dia, bom dia, bom dia, meu amigo Fábio Zamana, bom dia, meus amigos e ouvintes da Rádio Transmundial. Sextou! E eu acordei cedo, Fábio, aqui começou a chover. E eu acho que a chuva tá parando, vai dar pra pedalar. Vamos fazer aquele pedalzinho rapidinho, voltar pra casa. Eu acho que vou voltar pra casa molhado, Fábio. E é isso aí, Fábio. Ó, esse final de semana, aniversário da nossa igreja, 59 anos. Vamos ter culto no sábado e no domingo. No sábado vamos ter um jantarzinho lá pros participantes lá, né? Os nossos convidados. E no domingo, cada membro leva uma coisinha gostosa, né? Pra depois do culto. E vai ser bênção, Fábio. Manda um abraço aí para todos os meus amigos aí, de 0 a 1000, dentro e fora do Brasil, e de 0 a 100, sem esquecer de ninguém. Então tá, fique com Deus. Tchau, tchau.
1: Valeu, Giane. É, a gente aproveita e estende convite para você aí, né? Você de Teófilo Otoni, Minas Gerais, acompanhando a gente, ouve o Giane todo dia. Ele e a família dele vai estar lá, hein? Engenheiro Argolo 381, no centro de Teófilo Otoni, Minas Gerais. O Engenheiro Argolo 381, dia 26, 27 de setembro, 7:30 da noite, Igreja Batista Central, 59 anos. Que maravilha, hein? Festa vai ser boa, Giane. A festa vai ser boa. Pedala aí, meu amigo, porque ó, o que deve ter de comida boa. Olha, acho que eu tô indo para aí também, viu? Abraço, meu amigo. Bom pedal. Graça Imperial, bom dia.
6: Rapaz, seu pastor Fábio, tudo bem? Ontem não deu certo, né? Eu mando abração, mas eu mando abração para todos que estão ouvindo a RTM, no fim da semana. É, pastor Fábio, eu fui para o urgência novamente, por causa do braço. Estou com a crise de bruxita, assim, que eu acho que é essa a palavra. E para você, viu, pastor Fábio, abraço dele. E tomei injeção e a outra medicação no braço também.
1: Isso aí, logo, logo fica boa, Graça. Logo, logo fica boa. Abraço pra você, John Leno de Nepomuceno, Minas Gerais. Quanto tempo, meu amigo? Bom dia.
7: Bom dia, meu amigo Fábio Zamana, da Rádio Transmundial. Louvado seja Deus. Estou eu na melhor companhia da madrugada, Rádio Transmundial. Um abraço de leão a todos. Deus venha abençoar poderosamente essa sexta-feira. Cada um aqui, a paz do Senhor Jesus repouso sobre os seus corações. Um forte abraço, Sábio Zamana.
1: Ô, meu amigão, um abraço de leão pra você daí, pastor John Lennon, né? Pastor John Lennon, um abraço pra você, um prazer te receber aqui nas madrugadas de novo, relembrando os velhos tempos, né, meu amigo? É, um abração pra você, prazer receber aqui a sua participação, um abraço pra você, pra esposa, pra toda a família. Hinaldo Costa, São Vicente Ferrer, bom dia.
8: Bom dia, bom dia, bom dia, Fábio Zamana, um ótimo dia, abençoado.
1: Opa, o primo do Madruguinha aí.
8: Sextou, né?
1: Que sexta, olha, está animado, hein?
8: Abençoada, rapaz, a música ficou top.
1: Gostou, Hinaldo?
8: Ficou animada. Uma paz do Senhor e um abraço de leão para todos os ouvintes da Transmundial, a rádio mais querida do Brasil.
1: Valeu, Inaldo. Ai, ai, ai, que alegria, né? Que alegria do Inaldo. Pra contagiar você nessa sexta-feira, viu? Chega mais pra Cristo o encontro.

0: Chega mais pra Cristo, encontro aqui na sua RTM agora, 4h22, horário de Brasília. Ótima sexta-feira.
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0: Vamos lá, vamos lá. Quem também já passou por aqui, mandou o seu recado, o seu abraço. Alda Paula, São José dos Martins, em Ipu, no Ceará. Tá participando com a gente também, mandou bom dia, mandou abraço. Alda Paula, obrigado pela participação, ótimo dia para você. Mique Miqueias, olha só, de Panamirim, Rio Grande do Norte, já tá acordado também, Mique Miqueias. O que aconteceu, meu amigo? Perdeu o sono ou vai passear aí já, hein? Abraço pra você, abraço pro Filipinho, abraço pra toda a família, viu, Mick? Um prazer sempre ter você aqui com a gente, fazendo parte aí da família RTM. É, o Mick Miquenhas, que tem o sobrinho mais lindo, né? É, depois do meu é o Filipinho, viu? É, depois do Pedro, do meu sobrinho também. Abraço, Mick Miquenhas. Quem tá com a gente também, já mandando seu recado, Paulo Silva, Nova Russas, mandou um abraço para todos os ouvintes aí, direto do Ceará. Obrigado, meu amigo. Luciene Suíça, como é que você tá, Luciene? Um abraço para você. Ela falou, olha a figurinha que eu fiz. A primavera já chegou com lindas flores e enfeitar os passarinhos sobem seus ninhos, cochichando e a gorjear. Que maravilha. Ficou legal a figurinha. Gostei, Luciene. Gostei. Bom dia, Luciene.
1: Bom dia, Fábio. Aqui é a Luciene, na sintonia. Hoje eu estou livre. Daqui a pouco eu vou ir fazer a minha caminhada matinal. Um abraço para o pessoal de Teoflotone e a minha mãe também de Teoflotone. Um beijo grande e bom mesmo? Final de semana para todo mundo.
0: Olha amém. Só, Giane Soriano, você viu só? Mais uma pessoa aí que é de Teoflotone e essa agora mora na Suíça, viu? É a Luciene. Que bacana, Luciene, não sabia. A Eliane, né, que mora em Portugal também. Um abraço aí, inclusive, para ela. E o pastor Jean tá aqui participando. Ele falou, Fábio, manda um abraço especial pro nosso presidente, o pastor André Araújo, presidente da ADVA, que fala? ADVA Europa, DVA Europa. Ele está trabalhando e ouvindo a rádio hoje. Mandou até um vídeo para mim que está ligado. André Araújo, presidente da ADVA. E também para Eliane Araújo, Yuri e o Gabriel. Família top. Olha só que honra. Que prazer receber o pastor André aqui hoje. Saber que ele está acompanhando a gente também. Ô, pastor André, olha, eu tenho uma coisa para te falar, viu? A RTM é uma coisa, meu amigo. E a gente começa a ouvir. Não para mais, viu? Não para, não tem como, eu não sei o que acontece, mas não dá pra parar de ouvir, né? Ótimo dia pra você, viu, pastor André? Qualquer dia participe com a gente aqui também, manda um áudio, um abração aí pra toda a sua família. Privilégio saber que você tá acompanhando a gente também aqui nas madrugadas. Ah, quem mais tá por aqui? Débora Belo, Igarapé Mirim, tá participando, desejando um bom fim de semana pra todos e mandou um vídeo aí da cantora Amaitê. A Amaitê é linda demais, né? A Amaitê é maravilhosa.

0: ela vai cantando e brincando, viu, gente? Brincando e cantando cursinho aí. Ei, maravilha, a Maitê é linda demais. Já, a gente já sabe qual vai ser o futuro da Maitê, né? Essa daí já vai ser cantora, não adianta, já não adianta. Já põe ela no Ministério de Louvor aí, viu? Ô, Débora, já põe ela. Pastor Jean, bom dia, bom dia.
1: Canta, seu Madruguinha, canta. Canta, fala assim, bom dia, Fábio Samana.
0: Esse galo tá rouco aí.
1: O Madruguinha tá meio cansado, já tá achando que ele tá ficando velho. Bom dia, Fábio Samana, eu não posso gritar mais não, porque agora eu mudei de casa, eu tô falando aqui de dentro do banheiro.
0: Eu
1: não
0: é bem
1: posso
0: isso.
1: Gritar agora não, Fábio, mas um beijo pra quem manda um abraço pra mim, pra quem não manda, pra quem tá dentro e fora do Brasil, de 0 a 100 pra não esquecer de ninguém, de 0 a 1000 pra quem tá dentro e fora do Brasil, um beijo pra ti, um beijo pra você, um beijo pros pastores lá. Ai, esqueci, os pastores lá da Inglaterra. Ai, eu não posso falar muito não, porque eu tenho que ir pro ciclo de oração agora, lá pro culto matutino. Tchau, um beijo, Fábio!
0: Esse pastor, Jean, eu vou te contar, viu? Vou te contar. Ficou igualzinho, pastor Jean. É bem assim mesmo, viu? É bem assim mesmo. Resumiu bem a história, né? Resumiu bem a história. Ai, ai. Olha, vamos pro intervalo? Vamos pro intervalo. Daqui a pouquinho tem Música da Terra com Cláudio Rocha.

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1: E daqui a pouquinho tem Música da Terra com Cláudio Ronchi, Zé Dequias, com a sua participação chegando aqui pelo WhatsApp 11974181456. Quero mandar um bom dia, um abraço pro Paulo Silva, Nova Russa, está acompanhando a gente. Bom dia, Paulo. Obrigado pela companhia, obrigado pela participação. Tá chegando também Ezequias em Goiás, bom dia.
2: Bom dia, Fábio Germano, aqui Ezequias ligadinho na RTM, Ezequias diretamente de Goiânia, do bairro Fim Social, Goiânia, Goiás. Tá tudo bom por aí, choveu aí, Fábio, aqui deu a chuva aqui.
1: Hoje não, viu? Hoje nem ontem não choveu.
2: Hoje, mas tá tudo bem, sextou e vamos pra cima.
1: Valeu.
2: Da Costa Silva, um alusão pra todos os rádio ouvintes nessa manhã, especialmente pra você, Fábio Germano.
1: Obrigado. Para você também, Ezequias. Abraço de Leão, Edna de Imperatriz. Bom dia.
3: Bom dia, bom dia, bom dia, Fábio Zamora. Para mim não vai ser muito bom dia, não, porque minha mãe. Nós dormimos cedo, né? Eu deito 8 horas e ela também deita, né?
1: Uhum. Deita, mas não dorme.
3: Mais tarde é 8 horas que eu deito, né? E ontem a gente deitou, quando deu 23h50, minha mãe acordou. Foi até 1h30 da manhã acordada, Zamana.
1: Nossa,
3: e eu só não foi embora, Zamana. Tô até agora.
1: Menina, dormiu nada.
3: Com muita dor no corpo, com os olhos vermelhos, parece que tem pimenta malagueta. Mas vamos que vamos. Amanhã
1: não tem
3: eu vou
1: jeito,
3: descansar,
1: né?
3: Domingo eu vou descansar.
1: É isso aí.
3: E um abraço para todos, pro ciclista, pro pastor Israel, pastora Débora, para todos que estão ligados, Patina, para Van, para todos que estão ligados nesta manhã. E sexto.
1: Valeu, Edninha. Força pra você nesse dia, hein, menina? Força, olha, porque não vai ser fácil, dormiu nada, né? É assim mesmo, a mamãe. Cuidando aí da mamãe é a mesma coisa quando você tem bebezinho em casa, né? É que você já passou por essa fase também, né, Edninha? De ter bebezinho em casa e a gente não dorme nada, né? O bebezinho acorda à madrugada. Mas vê se consegue descansar um pouco à tarde também, Edninha. Não sei se dá, mas acredito que não, né? É, amanhã você descansa, então. Sábado e domingo descansa, né? Se Deus quiser, a mamãe vai dormir também, viu? Beijo grande, força, Edninha. Luiz Almeida e Sueli, panificadora Cristina. A padaria tá quase aberta já. Denilza tá com a gente também. A Silvinha já tá por aqui, tá rindo, né, Silvinha? Do áudio do pastor Jean. Ficou incrível, ficou igual. Denilza, sextou, Denilza. Valmir tá com a gente também em São Luís, bom dia.
4: Oi, Fábio Zamana, bom dia, Fábio Zamana.
1: Como é que você tá?
4: Abração pra vocês aí da Rádio Transmundial, Valmir em São Luís do Maranhão, ouvindo essa grandiosa Rádio Transmundial.
1: Valeu.
4: Bom
1: um abraço.
4: Bom dia.
1: Um abraço para você, meu amigo. Obrigado pela participação. E falando aí pro pessoal de São Luís, inclusive, gente, o pastor Itamir vai estar aí nos próximos dias, hein? E no dia 4 pela manhã, ele vai estar lá com o pessoal da Assembleia de Deus do pastor Paulo na cidade Operária, que é a igreja aí da Lourdes, né? Da Lourdes Galvão, tá bom? Então, se você quiser acompanhar aí o pastor Itamir no dia 4, no culto da manhã, lá na Assembleia de Deus do pastor Paulo na cidade Operária, pastor Itamir estará lá marcando presença. E já assim que ele chegar aí em São Luís, né? Já tem agenda, viu? Já tem agenda. Ele vai estar lá na roda dos esclarecedores na segunda-feira na Rádio 92, tá bom? Na Rádio 92, no dia 28 agora, próxima segunda, inclusive. Próxima segunda-feira, pastor Itamir na roda dos esclarecedores. No domingo agora, dia 27, ele vai estar na Igreja Batista Nacional da Palavra, onde nós tivemos aí o encontro de ouvintes o ano passado, né? Então, você que lembra aí da Igreja Batista Nacional da Palavra, também o pessoal conhece, né? Igreja Batista Nacional da Palavra. Pastor Itamir Neves estará aí ministrando a palavra, tá certo? E no dia 30, Dia 30 ele vai estar na Comunidade Vida. É. Dia 30 aí na Comunidade Vida. É, na quarta-feira, né? Que vai ser na quarta-feira na Comunidade Vida. Você não pode perder lá na Rua da União, no Olho d'Água. Então, essa será a agenda aí do pastor Itamir, que a partir de domingo, então, né? Já estará com vocês aí em São Luís. Tá bom? E vai ficar até o dia 4. E aí no dia 4 ele encerra aí com essa participação na Assembleia de Deus do pastor Paulo. Tá certo? Então aproveite aí de pastor Itamir esses próximos dias aí em São Luís. E vai mandando foto pra gente, vai mandando foto pra gente. Vamos com Música da Terra, chegando Cláudio Ronque, Zedequias.
5: Zedequias, Zedequias, acorda, rapaz.
6: Ora, acordar pra quê?
5: Ué, nós queremos ouvir música.
6: Então vamos, ué.

Ô Zedequias, essa seleção musical de hoje tá bonita, hein? Tô gostando de ver. O senhor não sabe quem vem chegando agora, trazendo uma voz bonita, cantando um shortzinho pra gente, sabe quem é? Não. Seu Glauber Prazo, senhor. Short no coração. Quem? O Glauber Prazo, short no coração.

0: 15 graus de prazo, eu contar um negócio pra você, mas que voz bonita, hein? Ô, senhor Grau, o senhor sabe que eu fiz ontem à noite? Eu vou contar pra você. Eu cuidei de uma colmeia de vespa. Pode acreditar, é verdade, senhor. Eu cuidei de uma colmeia inteirinha de vespa. Sabe aquela bola de cor cinza? Que as vespinhas ficam todas voando por volta? Pois é. Não queria matar as bichinhas, nem esperei anoitecer. Quando elas não voam, daí peguei um sacão preto grande, senhor, e embalei o ninho. Quando ele tava todo ensacadinho direitinho, tirei do canto do telhado, porque ele só fica preso por uma espinha de cabinho, é verdade. Ele fica só presinho ali, igual a casinha feia de folha, que elas ficam ali mastigando longamente. Daí peguei, levei a casinha bem distante da minha casa, pendurei novamente o ninho com o saco aberto, num galho bem protegido dos ventos da umidade. Olhei de um lado, senhor, olhei de um outro, senhor grande. Sabia que no deserto que Deus mandou uns vespão para expulsar os povos ruins dos israelitas, ó, mandou os povos embora para que pudesse os israelitas entrar na terra prometida. Só sabia disso, uns vespão que eu vou mandar pra você. Olha, vespa quando vem em cima, sai correndo, ó, porque o negócio perigou demais. Mas o senhor fez isso com aquele povo, mandou os vespão pra cima daquele povo, e o povo é se mandoso, fez isso mesmo. Claro que eram umas vesponas grandonas, não eram as vespinhas que nós conhecemos, eram as vesponas que eu vou te contar. Se duvidar, ela pegar você assim, pegar no seu pescoço e apertar, de tão grande que era. E brincadeirinha, seu grau, mas que eram uns vespão, era. Ah, era uns vespão danado de grande. Mas é sempre bom tomar cuidado com esse negócio, né, meu Zogrão?
1: Ô, Zé Dequias, tem mais pra gente aí?
0: Olha só, tô ligando aqui meu radinho pra escutar mais uma. E sabe quem vem chegando?
1: Quem?
0: Sérgio Marque Marquinhos.

0: Você ouviu aqui no Música da Terra, Raíssa e Ravel Nascer de Novo. Bonita música, hein, Zé Dequias? Você que tá nos ouvindo, preste bastante atenção, abre seu ouvido que vai começar o Boletim Rural. Acompanhe as informações do campo. Daqui a pouco nós voltamos, certo, Zé Grande?
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2: 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E nesta edição, você fica sabendo, o preço do boi gordo sobe em São Paulo e outras regiões pecuárias. Esta e outras notícias, agora no Boletim Rural.
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0: mercado pecuário registrou alta nos preços em grande parte do país. A oferta restrita de animais para abate e a firmeza dos pecuaristas nas negociações sustentaram as cotações, mesmo com um consumo de carne mais calmo no momento. As indústrias que precisavam garantir o estoque aceitaram pagar mais caro. Nas regiões de Araçatuba e Barretos, no interior paulista, a arroba do boi gordo subiu R$ 5, sendo negociada a R$ 355. O boi China seguiu o mesmo ritmo de alta e alcançou R$ 360 por arroba, enquanto a vaca foi cotada a cerca de R$ 335. A novilha registrou alta de R$ 2, ficando em R$ 347 a arroba. Segundo dados divulgados hoje pelo IBGE, o aumento nas tarifas de importação impostas pelos Estados Unidos no ano passado provocou uma queda de mais de 9% na produção brasileira de madeira em tora para outras finalidades. Com a redução nas exportações para o mercado americano, os produtores no Brasil pisaram no freio e diminuíram a quantidade produzida. Por outro lado, a produção de madeira voltada para papel e celulose seguiu o caminho inverso e registrou uma alta de mais de 6%. O preço da soja registrou queda na maioria das praças brasileiras, acompanhando a desvalorização do grão na Bolsa de Chicago. No porto de Paranaguá, a saca de 60 quilos recuou para R$ 161,65. A maior queda foi registrada em Lucas do Rio Verde, no Mato Grosso, onde a saca caiu R$ 2. Já as outras altas do dia ficaram concentradas em Maringá, no Paraná, e Balsas, no Maranhão. O mercado externo segue em ritmo de espera, com investidores atentos aos desdobramentos das conversas entre os governos da China e dos Estados Unidos. Com fonte de Globo Rural, produção de Karina Joubert, coordenação de Marcelo Fávero, direção de André Castilho, com realização da sua RTM Brasil, na apresentação de Cláudio Ronchi, esta foi mais uma edição do seu Boletim Rural.
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novidade pra você da música aí da sua cidadinha. E eu junto com o seu Kraut, tudo bem com o senhor? Vamos ouvir uma música bonita? Olha só, na nossa seleção musical aqui do Música da Terra, sabe o que nós vai escutar? Carlinhos Veiga tá chegando aqui cantando, sabe o que, seu Kraut? O que? Me esperaria, hein? Olha que bonito.

0: Você ouviu Carlinhos Veiga, Nele Esperarei. Convido o nosso ouvinte para pedir música, pode ser? Vamos lá. Se você quer pedir uma música, é simples. Você pode mandar uma carta, você pode mandar... como é que é o negócio daquele lado, tem um monte de tecla, seu Cláudio? E-mail? Não, é assim, tem um monte de tecla. Eu não sei direito como é que eu faço aquele negócio. É e-mail. E na minha o quê? Ô, seu Cláudio, você tá de brincadeira comigo, seu Cláudio? Desde a hora que começou o programa, é café gelado, é esses nomes aí que eu não consigo falar, e essa história de e-mail agora, que negócio é esse?
1: Não, não, é que, assim, peraí. Tá vendo esse aparelho aqui?
0: Esse negócio quadrado é esse mesmo que te dá pra receber aí também as músicas, não dá, seu Cláudio?
1: É, então, você pode mandar um e-mail por aqui, mas aí a gente explica depois. Eu posso falar o endereço?
0: Mãe, é claro.
1: Bom, você pode mandar um e-mail pra RT. Por hoje é só, Zerquiz.
0: Aí não tá bom. Logo, logo a gente volta e com muito mais...

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1: Em Palma são 5 horas em ponto, horário de Brasília.
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0: Olá, gente, bom dia pra você, seja muito bem-vindo. Estamos lá chegando, hein? Estamos chegando aqui, seu amigo Edgar Messias. Vamos juntos a partir de agora, vou te fazer companhia, viu? É, você que está curtindo aí, vem ouvindo a Transmundial. Agora é Paz FM, gente amiga. O seu primeiro programa ao vivo com o melhor da música sertaneja. Muita moda de viola bonita pra você curtir e adorar. A você que está acordando agora, já nesse ritmo, esse pique, nós vamos juntos, minha gente, com muita alegria, começando
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0: É o Amanhecer com Cristo que vai ao ar sempre de segunda a sexta-feira, tá, gente amiga? De segunda a sexta-feira você confere com o seu amigo pastor Edgar Messias, o melhor da música sertaneja. Tem a sua participação aqui no nosso WhatsApp 639-8420-6868, sempre à sua disposição, você pode participar, fique à vontade, viu? Faça como muita gente que já vem pra cá sendo, já mandando seu recado, a você que está só aguardando a gente começar pra mandar aquela mensagem bacana, o seu oi, o seu olá, o seu bom dia, tô na escuta, Edgar, já estou tomando aquele café, já estou na estrada, muita gente que já está adiantando aí, já está bem adiantado, na verdade, né? Já está no ritmo, já você que já pegou a estrada e vai curtindo a programação da Paz FM, meu muito obrigado, boa viagem para você, meus amigos, caminhoneiro, você taxista, motorista por aplicativo, você motorista particular, pronto, tá valendo, tá ligado na gente, meus amigos motoristas do transporte escolar, quem mais? A você, meus amigos do curral, você do sítio, na chácara, a você madrugadores, meus amigos plantonistas, é verdade, hein? A você na segurança, nas recepções, enfim, a você que está sintonizado aqui na 89,9 ou 91,3, fala pra mim no nosso WhatsApp 639-8420-6868. Faça como meu amigo Ney Santos no Taquari, faça como meu amigo Tiago Ribeiro. E aí, Tiagão? Tranquilidade, varão. Bora encarar esta sexta-feira, meu amigo. Meu amigo Joel tá também ligado na gente, o Domingos Dores em Porto Nacional e Mansara, meu irmão João Batista em Divinópolis, o Odilson Batista também, o Ronei, olha que turma legal que já sinaliza aqui comigo no 639-8420-6868. Legal, hein? Legal, 5:04, produção, 5:04, e nós temos as músicas no quadro Você Decide, sim, claro, temos sim, tá aqui chegando, já vou apresentar pra você, e você vai mandar a sua opinião, vai ouvir as duas, vai escolher uma delas, a mais votada será anunciada como a campeã, a mais preferida, a dos nossos ouvintes, música de número 1 ou a de número 2, já vou chamar, já vou apresentar, preste atenção, hein? 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E tem você que sintoniza com Edgar Messias. Aê, garota! Bom demais, bom demais! Bom dia, bom dia, bom dia! Vamos chamar as músicas? Vamos lá então, 5:05, as canções de hoje no quadro Você Decide, tá assim, ó. Primeira opção é o Roger Lucas.

Música de número 1 é essa daí. E a segunda, vem pra segunda agora. Chega aqui então, o Rick e Renan. Nossa opinião. Ai, meu Deus do céu, essa é demais também. Ei, que isso, meu Deus do céu. Vamos ouvir, canta aí um pouquinho pra gente, pros nossos ouvintes analisar e escolher. Vai.

0: É maravilha, hein? Aí ele vai trazer uma relação.
1: Inspiração.
0: Ó.
1: Vai escrever esta canção. Então. No repique da viola, ouça nossa opinião.
0: Essa é a música de número 2. Essa fazia dias que eu não ouvia essa canção, ó, fazia muitos dias mesmo. Pronto, então tá aí, porque do quadro você decide, né? Trazer a memória, tá? É, fazer você, olha aí, rapaz, essa canção. E quem não conhece, vai conhecer a primeira vez, vai ouvir a primeira vez. A de número 1 ou a de número 2? 639-8420-6868. Você manda a sua opinião. Mande também o seu pedido de oração, porque a partir das 6 da manhã tem palavra e oração. Glória. Vamos orar. Adeus. Juntos. Aí você participando já entra automaticamente aqui na lista para os que estarão orando comigo, tá certo? Forte abraço para você que chegou por aqui agora, meu presbítero Salvador Tavares. Bom dia, querido. Meu amigo Odilson Batista. Deus abençoe, Deus abençoe. Você que está agora tomando seu café, você que acordou agora, tá na correria, não vai perder o compromisso, hein? Não vai chegar atrasado, não. Bora, desperta, chega mais. Nosso WhatsApp está aqui no jeito, à sua disposição. Vamos encarar essa sexta-feira, dia 25 de setembro, com muita alegria. Mais um final de semana chegando. Como é que tá a programação aí? O que é que vai acontecer aí nessa sua região? Compartilhe comigo aqui também. Eu quero saber, né? Nós ficamos aqui curiosos, né? Vamos nós, olha, nossa sequência musical imperdível, melhor da música sertaneja.
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0: Os Peregrinos, a viagem é o nome dessa canção. E você confere comigo aqui na Paz FM, a nossa melhor companhia. 5 e 8.

Muito bem, você ouviu os peregrinos. A viagem, nome dessa moda bonita demais da conta, você curtiu aqui na Paz FM, com certeza. 5:11 agora, viu? E agora tem os violeiros de Cristo. Olha aí, os violeiros de Cristo. Vamos, Paiva. Alegria da vitória. Solta nós aí pra gente, vamos curtir essa canção.

0: Mas FM, você curtiu aí com os violinos de Cristo? Vamos, Paiva. Alegria da vitória. Chega mais, porque tem mais canção bonita. Na sequência, chega Raquel Vieira com Daniel e Samuel. É, vai cantar Lindo Lugar. Aqui na Paz FM, você curte o melhor da música sertaneja. Seu primeiro programa ao vivo.
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0: É o Amanhecer com Cristo, 5:14. Bom dia pra você.

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10: Estamos de volta com o programa Amanhecer com Cristo. Vamos nós.
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10: É a melhor, é a melhor. É a melhor companhia, minha gente. Ele fica mexias. Bom dia pra você, meu jovem, minha jovem. Você que está sintonizado aqui na Paz. 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Segura, meus amigos, é o Jânio Amaral.

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0: FM, a nossa melhor companhia. Diego, amiga, vamos de alô. Daqui a pouco eu vou dar uma relembrada a você das músicas do quadro Você Decide. Vamos tocar um pouquinho daqui a pouco elas, né? Hoje tem Roque Lucas, Nada Para o Adorador, e tem Henrique Reinan, a nossa opinião nas músicas do quadro Você Decide. Eu já quero liberar aqui as participações, que vai acelerando nesta sexta-feira, minha gente. Sexta-feira bonita, agradável, clima bom. O tempo tá querendo dar uma controlada, né? Maravilha. A você que tá no campo, tá no sítio, tá na chácara, tá na fazenda, tá pra que lado, gente? Curtindo aqui a programação da Paz FM, tá na cidade, tá em Palmas, em que região de Palmas? Central, Norte, Sul, Leste, Oeste. A você que nos ouve em todo o estado do Tocantins, o meu bom dia. Deus abençoe a nossa sexta-feira. Tô te aguardando aqui, hein? Quero conhecer você no 63984206868. Lembrando que você que participar a primeira vez, não esqueça de mandar o seu nome. Informe-se, apresente-se aqui pra gente, o seu nome e a cidade, de que região você está nos ouvindo. E aí mande aquele alô, mande aquele bom dia, preferencialmente em mensagem de texto. Nós vamos ficar muito grato em receber você por aqui. Mas se quiser mandar áudio, não tô soltando áudio nas participações pelo tempo, mas eu consigo ouvir aqui e reproduzir, repassar a sua mensagem. O meu amigo Tiago Ribeiro mandou aqui. Chegou cedão, o menino tá animado, hein? Tá
1: aqui tem coragem.
0: Alô, Tiagão, Deus abençoe você. A turminha ligada na paz, seu sobrinho aí, né? O Marcelo, tá por aí também, a sua filhona. A filhona resolveu trabalhar hoje? Que negócio é esse, rapaz? Olha aí, hein?
2: O quê? Não acredito.
0: É, a Emilene Maria resolveu trabalhar hoje com a turma. É assim, é? Então tem... Certo. E ele ainda mandou aquele refrão que é nosso, né? Biscoito frito e si, aqui começa o seu dia na melhor sintonia com Edgar Messias, é boa. É o nosso jargão aí, né, Tiagão? Deus abençoe você, querido. Obrigado pelo carinho de sempre. 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Daqui a pouco já vai estar servindo por lá, né? Aquele pão de queijo, aquele suco. Maravilha, meu irmão. Vamos junto. O meu amigo Ney Santos tá no Taquari. Pediu a canção Escolhido. Tá ali no jeito. Daqui a pouco nós vamos ouvir, tá bom, amigo? Fica firme por aí, Neizão. Um abraço pra você também. Um bom final de semana. O meu amigo Joel. Ei, Joelzão. Tranquilo, irmão. Firmeza. Vamos junto na oração. Então tá valendo, hein? Daqui a pouco nós vamos orar juntos. Meu amigo Domingos Dóris em Porto Nacional pediu com Lorival Freitas. Ele tá ligado na Paz FM na Grande Porto Nacional. Alô, Porto Nacional. Quem mais tá ligado por aí? Diz pra mim aqui no 639-8420-6868. Bora, Porto Nacional. É hora de despertar, hein? Quem tá desse jeito aí, ó. Daqui a pouco eu tenho água pra você aí, viu? Daqui a pouco eu tô mandando Dona Maria dar um jeito em você que tá roncando por aí. A minha irmã Sara, essa é ligeira, essa é animada, chega cedo. Mandou aqui o seu bom dia na parte do Senhor e ela pede a canção com Zezé e Ednei. Então tá valendo, guerreiro absoluto. Mandando pro Edgar, pra Danilo, Natalino, Odilson Batista, pra todos os ouvintes da Paz FM, minha irmã Sara. Foi 5h34, vai virar um poderinho 35, foi? São 5h35, Edgar Messias. O meu amigo João Batista tá em Divinópolis animado.
1: Aqui tem coragem.
0: Tem coragem, tá vendo, tem João? Meu amigo, ele pediu aqui a música Filho, aí dos Galileus. Então tá valendo, valeu, João. Bom final de semana. O meu amigo Ronei tá ligado na Paz FM também. Mandou aqui o seu bom dia, pediu a canção com Jarso Rufino, né? Então tá valendo, irmão. Tá valendo aí, Jarso Rufino. Nós vamos conferir daqui a pouco. Vai demorar, porque já tem uma fila boa, a fila vai só crescendo. Mas enfim, os seus pais, nosso irmão Valmir, nossa irmã Deusuíte, ligados na Paz FM no município de Ponte Alta, né? Aí na Fazenda Cantinho do Céu. Aô, meus amigos na Fazenda Cantinho do Céu. Obrigado, meu irmão Ronei. Bom final de semana pra você, meu campeão. Ei, rapaz, meu amigo Odilson Batista. Também chegou aqui, ó. mandou aqui a sua participação, pediu com o Kleber Robinson, história de um caipira, tá oferecendo o pastor Antônio Augusto, o missionário Deusdete Barros, para todos os seus contatos. Obrigado, meu amigo Odilson Batista, meu companheiro de todas as manhãs, a você que participa, você que só ouve, não fala nada.
2: O quê? Não acredito.
0: É, tem aqueles que ouvem e não falam nada, né? A correria. Não, Edgar, eu não salvei o contato. Que é isso, varão? Salva aí, varoma. Anote 639-8420-6868. O meu presbítero Salvador Tavares é um daqueles que não perde uma programação, né, Salvador? Ligado todas as manhãs aqui na Paz FM, é Aparecida do Rio Negro. Alô, meu povo, é Aparecida. Alôzão pra todo mundo na região, meu amigo presbítero Salvador Tavares, obrigado, querido, pela sintonia. Vamos orar juntos daqui a pouco, tem muito mais. Meu amigo Edson Martins é outro que não perde, é ou não é, Edson? É nós, querido, Deus abençoe, obrigado pela sintonia. Vamos junto na oração daqui a pouco também, varão. Daqui a pouco eu volto com você que tá chegando agora, meu amigo Heitor, a minha irmã Maria de Nalva, o meu amigo Amadeu Farias e Graça Ramos, é muitos amigos, eu tenho uma turma boa de amigos. O Antônio Donizete, missionário Denise Maria, tem a Maria Helena também, olha as Marias chegando aqui, ó, as Marias, bora Maria, cadê você? Tá faltando mais, né? Maria de Jesus, a Maria Andrade, Maria do Socorro, Maria Antônia, tantas Marias, ó, você que é Maria, vai o meu bom dia pra você também, tá bom? E essa vai pra você, ó, o Antônio Gomes, né? Antônio Gomes vai cantar o Escolhido, foi o Ney que pediu. Vai pra você que chegou por aí agora. É o Amanhecer com Cristo. Quem vai orar comigo? Já mande o seu pedido de oração. Daqui a pouco eu trago o momento da palavra, oração e muito mais.

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0: Confira comigo muito mais. Olha as músicas do quadro Você Decide. Aê! 5h41, gente. Duas pra você escolher. Uma. Essa é a primeira com Roque Lucas.

essa é a primeira opção. E aí, gente, vai mandar a sua escolha, a sua opinião? Segura que essa é a primeira. A segunda, olha chegando aí a segunda pra você, ó. Ô, garota! É, Rick Renan, qual a sua opinião? 639-8420-6868 pra você escolher uma das duas, vai. Deixa ele cantar um pouquinho também. Vai, Rick Renan.

0: Deus nos deu inspiração.
1: Muito boa, muito boa. Então, nossa opinião é a segunda opção. E agora tem mais uma pedida. É o Lorival Freitas, meu amigo. É um tal de WhatsApp. Hã?

Deus do céu, rapaz. Aí, meus queridos. É. Quem tá desse jeito aí, gente? Conhece alguém assim? Conhece alguém assim? Ei, Jesus amado. É as distrações, né? As distrações são terríveis.

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3: E é nós de volta aqui no Amanhecer com Cristo. Simbora, meu povo. Quem tá desse jeito aí, produção, vamos resolver isso aí, vamos. Agora, hein? É agora mesmo.
4: Vamos vamos trabalhar, que os filhos estão crescendo e precisa trabalhar mais. Ganhar mais dinheiro pra comprar mais feijão pra tu.
3: Água nele, água nela,
4: então,
3: bora.
4: Vai água,
3: aí, vai. Aê.
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3: Vamos ver se não resolve. Eu quero é ver se não resolve um tanto d'água desse aí. Quem tá precisando disso? Quem fica desse jeito, ó, pelo amor de Deus, hein? Ninguém merece um negócio desse, não. A hora dessa, 5:50, tá chegando o momento da palavra. E você tá aí, que é isso, irmão? Chega pra cá, bora. É hora de despertar, sair fora, bora. Olha, pra não sair por aí atrasado, hein? Desesperado, hein? Olha aí os perigos do dia. Você pode evitar, vem pra cá, presta atenção. Minha amiga Maria de Nalva tá em Porto, ou melhor, Porto não. Deixa eu ver. Brejinho de Nazaré, isso. Oi, Maria. Maria de Nalva, tô falando que as Marias estão em peso aqui no Amanhecer com Cristo. Obrigado, irmã Maria de Nalva, senhora e toda a sua família, é bom recebê-la. Vamos junto na oração daqui a pouco, hein? Meu amigo Amadeu Farias, é companheiro fiel de todas as manhãs, mando aqui Efésios 5, a partir do verso 11, depois imitadores de Deus, como filhos amados, e andai em amor, como também Cristo vos amou e se entregou a si mesmo por nós, em oferta e sacrifício a Deus, em cheiro suave, né? Tá, texto top demais, hein, meu amigo Amadeu? Obrigado, querido. A Graça Ramos não pode faltar, batendo o ponto fielmente pra não ter o dia cortado, né, minha amiga? Ela tá sempre batendo o ponto. Deus abençoe, toda feliz da vida, sextou, vamos orar juntos, sim, vamos orar. Deus abençoe, bom final de semana, Graça Ramos. Olha, gente, a Bíblia já tá no jeito aí, tá chegando o momento da palavra, hein? Momento da oração, se prepare. Gente, eu vou sair na correria, então me leve de carona, ok? Pra gente orar junto, caminhando, dirigindo, pedalando e orando em todo o tempo, é assim mesmo. Meu amigo Antônio Donizete, bom dia, meu companheiro, ele mandou pra gente aqui meditar em 2 Coríntios, não é isso? 2 Coríntios 12:20, porque receio que quando chegar, vos não ache como eu quereria, ou eu seja achado de vós como não quereis. E assim segue a leitura. 2 Coríntios 12:20, meu amigo Antônio Donizete. A missionária Denise Maria vai orar comigo daqui a pouco. Vamos orar, missionária Denise. A Maria Helena, rapaz, é Maria, hein? É Maria Helena. Quando não é no início, quando não tem Maria no início, tem no final, né? Denise Maria. Vamos, Maria Helena. Que bom receber aqui também. Ela está sintonizada, sinalizando que está acompanhando a programação aí na Chácara Cipó. Muito bem. Minha amiga Maria de Jesus, olha ela aí, ó. Mandando o seu bom dia, não está se sentindo bem da coluna. Olha aí, Jesus é especialista em curar coluna, viu, irmã? Ah, Maria de Jesus, vamos orar, querida. Meu amigo Ronaldo tá firme aí, já tem leite no balde aí, Ronaldo. Bora, menino, vamos.
5: Tem coragem.
3: Deus abençoe, irmã Maria, muita saúde pra senhora aí, que o Senhor te visite e venha repreender essa dor aí, viu, irmã? Meu amigo irmão Manuel tá aí no Gimangues, pediu canção aqui com os Canarinhos de Cristo, então tá valendo, tá programado ali, varão de Deus, é muita música aqui, ó, é uma fila legal E nós vamos alinhando, ajustando, demora, mas vamos ver se até o final a gente toca, tá, amigo? Obrigado pela sintonia, um bom dia de trabalho, meu amigo Edivaldo Araújo. É o Edivaldo, aí da 504 Norte, o pastor Antônio tá por lá também. Obrigado, meu querido Edivaldo. Vamos juntos na sintonia da Paz FM, meu forte abraço. Agora são 5h54, Edgar, preciso pausar. Eu preciso dar uma pausa. Você que chegou por aí, muita calma, vou mencionar você no momento da palavra, no momento da oração. A minha irmã Sara, ela pediu guerreiro absoluto.

0: toca primeiro aqui.
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11: Informação 6:01.
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11: Muito bom dia para você. Agora em Palmas, 6:02. Seu amigo pastor Edgar Messias, estamos no momento da palavra. A minha Bíblia está aberta aqui, um texto que eu quero compartilhar com você e já estaremos orando. Fica tranquilo, fica tranquila, você que chegou por aqui mandando sua participação, seu recado, o seu pedido de oração, vou mencionar o seu nome antes de orar, tá bem? Olha, o texto está em Marcos capítulo 2, versos 11. Aqui nós temos um relato, na verdade, nos versículos anteriores, de um certo paralítico. Não aparece aqui o nome dele, mas aqui o texto de Marcos 2, a partir do verso 1, traz aqui o relato de um paralítico de Cafarnaum, que foi alcançado ali por Cristo Jesus. O versículo 11, Jesus direciona-se para aquele homem e diz: levanta-te, toma o teu leito ou a tua cama e vai para a tua casa. E assim foi, e assim aconteceu. Esse texto traz pra gente, dentre muitas lições, mas lições como o ter atitude, levantar, se dispor. O homem estava deitado, estava impossibilitado. É um texto muito forte, traz essa visão de levantar, de agir. É preciso agir, é preciso tomar uma atitude. Levanta-te, é hora de sair da acomodação. Pessoas que se acomodam, Jesus encontrou aquele homem em uma situação de limitação, impossibilidade, mas Jesus não permitiu que aquele homem permanecesse naquela condição. Há momentos em que nós precisamos ouvir uma voz, e essa não pode ser outra, precisa ser a voz de Cristo nos chamando a levantar, a nos posicionarmos. Toma o teu leito. Tomar o teu leito. O que que isso representa? Representa a ideia de transformar aquilo que era símbolo da inércia, que era símbolo de uma paralisação, de derrota, em um testemunho. O leito aqui representa aquela antiga condição. Agora o leito deveria ser carregado, ou seja, aquilo que antes te carregava ou te carrega, te aprisiona, passa a ser agora o que te liberta. Passa a ser carregado, passa a servir agora como testemunho. Jesus manda, e quando Jesus ordena, irmão, acabou. E aí Jesus muda a história, Jesus transforma, como já se sabe, o que era maldição em bênção. Vai para a tua casa, é a outra parte, são três partes nesse texto de Marcos 2, versos 11. Vai para a tua casa, ou seja, depois de levantar, é preciso caminhar, sair deste lugar, mudar de posição. Jesus não disse apenas levante-se, mas ele disse: levanta-te e vai para a tua casa. Vai. A fé verdadeira produz isso, produz movimento, faz a pessoa mudar, mudar de posição, até para que melhore o seu olhar. Uma coisa é olhar daqui para lá, a outra coisa é olhar daí para cá. Então é necessário que a fé venha fazer isso, A fé verdadeira, ela produz esse movimento. Deus nos levanta para que continuemos nossa caminhada, levemos nosso testemunho para dentro da nossa casa. Resumindo essa breve palavra, eu digo para você: Jesus ainda chama pessoas para que se levantem, se posicionem. A você que está me ouvindo agora, é hora de levantar. Levantar de forma não só figuradamente falando, mas literalmente também. Tomar uma posição, tomar uma atitude. Você já ouviu, e eu repito para você, que a vida é feita de atitudes, de escolhas. Faça isso, e escolha em Cristo, obviamente. Tome decisões embasadas na palavra de Deus, viu? Decisões que você se fundamente na palavra. Não fique preso ao que aconteceu ontem, mas levante-se pela fé. Tome aquilo que representa a sua limitação, e caminhe para o propósito que Deus tem reservado para mim e para você. Que seja um dia de atitude. Receba essa palavra, pense nisso em nome de Jesus.
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11: Eu quero mencionar aos nossos amigos e amigas, você que eu não tive a oportunidade ainda de mandar o meu alô, ler seu recado, mas nossa irmã, vamos orar agora, né? A nossa irmã Vanusa Jovem, Dailson Silva, a nossa irmã Adão Pereira Lima, a nossa irmã Edileuza, muitos participantes que não conseguimos ler ainda seus recados, não vai dar para abrir agora suas mensagens, fica tranquila, vamos mencionando aqui, vamos orar juntos agora mesmo pelos seus pedidos, a nossa irmã Nivaldina Souza, o presbítero João Ribeiro, também vamos orar, querido, a diaconisa Videlina, o João Batista em Divinópolis, o Etevaldo Lima, meu amigo Etevaldo, que bom recebê-lo, rapaz, a minha irmã Sara, o Adriano, irmã Rosângela, a Leonete de Castro, a Elaine e o Romilde, vamos falar com Deus, meu povo, vamos orar ao Senhor, o Júnior, vamos orar, querido, Grácia Ramos, o diácono Alcindo também, vamos orar, missionária Jô, tá digitando, missionária Jô, nossa irmã Maria das Dores, vamos falar com Deus, Deus abençoe, muito bem, missionária Jô, acaba de chegar por aqui a sua participação, o seu recadinho, vamos orar agora, e no nome de Jesus, o Senhor está operando milagre, a você que me ouve agora, creia no milagre, a nossa irmã Eliana Ribeiro, também, vamos orar, você que está digitando aí agora, não dá para aguardar você participar, mas fica tranquilo, vamos falar com Deus juntos, vamos orar ao Senhor, Deus em nome de Jesus, aqui estamos nós, agradecidos por mais um dia, pela bondade do Senhor que nos alcança mais uma vez. E aqui estamos nós, respirando, estamos de pé para mais um dia, Senhor, e nós queremos te louvar por esta oportunidade, pela saúde, pelo ânimo, pelo vigor, pela coragem, pela disposição, o poder estar de pé para mais um dia, para os desafios previstos, compromissos. Senhor, em nome de Jesus, nós queremos pedir a tua graça, o favor do Senhor, que venha sobre nós mais uma vez. Que recebamos de ti, meu Deus, o necessário para esse dia. Sim, Senhor, o necessário para esse dia. Que sejamos satisfeitos com o que o Senhor há de fazer, com o que há de ser, meu Deus, que o Senhor nos conduza, nos direcione em todas as coisas. Guie os nossos passos, meu Pai, e livra-nos de acidentes, de perigos, Senhor, no nome de Jesus, que venhamos viver esse dia com alegria na presença do Senhor. Que desfrutemos do teu favor. Eu estendo, meu Deus, as minhas mãos sobre esses nomes aqui, meu Pai, a todos os que eu mencionei, aqueles que eu não mencionei ainda. Meu Deus, eu não consegui ler seus recados, seus pedidos, mas eu os coloco diante de ti, pedindo a tua intervenção, o teu agir, pedindo, ó Deus, que o milagre venha acontecer sobre esta situação, esta demanda, esse pedido de oração. Senhor, em nome de Jesus, este lar, esta família, esta causa na justiça, ó meu Deus, meu Pai, esta decisão que precisa ser tomada, mas precisa ser na direção do Senhor, em nome de Jesus, que venhamos decidir, meu Deus, sobre todas as coisas direcionadas por ti, meu Deus, porque tu tens sempre a melhor saída, a melhor opção, meu Deus, tu tens a direção, abre os nossos olhos e nos direcione no caminho da vitória, no caminho da conquista, em nome de Jesus, ó Deus, vai agindo agora, vai curando enfermidade, arranca esta enfermidade que vem assolando este corpo, vem assolando, ó Deus, esta pessoa que vem sofrendo com dores na coluna, meu Deus, são dores diversas por esse corpo, meu Deus, em nome de Jesus, toda enfermidade nós rejeitamos e repreendemos no nome de Jesus. E que venhamos testemunhar, meu Deus, pela nossa vitória, em nome de Jesus, para a glória do nome do Senhor. Que seja um dia próspero, um dia muito especial de paz e prosperidade, um dia de conquistas sobre as nossas vidas, Senhor, de muitas vitórias, em nome de Jesus, que nós assim venhamos crer e venhamos partir de rumo em direção à vitória, Senhor, em que despertemos-nos, levantemos-nos e venhamos a agir conforme a palavra do Senhor nos orienta, conforme a tua vontade, que assim seja, nós te pedimos em nome de Jesus.
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11: Em Palmas são 6:13. Vamos ouvir uma linda canção com Raiz e Ravel. E daqui a pouco eu trago as músicas do quadro Você Decide.

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12: É nós de volta aqui no Amanhecer com Cristo, Edgar Mexia.
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12: Bom dia pra você, gente amiga. Tudo sobre controle por aí, gente. Já tem café aí? Já tá servido? Já tá servido o café por aí, sim ou não?
13: É bom demais, Júlio.
12: 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É maravilha, hein? Legal, 6:20. 6:20 dá tempo de mandar um alô rapidamente, que tá chegando muito mais. Tem muitas canções pedidas. Eu quero mencionar você que tá aqui aguardando, muita gente. Graças a Deus, como é bom ver esse monte de pontinho aqui de participante. Minha irmã Vanusa Jovem, que sempre ora comigo. Obrigado. Desejando uma excelente sexta-feira para todos os nossos ouvintes. Aguardando, tava aguardando o momento da oração, né? Dando glória a Deus, vamos firme, minha amiga Vanusa Jovem, toda a família Nogueira, o meu amigo Daílson Silva, olha, toca pra nós. Ah, deixa eu ver aqui, ele mandou aqui, mas bom dia, na paz do Senhor, um alô para a dona Dalvani, é isso? Dalvani, que está lá na chácara Boa Esperança, no PA Capivara. Alô, minha irmã Dalvani, aí no PA Capivara, conectada na Paz FM. Manda um alô aí para o José Lima, na chácara Cantinho do Céu, em Luz de Mangues. Meu amigo José Lima, bom dia, querido. Estamos aqui conectados na paz, tomando aquele café e trabalhando. Pronto, fazendo as duas coisas ao mesmo tempo, aí sim, hein? Consegue mesmo? Então tá valendo. Meu forte abraço, Daílson. Ele tá pedindo canção também. Vamos acelerar aqui pra dar tempo tocar, tá bom, amigo? O meu amigo Adão Pereira Lima tá em Caldas Novas, no Goiás, esteve orando com a gente, mandando o senhor bom dia na paz do Gengol. Obrigado, Adão. Um forte abraço pro senhor. Um bom final de semana aí, querido. A minha amiga Edileuza, ela nos ouve na 1304 Sul. Deus abençoe, querida. Ela manda aqui o seu bom dia na paz do Gengol. Estou aqui ouvindo e oferecendo as canções aqui, né? Pra Eduarda, irmã Valdirene, também o Clésio e toda a família aí firme na oração, minha amiga Edileuza. Obrigado, minha irmã. A nossa irmã Livaldina Souza também participou comigo na oração, incluiu aí a sua mamãe, também a Érica, a Jéssica, suas filhas, a toda a família, né, amiga? Muito bem, ela sugere canção também, produção. Então tá, vamos correndo aqui, muita canção pedida pra que dê tempo de tocar. O João Ribeiro, meu companheiro lá na Serra da Lopa, mandando o seu alusão pra toda a sua família, pra todo o povo aí na Serra da Lopa, e diz que ontem a chuva foi boa por lá. É mesmo, João, que legal. O tempo vai dando aqui ela mudada, né? Eu dei uma olhadinha ali pela vidraça e tá assim meio embaçado, amanhecendo o dia, vamos ver como é que vai ficar. Tá valendo, obrigado, meu amigo João Ribeiro, nosso vaqueirão, presbítero João Ribeiro na Serra da Lopa. Eu vou pausar aqui, gente, são 6:23, daqui a pouco eu continuo com o Videlina, João Batista, o Etevaldo Lima. Calma, e olha, você que chegou por aqui, minha irmã Sara, Adriano, Leonete, o Júnior Graça Ramos também. Olha que turma legal, olha, perde de vista. Calma que eu já volto. A Elaine, o Romilde mandou alguma coisa ali. Tem muita gente aqui, produção. Que legal, o Antônio Souza, o Julimar, caminhoneiro. Olha o caminhoneiro ligado na gente, povo bonito, hein? Ah, meu amigo Raimundo, é o homem da tesoura, né? O homem da tesoura mágica. Tá sintonizado, mandou alguma coisa ali, ó. Atendendo mais uma pedida. É os Galileus. Vai cantar Filho, meu amigo João Batista.
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12: Vai pra você que ligou o rádio agora. Tá sintonizado.

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8: É nós de volta aqui no Amanhecer com Cristo, minha gente. Vamos nós.
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8: 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Olha as canções do quadro Você Decide, só mais uma vez, hein? É o Roger Lucas. Nada para um adorador, é a primeira opção.

Gostou? Mande a sua opinião. Quer ouvir essa daí? Então, essa é a canção de número 1. Olha a segunda aí, ó. A segunda é com o Rick Renan. É o Rick Renan, nossa opinião é a segunda. É pra você comparar, viu? Você compara a primeira com a segunda e escolhe a de número 1 ou a de número 2. Vamos ouvir um pouquinho, vai. Canta, Rick Renan. Só um pouquinho.

0: Pronto, Rick Renan é a segunda opção, gente amiga, você vai decidir no 639-8420-6868. Eu já vou mandar mais alô, mas antes eu quero falar do Instituto ICOG, a sua clínica de oftalmologia. 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Dado o recado, então, vamos mais. Tá chegando agora, isso mesmo. É isso que você está entendendo. A você que tá roncando aí, não vai ouvir o alô, né? Não vai ouvir.
1: O quê? Não acredito.
0: Não vai, tá roncando, não vai ouvir. Mas quem está comigo, sim. Vamos lá, quem está comigo aí me dando carona, tá chegando em Palmas, meus amigos motoristas da saúde aí, né? Você que está trazendo esse povão aí do interior, tá vindo aqui pra capital, sintonizado lá 89,9 ou em 91,3. Deus abençoe aí a sua viagem. A você, meus amigos taxistas, você, meus amigos caminhoneiros, você que nos ouve nas BRs do nosso estado do Tocantins, o meu obrigado, muito obrigado pela sintonia. A diaconisa Vilerina não é caminhoneira. Não, não é. Não é motorista de aplicativo. Ela é motoqueira, né? Ela tá sintonizada, mandando o seu bom dia de cabecinhas, mandando o seu abraço pra dona Jalina, Eliana e pro Marcos, a todos os salgadeiros, a todos os que ouvem aí a programação, os caminhoneiros. Obrigado, minha amiga e irmã, diaconisa Videlina. Bom dia pra minha irmã, o João Batista, mandou o seu voto aqui nas músicas do Guaro Você Decide. Meu amigo Etevaldo Lima, é o homem do Lava Jato Cardoche, né, rapaz? Tava sumido, né, Etevaldo? Tava pra aqui lá, do homem também não para, o homem é guerreiro, é dos nossos. Ele tá mandando graça e paz e desejando uma boa sexta-feira pra todo mundo, é o Etevaldo Lima, valeu queridão. A minha amiga Sara mandou o seu quê? Ah, esteve orando com a gente, obrigado irmã Sara. O Adriano tá em Gi Paraná, em Rondônia, mandando o seu bom dia, estava aguardando o momento da oração, Adriano, pois já oramos, né amigo, o tempo vai mesmo. Ele deseja uma boa sexta-feira pra todo mundo, bom final de semana, obrigado Adriano, é nóis querido, obrigado mesmo. A Leonete de Castro tá dizendo bom dia, lavado chegou, e diz ainda aqui o texto de Colossenses 4:2, perseverar em oração, velando nela com ação de graças, né amiga? Mandou bem, Leonete de Castro, sempre antenada, é paraíso, alô paraíso. Eu tô percebendo o povo meio tímido aí pro lado do paraíso, hein, produção? O que é que tá acontecendo com esse povo?
1: O quê? Não acredito.
0: Ô, meu povo de paraíso, chega mais, hein? Sinalize aqui, ó, você quer de paraíso, participe e diz, sou de paraíso, sou de paraíso. Que mais? O Júnior tá, não sei de onde que o Júnior é, mas tá ligado, tá valendo, mandou aqui o seu bom dia, desejando um bom final de semana também, né Júnior? Vamos orar, ó, esteve orando com a gente, foi bem no momento da oração. A Gracia Ramos mandou aqui, ela é daquela que mostra mesmo a prova de onde foi lido o texto, né? É Marcos 2, isso mesmo, mandou bem, minha amiga Gracia Ramos recebeu a palavra. O Diácono Alchindo, gente amiga, tá ligado, rapaz? FM. Ah, deixa eu ver aqui, é Fazenda Vale Verde, né? Em Nova Rosalândia. Nova Rosalândia, Deus abençoe, ele manda o seu bom dia na paz do Senhor, estamos juntos todos os dias. É, na oração, Deus abençoe a todos na rádio. Ah, muito bem, Fazenda Vale Verde, né? Deus abençoe todo mundo aí na Fazenda Vale Verde de Agroalchindo. Um dia excelente, a Eliana Ribeiro também mandando aqui o seu bom dia na paz do Senhor. São 6h39, minha gente, não perca o compromisso, confira comigo, 6h39. Senhora, meu amigo, minha amiga Maria das Dores mandou aqui também o seu bom dia. Deus abençoe, querida, esteve com a gente sempre, participando, missionária Joa, mandando o seu bom dia na paz do Senhor. E ela tá mandando um alô para todas as famílias, Regiane, Mônica, Érica, Maria Socorro, a Cristina, também Maria Vitória, Flávia, Vitória, Marilene, os Uber, o motorista de aplicativo em geral, né, amiga? Também que mais ela mandou aqui, o Orlando também, oh, meu amigo Orlando, ela tá mandando alusão aí para todo mundo, minha amiga missionária Jo, a todos os jovens, a todos que trabalham na Rádio Vaz, não deixa ninguém pra trás.
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0: Missionário Ju, Deus abençoe. Vou pausar, meu amigo Edson. E aí, Edson, graça e paz, meu amigo pastor Edgar, que nosso dia seja cheio de atitude e fé. Gostei, irmão, tu recebeu a palavra aí, né, varão? Tu tá ligado. Olha, mesmo.
2: Adeus.
0: Meu amigo Edson, a dona Maria por aí tá firme, tá ligeira, tá rápida aí no J, como é que é? J.E. Caseirinhos? É, quase deu um branco aqui, né? Aí na lanchonete, sintonizado aqui no Amanhecer com Cristo, dona Maria, meu amigo Edson, a toda a sua equipe, toda a sua família, meu forte abraço. Olha, daqui a pouco eu prossigo com mais alô. Não tem jeito de liberar todo mundo de uma vez, não, gente. Não, é puxado o negócio aqui. Você tá pensando que é brincadeira? Falar aqui, não, não dá.

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a nossa melhor companhia, sim. Bom dia, gente. Bom dia pra você. Tá tomando esse café maravilhoso. Olha, quero mandar o meu alô pra quem chegou depois. É, já faz um tempinho que você mandou aqui a sua participação. Vou falar agora. Calma. Atenção, hein? Vamos lá, meu amigo José da Canoa, gente amiga. Obrigado pro senhor. Olha que bênção, rapaz. Obrigado pelo senhor estar aí comigo nesta manhã maravilhosa. Saudade, hein? Seja bem-vindo aí no... Deixa eu ver.

Clodomir Santos de Moraes, né? Na sintonia da Paz FM, meu amigo José da Canoa. Obrigado, querido. Deus abençoe. Bom final de semana. O João Carlos, ligado na Paz FM, é Luzimangues, né? Ô, meus amigos aí, Luzimangues. Mandou aqui, olha, um feliz sexta-feira pra todo mundo. Obrigado, João. E a nossa amiga Eliane mandou aqui dizendo o seguinte: Pai do Senhor Jesus Cristo, não esqueça da gente. Aqui na Fazenda Dona Flora, é o Romildo de Vilarinho e Elaine. Olha só, rapaz, como é que eu vou esquecer de você? Como esquecer dessa turma, minha amiga, meu amigo Romildo? É bom, de vez em quando, vocês dão um sinalzinho aqui, porque eu já passei dos 10 anos, sabe como é que é? E aí acabo esquecendo. É verdade, mas olha, me faça lembrar. Olha, e mandou também a foto aqui de um beiju bonito, hein? Que caprichoso que ficou esse beiju. Um copão de café do lado, que coisa linda, hein? Coisa boa demais. Obrigado, minha amiga Elaine, meu amigo Romildo, aí na fazenda Dona Flora, né? Na sintonia. E como é que tá a Dona Flora mesmo, hein? A vovó aí, a vovózona aí, já na idade bem avançada, mas firme. Deus abençoe, Dona Flora. Deus abençoe toda a família de Larinho. Meu amigo Antônio Souza, Paz do Senhor Edgar. Obrigado, Antônio. Bem-vindo sempre aqui no Amanhecer com Cristo Varão. Bom final de semana. Bora de cabeça, são 6h51. E tem mais música pra tocar. E a hora vai acabando, o tempo vai indo embora. Bora. Meu amigo Raimundo, o homem tá ligado na gente. Mandou aqui o seu bom dia. É, rapaz, é o Raimundo, Tesoura Mágica em Lagoa do Tocantins. Obrigado, Raimundo. Deus abençoe, bom final de semana, Cleonice. Mandando o seu abração pro seu amor Matheus. Todo mundo ligado aí na chácara, como é que é? Deixa eu ver aqui, a chácara Deus nos trouxe, irmã Cleonice. Deus abençoe, querida. Ela mandou o seu bom dia na paz do Senhor. Ela manda aqui uma alusão para a irmã Sara, na Chapada de Areia. Então tá valendo. Ah, deixa eu ver, o Eliezer Araújo mandou aqui também o seu olá, o seu sinal. O Irceu tá ligado na Paz FM em Cambé, no Paraná. Meu abraço, querido. Já não dá tempo de ligar, abrir as mensagens, né? Não dá tempo de fazer aqui essa. Não dá, mas eu vou mencionar aqui, meu amigo irmão divino mandou o seu voto nas músicas do quadro Você Decide. Bora de cabeceiras, a Lucilene tá ligada em Cristalândia. Obrigado, Lucilene. Mandou o seu voto aqui na provável música campeã. A Rose Silva disse é nóis. Então tá valendo. O Julimar Caminhoneiro, muita chuva aqui em Porto Nacional. Que coisa boa, meu querido. É, mandou ponta aí, tá na BR, acelerando o bastante, meu caminhoneirão Júlio. Obrigado, querido, vá na paz do Senhor. O pessoal lá da lanchonete Sabor Tocantins tá ligado, desejando um bom final de semana, dizendo que amanhã às 9 estará ligado aqui nos clássicos da paz. É bom, menino. Obrigado, meninos, aí da lanchonete Sabor Tocantins. A nossa irmã Zenira, ela está ligada na Paz FM lá no sul de Roraima, né? Mandando o seu bom dia na paz do Senhor, ouvindo a Rádio Paz. Irmão Zenira, bom final de semana. Telefone final 5085, não sei se tem o nome aqui, olha, deixa eu ver, a diaconisa Débora, mandando um alô pra toda a sua família que estão agora se arrumando pra ir pra escola. Bora, menina, vamos acelerar aí, hein? O nosso abraço também, deixa eu ver quem mais, ao esposo, o presbítero Ricardo Dias. Obrigado, minha irmã Débora, bem-vinda sempre aqui na Rádio Paz, no Amanhecer com Cristo. A Denise Souza tá ligada também. Meu Deus do céu, o tempo acabou, produção, eu vou chamar aqui rapidamente o Marcos e Matheus. Canta um pouquinho aí, fala a verdade. Meus amigos que pediu, olha.

forte essa canção. Gente, meu tempo não me permite. Eu preciso pausar aqui o Amanhecer com Cristo para voltar, se Deus quiser, na próxima segunda-feira, né, gente? De segunda a sexta-feira, Amanhecer com Cristo aqui comigo mesmo, Edgar Messias, com você. Quero só agradecer todos os que participaram. Meu amigo Eli Guimarães, obrigado, querido, pela sintonia. Forte abraço, bom final de semana. Não deixei de mencionar ninguém. Desculpa a correria, mas o negócio aqui é desse jeito mesmo. Olha, amanhã, se Deus quiser, às 9, é nós por aqui com os clássicos na paz, viu, gente? Vou deixar tocando a música campeã de hoje. E deu a primeira opção, minha gente. Na sequência, segue por aí, porque tem muito mais ao longo desta sexta-feira. É nóis, forte abraço, bom final de semana e até amanhã, às 9, viu? Valeu!

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2: 7:31.
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2: Sexta-feira, 25 de setembro de 2026. Bom dia para você. Começando mais uma edição do Jornal da Manhã e já vamos para a previsão do tempo. Olha que para esta sexta-feira deve ser de sol com algumas nuvens e chuva passageira. À noite, muitas nuvens, mas com o tempo firme. A temperatura pode variar entre mínima de 25 e máxima de 38 graus em Palmas, Tocantins. Vamos às notícias dessa edição do Jornal da Manhã. Nós começamos com o giro de notícias com a repórter Cassie Balog.
3: Este é o giro de notícias. Eu sou Cassie Balog e você acompanha os destaques do momento. A defesa do ex-presidente Jair Bolsonaro desistiu de um pedido para suspender o cumprimento da pena de 27 anos e 3 meses de prisão. O pedido havia sido apresentado poucas horas antes ao ministro Nunes Marques, do STF. Bolsonaro cumpre prisão domiciliar em Brasília desde março por problemas de saúde. O processo de revisão da condenação ainda não foi julgado. O Conselho Nacional de Justiça, com o apoio da PF, realizou uma operação contra o desembargador Nilton Ramos, do Tribunal Regional Federal da Primeira Região. A ação investiga processos envolvendo precatórios do setor sucroalcooleiro. Mensagens analisadas citam Ramos e a esposa, Camila Ramos, como integrantes da chamada, abre aspas, turma do KN, fecha aspas, em referência ao ministro Cássio Nunes Marques. Um contrato encontrado no celular de Daniel Vorcaro previa até 427 milhões de reais em honorários para o escritório da esposa do desembargador. Ramos não foi afastado e afirma que segue julgando normalmente, além de estar à disposição do CNJ para esclarecimentos. Deve-se manter por mais 30 dias o subsídio de R$ 2,12 por litro de diesel. A medida do governo federal ainda precisa ser levada ao presidente Lula, mas a tendência, segundo o ministro do Planejamento, Bruno Moretti, é manter o benefício. Diante da alta do petróleo e das oscilações no mercado internacional de combustíveis, a decisão busca evitar aumentos no preço do diesel e reduzir riscos de desabastecimento no país. A primeira onda de calor da primavera deste ano deve atingir o Brasil a partir deste sábado, dia 26, e seguir até segunda-feira, dia 30. As temperaturas podem variar entre 30 e 40 graus no Mato Grosso do Sul, Paraná, São Paulo, Mato Grosso, Rio de Janeiro e Minas Gerais. O cantor Rick, da dupla Rick e Renner, foi enterrado nesta quinta-feira aos 59 anos em Sorocaba, no interior de São Paulo. O velório e o sepultamento foram restritos a familiares e amigos próximos. Rick morreu na segunda-feira, vítima de um acidente de helicóptero. Outras 4 pessoas estavam na aeronave. O Giro de Notícias é uma produção da Agência Rádio Web. Texto e apresentação, Cassie Balog. Edição, Thiago Pedruzzi.
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2: 7:35 no horário de Brasília. Suspeito de favorecer filho de Nunes Marcos é alvo da Polícia Federal. Quem tem os detalhes é o repórter Alan Barbosa.
4: O desembargador Nilton Ramos, do TRF1, foi alvo de operação da Polícia Federal nesta quinta-feira. De acordo com as investigações, Nilton Ramos proferiu pelo menos 2 votos favoráveis ao Banco Master, 6 meses após a esposa dele, Camila Ramos, assinar um contrato de 427 milhões de reais com o Banco de Vorcaro. A operação foi determinada pela Corregedoria Nacional de Justiça. O desembargador é amigo de longa data do ministro do STF, Nunes Marques, e é apontado como um dos membros do grupo Turma do KN, conforme mensagens extraídas do celular de Daniel Vorcaro. Quando Nunes Marques atuou como vice-presidente do TRF1, Newton Ramos foi juiz auxiliar do agora ministro do STF entre 2018 e 2020. 3 anos depois, foi promovido a desembargador com o apoio de Nunes Marques. Newton Ramos enfrenta processo disciplinar no CNJ, que quer apurar se o desembargador e a esposa tiveram benefícios financeiros por conta de uma possível relação com Daniel Vorkar. Newton Ramos também é suspeito de conseguir contratos de 5 tribunais estaduais com o BRB. Os depósitos podem alcançar 30 bilhões de reais. Newton Ramos também é suspeito de favorecer o advogado Kevin Marques, filho de Cássio Nunes Marques, ao conceder uma liminar favorável ao Master. Kevin, então advogado do Master, teria recebido R$500 mil do banco por conta da decisão. Agência Rádio Web de Brasília, Alan Barbosa.
2: 7:37. E olha, termina prazo para registro de pesquisas para o dia da eleição. Vamos à reportagem de João Vitor dos Santos.
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2: 7:38 no horário de Brasília. E olha, a Receita investiga mais de 160 milhões em créditos inexistentes usados por municípios. Vamos saber mais informações com a repórter Sofia Duarte.
7: Inconsistências na apropriação de créditos de PIS, PESEP e COFINS, alerta a Receita Federal. As inconsistências somam R$1,3 bilhão. A ação da Receita faz parte do Plano Anual da Fiscalização de 2026 e busca a regularização espontânea antes do início de procedimentos de fiscalização. Nesta edição, foram identificadas 2 situações principais: a utilização indevida de créditos relacionados a insumos na revenda e a contratação de serviços de transporte de carga prestados por pessoas jurídicas optantes pelo Simples Nacional. Os contribuintes que receberam avisos devem verificar as informações e, quando necessário, retificar a escrituração fiscal digital das contribuições, a EFD Contribuições. Os comunicados foram enviados pelos Correios e também estão disponíveis na caixa postal do ECAC. E as empresas sujeitas a acompanhamento diferenciado receberam a comunicação pelo IMEC. A Receita Federal disponibilizou um manual de orientação tributária com as situações que devem ser verificadas e os procedimentos para correção. Mas quem não recebeu o aviso também pode se regularizar. Segundo a Receita, se o contribuinte identificar que se enquadra nas situações descritas no manual de orientação, pode corrigir espontaneamente as informações prestadas. Depois de 10 de novembro, a Receita fará novas verificações e poderá iniciar procedimentos de fiscalização caso as inconsistências permaneçam. Na ação anterior, a regularização alcançou R$900 milhões sem aplicação de multas de ofício. O manual está disponível no site www.gov.br/receita-federal ou em brasil61.com. Com informações da Receita Federal, Bianca Minotti.
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2: 7:41 no horário de Brasília, nós ouvimos aí a reportagem sobre as empresas que têm até novembro para corrigir inconsistência do PIS. e confins. E agora sim, vamos à reportagem. A Receita investiga mais de 160 milhões em créditos inexistentes usados por municípios.
8: Polícia Federal e o Ministério Público Federal deflagraram a Operação Compensação para investigar consultores suspeitos de usar créditos previdenciários inexistentes em nomes de municípios. As compensações analisadas superam 160 milhões de reais, envolvem 14 municípios de Sergipe e de Alagoas. Segundo os órgãos, cerca de 50 milhões de reais desse total correspondem a contribuições previdenciárias que teriam sido descontadas da remuneração de servidores municipais, mas não repassadas à Previdência Social. 3 mandados de busca e apreensão foram cumpridos em Aracaju e Barra dos Coqueiros, em Sergipe. Mas afinal, como funciona a compensação usada pelos municípios? É um mecanismo legal que permite a uma prefeitura quitar um débito com a Receita Federal usando um crédito que tenha recebido o próprio órgão, sem precisar pegar em dinheiro. O problema apurado pela operação é que, segundo as investigações, os créditos usados por esses municípios foram considerados inexistentes depois da análise fiscal, o que significa que os débitos na prática nunca terão sido quitados de verdade. Se as compensações foram consideradas indevidas, os municípios podem ter que pagar os tributos que deixaram de ser recolhidos, com juros e multa. Os fatos investigados também podem configurar crimes como estelionato contra a administração pública, organização criminosa e lavagem de dinheiro. Até agora, os órgãos não divulgaram os nomes dos municípios nem os consultores investigados. Reportagem Sofia Lins.
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2: 7h43 agora, e vamos voltar a falar sobre as eleições 2026. O prazo para baixar e validar o e-título vai até o dia 3 de outubro. Vamos à reportagem de Cassi Balog.
3: Faltam 10 dias para o primeiro turno das eleições gerais, e quem pretende usar o aplicativo e-título para votar precisa ficar atento ao prazo. O download e a ativação do aplicativo estarão disponíveis até às 23h59 do dia 3 de outubro, véspera da votação. Segundo o TSE, o serviço será interrompido nos dias de eleição para evitar sobrecarga e possíveis problemas no aplicativo. A versão digital do título com foto pode ser usada como documento de identificação na hora de votar. Mas atenção, o eleitor precisa apresentar o documento diretamente na tela do celular ou tablet. Prints ou fotos da tela não serão válidos. Para utilizar o e-título no primeiro turno, é preciso baixar o aplicativo gratuitamente, disponível para celulares Android e iOS, e fazer o primeiro acesso até o dia 3. Na ativação, o eleitor deve informar nome completo, data de nascimento, CPF ou número do título e nome dos pais. Depois, é necessário responder às perguntas de segurança, criar uma senha e fazer a validação facial. O aplicativo também permite consultar o local de votação, a zona e a seção eleitoral. Quem estiver com o título suspenso ou alguma restrição cadastral

0: Elizabeth Carnevisques.
1: A previsão é de chuva em boa parte da região norte, principalmente em forma de pancadas no oeste do Amazonas e no sul do Pará. Na região sul também são previstas pancadas, principalmente para o sul gaúcho. Há possibilidade de chuva em menor intensidade para os estados do Acre, Roraima, Tocantins, Goiás, Minas Gerais, Espírito Santo, Norte Fluminense e Sul Baiano. Há chances de chuva em toda a faixa litorânea do Nordeste, porém ela será mais pontual.
0: Além das chuvas, a primeira sexta-feira de primavera também será marcada por variações nas temperaturas ao longo do dia, como destaca Carnevisques.
1: As temperaturas variam entre 18 a 36 graus na região centro-oeste, 20 a 36 graus na região norte, 16 a 36 graus na região nordeste, 10 a 32 graus na região sudeste e 6 a 30 graus na região sul.
0: No Rio Grande do Sul, as chuvas ao longo da semana causaram enchentes e ainda resultam em riscos de alagamentos em algumas regiões. 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Produção e reportagem, Eduardo Amaral.
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3: 7h46, agora nós temos um rápido intervalo e eu volto já com as notícias do Tocantins, não saia daí.
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8: 7h49 no horário de Brasília, de volta agora com as notícias do Tocantins. A Universidade Estadual do Tocantins, a Unitins, abre nesta sexta-feira as inscrições para o vestibular 2027. São 902 vagas para cursos presenciais nos campos de Araguatins, Augustinópolis, Dianópolis, Palmas e Paraíso do Tocantins. As inscrições começam hoje e seguem até o dia 26 de outubro. A taxa é de R$ 120,00, mas os candidatos que atendem aos critérios previstos no edital podem solicitar isenção entre hoje e o dia 29 de setembro. Uma das novidades é o curso de licenciatura em Educação Física no campo de Araguatins, no Bico do Papagaio, com 41 vagas na primeira turma. E por causa das altas temperaturas, a Prefeitura de Palmas vai reduzir temporariamente a jornada dos trabalhadores da limpeza urbana.

0: que ficam expostos ao sol e ao calor intenso. A medida começa amanhã, dia 26, e vale até o dia 31 de outubro. Nesse período, a jornada passa a ser de 6 horas por dia, sem redução de remuneração e sem necessidade de compensação das horas. A medida foi regulamentada por decreto municipal e leva em consideração as condições climáticas durante o período de estiagem. A Prefeitura de Palmas realiza nesta sexta-feira o dia D do mapeamento participativo de ribeirinhos e pescadores artesanais. As equipes estarão em 2 pontos da capital, na Feira da 304 Sul e na Vila dos Pescadores. O objetivo é identificar essas comunidades, conhecer melhor as condições de vida e trabalho e levantar informações sobre as principais demandas dessas famílias. 7:51. E olha, Palmas e Paraíso do Tocantins participam de uma pesquisa nacional para identificar o perfil dos turistas que visitam essas duas cidades. O levantamento é realizado pelo Ministério do Turismo e pelo Itaipu Parquetec. Os pesquisadores querem saber de onde vêm os visitantes, quanto gastam, quanto tempo permanecem na cidade, onde se hospedam e quais experiências procuram durante a viagem. A coleta de dados segue até o dia 3 de outubro. Podem participar brasileiros ou estrangeiros com 18 anos ou mais que não morem em Palmas ou Paraíso e tenham realizado ou pretendam realizar pelo menos uma noite de hospedagem na cidade pesquisada. Os resultados deverão ajudar no planejamento da infraestrutura, serviços e novos roteiros turísticos. A Prefeitura de Palmas está realizando visitas técnicas a propriedades de agricultores familiares que fornecem alimentos para a rede municipal de ensino. A equipe da educação acompanha o processo desde o plantio até a colheita e também está mapeando os produtos que poderão ser fornecidos às escolas no ano letivo de 2027. Entre os alimentos encontrados nas propriedades estão alface, cebolinha, couve, rúcula, tomate e diversos outros alimentos. A iniciativa faz parte do Programa Nacional de Alimentação Escolar e busca acompanhar a produção dos agricultores que abastecem a merenda dos estudantes. E olha, tem programação cultural gratuita a partir desta sexta-feira em Palmas. O Teatro Sesc Palmas recebe hoje e amanhã a segunda edição do Encontro de Corais do Sesc Tocantins. As apresentações começam às 19h30 e tem entrada gratuita. Nesta sexta-feira se apresentam o Coral Jovem da Guarda Metropolitana de Palmas, o Coro Experimental do IFTO, o Coral da Estaca Palmas Brasil e o Coral Municipal de Palmas. A programação é aberta a todos os públicos e acontece no Centro de Atividades Sesc Palmas, na 502 Norte. Mais informações podem ser obtidas pelo telefone DDD 63-3219-9100. E começa hoje em Araguaína o Festival Gastronômico da cidade. A programação segue até domingo, dia 27, no Centro de Convenções. Um dos destaques são as aulas show gratuitas com chefes de projeção nacional. Hoje a programação começa com o chefe tocantinense Eduardo Ramon, que vai falar sobre carne, cultura alimentar e o potencial gastronômico de Araguaína. Cada atividade tem 100 vagas e é necessário fazer inscrição antecipadamente. O festival também terá shows musicais. 7:54. E olha, atenção também para quem acompanha oportunidades no Instituto Federal do Tocantins. O IFTO informa que há processos e chamadas públicas com prazos que terminam nesta sexta-feira. Entre eles está a seleção de projetos para a participação do Instituto na Mostra Tecnológica do CONEP 2026, cujo prazo termina ao meio-dia de hoje. Também há outros editais e chamadas com movimentação nesta sexta-feira. Os interessados devem consultar diretamente a página de editais do IFTO para conferir requisitos e horários antes de fazer a inscrição. E olha, continua, viu, o alerta para proprietários de veículos no Tocantins. Mais de 201 mil veículos com placas terminadas em 1 e 2 estão dentro do prazo para pagamento do licenciamento anual. O vencimento é na próxima quarta-feira, dia 30 de setembro. São exatamente 201.620 veículos nessa situação. o proprietário deve emitir o boleto pelos canais oficiais do Detran Tocantins e fazer o pagamento até a data de vencimento para manter o veículo regularizado. 7h55 no horário de Brasília. Chegamos ao final de mais uma edição do Jornal da Manhã. Obrigada pelo carinho da audiência. Ótima e abençoadíssima sexta-feira para você. Um final de semana esplêndido, de muitas bênçãos e paz. Até a próxima edição, se Deus nos permitir. Tchau, gente.
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1: Em Palmas, 8:01.
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1: Olá, moçada, muito bom dia na paz do Senhor.
3: Bom dia!
1: Estamos no ar a partir de agora, iniciando mais uma edição do meu, do seu, do nosso programaço Paz e Amor. Hoje é sexta-feira, turma. Sextou, moçada! Excelente manhã de sexta-feira para todos vocês que estão sintonizados, ligadinhos com a gente aqui na 89,9, na 91,3. Estamos iniciando a verdadeira festa do seu rádio, esse programaço alegre, divertido, dinâmico, com muitos louvores, interatividade, muitas brincadeiras. E o nome do programa, você já sabe. O nome do programa é
2: Paz e Amor.
1: Programaço que vai até às 10. Te fazendo companhia, Chicão no comando por aqui.
4: Aí tem pressão.
1: Com gratidão, satisfação e Jesus no coração, estamos por aqui prontos para mais uma manhã linda de programação alegre, divertida, com louvores, brincadeiras, interatividade, me ajudando a comandar a festa do rádio. Wilton Andrade tá por aqui também. E aí, a você que se liga com a gente, em casa, no trabalho, no trânsito, muita gente nos levando de carona. Tem aí uma turma legal curtindo a gente, meu compadre, minha comadre, vocês da zona rural do campo, né? Bom dia pra vocês aí também. Prazerzaço tê-los por aqui. A galerinha do comércio atacadista, varejista, todos os servidores públicos, a moçada da construção civil também, meus amigos pastores, padres, meus amigos corretores de imóveis, todo mundo se encontra na mais ouvida, na 89,9, na 91,3. E já estamos preparando por aqui a programação do jeito que vocês gostam. O momento da palavra já está sendo preparado aqui, né?
5: Glória a Deus.
1: Momento Kids também. Então tá daquele jeito. WhatsApp liberado, 639-8420-6868. E eu já vou chamar o homem da palavra refinada, pastor Diogo Vieira. Queridos, Deus tem uma palavra ao seu coração nessa manhã, aos nossos corações. Momento da palavra a partir de agora aqui na Paz.
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7: Olá, amados ouvintes da Rádio Paz, a Rádio da Família. Nós estamos no momento da palavra e vamos estudar a Bíblia Sagrada, sabendo sempre, aqui no começo das nossas falas, nós temos falado com você sobre a importância que a Bíblia deve ter na nossa vida. A nossa vida, ela deve fluir das páginas da Escritura. Se não for dessa forma, a Escritura perde a centralidade e nós perdemos a nossa vida. A nossa vida se esvai, a nossa vida ela se esgota, ela se perde, ela perde o seu valor, a sua característica, a sua identidade. Então, ler a Bíblia, estudar a Bíblia e fazer com que a Bíblia seja a nossa bússola, o nosso modo de vida, isso é o nosso maior desafio da vida. Talvez você está pensando em várias coisas, em vários sonhos, em vários projetos, e talvez os seus projetos são fundamentados numa cultura ou no modo de pensar social ou de uma referência que você tem de algum artista ou de alguém que teve sucesso na sua vida. Mas será que o seu projeto de vida, o seu planejamento de vida, ele flui das páginas das Escrituras Sagradas? Porque se não for, a sua vida será perdida nos seus anos e na sua história. Nós estamos vendo aqui Salmo capítulo 1, Salmo 1, versículo de número 4, onde a Escritura mostra a situação do ímpio. Ela mostrou a situação do justo no versículo 3, e agora ela trata sobre esta situação tão triste, tão terrível, que é a situação do ímpio. E ela diz assim: não são assim os ímpios, mas são como a moinha que o vento espalha. Nós estamos, irmãos, ouvintes, amados do Evangelho, nós estamos tentando firmar pontos aqui. Nós temos falado sobre esse versículo para que as pessoas possam entender a gravidade de uma vida separada de Deus. E eu quero que você observe que essa palavra ímpio aqui, como nós já estudamos sobre ela, ela se aplica tanto a pessoas que estão de forma nominal na igreja, quanto os que estão separados literalmente da igreja, sem Cristo. E essa impiedade, essa situação terrível que a Bíblia apresenta aqui, ela não pode ser vista muitas vezes visivelmente. Ou seja, tem pessoas que estão aparentemente debaixo de sucesso, aparentemente debaixo de conquista, pessoas que estão ilustradamente bem, mas é só uma aparência. Mas o que a Bíblia descreve na sua realidade sobre essa situação são pessoas que estão literalmente em uma situação de condenação. Ela diz, não são assim os ímpios, mas são como a moinha que o vento espalha. Agora veja bem, veja a aplicação desse versículo e você vai descobrir que a essência dele é algo que nos assusta. Por quê? Porque essa condenação e essa explicação que é explicada nesse versículo não se trata daquilo que a pessoa recebe sobre si, não é uma condenação que ela recebe sobre si, mas é uma condenação que ela recebe em si. Veja, não é que o ímpio ele vai receber uma condenação ruim, ou algo ruim, ou uma sentença ruim, ou algo desagradável, não, mas é quem ele vai se tornar. Ele é, mas não são. São aqui no sentido de ser, literalmente. Não são assim os ímpios, mas são como a moinha, ou seja, eles se tornam como a moinha. Não é que eles recebem a mal recompensa, eles se tornam literalmente como a moinha, ou seja, é aquilo que nós recebemos em nós mesmos, é quem nós nos tornamos, é a imagem da pessoa que ela se afasta de Deus, ela se torna uma pessoa má, ela se torna uma pessoa ruim, é quem ela se torna, é a sua natureza dominando o seu ser, é a sua natureza dominando a sua vontade, de forma que ela literalmente é chamada nas escrituras como os filhos da perversidade. Lá em Romanos, a Bíblia trata sobre esse ponto, sobre essa degeneração do ser, não do ter, mas do ser. E ela diz que Deus entrega aos homens as suas concupiscências. E quando as concupiscências que estão nos corações dos homens, nos nossos corações, elas não são freadas pela graça de Deus, elas dominam a nossa essência e nós nos tornamos como seres desprezíveis, literalmente, porque toda essa natureza ruim começa a dominar e a governar as nossas ações. Então eu quero que você perceba a triste consequência do ser do homem ou do ser humano quando ele está desligado e afastado de Deus, e que você use isso para correr urgentemente aos pés de Cristo. Que Deus abençoe a sua vida, toda a sua família. Eu sou o irmão Diogo Vieira e esse é o Momento da Palavra.
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1: Muito bem, de volta por aqui na sua Paz FM, sua melhor companhia. Chicão com você, comandando a festa por aqui. 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
1: Amém! 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
3: Parabéns, parabéns, parabéns pra você.
1: Muito bem, Delino Massal chega e canta bonito pra nós. Na sequência, tem muito mais pra você.

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2: De volta aqui na sua Paz FM, 8:32, 8:32. 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
2: Minha amiga Lucilene já chegou por aqui. Muito obrigado, querida, pelo carinho da companhia sempre. Bom dia na paz do Senhor, irmão Chicão, irmão Hilton Andrade. Estou ligadinho nessa programação alegre e divertida. É ótimo dia, abençoado final de semana para todos nós. Aquele abraço especial para você também, querida. Ótimo dia, uma excelente sexta-feira. A Grácia Ramos também passou por aqui. Bom dia, duplinha. Como boa vocês tarde. Estão? Ah, dona Marizinha, bom dia, querida mulher. Por cá, sempre na escuta da melhor. Eita, dia abençoado, um final de semana abençoado para a senhora também, Grácia Ramos. Zezinho das Raras passou por aqui. Aquele abraço, Zezinho. Zezinho tá lá em Taquarussu, né? José das Virgens, aquele abraço pro senhor. Maria do Carmo também na área com a gente. Valeu, Maria. Super bom dia pra você, querida. Que Deus abençoe sua manhã, né? Tá lá em Brasília, né? Curtindo a gente. Forte abraço pra Maria do Carmo. Vamos de louvores do Marco Antônio Barbosa também passando por aqui. Sexta-feira todo mundo chegando.
3: Ai, mas tá bom, tá refrescando.
2: E pra ficar melhor ainda, eu vou trazer Thales Roberto. Na sequência tem muito mais aqui na Paz.

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1: 8 horas, gente. 8:49. Pra cima, Brasil. João Alexandre. Mensagem linda de reflexão que a gente ouve junto aqui na Paz.

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3: Em Palmas, 9 horas.
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3: Muito bem, de volta por aqui, seu amigo Chicão na área com você. 9 horas, 1 minutinho. 9 e 1. Aqui na melhor. Deixa eu falar com você que está me ouvindo. 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
7: Demais, Júnior.
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3: Muito bom dia para os meus amigos e para as minhas amigas que estão aí curtindo a gente. Sintonizados, ligados na melhor programação aqui no seu Paz e Amor, na 89,9.
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3: E tem a 91,3 também da região de Araguaína, na região norte do estadão do Tocantins. Daqui a pouco a gente vai estar cobrindo 100% do estado, né? Vai levar a programação para sua casa, onde você estiver. O Wilton Andrade tá aqui me ajudando a comandar a programação. Ligeiro, que são um gato morto, tá agoniado, né?
7: O quê? Não acredito.
3: Agoniadaço. Tá correndo de um lado pro outro. Diz que tá correndo, que caso agora tem que trabalhar dobrado, né? Trabalhar em dois serviços é pouco, viu, Wilton? Acho, é pouco.
7: É? Pelo bem que você quer, a sua mãe bota o senhor.
3: É só brincadeira, tia, essa tia zangada, né? Essa tia é estressadinha, que dó.
7: Alguém quer comprar machixe?
3: Hoje não, tia, muito obrigado. Ô, Ito, você sabe o que é que o olho direito falou para o olho esquerdo? Que um olho falou para o outro olho? Aqui entre nós, né, alguma coisa cheirando aí. Alguma coisa cheirando.
7: O quê? Não acredito.
3: Jesus. Deixa eu dar um conselho pra você. Quando você falar, a pessoa olhou feio pra mim, de repente não é que a pessoa olhou feio pra você, né? Você tem que avaliar se a pessoa só olhou, porque de repente a pessoa já é feia, né?
7: E ela...
3: Você sabe por que essa aqui eu não podia falar, não. Foi a Patrícia que mandou. Você sabe por que demorou tanto tempo pra existir o futebol feminino, Wilton? Você sabe não, né? Porque que tanto tempo demorou é porque o futebol feminino demorou muito tempo pra existir, porque foi muito difícil, quase impossível, né? Convencer 11 mulheres a usar a mesma roupa.
8: Eu gostei, porque agora eu fiquei até emocionado.
3: Ah, brincadeira, tá, gente?
9: Sai de problema, rapaz.
3: É brincadeira, né? Esses dias pra trás me perguntaram, Chicão, quando você era criança, adolescente, você recebia mesada? Eu recebia, sim, graças a Deus, né? Não só mesada, mas cadeirada, chinelada. Outras coisas.
7: Ai, coitado.
3: Vamos pra frente, que pra trás, gente. Não deixe pra comer amanhã o que você pode comer hoje, né? É que amanhã chega visita em casa e já era. Esse é pensamento de gente que, mal, como diz minha mãe, mal acostumado, né? A missionária Elisângela passando por aqui. Um forte abraço, querida. Ótimo dia. Oração pela nossa família, né? Nação brasileira. Vamos sim, vamos orar pela nação brasileira, para que Deus tenha misericórdia e esse pessoal pare de fazer
10: Brasil
3: coisa errada, né? É, Cleonice chegando por aqui também. Bom dia, na paz do Senhor, irmão Chicão. Deus te abençoe. Manda um abraço pra irmã Sara, lá da Chapada de Areia, né? E pro meu amor Matheus, tá? É, pra Rude também. Eita, um forte abraço. Se meu coração está limpinho. É uma canção Kids, já deixa no grau aí, viu? Coração limpinho. A Lucilene lá de Cristalândia, Jiu Jitsu Kids, muita gente chegando por aqui, mas agora é hora de chamar aquela sequência boa, do jeito que vocês gostam, né? Nós preparamos aqui uma sequência de moda sertaneja sensacional, diferenciadas, uma melhor que a outra. Afinal de contas, hoje é sexta-feira. E eu vou abrir a sequência com essa daqui, ó. Vê se vocês lembram, se vocês se lembram dela. Zé Marco e Adriano, os meninos de Goiás que cantam muito, né? Essa aqui é da minha época, 1998, mais ou menos, ali. Eu tinha 5 anos de idade. Canta, Zé Marco e Adriano, aqui na Paz. Na sequência, tem muito mais pra você.

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2: Adriano Camargo, Vaso Perfeito, essa moda é boa também. Esse aí, você vai lembrar da voz dele.

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2: Tá chovendo aí, aqui tá chovendo.
0: Ah, aqui não começou a chuva não, mas estamos aguardando aí, né? Daqui a pouquinho volta, chove, por enquanto só o calorzinho mesmo, né? Só o calorzinho caindo, batendo forte na gente aqui.

0: Brasil! 9:30, 9:30. 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
0: 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É, ela atende pelo nome de Bel. E aí o pessoal gosta tanto desse petzinho que está oferecendo aí R$1.000 de recompensa. 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Meio begezinha, né, peludinha. 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
0: 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Cadê os príncipes? Cadê as princesas? Criançada linda do meu Tocantins, do meu Brasil. 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
1: Muito bem, voltei por aqui já para finalizar a programação. Estamos fechando a semana na presença de Deus. Feliz demais, grato a Deus, um carinho da sua companhia, você que está me acompanhando aí desde segunda-feira, né? É bom demais, viu, gente?
2: Sexta-feira!
1: Aô, mas sextou, né, turma? Sexta-feira, sua linda chegou. Pessoal se preparando aí para curtir o final de semana. Quero mandar um forte abraço para minha amiga Elisete, né? Ela é Elizabeth, né? Ela é corretora de imóveis, está ligadinha com a gente nesta manhã, todos os dias, né? Ela ouve a programação. Elizabeth, abração apertado para você, amiga. Muitíssimo obrigado. Gente, vou nessa. Pastor Paulo Rodrigues está ali aquecendo a voz para comandar mais um campeão de audiências por aqui, que é o Manhã na Paz, programaço que tem, né? Uma comunicação boa de ouvir. Pastor Paulo Rodrigo, segunda-feira após o Jornal da Manhã, eu prometo pra vocês que, se Papai do Céu nos permitir, estarei de volta por aqui. Um beijo no coração de todos vocês, um excelente final de semana, que Deus abençoe a sua vida, a sua família e seus negócios, e até segunda, Brasil! Minha amiga
3: Brasil!
1: A Elisete lá de Elizabeth lá de Brejinho de Nazaré. Abração pra você, amiga. Bom fim de semana aí.
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6: Olá, bom dia. 10:01, Rádio Paz FM, a Rádio da Família.
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6: Olá, bom dia, 10:02, aqui na Melhor, na Rádio Paz FM, a Rádio da Família. Ótimo dia para você que tá ligado aqui na Melhor, na Paz FM, dia abençoado para tua vida. Uma ótima sexta-feira, o programa tá começando agora. Um ótimo dia para você, meu amigo, minha amiga. Você que tá ligado aqui na Melhor, na Paz FM, aumenta essa trilha aqui, rapaz. Agora 10:02, começando mais um campeão de audiência aqui na Melhor, na Paz. Sexta-feira, sextou com alegria. Aqui na Melhor, 89,9 FM. Para você que está aqui na capital, para você que está aqui na região central do Estadão do Tocantins, para você na região norte, 91,3. Um ótimo dia para você, uma ótima manhã. Dia abençoado para você, meu amigo, minha amiga, sem demora. Já tá chegando para cantar para gente. Bia e Brenda, eu sei o que é melhor.
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6: Sexta-feira abençoada. O programa começa agora. O nosso WhatsApp está liberado para você mandar sua mensagem. Daqui a pouco eu vou abrir o mural de recados. Participa, manda alô, manda abraço. Daqui a pouco eu vou falar com você. Já, já.

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0: Opa, tá aí, ó, 10:13, ouvindo aí Daniel e Samuel, hein? Quantas canções. Ótimo dia para você, uma ótima sexta-feira, dia abençoado para você. Já começou o programa, já tô por aqui, pastor Paulo te fazendo companhia. Essa linda e boa manhã, sextou hoje dia 25, né? 25 de setembro, eu estou aqui mais uma vez, aqui mais um programa. Louvar e agradecer ao nosso Papai do Céu por mais uma linda, uma rica oportunidade de nós estarmos por aqui, levando essa programação incrível e abençoadora para a tua vida, para a tua casa, para a tua família. Então chega para cá, gente. O WhatsApp está liberado para você mandar sua mensagem. Pode participar aí à vontade. Coloca lá o seu pedido de oração. Daqui a pouco a gente ora juntos, tá bom? Já a gente ora juntos. Daqui a pouco também tem. Daqui a pouco tem giro aí. 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Quero mandar abraço aqui para todo mundo que tá curtindo a Paz FM. Obrigado pelo carinho, valeu. Ótimo dia para você. Ótima manhã para você. São 10 horas mais 14 agora aqui na Melhor,
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0: 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Muito bem, bora lá, 10:16 agora para você não perder a hora. Tem intervalinho, mas é rapidão, eu volto, não sai daí, até já.
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Opa, de volta por aqui na melhor, 10h18. Bom dia, bom dia, bom dia, bom dia. Uma ótima sexta-feira para você que tá ligadão, para você que tá ligadona aqui na melhor da Paz FM, a Rádio da Família. Obrigado pelo carinho da sua audiência. Que bom saber que você tá por aí. 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Vamos lá. 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

Muito bem, vamos lá, vamos soltar aqui, vamos ver se vai funcionar aqui, meu amigo pastor Gabriel, fala querido pastor Gabriel, fala chefe, bom dia. Pastor Gabriel, tá me ouvindo? Alô, pastor Gabriel, tá me ouvindo? Bom dia. É, não deu certo aqui, vamos tentar de novo depois, não tá funcionando aqui, tá? Daqui a pouco a gente tenta, ele tá lá na Serra Verde Ronda. Daqui a pouco a gente tenta fazer um link ao vivo de novo. 10:19, tem canção pra gente aí. Vamos ouvir Aline Barros e daqui a pouco a gente volta aqui na melhor. Até já.

0: Pronto, 10h23 agora, bom dia, bom dia. Ótima manhã pra você que tá ligado aqui na Paz FM. Bora tentar, né? Bora tentar. Fala pra ele ligar aí. Tá ligando? Bora tentar falar com o pastor Gabriel que tá lá na Serra Verde Honda. Bora ver se vai funcionar aqui agora. Peraí. Bora lá, bora lá. 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
0: 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Daqui a pouco a gente volta para falar mais. 10:28 aqui na Melhor na Paz FM. Tem intervalo, eu volto já, não sai daí. 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

0: Tá aí, ó, Bruna Oli, gratidão, 10h44 aqui na Melhor, na Paz FM, a Rádio da Família. Meu bom dia, uma ótima manhã para você que tá ligado aqui com a gente. Obrigado pelo carinho da sua audiência. Que bom saber que você tá por aí. Ótimo dia para você, uma ótima manhã, uma ótima sexta-feira para você que tá sintonizado aqui na Rádio Paz FM. Essa rádio que é tudo de bom, um ótimo dia para você. Abraço para você que tá aqui na capital, para você que tá aqui em Palmas me ouvindo, obrigado pelo carinho. Ótimo dia para você que tá me ouvindo pela internet, pelo rádio, aonde você estiver agora sintonizado aqui na Paz FM. Obrigado pelo carinho, tá? Seja pelo rádio, seja pela internet, aonde você estiver, manhã abençoada para tua vida. A galera nos acompanhando aí através da 89,9 FM, né? Para quem tá aqui em Palmas e a região, 89,9, para você lá em Araguaína e região norte do estado, 91,3. Um ótimo dia para você aí na região norte. Bora tocar. Quero mandar um abraço para a Angelita, que já passou por aqui. Ok, bom dia, pede oração, daqui a pouco a gente vai orar juntos. Quem também passou aqui foi o Enivaldo. Enivaldo, lá do assentamento Bom Sucesso. Obrigado, valeu, Enivaldo. Para todo mundo que está aí ouvindo a Paz FM, valeu, gente. Obrigado pela preferência, tá? Obrigadão pela preferência. 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
2: 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Bora lá, bora de intervalo, daqui a pouquinho eu volto, até já, não sai daí.
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Eu preciso confessar algo para vocês hoje. Eu não sou triste por não ver o céu, mas eu sou feliz. Perguntem por quê? Porque o céu me vê. E é por isso que eu canto, Paulinho. O céu me vê, mesmo quando eu choro, o céu me vê. Vai, meu amigo.

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1: A segurança digital deixou de ser uma preocupação direcionada a ataques e proteção de dados e hoje faz parte das decisões estratégicas das empresas brasileiras. É o que destaca a terceira edição do Barômetro da Segurança Digital, uma pesquisa encomendada pela Mastercard ao Instituto Datafolha. O levantamento aponta que 75% das empresas já tem uma área própria de cibersegurança, mais do que o dobro do registrado em 2022. Além disso, 53% atribuem prioridade máxima ao tema no orçamento atual. O vice-presidente de Produtos e Soluções de Segurança da Mastercard Brasil, Leonardo Caricini, avalia o comportamento das empresas.
2: Na realidade, é que se percebe hoje que a segurança digital ela não é só essencial, né? Ela é de fato um habilitador de negócio. Proteger os dados é indispensável para garantir a continuidade das operações, gerar credibilidade com parceiros e oferecer a confiança que o cliente exige no ambiente digital.
1: As empresas também ampliaram estruturas para responder a incidentes e manter as operações em funcionamento. Conforme o Barômetro da Segurança Digital, os principais benefícios percebidos com investimentos em cibersegurança são a confiança para a gestão dos negócios e a credibilidade diante de clientes e parceiros.
2: Na nossa visão, esse avanço reflete o amadurecimento do mercado, que passou a agir de forma preventiva. O que a gente percebe é que elas entenderam que ter orçamento prioritário e planejamento anual é essencial contra as ameaças que são cada vez mais sofisticadas. 86% das empresas contam com um plano pronto de resposta a incidente. Esse dado mostra que a cibersegurança tem se consolidado como um pilar de resiliência operacional. Contribui para a continuidade de negócio e a proteção da confiança dos clientes e parceiros.
1: Mais informações sobre serviços de proteção para empresas podem ser consultadas no site da Mastercard. Agência Rádio Web. Produção e reportagem, Bruno Moreira.
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1: Bem, 11 horas e 6 agora. Você tá ouvindo Canção e Louvor? Sossega, sossega. É o nome da canção. Ótimo dia para você, obrigado pelo carinho. Você que tá ouvindo a Rádio Paz FM, obrigado pelo carinho da sua audiência. Ótima sexta-feira para você. 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Oi, man, tá aí, ó, abraço pra todo mundo lá na Campelo Motopeças, obrigado meu amigo Eber Campelo, que tá sempre sintonizado por aqui na melhor. Quero mandar alô, quem foi que passou aqui, ó? Cadê? O Jadson. Jadson passou aqui, a paz do senhor, pastor Paulo, uma sexta-feira abençoada a todos, obrigado meu amigo, bom dia, ótima sexta-feira, obrigado pelo carinho, tá? Ótimo dia pra você que tá me ouvindo na fazenda, no sítio, pra você que tá na fazenda aí, ouvindo a Paz FM, tá de boa, tá deitadão na rede aí, ó, que é balançando na rede, tranquilão, ouvindo a rádio. Você que tá no interior, ótimo dia para você. Em outros estados do Brasil, uma ótima manhã para você, ótimo dia para você, uma ótima sextona. Agora 11 horas mais 9 para você não perder a hora, chega para cantar pra gente, Matos Nascimento, Grandioso És Tu, canção linda da nossa harpa. Daqui a pouco eu volto, não sai daí.

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Opa, 11:45, aqui no Melhor, na Paz FM, a Rádio da Família. Você tá ouvindo Valesca Maíssa, Não Me Deixe Esquecer. Um ótimo dia para você, uma ótima sexta-feira, meu amigo, minha amiga, para você que tá do outro lado curtindo a Paz FM, minha amiga Elisete, lá em Brejinho de Nazaré, tá sintonizada por aqui. Obrigado, querida, muito bom dia. A Daiane passou aqui, Maroédio, nosso amigo Maroédio, lá em Taquaralto, ouvindo a rádio, trabalhando e sintonizado na rádio. Maria Lúcia, minha amiga Maria Lúcia, também tá sintonizada, trabalhando e ouvindo a rádio. Obrigado, querida. Ótimo dia para todo mundo. Quero convidar você para nós orarmos juntos. Nesse momento, especial aqui no rádio. E sexta-feira, hoje dia 25 de setembro, e nós estamos encerrando essa semana de programa aqui, né, do Manhã na Paz. A programação da rádio continua o final de semana inteiro, mas o Manhã na Paz é de segunda a sexta-feira. E eu quero convidar você nesse momento para que nós possamos orar mais uma vez. Clamar a Deus agora, em favor das nossas vidas, da casa, da família, do trabalho. E eu sei que tem muita gente aí vivendo um dia difícil, vivendo um dia complicado, e esperando uma resposta, esperando uma direção da parte

Senhor, nosso Deus, para nos ajudar e para guerrear nossas guerras. Aqui nós temos uma guerra do povo de Judá e contra uma outra nação, contra os seus inimigos, Senaqueribe, e Deus entra na batalha, Deus entra na guerra. E esse verso aqui é um verso bastante interessante para nos fazer acreditar mais no Deus que tudo pode e aumentar nossa fé. Com ele está o braço de carne, mas conosco, e aí você pode repetir assim, comigo, na minha casa, quem está é o Senhor, nosso Deus, para me ajudar e para guerrear as minhas guerras. O inimigo, fraco. O inimigo, mesmo que aos nossos olhos pareça grande, e pode até ser grande numa perspectiva humana, mas para Deus o que é grande? Quem que é grande para Deus? Não tem. Para Deus não tem homem grande, para Deus não tem ninguém grande, para Deus não tem inimigo grande, né? Davi era um jovem menino, adolescente, jovem, sem experiência em batalhas, em guerra. Do outro lado estava um gigante, né? Um gigante que amedrontou todo o exército de Israel. Então não tem gigante. Quando Davi falou, eu vou contra ti em nome do Senhor, o gigante caiu. Então, para Deus, não tem inimigo grande que não possa ser vencido. Eu não sei qual é o inimigo da sua vida hoje. Aqui, Judá estava enfrentando uma guerra contra Senaqueribe. Mas eu não sei qual é o seu inimigo hoje. Eu não sei qual é a guerra que você está enfrentando. Eu não sei qual é a luta que você está enfrentando. É contra quem? É contra essa doença crônica? É contra o câncer? É contra essa aflição na alma, essa angústia que nunca vai embora? Quem é o inimigo? É um problema terrível no casamento, na família, que não te dá paz? Qual é o inimigo? Qual é o problema? Qual é o gigante que você está enfrentando hoje? É o medo? É a solidão? É a depressão? É a ansiedade? Qual é o inimigo? Que guerra é que você está travando? E hoje eu convido você para conversar com Deus através da oração. Falar com Deus através da oração. O inimigo, ele nunca será grande para Deus. Aqui, quando o texto diz, olha, ele tem braço de carne, mas conosco está nosso Deus, está falando da limitação do inimigo. Pode ser, humanamente falando, pode ser grande, pode ter ferramenta, pode ter isso, pode ter aquilo. Essa doença, ela pode ser grave. Essa doença pode não ter cura. A medicina pode nunca ter encontrado a cura. Ok, tudo isso a ciência prova que a doença não tem cura. Esse problema parece ser difícil de ser resolvido. Só que tudo isso está no campo das limitações. Tudo isso está no campo aqui terrenal. Nada disso aqui que parece ser difícil para a gente é difícil para Deus. Eu nunca posso compreender desta forma. Está difícil demais, eu não vou vencer. Está difícil para mim, mas difícil para Deus, jamais. Então, o gigante, o problema, o inimigo, a situação difícil que você está enfrentando, isso aí é limitado quando nós convidamos Deus para essa guerra. Isso aí que você está enfrentando, isso aí é coisinha pouca quando você convida Deus para essa batalha. Então, nosso Deus, ele está conosco para nos ajudar e para guerrear nossas guerras, diz o texto. Para guerrear as nossas guerras, para lutar as nossas lutas, para batalhar as nossas batalhas. Independente do que você está vivendo hoje, independente do que você está passando, eu quero convidar você para colocar essa causa nas mãos do Senhor e que nós possamos agora orar juntos,
clamando.

a Deus, apresentando a tua vida, a tua casa, essa causa que para o homem pode ser impossível, pode ser uma causa impossível para o homem, mas nunca será impossível para Deus. Oremos, eterno Deus e soberano Pai. Meu Deus, nós entramos na presença do Senhor com todo temor e tremor. Nós estamos enfrentando batalhas. Nós estamos enfrentando guerras. Cada pessoa que está orando comigo agora tem a sua guerra particular. Cada pessoa que está orando comigo agora tem a sua batalha particular, tem a sua luta, tem a sua adversidade. Deus, e o Senhor sabe de todas. O Senhor conhece a todos e a todas as causas o Senhor também conhece. O Senhor conhece as lutas que esses irmãos estão passando. O Senhor sabe das guerras, das batalhas que eles estão enfrentando. Não há nada que o Senhor não saiba. Eu uno a minha fé com a fé desses ouvintes. Eu uno a minha fé com a fé dessa mulher que está orando comigo agora. Eu uno a minha fé com a fé deste homem que está orando comigo agora. Eu clamo a Deus agora em favor dessa pessoa. Eu não sei qual é a guerra que ela está enfrentando. Eu não sei qual é o inimigo que essa pessoa está enfrentando. Talvez uma doença física. Talvez uma enfermidade incurável pela medicina. Talvez essa pessoa está lutando contra uma enfermidade, Senhor, que não tem cura. Talvez essa pessoa está enfrentando uma luta na sua casa, na sua família, no seu casamento, na sua empresa, nos negócios. Não sei. Na alma, talvez. Talvez ela está lutando contra a depressão. Eu estou orando, meu Pai, porque independente da causa, o que eu sei é que Tu és grande e que não existe nenhuma causa impossível para o Senhor. Nenhuma. Não há nenhum problema que o Senhor não possa resolver. Nenhum. Não há nenhuma situação que o Senhor não resolva. Não há nenhuma doença que o Senhor não cure. Não há nenhum problema que o Senhor não possa dar a solução. Então eu oro agora. Eu apresento essas pessoas que estão confiando, Senhor, nessa nossa oração. Essas pessoas que entendem que esse momento é um momento profético. E de fato é. Eu estou orando com essa pessoa, por essa família, apresentando a casa dela, as pessoas que me pediram para que eu pudesse orar em favor da sua casa, da sua família ou dessa pessoa em particular. Eu estou orando agora. Deus, independente do problema, eu quero clamar a Deus pelo milagre e eu quero profetizar que hoje você viverá a provisão, a providência e o milagre de Deus na tua vida. Se você crer, recebe, toma posse no nome do Senhor Jesus. Um forte abraço a você, uma ótima tarde de sexta-feira, final de semana abençoado para você e para sua família, e o nosso novo encontro, segunda-feira, a partir das 10 horas, eu te aguardo. Até lá.

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3: O dólar fechou em alta nesta quinta-feira, negociado a R$ 5,19. O dia foi de cautela no mercado internacional com o aumento dos juros dos títulos públicos nos Estados Unidos, que bateram o maior nível em 20 anos. Os investidores temem que o avanço do petróleo pressione a inflação e faça o Banco Central americano manter os juros altos por mais tempo. Com isso, os mercados globais operaram em clima de cautela. O índice DXY, que mede a força do dólar frente a outras moedas globais, fechou aos 101,17 pontos. Os dados são da investing.com. Reportagem Viviane Bessa.
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13: Meio-dia e meia.
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15: Êxodo capítulo 12. Êxodo capítulo 12, dos versículos número 1 ao 11. E falou o Senhor a Moisés e Arão na terra do Egito, dizendo: Este mês vos será o princípio dos meses. Este vos será o primeiro dos meses do ano. Falai a toda a congregação de Israel, dizendo: aos 10 deste mês, tome cada um para si um cordeiro, segundo as casas dos pais, um cordeiro para cada casa. Mas se a família for pequena para um cordeiro, então tome um só com seu vizinho perto de sua casa, conforme o número das almas, conforme o comer de cada um, fareis a conta para o cordeiro. O cordeiro ou cabrito será sem mácula, um macho de um ano, o qual tomareis das ovelhas ou das cabras, e o guardareis até o 14º dia deste mês, e todo o ajuntamento da congregação de Israel o sacrificará à tarde. E tomarão do sangue e poluão em ambas as ombreiras e na verga da porta, nas casas em que o comerem. E naquela noite comerão a carne assada no fogo, com pães asmos, com ervas amargosas o a comerão. Não comereis dele nada cru, nem cozido em água, senão assado ao fogo, a cabeça, com os pés e com a fressura. E nada deles deixareis até amanhã, mas o que dele ficar até amanhã queimareis no fogo. Assim, pois, o comereis, os vossos lombos cingidos, os vossos sapatos nos pés e o vosso cajado na mão, e o comereis apressadamente. Esta é a Páscoa do Senhor. Vamos orar? Nosso Deus e Pai, é no nome do Senhor Jesus, nós estamos reunidos, ó Deus, aqui nesta cidade, todos em torno, Pai, da sua palavra, e para participarmos da mesa do Senhor. Eu quero pedir ao Senhor que abençoe a sua palavra em nossos corações, não nos deixem ser ouvintes esquecidos, mas nos ajuda a guardar a tua palavra, para nós não pecarmos contra o Senhor. Amém. Queridos irmãos, deixa eu falar a vocês a primeira ceia do Senhor, ou a primeira Páscoa do Senhor. Foi por volta do ano de 1491 antes de Cristo, ou seja, há 3.500 anos atrás, já se faziam uma festa como esta. Na verdade, online também. Porque, na verdade, Moisés, ao instituir aquela Páscoa, ele estava dizendo que cada um deveria estar participando daquela Páscoa lá nas suas casas, como você está fazendo hoje também. Mas, queridos irmãos, eu gostaria de passar rapidamente, deixar uma mensagem para você em cada um desses versículos aqui da palavra de Deus. O versículo 1 e o 2 diz: e falou o Senhor a Moisés e Arão na terra do Egito, dizendo: este mesmo mês vos será o princípio dos meses, e este será o primeiro dos meses do ano. Meu querido irmão, obviamente que esta mensagem tem uma razão porque ela foi escrita. João disse que, na verdade, tudo que foi escrito para o nosso proveito foi escrito. E esta mensagem aqui, ela tem para nós um valor enorme, porque quando diz aqui que este mesmo mês vos será o princípio dos meses, Moisés estava falando aqui à nação de Israel: olha, este será o primeiro mês de vocês. E se você pegar isso e colocar essa mensagem para os nossos dias, para o meu dia, para o seu dia, eu quero dizer para você que a pessoa humana, na realidade, ela não começa a viver enquanto não encontra o Senhor Jesus. A Bíblia diz que, Paulo falando, que ele vos vivificou, estando vós mortos em ofensas e pecados. Deixa eu dizer para você, Paulo sabia que antes de nós termos um encontro com o Senhor Jesus, a nossa vida de nada valia a pena. Mas é por isso que Moisés disse: agora esse é o primeiro dia do mês. E ele continua dizendo a respeito disso. E eu quero dizer para você que o crente, agora não da pessoa normal, mas o crente na verdade, ele não começa a desfrutar a sua vida abundante enquanto não tem esta comunhão com o Senhor Jesus. Jesus falou claro sobre isso. Ele falou a respeito da fé que nós poderíamos professar nele, e ele faria com que isto dentro de nós produzisse uma fonte, e esta fonte jorraria para a vida eterna. Deixa eu dizer para você, meu querido irmão, se assim nós fizermos, o Espírito Santo achará guarida na minha vida, achará guarida na sua vida, e dentro de você vai nascer uma fonte que jorra para a vida eterna, e esse será então o princípio dos meses para você. Mas no verso 3 diz assim: falai a toda a congregação de Israel. Ora, meus amados irmãos, um fato importante que nós notamos nisso aqui é que nós não aprendemos nada de nós mesmos, mas Deus, através da sua ciência, através da sua capacidade de gestão e futura, eu quero dizer que Deus passou para Moisés tudo isso. Ninguém faz a obra de Deus legislando em causa própria ou do jeito que ele pensa. Na verdade, o nosso Deus, ele fez com que todo o sistema instituído por ele, seja o sistema espiritual, político ou sistema eclesiástico, fosse recebido por uma revelação divina. É por isso que Deus chega para Moisés e diz: fala a toda a congregação. Na verdade, nós temos muitos problemas administrativos na igreja, que é o corpo místico do Senhor Jesus. Temos muitos problemas, mas na verdade esses problemas começam quando os homens, na verdade, eles começam a introduzir na igreja coisas da sua própria cabeça, coisa que Deus não mandou, coisa que Deus não instituiu. Infelizmente, a igreja moderna hoje passa por esses problemas e por essas dificuldades aí. Alguém que não ouviu de Deus, alguém que não viu Deus fazer ou mandar fazer, ele quer fazer por conta própria. Mas a palavra no verso 3 diz aqui: fala a congregação, só depois de receber a ordem de Deus. É por isso que esta foi a primeira ceia, ou a primeira Páscoa. Deus estava ali instituindo estas coisas para deixar esse memorial até o final de todos os tempos aqui, ou final de todos os séculos. Mas no verso 3 ainda diz assim: aos 10 dias desse mês, o texto é claro aqui, ele diz assim: e aos 10 dias deste mês tomará para si cada um cordeiro segundo a casa dos seus pais. Eu acho que isso é tão bonito, tão maravilhoso. Como Deus tem o seu projeto bem definido para o mundo. Ele não vai fazendo as coisas de acordo com os acontecimentos. Não, Deus tem um projeto. Se você pegar aqui, ele está dizendo aqui claramente para pegar um cordeiro. Tudo começou dessa forma. Na verdade, era um cordeiro para cada pessoa. Se você olhar lá para o sacrifício de Abel, para o sacrifício de Caim, lá era um cordeiro para cada pessoa. Quando você já chega aqui na Páscoa, já é um cordeiro para cada casa. Mas quando você vê na promulgação da lei, lá quando Moisés recebeu as tábuas da lei, na promulgação da lei ali, já não era um cordeiro para cada pessoa, não era um cordeiro para cada família, mas já era um cordeiro para a nação de Israel. Mas os dias foram se passando, e o plano e o propósito divino ficando bem definido, já começa na
16: graça, na chegada do Senhor Jesus, na dispensação da graça. Aí já não é mais um cordeiro lá por família, por casa, por pessoa, não é por família e não é pela nação de Israel. Você já vai ver ali um cordeiro diferente. No capítulo 1 lá do livro de João, verso 29, você já vai ver ali João dizendo aqui: eis ali o Cordeiro de Deus que tira o pecado do mundo. Já não é mais para uma pessoa, já não é mais para uma família, já não é mais para a nação de Israel, mas agora é o Cordeiro de Deus que tira o pecado do mundo inteiro. Glória a Deus por isso, meus queridos irmãos. Mas se a família for pequena, está escrito isso aqui no verso 4, se a família for pequena, o que que tem que fazer? Esta era a vontade de Deus, que todos os homens se salvem. Observe bem, se a família for pequena, ela deveria chamar uma outra família ali para participar daquele cordeiro. Ora, Deus não está preocupado apenas com esta casa, Deus não está preocupado apenas com esta família aqui, nação Madureira. Deus está preocupado com todas as famílias da terra, e é por isso que nós estamos anunciando esse Jesus para todas as famílias da terra, porque esta é a vontade de Deus, que todos os homens se salvem e que chegue ao pleno conhecimento da verdade. Esta é a nossa obrigação. Mas no verso 5 diz assim: um cordeiro sem defeito. O verso 5 diz: o cordeiro ou cabrito será sem mácula. Meu irmão, isto representa exatamente o Senhor Jesus aqui, sem defeito, santo, inocente, completamente limpo. Mas nesse mesmo versículo ele diz assim que tem que ser macho, sem defeito, mas de um ano. Sabe o que que isso queria dizer? Queria dizer que aquele cordeiro devia estar no seu bem-estar físico, na sua maturidade física. Jesus não morreu na agonia de um velho que imaginava que não prestava para mais nada. Ele morreu, na verdade, quando tudo estava ou na melhor forma da sua vida, ou na flor da sua maturidade. Você vê bem que Jesus não estava levando em conta essas outras coisas, mas ele queria cumprir na íntegra todo o propósito de Deus para esta humanidade. E no verso 6 diz assim: e guardareis até o 14º dia. Olha que coisa interessante. Cada família teria que pegar o cordeiro no dia 10. Pegar aquele cordeiro, deixar lá e ficar com ele até o dia 14. Ele deveria observar, primeiro selecionar aquele cordeiro para tirar e levar lá para a sua casa. E quando chegava lá na sua casa no dia 10, tinha de ficar até o dia 14. Todas aquelas pessoas deveriam estar ali olhando, observando se aquele cordeiro tinha alguma enfermidade, algum defeito. Ele estava sendo observado por todas as famílias que por ali passariam. Da mesma forma, o Senhor Jesus também, antes de ser morto, ele teve que vir a esta terra, ficar aqui, ser observado, olhado para a direita, olhado pelos da direita, olhado por aqueles da esquerda, para ver se não tinha nenhum defeito. É a mesma situação que ele estava sendo observado. Ali havia homens que conhecia de Bíblia, conhecia os oráculos, os profetas, conhecia Moisés, conhecia todos, eram doutores da lei, e todos os dias eles iam procurar Jesus, caçando e procurando nele algum defeito, mas glória a Deus, em nenhum dia o encontrou. E no verso 6 ainda diz assim: toda a congregação de Israel o imolará à tarde, ou seja, às 3 horas da tarde, bem no horário que o Senhor Jesus, por mim e você, ele foi imolado ali no Monte da Caveira ou no Monte do Calvário, sempre à mesma hora que o texto diz. Mas no verso 7 diz assim: e trarão o sangue e o porão. Verso 7: tomarão do sangue e poluam em ambas as ombreiras da verga, da porta, nas casas em comer. Esse é o mesmo sangue que no dia da expiação lá estava falando mais alto. Depois o sangue de antes o sangue de Abel, depois o sangue desse cordeiro, mas agora esse novo sangue da nova e eterna aliança, um dia só colocado, mas para resolver o problema de todas as pessoas. E no verso 8 diz assim: e naquela mesma noite comerão a carne. Obviamente que Jesus falou sobre isso no versículo 53, 54 e 55 do Evangelho de João, no capítulo 6. Obviamente, ele estava fazendo menção disso aqui, literalmente, de comer a sua carne, literalmente, mas estava falando a respeito da nossa fé, da participação dele na nossa vida e da nossa vida participando nele. Mas diz aqui também, nesse mesmo texto aqui, diz que era para comer a carne assada no fogo. Era para comer a carne assada. Ora, o pecado na verdade era meu e seu, mas o julgamento de Deus era sobre Jesus. Foi Jesus que teve que passar por lá, foi julgado por mim e por você. E diz mais: com pães sem levedura, ou com pães asmo, ou sem levedura, é a mesma coisa. Isso está falando da perfeição do Senhor Jesus Cristo, que ele é santo, inocente, puro, completamente sem mácula, conforme está determinado aqui por Deus, para que Moisés falasse a toda a congregação de Israel. Mas diz também que irá participar com ervas amargosas ou com ervas amargas, isto para que Israel se lembrasse do período do cativeiro que passaram lá no Egito. Isso fala também para mim, para você, a respeito lá do cativeiro que eu e você estávamos vivendo aí no passado. É a mesma coisa essas ervas amargas.

0: isso não, isso é mandamento, isso é se der, isso não vai existir nunca. Mas à frente desse mesmo versículo diz assim que eles tinham de comer a sua cabeça com os pés e também com a fissura. Meus irmãos, isto aqui quer dizer que eu e você temos que participar do Cordeiro de tudo que Cristo oferece e que a sua cruz também oferece. Há pessoas que gostam apenas do Jesus que tem a chave do carro. Eles gostam do Jesus daquele da chave da casa. Eles gostam do Jesus que tem, na verdade, um bom emprego, uma boa posição, que ele tem uma grande empresa. Eles gostam do Jesus da posição, da honra. Enfim, ele gosta de um Jesus que vive no palco, que coloca ele no palco e não lá como assistente. Mas, na verdade, essas pessoas que gostam de Jesus dessa forma estão comendo cru uma parte, porque Jesus e a cruz é juntos. É para isso que eu e você estamos aqui, para participar de uma forma completa. Eles, na verdade, querem o Jesus só disto, dessas coisas, mas eles rejeitam o Jesus do confronto. Eles rejeitam o evangelho do confronto. Eles rejeitam o Jesus da cruz. Eles rejeitam o evangelho da cruz, ou seja, o evangelho que o Senhor Jesus orienta a amar os inimigos, a orar pelos que perseguem, a orar pelos que os caluniam. Eles estão aí querendo um Jesus diferente e, na verdade, eles não querem o Jesus do confronto. Eles não querem o Jesus que ensina para eles que quando bate uma face é necessário oferecer a outra face para o opositor fazer da mesma forma. Eles não querem o Jesus que manda negar-se a si mesmo. Eles não querem o Jesus que diz que é necessário tomar a sua cruz cada dia, negar a si mesmo e segui-lo. No verso 11 diz assim: assim pois o comereis. É desta forma, meus irmãos, no versículo 10, que nós devemos participar da ceia do Senhor. É dessa forma que o verso 10 disse: era assim para sair do Egito e para ir para a terra prometida. É desta forma, se você quiser, na verdade, deixar este mundo aqui e ir para a terra. Você não pode comer, deixar nada cru, mas tem que comer por inteiro todo o evangelho, toda a Bíblia, de Gênesis e Apocalipse, todo ele você deva olhar e cumprir toda esta palavra. E continua da mesma forma hoje: se você quiser chegar ao céu de luz, meu querido irmão, se você quiser chegar ao céu de luz, minha querida amiga, se você quiser chegar ao céu de luz, ouvintes que pelo mundo afora está me ouvindo agora, precisa negar-se a si mesmo. Você precisa do evangelho do confronto, que ensina você ser santo em toda a sua maneira de viver. Não é apenas ir para a igreja para buscar algum bem, para buscar alguma coisa, mas pelo contrário, vá ao Senhor Jesus para prestar a ele um culto, e um culto racional. Que Deus os abençoe, que o Espírito Santo possa falar no seu coração, aí aonde você estiver, estar aí ao seu lado, te orientando, te consolando, porque esta é, na verdade, a prioridade do Espírito Santo. É por isso que ele chama o Espírito Consolador, ou seja, o Espírito que consola a sua, a minha, a nossa dor. Que Deus os abençoe no nome do Senhor Jesus.
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1: A primeira semana de primavera encerra com instabilidade em várias regiões do país. Nesta sexta-feira, norte, nordeste e sul devem sofrer com chuvas esparçadas, como explica a meteorologista do INMET, Elizabeth Carnevisk.
2: A previsão é de chuva em boa parte da região norte, principalmente em forma de pancadas no oeste do Amazonas e no sul do Pará. Na região sul também são previstas pancadas, principalmente para o sul gaúcho. Há possibilidade de chuva em menor intensidade para os estados do Acre, Roraima, Tocantins, Goiás, Minas Gerais, Espírito Santo, Norte Fluminense e Sul Baiano. Há chances de chuva em toda a faixa litorânea do Nordeste, porém ela será mais pontual.
1: Além das chuvas, a primeira sexta-feira de primavera também será marcada por variações nas temperaturas ao longo do dia, como destaca Carnevisk.
2: As temperaturas variam entre 18 a 36 graus na região centro-oeste, 20 a 36 graus na região norte, 16 a 36 graus na região nordeste, 10 a 32 graus na região sudeste e 6 a 30 graus na região sul.
1: No Rio Grande do Sul, as chuvas ao longo da semana causaram enchentes e ainda resultam em riscos de alagamentos em algumas regiões. 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

uma edição do nosso programa Som do Céu. Aqui na sua rádio, faz a rádio da família, nessa sexta-feira. É isso aí, meus amigos. Sextou mais uma vez, hein? Dia 25 de setembro de 2026. Com muita alegria, mais uma vez, ó. 1:09, eu sou Alex Nascimento. Vou pedindo licença para entrar em sua casa e fazer companhia para você. Aí no seu lar, fazendo companhia para você no trânsito, indo de carona com você no som do seu carro, fazendo companhia para você também no seu trabalho. Aí através do seu computador, através do site, né? radiopaspalmas.com.br, através do nosso aplicativo Rádio Paz Palmas para todo o Brasil e todo mundo. Ao vivo, aqui através da sua Rádio Paz, com os estúdios aqui na nossa capital Palmas. Ao vivo também através da 91,3 em Araguaína, 89,9 para Palmas e cidades vizinhas. E como sempre, levando a palavra do Senhor, levando as boas novas da salvação, as boas novas do nosso Senhor Jesus Cristo. E hoje aqui no nosso programa Som do Céu, tá recheado de muitas coisas boas, viu? Tem coisa legal. Teremos um bate-papo bem bacana daqui a pouquinho. Vamos estar falando sobre o salário maternidade. Você conhece salário maternidade? Já ouviu falar? Sabe para quem está disponível? Você vai ficar ligado então aqui no nosso programa e ficar antenado, então ficar por dentro de tudo sobre esse assunto daqui a pouquinho aqui na sua Rádio Paz. Vamos ter por aqui também o nosso arquivo musical nessa sexta-feira. Temos muita coisa legal então para você no nosso programa. Ah, hoje é a oração da hora nona também, né? Com o pastor Sebá Ribeiro às 3 horas da tarde, momento de interceder em prol do seu milagre, claro, contando sempre também com a sua participação no nosso WhatsApp 63984206868, 63984206868. Participe conosco, seu programa Som do Céu está no ar.

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8: 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Agora você ouve Paulo César Baruque cantando Quebrantado.
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0: 1h21 nessa sexta-feira. E você que ainda não participou conosco no 63984-206-868, você pode estar interagindo, mandando o seu abraço, mandando o seu alô. Tô te esperando por aqui, viu? Sua participação nos alegra muito. Quero saber de onde você está acompanhando o nosso programa. Tá sintonizado com a gente aqui na nossa capital, cidades vizinhas ou até fora do nosso estado, né? Nossos amigos de Goiás, hein? Tô sentindo falta dos meus irmãos lá do Goiás, meus irmãos lá de Rio Verde, meus amigos também ali de Caldas Novas. Cadê meus amigos lá de Turvânia? Lá de Turvânia, minha cidade também. Gustavão tá por ali, viu? Tá aí sempre acompanhando a nossa programação. 1h22 e agora chegou o nosso momento de refletirmos, de meditarmos na palavra de Deus, ouvirmos o que o Senhor tem para os nossos corações no nosso devocional presente diário. E hoje esse devocional ele vai de encontro a muitas pessoas, inclusive com esse que vos fala, viu? Inclusive com esse que vos fala. Você sabe o que é solitude? Você provavelmente deve ter ouvido falar já de solidão, né? Mas hoje nós estaremos falando sobre a solitude. Vamos estar meditando em Lucas 5, a partir do verso 12, onde diz assim: Jesus, estando numa das cidades, passou um homem coberto de lepra. Quando viu Jesus, prostrou-se com o rosto em terra e rogou-lhe: se quiseres, pode me purificar. E Jesus estendeu a mão e tocou nele, dizendo: quero, seja purificado, seja limpo, algumas versões trazem, né? E imediatamente a lepra o deixou. Quando Jesus lhe ordenou, não conte isso para ninguém, mas vá, mostre-se ao sacerdote e ofereça pela sua purificação os sacrifícios que Moisés ordenou para que sirva de testemunho. Todavia, as notícias a respeito dele se espalhavam ainda mais, de forma que as multidões vinham para ouvi-lo para serem curadas de suas doenças. O verso 16 diz: mas Jesus retirava-se para lugares solitários e orava. Assim entramos no nosso devocional de hoje, que foi escrito pela pastora Ariane. Existem diferenças entre solidão e solitude. A solidão é um sentimento negativo de isolamento e tristeza. E a solitude é um estado de estar sozinho de forma consciente e desejada. Na leitura bíblica, nós vemos Jesus retirando-se para estar só, com uma vida atarefada e cheia de propósitos, cercado de muitas pessoas a todo momento. O Senhor, ele buscava tempo para ficar a sós com o Pai. Esse momento era algo que ele precisava, pois fazia isso constantemente. Não quando se sobrava tempo, mas o filho via a oportunidade de buscar o Pai como uma prioridade. Além da comunhão, podia abastecer o seu espírito sem distrações. Hoje a nossa vida é muito corrida, com muitas demandas, não importa a nossa idade. Quando vemos, a hora voa. As horas já se passaram. Quando nós nos damos conta, já é noite. Há quem diga que precisava que seu dia tivesse 30 horas para fazer tudo o que necessita. Fato é que os nossos dias estão cada vez mais marcados por distrações. E essa prática da solitude está cada vez mais esquecida. Diante das 24 horas do seu dia, quanto tempo você prioriza para estar só? Separar um momento de solitude, só você e o Pai, para um encontro exclusivo a fim de preencher a sua alma. Pode ser em silêncio. Às vezes, falar qualquer coisa é desnecessário, pois antes mesmo que a palavra me chegue à língua, tu, Senhor, já conhece inteiramente. Salmo 139:4. Sim, Deus pode se revelar onde Ele quiser, em meio à multidão que o adora, numa conversa entre pessoas sentadas para uma refeição, mas ele prometeu: vocês me procurarão e me acharão quando me procurarem de todo o coração. O Pai, ele espera por um encontro, só você e ele. Então separe um momento do seu dia para esse período. Faça disso uma disciplina. Comprometa-se. Procure um lugar que você acha apropriado. Deixe tudo e desfrute desse tempo. Certamente você vai ver que vai ser enriquecedor. A solitude é um tempo intencional a sós com Deus, essencial para renovar o espírito e buscar a comunhão verdadeira. Marcos 1:35, ele diz: de madrugada, quando ainda estava escuro, Jesus levantou-se, saiu de casa e foi a um lugar deserto, aonde ficou orando. Muitas pessoas, elas acreditam que orar de madrugada é uma forma de que Deus responde mais rápido, né? Mas não, às vezes orar de madrugada é um momento que você, só tem você e Deus, onde o silêncio ele é maior, onde não há distrações, não há notificações. As notificações têm tomado o nosso tempo com Deus, o nosso tempo com a nossa família, com os nossos amigos. Nós não podemos escutar uma notificação em nosso celular que nós devemos olhar. Nosso dia de 24 horas não é mais o mesmo, né? A correria do dia a dia, as distrações, as redes sociais têm tomado os nossos dias, têm tomado as nossas horas. O nosso trabalho tem tomado a nossa atenção, principalmente o nosso relacionamento com Deus. Principalmente o nosso relacionamento com o Pai. Então, nosso convite para você nessa sexta-feira é que você medite. Medite no que você tem gasto o seu tempo. Em que você tem gasto as suas horas. Pare um pouquinho e veja se você não conseguiria acordar ali um pouquinho mais cedo. 20 minutos mais cedo, 10 minutos mais cedo. Comece mais com os 10 minutos, depois você vai ver que você consegue sim acordar um pouquinho mais cedo para meditar na palavra de Deus. Talvez as outras 12 horas restantes do seu dia, você não consiga. Talvez você não vai ter tempo. E se você deixar para depois, você não vai ter tempo. Se você deixar vou ler mais tarde a Bíblia, vou orar mais tarde, tirar um tempo mais tarde para ficar sós com Deus, você vai encontrar dificuldades. Então, o meu convite para você, minha palavra para você é que tire um momento, os primeiros minutos do seu dia para falar com o Pai, para meditar na palavra de Deus, porque se você deixar para depois, provavelmente esse depois não vai chegar. Então, tire um momento a sós com Deus. Comece acordando 10 minutos mais cedo, meditando na palavra do Senhor, meditando na Bíblia, orando, ficando em silêncio, mas tirando um momento de solitude. Eu tenho certeza que vai ser enriquecedor. O seu dia vai ser totalmente diferente. Não porque Deus vai te abençoar mais porque você tirou o momento. Não, mas porque você vai ter clareza. Deus vai mostrar clareza no seu entendimento, vai nas suas decisões. Vai ser totalmente diferente. Você vai ver, tira esses momentos. Aí você vai conseguir acordar um pouco mais cedo, vai ver que 10 minutos não vai ser suficiente, vai precisar acordar 20 minutos mais cedo, e isso não vai atrapalhar o seu dia, tenho certeza disso. 10 minutos mais cedo não vai atrapalhar, você não vai ficar mais com sono, você não vai ficar com mais indisposto por conta disso. Pelo contrário, você vai ficar mais disposto, você vai encontrar, vai ter mais clareza nas suas decisões, porque Deus vai estar à frente. Deus vai estar à frente do seu dia, Deus vai estar à frente das suas decisões. Então a nossa dica, comece nesse final de semana, comece nesse sábado. Talvez você não trabalhe no sábado, tire um momento de solitude, assim como Cristo tirava e priorizava esses momentos a sós com Deus. E eu tenho certeza que ali ele não estava com o tempo sobrando. O tempo era curto, ele tinha uma missão, ele caminhava à cruz, uma salvação. E não é possível que nós não conseguimos seguir esse exemplo. 1:31, vamos ouvir uma linda canção, daqui a pouco estou de volta, ele já está por aqui para falar aí sobre o nosso tema de hoje, trazer também ensinamentos valiosos para os nossos dias. Para você, mamãe, conhece a mamãe? Fala aí para ela sintonizar aí no na nossa programação. Daqui a pouquinho temos dicas aí para vocês. Samuel Mariano, reatando a amizade.
1: A Bíblia fala de 3 parábolas em um capítulo só. Uma da ovelha que se perdeu porque estava fora de casa. A outra

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2: Estamos de volta com você aqui na sua Rádio Paz, a rádio da família, no nosso programa Som do Céu. Uma hora mais 43 minutos, estamos aqui até as 4 horas fazendo essa companhia para você em sua casa, no seu trabalho, aí no trânsito, indo de carona com você no som do seu carro, nossos amigos motoristas de aplicativo, nossos irmãos taxistas também acompanhando a nossa programação. Eu muito obrigado por sua companhia. E hoje, tendo a honra de receber aqui na Rádio Paz, ele que já é de casa, já apresentou programas por aqui, já teve um período aqui conosco, e estou tendo a honra hoje de recebê-lo aqui para falar sobre um tema muito bacana, que inclusive eu vou tirar muita dúvida, porque eu estou passando por esse período aqui e vou precisar. Meu amigo pastor Jairo Campos, ele que também é advogado, pós-graduado em Direito do Trabalho, pós-graduado também em Direito Previdenciário e especialista em Salário e Maternidade. Este que é o nosso tema de hoje. Jairo Campos, doutor Jairo Campos, seja bem-vindo aqui mais uma vez à Rádio Paz, hoje para esclarecer um pouco sobre o Salário e Maternidade. Amigo.
3: Boa tarde, Alex. Boa tarde, ouvintes. Que alegria estar aqui uma vez mais, participando hoje como convidado. Estava refletindo, Alex, quando estava vindo para cá, eu já vi aqui como comentarista de escola bíblica, como pastor, já vim como analista de RH, quando Sim. trabalhava no RH, e hoje Deus nos dá a oportunidade de vir como advogado. E que tema relevante você escolheu nessa tarde? É um tema atual, um tema relevante, e que nós estamos aqui para esclarecer algumas dúvidas e conduzir alguém que está nos ouvindo acerca desse tema, tirar alguma dúvida, e esperamos essa tarde esclarecer qualquer tipo de dúvida. Obrigado, Alex, pelo privilégio, pelo convite de estar aqui essa tarde. Me sinto privilegiado e honrado.
2: Honra toda nossa, meu amigo. Jairo, eu vou. É que é intimidade. É um negócio. Porque tenho a honra também de tê-lo como amigo, né? Então, às vezes eu vou falar sobre pastor Jairo, vou falar.
3: Pode ficar à vontade.
2: Como advogado, mas o senhor, hoje como advogado, o senhor pode falar pra gente o que é o salário maternidade? Porque na empresa, a pessoa quando sai, a mulher, quando ela vai dar à luz, vai ter sua criança, ela continua recebendo ali um auxílio da empresa, mas hoje está muito em alta, muitas pessoas colocando em propagandas esse salário maternidade. Ele é o mesmo? É diferente? O que é esse salário maternidade?
3: Alex, essa pergunta é essencial para nós começarmos esse debate, porque o salário maternidade, ele não é um benefício novo. Ele foi incluído nos benefícios previdenciários em 1974, embora a proteção à maternidade ela já existisse. Então, o que trouxe esse assunto de volta? Por que hoje ele está tão falado? É porque em 2024, o Supremo Tribunal Federal, ele afastou a exigência de 10 meses ou uma carência que existia para algumas categorias. Então, o INSS, ele começou a incorporar essa mudança em 2025. E aí, ele começou a ampliar o acesso. Então, o salário maternidade, ele é, de fato, esse benefício que vai substituir a renda durante o afastamento por maternidade, que, no caso, é o parto. E, normalmente, em regra, é 120 dias, ou seja, 4 meses. E ele não é exclusivo de quem trabalha de carteira assinada. O ponto principal hoje que nós estamos esclarecendo, que não é exclusividade de quem trabalha de carteira assinada. Também pode atender as domésticas, as autônomas, quem é MEI, as trabalhadoras rurais e as mulheres também que contribuem facultativamente, como, por exemplo, uma dona de casa. Então, nesse caso, Alex, até a mulher que está desempregada, se ela estiver no chamado período de graça, que é quando ela não está desempenhando uma atividade onde ela contribui ao INSS, mas ela vai continuar protegida pelo INSS por contribuições passadas.
2: Que legal, então não é necessário ter aí aquela quantidade exorbitante ali de contribuições para pedir esse auxílio, então.
3: Não, essa carência, ela foi derrubada pelo STF. Então pode acontecer que não existe mais essa exigência de um número mínimo de contribuição para o salário maternidade. Mas é importante

0: Nós falamos de período de graça, nós precisamos observar se de fato ela está dentro desse período de graça.
1: Entendi, então não é simplesmente a pessoa ir lá e pagar, depois tentar dar entrada ali no processo, aleatoriamente não, tem todos os pré-requisitos, tudo certinho para que tem que ser seguido.
0: Tem todos os pré-requisitos, e para esclarecer, Alex, para não ficar alguma mamãe ou alguém com dúvida, o que que é esse período de graça que o doutor falou? Ele é um tempo que a pessoa vai continuar protegida pelo INSS, mesmo sem contribuir. Por exemplo, para quem deixou o emprego, esse período é, em regra, de 12 meses, podendo chegar até 24 meses, conforme o histórico de contribuição. E podendo chegar também até 36 meses. Então, existe os pré-requisitos para solicitar o salário maternidade. Por exemplo, a gente tornou conhecido o salário maternidade pelo fato de quem trabalha de carteira assinada, normalmente a empresa já conduz todo esse período juntamente com o INSS. Existe ali o pagamento da empresa e depois o repasse do INSS. Então, ficou-se por muito tempo limitado apenas a essa esfera. Quando o STF decidiu que não precisava mais dos meses de carência, abriu-se uma janela de oportunidade para as mamães que, mesmo sem trabalhar, quando elas descobrem que estão grávidas, elas podem fazer esse acompanhamento. Normalmente, a indicação é com o profissional, que ele vai orientar a mamãe no momento certo, pagar uma guia. Hoje, com uma guia, nós conseguimos vincular essa mamãe a se tornar uma segurada, e apenas com o pagamento ela consegue se tornar apta para receber o benefício de salário maternidade. Olha como mudou, como ele veio de fato para alcançar a todos.
1: Então, essa guia, ela vai precisar continuar pagando durante todo esse período que ela vier a receber, ou ela paga apenas essa guia? Como que funciona?
0: Não, hoje nós falamos sobre contribuição única. Inclusive, com a gente, tem vários casos. Essa contribuição, ela precisa ser feita no momento correto da gravidez para tornar aquela mamãe, antes do fato gerador, que é o parto, apta a receber o salário maternidade. Então, não é em qualquer tempo, não é em qualquer momento. Precisa ser no tempo certo, com a contribuição correta, com a categoria correta.
1: E ele então, Jairo, é para aquela mamãe que não está trabalhando, é para a pessoa que é uma MEI, uma pessoa que está desempregada, ou é para todas as gestantes? Como que funciona?
0: Com esse novo posicionamento do STF, acaba que hoje alcança todas as gestantes. Por exemplo, se ela está trabalhando, vai alcançar quem está trabalhando. Se ela é MEI, vai alcançar quem é MEI. Se ela é manicure e é contribuinte individual, ou cabeleireira, ou confeiteira, ela vai conseguir comprovar que ela vai ficar afastada por 120 dias das suas atividades, e com a sua contribuição ela vai conseguir receber o salário maternidade. Entendi. Doutor, mas se ela trabalha na roça?
1: Onde entra o salário, a contribuição, né?
0: Isso, o salário maternidade rural, que nós chamamos, que é o especial, ele tem uma peculiaridade que ele não precisa de contribuição.
1: Ah, que legal.
0: Ele precisa de comprovação da atividade rural. Por exemplo, uma coisa interessante, Alex. O salário maternidade, a criança de até 5 anos, a mãe ainda pode receber por aquele fato gerador.
1: Isso, eu ia fazer essa pergunta agora. Eu vi o pessoal compartilhando essa questão aí, que não é necessariamente um recém-nascido, né?
0: Não. Por exemplo, existe dois fatores. Às vezes é uma trabalhadora rural. A criança tem 3 anos de idade. Só que quando ela, na data do fato gerador, que foi o parto, ela já estava trabalhando, já era uma trabalhadora rural. Então, o período de prescrição para esse benefício são de 5 anos. Então, se o filho não alcançou esses 5 anos, nós podemos ir lá no INSS e, de uma maneira mais didática, chegar diante do INSS e falar: olha, eu, quando eu dei à luz a minha criança no fato gerador, eu era uma segurada especial. eu era trabalhadora rural. Então eu tenho o direito desse

0: benefício. Então a gente consegue fazer com que a mamãe receba retroativamente. Ou, por exemplo, poderia ser até uma mamãe de um salário maternidade rural urbana. Por exemplo, fazia 5 meses que ela saiu do trabalho. Que acontece.
1: Sim.
0: Uhum. E aí ela deu à luz. E para ela, ela não está segurada por nenhum benefício. Mas provavelmente ela vai estar dentro desse período de graça que eu acabei de dizer. Então esse período de graça dá proteção acerca do INSS para alguns benefícios. E dentre eles, o salário maternidade. Então quando a mamãe vê essa notícia e fala, nossa, quando eu dei à luz a minha criança, de fato, eu tinha saído 5 meses, 3 meses, 12 meses, até 24 meses do meu trabalho. Então a gente consegue observar essa linha temporal, fazer todos os cálculos e demonstrar para aquela mamãe que de fato ela tem direito. Por isso, a necessidade de muitas vezes é um benefício que qualquer pessoa pode ter acesso, mas com o auxílio de um profissional, torna-se um acesso muito mais claro e muito mais seguro.
1: Até porque está sempre lidando ali com essas situações, já sabe o que proceder, como proceder, né? Sempre melhor ter alguém que já sabe as trilhas do caminho do que você tentar acertar o caminho ali sozinho, né?
0: Exatamente, exatamente.
1: 1h55. Se você tem alguma dúvida acerca desse tema, você conhece alguém, você é essa pessoa que está aí com seu filho agora, está se sentindo desamparada, não tem um trabalho, entre em contato aqui conosco, manda aí sua dúvida no nosso WhatsApp no 63984206868. Nós vamos agora para um breve intervalo, daqui a pouquinho nós voltamos aqui com meu amigo advogado Jairo Campos, trazendo mais esclarecimentos acerca deste tema. Então não sai daí, rapidinho, já voltamos aqui com você.
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0: Estamos de volta aqui com você na sua Rádio Paz, a Rádio da Família. Hoje recebendo aqui nos estúdios da Rádio Paz o advogado Jairo Campos, esclarecendo coisas acerca do salário maternidade hoje, que está em alta. Eu não sei, ô Jairo, se é porque meu algoritmo, ele também está gestante ali em casa. Porque, assim, os ouvintes aí, a maioria, acredito que não sabe, né? Mas minha esposa está gestante, tá grávida, e é gêmeos, né? Graças a Deus, estamos aí com essa bênção. Estamos aguardando aí até o final do ano nossos pequenos chegarem, os nossos dois meninos. E então, com isso, começa a chegar aí no meu algoritmo, além das compras, vem também a questão do salário maternidade. Então, eu não sei se é porque está chegando muito para mim ou se está em alta mesmo, Jairo, mas o senhor pode esclarecer melhor isso para a gente, se realmente é porque está em alta esse assunto, viu?
1: De fato, é um assunto que está em alta. A informação, ela nos leva a tomar, vou dizer assim, tomar posse de um direito que já é nosso.
0: Sim,
1: então, durante esse período, teve muitas mulheres que, de fato, ficaram sem receber pela falta de informação. Então, quando a informação avançou, quando os profissionais, os advogados, principalmente, que a classe que mais divulga sobre o tema, começaram a divulgar como informação, as pessoas foram começando a entender, nossa, então não era só estar trabalhando, dessa forma também eu tenho direito. E começou-se a aumentar, e automaticamente a decisão do STF é de 2024. A justiça brasileira entendeu que, de fato, o critério precisaria ser igual para todos. Se para alguns não tinha carência, por que para o facultativo, por que para outros precisava ter carência? Então, retirou-se a carência de 10 meses de todos e hoje precisa estar na qualidade de segurada no dia do fato gerador, que é o parto, independente da quantidade de contribuição que a pessoa fez.
0: Não, e o interessante é aquela situação que você comentou no bloco passado, é que não necessariamente precisa ser um recém-nascido. A criança de até 5 anos, vocês conseguem verificar se há possibilidade da pessoa receber ainda, né? Retroativo.
1: Exatamente. O fato gerador aconteceu, você tem até, porque na visão de algumas pessoas eu só vou ter o direito ao salário maternidade se eu solicitar antes. Tem alguns clientes que falam, doutor, eu consigo receber antes? Não, é o fato gerador. Então, esse fato gerador que ocorreu pode ser até 5 anos atrás, você terá o direito se na época você preencher todos os pré-requisitos. Então, cada caso precisa ser analisado, mas muitas vezes, por exemplo, foi uma mamãe que deixou o mercado de trabalho há 1 ano e 11 meses. E para ela é muito distante, eu não tenho direito. Mas quando a gente vai olhando os fatores que podem prorrogar o período de graça, os primeiros 12 meses, as 180 contribuições, mais 12 meses, o fato do desemprego involuntário, mais 12 meses. Então, existem vários fatores que podem prorrogar em até 36 meses esse período de graça.
0: Que legal. Outra dúvida, Jairo. Eu já comentei contigo, vou colocar o meu exemplo. A minha esposa, ela trabalha com a carteira assinada no regime CLT e também tem a sua MEI para executar serviços. Neste caso, a pessoa tem a possibilidade de receber até dois auxílios, dois salários maternidades, um pelo trabalho CLT, que já vai ser automático ali pela empresa, e outro sendo utilizado ali pela MEI?
1: Sim, o salário maternidade, ele é um benefício pelo tempo que a mamãe normalmente vai permanecer afastada de uma atividade. Então, em regra, o fato gerador vai gerar um salário maternidade. Mas as exceções é que, pelo mesmo fato gerador, e quando eu digo fato gerador parto, podem dar direito a 2 salários maternidade se tiver 2 atividades. Eu vou trazer um exemplo mais prático do nosso dia a dia. Por exemplo, trabalho de CLT, carteira assinada. Mas, aos finais de semana, eu sou manicure, sou confeiteira, sou cabeleireira. Então, quando eu tiver o meu bebê, eu vou ficar afastado dos meus 2 trabalhos. Sim. Então, eu vou demonstrar a Previdência Social, que eu estou afastado do meu regime CLT, mas também eu estou afastado da minha atividade individual, que nesse caso ela pode se enquadrar na contribuinte individual. E como que isso acontece? Eu vou demonstrar para o INSS que de fato eu desempenho aquela função. Como que eu faço isso? Às vezes as pessoas se perguntam, mas eu não vou conseguir comprovar. Vai, porque a sua atividade, por exemplo, você quer manicure, você precisa comprar um esmalte, você precisa comprar um alicate. Então, se você estiver grávida e souber dessa informação, você vai entender que você pode fazer essa contribuição de forma individual, uma guia também, apenas uma guia, vai tornar você segurada a partir dessa atividade individual, e aí você vai começar a juntar provas, comprovantes, atendimentos, uma geração de uma nota fiscal. Então, essa forma você vai conseguir comprovar o INSS, e quando você se afastar, você vai ter direito de dois salários maternidade pelo mesmo fato gerador.
0: Interessante. E, Jair, você comentou aí para os ouvintes aqui, mas só para deixar claro, que você falou, inclusive falou agora, que é o pagamento de uma guia. A pessoa, a mulher, ela já está grávida, ela já engravidou. Ela pode entrar aí ainda e tentar fazer ali o pedido do auxílio? E o que muda aí se o bebê já nasceu, assim? Se tem alguma diferença no pagamento da guia, se tem diferença de valores, como é que é?
1: A diferença entre a mãe que está gestante e a mãe que já deu à luz, vamos dizer assim, é que se essa mamãe, ela já deu à luz, já aconteceu o fato gerador, que é o parto, ela vai precisar observar se na época do fato gerador ela estava na qualidade segurada. Não tem a possibilidade de fazer uma contribuição retroativa nesse sentido. Existe-se a contribuição trimestral, que é de 3 em 3 meses você pode fazer uma contribuição única que alcança todos os 3 meses anteriores. Uhum. Por exemplo, tem 2 meses que meu filho nasceu. Só que essa contribuição trimestral, existe-se algumas discussões internas no próprio INSS. Então não é uma garantia 100% de que você vai ter direito a esse benefício. Mas em tese é, primeiro, eu já tive meu bebê, eu preciso observar se na época que eu tive eu estava na qualidade segurada. E o segundo, eu estou grávida agora. Como que eu faço se eu não trabalho para me enquadrar na qualidade segurada? Aí sim, tem que observar para o pagamento de uma guia, uma única contribuição que nós falamos. Normalmente a orientação é procurar um profissional que ele vai orientar você qual que é a guia, se é de 7, se é de 11%, se é de 20%, e qual mês é mais orientado para fazer essa contribuição.
0: O interessante é o mais rápido possível já ir atrás e saber, né?
1: Exatamente, é o mais rápido possível através dessas informações que nós estamos falando hoje.
0: Jair, agora vamos falar do negócio que é bom. Ó, dinheiro, money. Qual é o valor aí que pode chegar no salário de maternidade?
1: Em regra, nós estamos falando aqui para as mamães que são CLT, a base, em regra, é um salário mínimo. Olha, porém, quem trabalha de carteira assinada, assim eu estou colocando, vai ter que observar a média que ela recebe do seu salário. Então é uma outra questão. Agora, para mamãe que é segurada especial, trabalhadora rural, para mamãe que fez a contribuição única, normalmente é os 120 dias que ela está afastada, ela vai ser amparada, que são 4 meses, com o valor de um salário mínimo. Hoje é R$ 1.640. A somatória de todo esse benefício vai dar em média quase R$ 6.500.
0: Olha que bacana, então vale a pena você ir atrás.
1: Vale muito a pena mesmo.
0: E já pensou, é uma pessoa que tá aí com sua criança, 3 anos, tá desempregada, mas estava no período de graça quando teve ali o seu filho, sua filha, conseguir aí esse auxílio, esse salário maternidade agora, que mão na roda que não vai ser, hein? Então, entre em contato aí com conosco. Se você tem alguma dúvida, tem um pessoal aqui já pedindo contato do Jairo. Daqui a pouquinho ele vai passar suas redes sociais, onde ele tira todas as dúvidas ali sobre o salário de maternidade, sobre direito previdenciário, várias coisas ali no Instagram dele. Você pode seguir lá e ficar por dentro de tudo isso também. Mas você que tem alguma dúvida acerca do salário de maternidade aí, se você conhece alguém que acha que pode, entre em contato conosco aqui no 63984206868, porque vai ser bênção para você. É um direito que você já tem, um direito já adquirido aí. Então não vai lhe custar nada tirar as suas dúvidas, tá bom? E esse benefício aí, meu amigo, é só para quem tá nesse período gestacional? Existem algumas situações que o pai também pode receber? Como é que é?
1: Uma pergunta relevante. O pai, ele também pode ser alcançado por esse benefício, porém, existe-se algumas observações.
0: Ah.
1: Primeiro, o senhor perguntou se é em qualquer momento, é isso, né?
0: Vou reformular minha pergunta para ficar mais fácil para o senhor trazer.
1: Sim.
0: É só para mãe que dá a luz ao filho, ou tem aquelas questões que a mãe pode chegar a perder também, pode chegar a ter a perda do filho. Essa mãe, ela pode ser alcançada pelo salário maternidade? E também tem situações que o pai, ele pode receber aí o auxílio, esse salário maternidade?
1: Sim, agora eu entendi, ficou bem claro para mim. Sim, existe a adoção, a guarda judicial também para adoção, que também pode ter direito a esse benefício. Então, existe esses fatores. Por exemplo, na perda gestacional, infelizmente, que ocorre, nós precisamos diferenciar duas situações. No aborto não criminoso, o benefício em regra é de 2 semanas. No parto natimorto, que a criança que nasceu, que ali está natimorto, são 120 dias. Ela vai ter direito a todo esse benefício dos 4 meses. O pai também, ele pode receber, e tem algumas hipóteses previstas em lei. Por exemplo, na adoção ou no falecimento da mãe que tinha esse direito, vai ter que observar se ele vai cumprir os requisitos para ele ter o direito. Então, o pai também, em alguns momentos, ele também terá esse direito. Porém, é sempre importante observar que não é um pagamento automático que vai dar direito ao pai ou à mãe a receber esse benefício mesmo no nascimento. A gente tem que observar isso. Mas, em regra, a mãe recebe, e nas exceções, por exemplo, no caso do óbito da mãe, o pai, ele terá esse direito, ou em adoção, dependendo das situações.
0: Essa seria a minha pergunta agora. No caso que, infelizmente, pode chegar a acontecer, da mãe falecer ali no momento do parto. Então, chegando nesses casos, o pai pode tentar e recorrer a esse auxílio também.
1: Sim, o pai pode tentar recorrer a esse auxílio. Por exemplo, no caso do natimorto, mês passado a gente teve, infelizmente, um caso desse, onde a mamãe, a gente estava acompanhando ela, o natimorto aconteceu, né, o parto, e ela teve esse direito resguardado. E ela era contribuinte facultativa, ela não trabalhava, fez uma contribuição única, e no período que aconteceu o fato, ela estava segurada e protegida pelo INSS, então ela teve direito ao benefício.
0: Muito bom. Então, Jairo, tem alguma coisa a mais que você queira agregar aí para os nossos ouvintes acerca do salário maternidade? Pode ficar à vontade para fazer os seus adendos aí, suas considerações.
1: Eu quero apenas fazer uma observação, Alex, que se o INSS negar, eu já entrei e o INSS negou. Então, não necessariamente que você não tem mais direito. O pedido, ele pode ser negado por falta de documento, por falta de comprovações. O pedido pode ser negado por informações incorretas. o pedido pode ser negado por divergência cadastral, às vezes mudou o nome e esqueceu de atualizar no próprio INSS. Então, o primeiro passo é entender o motivo dessa negativa, conferir o processo judicial, se você não tiver aptidão técnica, buscar um profissional para que faça essa análise, e dependendo do caso, você consegue fazer um novo pedido, apresentar um recurso, corrigir a informação e, por última instância, até buscar a justiça. Porque o benefício de salário maternidade, em início, ele tramita todo no processo administrativo, direto pelo INSS. Mas tem casos que, infelizmente, pela quantidade de casos que chega aos servidores do INSS, ele deixa de observar uma coisa ou outra e acaba que aquele pedido ele é negado. Mas o fato dele ter sido negado não quer dizer que você não tem direito. Por isso que existem alguns casos que judicializam-se, apresenta de fato ao judiciário e o judiciário muda essa visão concedendo o salário maternidade. Então, mesmo você que está ouvindo que teve ele negado, não desista, faça uma nova análise, peça uma análise técnica, que às vezes você só teve o pedido negado, mas você ainda tem direito. Então,
0: talvez a pessoa tentou por conta própria fazer ali e faltou algum documento. É aquilo que nós comentamos, de não saber o caminho, né?
1: Exatamente.
0: Foi ali sozinho e não conseguiu, teve ele negado, né? Então é interessante procurar um profissional, então.
1: Exatamente. Então, a fala final que eu quero deixar aqui, Alex, é: se você está grávida, pode ter certeza que você tem direito.
0: Então tá aí, ó. Então,
1: se você está grávida, mas eu não trabalho, eu não tenho outra atividade. Você tem esse direito. Existe um caminho. Então, procure um profissional que possa te orientar e te ensinar, te mostrar o caminho, porque com certeza você vai ter esse direito resguardado e adquirido.
0: Muito bem, então tá aí mais uma dica aí do nosso programa Som do Céu para vocês, sempre trazendo informações valiosas para a sua vida, seja informações acerca da nossa vida cristã e o nosso cotidiano também, né? Nós estamos nesse mundo, nós necessitamos aí entender também dos nossos direitos, entender dos nossos deveres. Jairo, agora eu quero falar com o pastor Jairo. Quero falar com o pastor Jairo. O senhor é pastor aonde, meu amigo?
1: Hoje, pela graça de Deus, nós estamos pastoreando ali a DA 132, 1306 Sul, a DA Nação Madureira. Nós estamos ali, vai completar 6 meses, irmão Alex.
0: Que bênção.
1: Que nós tivemos esse privilégio de Deus. Eu creio que servir ao Senhor não é um fardo, não é um peso, é um privilégio de ser escolhido. Então nós estamos ali conduzindo aquele povo para morar na eternidade.
0: Que benção. E para quem não sabe por número, era conhecido como Portelinha ali, né?
1: Exatamente.
0: Ali tá muito bonito aquele lugar, tá muito bem organizado, né?
1: Hoje nós temos na 1306 Sul, o Colégio de Tempo Integral talvez mais requisitado e mais reconhecido aí de Palmas. É. Então nós estamos em um lugar ali, bem localizado, na avenida lateral, e eu estendo o convite para vocês que estão nos ouvindo, que moram na região, faça-nos uma visita. Terça-feira o nosso culto de ensino às 19h30. Nas quinta-feira a igreja está ali orando, intercedendo às 19h30. Aos domingos, às 8h30, irmão Alex, nós temos um café da manhã da Escola Bíblica Dominical, de excelência. E às 9h, a nossa Escola Bíblica Dominical. E todos os domingos, às 19h, o nosso culto da família. Fica aberto o convite para você que quer receber uma palavra de Deus, nos visitar.
0: Maravilha, tá aí o convite feito. Agora também, Jairo, queria que o senhor deixasse as suas redes sociais aí, pessoal, ficar por dentro sobre direito trabalhista, previdenciário, salário e maternidade. O senhor tem o seu Instagram, pessoal, ficar por dentro ali dessas informações?
1: Tenho um Instagram que publico quase conteúdo diário. Então você que está aí ouvindo, nos siga para tirar as dúvidas. Às vezes a sua dúvida aí na sua casa pode ser um vídeo que eu publiquei hoje. Então você vai no seu Instagram agora, eu vou até atualizar aqui, e irmão Alex, eu tenho certeza que 10 pessoas no mínimo vão seguir aqui.
0: Ah, mas não é possível.
1: E coloca no seu Instagram jairoocampos.adv. Então Jairo, ele finaliza com 2 O. jairocampos.adv. É muito fácil. Você coloca aí jairocampos.adv, vai nos seguir. E eu queria pedir 30 segundos, Alex, para mandar um alô especial.
0: Isso que eu ia falar, senhor, me agora, permite? Senhor, rapaz, tem uma galera que tá ouvindo aí. Isso. O senhor me mostrou as fotos do pessoal, rapaz.
1: Eu quero mandar um alô especial para a família Carreiro ali, família parte da minha mãe, que está ali no Pugmil Tocantins. Estão legal. Ali também em Cristalândia, na Chácara El Shaddai. Eles mandaram a foto, irmão Alex, do rádio, ouvindo. Que então, para todas as minhas tias, meus primos que estão ouvindo, bem como a minha mãe, minha família, que são os que nos apoiam em todos os lugares que nós vamos, quero deixar um grande abraço para todos os ouvintes. Eu tenho certeza que tem algum ouvinte que nos ouviram aí na Conexão de Líderes, que estiveram conosco aí em algum momento que nós estivemos por aqui. Um abraço, também sinto saudade de vocês. Quem sabe em breve, irmão Alex, nós estamos aí de volta, conduzindo, participando de outros programas.
0: Com certeza, meu amigo, sempre bem-vindo. O senhor tá lembrando também que o senhor teve também no, nos jovens, viu?
1: Verdade.
0: Você já teve como jovens, como pastor, como RH e hoje como advogado.
1: É, com jovens também, né? Iniciamos aqui com jovens. Então, graças a Deus, Deus nos permitiu servir ao seu reino dessa forma. E mais uma vez, obrigado, Alex. Obrigado.
0: Eu que agradeço, meu amigo. Deus abençoe a sua vida, Deus abençoe a sua família e também a obra a qual o senhor está à frente ali. Leve nosso abraço e sempre que tiver informações aí para os nossos ouvintes, sinta-se à vontade para estar presente aqui na Rádio Paz, no nosso programa Som do Céu, viu?
1: Voltarei aqui. Um grande abraço a todos os ouvintes. Deus abençoe a vida de cada um. E lembre-se disso: Jesus está no barco. A tempestade pode ter chegado, a ventania pode ter chegado, mas Jesus, ele está no barco. E se ele está no barco, fique tranquilo, ele vai dar a providência.
0: Maravilha. 2:29, nós vamos para um rápido intervalo. Daqui a pouco estou de volta aqui com você no nosso programa Som do Céu.
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17: 2:53. Esse é o seu programa Som do Céu aqui na Paz FM. Agora você ouve Zé Saad cantando Bondade de Deus. E logo após essa linda canção, meu amigo pastor Seba Ribeiro, no momento de oração, intercedendo em prol do seu milagre, na oração da hora nona.

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9: Muito boa tarde, a paz do Senhor Jesus, mais uma vez aqui na sua Rádio Paz, a nossa Hora Nona, hoje fechando a nossa semana de oração. Você que esteve com a gente, mandou para cá a mensagem pelo 984-206868, pode mandar para segunda-feira. A gente está novamente orando por você, pela sua casa, pela sua causa. Continuamos orando pelo Wagner Araújo, pela Dailton Araújo, que ainda estão precisando de um milagre. Temos sinais de que Deus está trabalhando e eu creio que Deus sempre fará a sua vontade, que é boa, perfeita e agradável. Vamos ler um texto em João 21, a partir do versículo 12. E disse-lhe Jesus: vinde, jantai. E nenhum dos discípulos ousava perguntar-lhe: quem és tu? Sabendo que era o Senhor. Chegou, pois, Jesus, tomou o pão e deu-lhe semelhantemente o peixe. E já era a terceira vez que Jesus manifestava aos discípulos depois de ter ressuscitado dos mortos. E depois de terem jantado, disse Jesus a Simão Pedro: Simão, filho de Jonas, amas-me mais do que a estes? E ele respondeu: sim, Senhor, tu sabes que eu te amo. Disse-lhe Jesus: apascenta os meus cordeiros. Tornou a dizer a segunda vez: Simão, filho de Jonas, amas-me? E disse-lhe: sim, Senhor, tu sabes que eu te amo. E disse-lhe Jesus: apascenta as minhas ovelhas. E disse-lhe a terceira vez: Simão, filho de Jonas, amas-me? Simão entristeceu por ter dito a terceira vez: amas-me? E disse-lhe: Senhor, tu sabes tudo, sabes que eu te amo. E Jesus disse: apascenta as minhas ovelhas. Na verdade te digo que quando era mais moço, cingias de mesmo e andava onde querias. Mas quando já fora velho, estenderás as tuas mãos e outros te cingirá e te levará para onde tu não queiras. Disse isso significando com que morte havia de glorificar a Deus. E dito isso, disse-lhes: segue-me. Pedro, voltando, e viu aquele discípulo a quem Jesus amava e que na ceia se recostara sobre o seu peito, e dissera: Senhor, quem é que há de trair? E vendo Pedro esse, disse-lhe: Senhor, e deste o que será? E disse-lhe Jesus: se eu quero que ele fique, até que eu venha, que te importa a ti? Segue-me tu. Terceira vez que Jesus aparece aos discípulos depois da sua ressurreição. Se a gente voltar um pouco no texto, nós vamos encontrar eles saindo para pescar após a morte de Jesus. Mesmo sabendo da promessa que ele voltaria, mesmo sabendo de todo o ministério, de tudo que era entregue a eles, eles saíram para pescar. Pedro diz: eu vou pescar. E os outros dizem: a gente vai contigo. Animaram ele e foram. Nós sabemos que nada pegaram. Quando eles chegam, foi uma noite inteira. Quando eles vão se aproximando da praia, então eles veem Jesus com uma fogueira acesa, com peixe. E Jesus abre o diálogo com eles. No princípio eles não reconheceram, mas depois eles reconheceram. Pedro se lança e vai, e Jesus dá ordem para que eles lancem a rede. Você conhece a história e sabe do milagre. 153 grandes peixes. E aí Jesus pede um peixe daqueles que eles pegaram, serve a eles e depois chama Simão para essa conversa. E bom é que três vezes Jesus faz a pergunta para Pedro. Esse três, voltemos um pouquinho, nós vamos encontrar Pedro negando Jesus três vezes. Jesus havia predito isso, isso aconteceu. E essa terceira vez que Jesus pergunta: tu me amas? Provável que tenha sentido na cabeça de Pedro, no pensamento dele: três vezes eu o neguei, três vezes ele me pergunta se eu o amo, e diz para que eu apacente o seu rebanho. Esse processo de restauração de Pedro, Jesus jamais iria deixá-los da maneira que eles estavam, com o sentimento que eles estavam. Jesus havia os treinado para uma missão, e aqui agora foi, vamos falar que foi a colação de grau ou a entrega do diploma para Pedro. Pastoreia as minhas ovelhas. Cada resposta afirmativa, Jesus dá uma ordem. Jesus fala três vezes: tu me amas? Ele disse: eu te amo. Então apacenta minhas ovelhas. Pedro: tu me amas? Amo. Pois apacenta as minhas ovelhas. Cada vez que ele respondia positivamente, Jesus afirmava para ele a missão que teria em frente. Jesus profetiza que Pedro morreria como mártir, na velhice, e disse que era glorificando a Deus. Eu acho interessante desse diálogo também, quando Pedro, após Jesus falar o que tinha que falar, ele pergunta: o que será de João? Pedro queria saber sobre João, e Jesus então diz: olha, não importa, se eu quiser ele nem morre, vai esperar vivo até a minha volta. Mas o que te importa isso? Vem, segue-me. O importante aqui, Pedro, é você. A conversa aqui agora é contigo. Foi a minha vinda aqui a esse local, não foi só por causa de você, mas eu vim para restaurar a sua vida. Após pegarem 153 grandes peixes, a rede não se partia. Ele contempla o maior milagre, que seria a restauração da sua vida, do seu ministério. Entender a responsabilidade que ele teria. E Jesus revela a ele até que forma ele iria morrer. Mas mesmo assim Pedro estava preocupado com o que seria de João. E Jesus, quando diz segue-me, não importa o que vai acontecer com ele, apenas segue-me, dá-nos uma lição de vida aqui, que às vezes precisamos cuidar daquilo que Deus nos entrega e deixar a vida dos outros de lado. Cuidar daquilo que Jesus nos entrega e não nos preocupar com o que vai acontecer, porque o que Ele nos entrega a fazer, Ele só quer que façamos. E a prova disso é a vida de sucesso ministerial de Pedro e o cumprimento da profecia, do jeito que Jesus profetizou. Ele foi de encontro a Deus. Eu não sei o que Deus tem entregado, eu não sei qual seria a pergunta que Deus faria para você, mas você tem que saber a resposta. Se Jesus te perguntasse hoje, tu me amas? Porque a pergunta aqui não era vazia. Tu me amas mais do que a tudo? Estás disposto a vencer a ti mesmo? Está disposto a superar os teus limites, as suas fraquezas? Está disposto a ter uma vida dedicada àquilo que Jesus tem, ao grande propósito que Jesus tem para a sua vida? Ou será que o nosso foco ainda é preocuparmos com o que vai acontecer com quem está em volta de nós? Tens um chamado? Jesus tem falado ao seu coração? Responda positivamente. E Ele vai dizer: vem, segue-me. Não se preocupe com nada. Apenas faça aquilo para que Deus te chamou. Senhor nosso Deus e Pai querido, no nome de Jesus, teu Filho, mais uma vez estamos aqui e mais uma vez para orar a ti pelos ouvintes da Rádio Paz. Pedimos a tua misericórdia, graça e bondade, pois sabemos que não somos merecedores de nada. Nenhum de nós merece, Senhor. O que nós merecíamos era a morte, mas o Senhor nos salvou e nos livrou da morte. O Senhor nos concedeu vida eterna. O Senhor cuida de tudo que está ligado a nós, com carinho, com amor, com dedicação. Com poder e glória, o Senhor manifesta a favor dos teus filhos. E na tarde de hoje, o que eu te peço a Deus é que o Senhor, que conhece o coração de cada um deles e a necessidade de cada um, vá de encontro nessa tarde, abençoando com toda sorte de bênção, Deus, trazendo dos céus sobre a vida, sobre as famílias, a salvação, restauração, restituição. Que o Senhor traga, Senhor Jesus, sobre as famílias, ó Deus, a comunhão. Que o Senhor faça, Senhor Jesus, com que eles sejam vencedores e vençam a si mesmo em primeiro lugar, fazendo cair por terra orgulho, rancores, mágoas. Que o Senhor tire toda a raiz de amargura. Que o Senhor tire, ó Deus amado, tudo que causa contenda. E que o Senhor, que é o grande príncipe da paz, possa promover a paz nas famílias. Desça uma unção de paz sobre os lares que estão conectados nessa frequência neste momento. Na autoridade do teu nome, nós damos ordem a principados e potestades que saiam do caminho, para que o Senhor comece a operar, para que as pessoas comecem a ouvir, que ouvidos sejam destapados, que olhos, ó Deus, sejam desvendados, para conseguirem por fé te ver, ouvirem a tua voz e passarem a entender exatamente o teu projeto, o teu propósito na vida de cada um deles. Abençoa as famílias nessa tarde com toda sorte de bênção dos céus. Que seja um final de semana abençoado na vida de todos eles. É o que nós te pedimos na tarde de hoje, Deus, em nome de Jesus. Muito obrigado pelo carinho da sua audiência. Fiquem todos com Deus, com Ele, Alex Nascimento e o Som do Céu. E mais, toda a programação do final de semana da Rádio Paz. Não esqueça da sua igreja, Escola Bíblica Dominical. Deus abençoe a sua vida. Eu quero mandar aqui um abraço, Alex, para o pastor Antônio Marcos, lá no setor Santa Fé, onde nós vamos estar ministrando o encerramento da Escola Bíblica Dominical. Não percam, vocês aí do setor Santa Fé, estaremos juntos no encerramento aí na igreja do pastor Antônio Marcos. Deus abençoe a todos e a até segunda-feira, a paz do Senhor.
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O maior vilão sou eu. 3:36 aqui na sua rádio Passa, Rádio da Família, sempre a sua melhor companhia. Agora 3:36 e nós vamos abrir o nosso arquivo musical daqui a pouquinho, viu? Daqui a pouquinho temos nosso arquivo musical, mas antes quero mandar aqui um abraço para os nossos amigos que estão aí acompanhando, participando aqui conosco, mandando o seu alô. A minha amiga Isaulina, minha irmã Isaulina, Deus a abençoe a sua vida, minha amiga. Obrigado pela companhia, um forte abraço para você. Quero mandar um abraço aqui também para nossa irmã, a Mariana. Mariana, Deus abençoe, Mariana. Obrigado pela companhia também. Um forte abraço. A pastora Elismar, lá em Porto Nacional. Minha amiga, toda vez que eu abro o chat aqui da pastora Elismar, é uma surpresa diferente. Que mesa bonita, rapaz, é um suco de acerola ali no fundo. Meus amigos, se você pudesse ver essa imagem que eu tô vendo agora. Um pãozão recheado. O negócio está diferenciado. Misericórdia. Um abraço, minha irmã. Deus abençoe a sua vida. Ela diz assim: a paz, senhor Alex. Excelente final de semana para você e para toda a sua família. Todos os ouvintes da Rádio Paz. Ó, o tempo aqui tá bom. Tá nublado. Tá preparando a chuvinha surpresa. Hoje tem aquele lanche para as meninas. E eu percebi, viu? Eu percebi. Que negócio lá hoje está diferenciado. Como todos os dias, né? Como todos os dias. Um abraço para você, minha amiga. Evangelista Jadson também está participando aqui conosco, mandando o seu abraço para todos os ouvintes. Valeu, meu irmão. Obrigado pela companhia. Em especial aí, mandando uma alusão aí para o Rodrigues, né? Para o irmão Rodrigues e todos da família da AD Taquaralto. Valeu, meu irmão. Obrigado pela companhia. Também participando aqui conosco, a Maria Amélia, lá no Santa Fé. Valeu, Maria Amélia. Obrigado pela companhia. Um abraço para você. Olha ela por aqui. Ela que está aí sempre ligada conosco. É minha amiga, irmã, missionária Jô e o Ruxinho, estão ali na 606 Sul, dizendo a paz do Senhor Jesus, irmão Alex, que Deus abençoe a sua vida poderosamente. E a todos os ouvintes, quero oferecer a próxima canção para todos que estão ligados, em especial a Rejane, a Mônica, a Érica, a Maria do Socorro, a Maria Vitória. Tá mandando um alô aí também para toda a missionária, toda a mocidade, todas as crianças. Valeu, missionária Jô, obrigado pela companhia, um abraço para toda a sua família também, que está aí acompanhando a nossa programação. Muito bem, vamos abrir aqui o nosso arquivo musical de hoje. Você que gosta de fazer essa viagem no tempo, amanhã é sabadão, é dia de clássicos na paz. Amanhã, a partir das 9 horas, vai até o 12:30, somente canções nostálgicas, canções que fazem a gente voltar no tempo, na sua memória, fazer essa viagem no tempo, né? E vamos começar agora ouvindo essa música de 1999, Banda Gerd, cantando Desapareceu um Povo.

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5: 3:50 aqui na sua Rádio Paz, a Rádio da Família. Sextou, pessoal. E nosso programa chega ao final, permitindo o nosso bom pai. Estaremos de volta com você na segunda-feira, a partir de 1:00 PM. Eu espero contar com a sua companhia novamente, com a sua participação. E uma ótima sexta-feira, um ótimo final de semana. Que o Pai do Céu possa abençoar você. Daqui a pouquinho, meu irmão Eder Parente vem chegando, então, trazendo o programa Modão da Paz com muito mais alegria, descontração para você aqui no Modão. Um forte abraço. Até segunda-feira, se assim o nosso bom Pai nos permitir. A paz do Senhor.

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1: Saca de 60 quilos da soja inicia sexta-feira em alta no interior do Paraná e na região litorânea de Paranaguá. No mercado paranaense, o grão apresenta alta de 0,03%, com a saca negociada a R$ 155,11. Em Paranaguá, alta de 0,12%, levando a cotação para R$ 161,84. Já o preço do trigo avança no Rio Grande do Sul e no Paraná. No Paraná, a tonelada do cereal é comercializada a R$ 1.539,43. No Rio Grande do Sul, o produto é vendido a R$ 1.432,54. Os dados são do CPEA. Reportagem Viviane Bessa.
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2: Agora em Palmas, 4:02, boa tarde pra você.
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0: Muito boa tarde na santa e gloriosa paz do nosso Senhor e Salvador Jesus Cristo. Está no ar, está começando mais uma edição do meu, do seu, do nosso.
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0: Aqui pela Paz FM, Rádio da Família, sou eu, irmão Éder com W por aqui, ó. Eu daqui, claro, você daí, você sabe que nunca, jamais pode faltar a doce e amável presença do Espírito Santo, na minha, na sua, nas nossas vidas, em nome do Senhor Jesus. Sextou, Juju! Hoje é sexta-feira!
2: O quê? Não acredito!
0: É verdade!
3: Hoje é sexta-feira! Que adianta? Não tem dinheiro!
0: Só falar com o Caio, só falar que resolve! Não fica calado, é só falar com o Caio que resolve! Sexta-feira, dia 25 de setembro, o ano é 2026. E graças a Deus que o Papai do Céu é maravilhoso, já permitiu que chegássemos até aqui. Ele deixando, você sabe, nós iremos juntos até lá no ponto final, até às 7 da noite. Por aqui, já fazendo barulho, aquecendo os motores no trem-bala. Quem anotou a placa já pode mandar para cá no 639-8420-6868. 639-8420-6868 é o zap zap da Paz FM, é o mais movimentado do estadão do Tocantins. Para você que nos ouve na frequência 89,9 para mais de 60 municípios e você também ligadinho conosco aí pela 91,3 em Araguaína e região. Você conectado pelo site www.radiopaispalmas.com.br. Você também conectado pela internet através do nosso aplicativo. Ó, vamos embora, meu filho. Vamos embora até às 7 da noite. 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Aliança Auto Center. 4:06, 4 mais 6. Hoje temos aqui a Bíblia capítulo por capítulo. Hoje vamos trazer aqui, ó, mais dois capítulos do livro do profeta Oséias. Hoje serão, né, os capítulos 3 e 4. O capítulo 3 traz o seguinte assunto: Oséias se reconcilia com sua esposa. É um capítulo bem pequenininho, mas aí temos na sequência o capítulo de número 4, que traz como título: Israel e Judá são ameaçados com castigo por causa da sua impiedade e a ignorância e a malícia do povo. Tudo isso nos capítulos 3 e 4 aqui do livro do profeta Oséias. Vamos lá, e por volta das 6:30 da tarde, 6:30 da noite já, meu amigo pastor João Paulo Arantes chega por aqui trazendo momento de reflexão, momento de oração, tudo isso para abençoar a minha, a sua, as nossas vidas, em nome do Senhor Jesus. Modão da Paz dessa sexta-feira linda, apenas começando, amanhã já é finalzão de semana, vou ficar com saudade aqui do Modão da Paz. E você, Juju? Hã? E você, Gaguinho?
4: Onde é que é esse daí, menino?
0: Tá perdido. tá perdidinho, tá acordando agora o Gaguinho. Eita, olha quanta gente já chegando por aqui no 639-8420-6868. Vamos lá então, povão abençoado. Abrindo o Modão da Paz dessa sexta-feira aqui, solta o play aí, ó. É, nada mais, nada menos que Tângela Vieira. Arrisco Tudo, 4:08. Muito boa tarde pra você.

Angela Vieira. Arrisco tudo. 4:12. Muito boa tarde. A minha, a sua, a nossa melhor companhia por aqui na 89,9, você que nos ouve aí também pela 91,3, você pela internet, espalhados aí nos quatro cantos dessa cidade, do estadão do Tocantins, do Brasil e também do mundo. É, muito boa tarde para você que tá ligando o radinho agora, na paz do Senhor Jesus Cristo. É muito bom ter a sua companhia. É, meu amigo Gilberto Ferreira, da Chácara Val de Jaboque, em Porto Nacional. O homem hoje tá no QAP. Já passando por aqui, boa tarde, meu Éder Parente, a paz do Senhor. Tô aqui no QAP total, rapaz. Olha aí, ó. Eita, é o Ferreirinha, o Araújo, o Duque e o José Soares. Alôzão pra essa turma boa aí, ó. Atenção aí, Ferreirinha. É, rapaz. Atenção, Ferreirinha. Ê, menino, frente pra retaguarda. Ei, correndo. Curto. Direção ao infinito. Urch, urch. Ei, meu amigo Ferreira, um abraço pra essa turma boa aí, tudo no QAP, rapaz. O Ferreira, o Araújo, o Duque e o José Soares. Que benção, obrigado pela sintonia. Aí, ó, nas ruas da capital, nossos amigos aí da GMP, Guarda Metropolitana de Palmas, nossos amigos da Ambiental, conectados conosco, levando a gente de carona aí. Bom trabalho pra vocês, bom plantão. E que no final desse serviço aí não tenha muito aquelas ocorrências mais consideráveis, aquelas, sabe como é que é, né? Aquelas pegajosas, que seja tudo aí uma bênção, esse plantão aí abençoado. Que Deus abençoe grandemente. Sejam sempre bem-vindos por aqui. Já vou ouvir o áudio dele em off por aqui, viu? Tá chegando muita gente por aqui no 639-8420-6868. Então vamos fazer o seguinte, tem mais moda chegando por aqui. Quem tá chegando aqui? Ah, essa daqui é das boas, ó. Meu amigo Raimundo Saladeiro vai gostar, viu, Ferreirinha? Ele é Milton de Carvalho, me dá poder de filho. Sobe o som aí, ó. Fechar

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7: Estamos de volta, 4h21, muito boa tarde para você. Sempre junto com você, 89,9 e também em 91,3. Um abraço para vocês que estão chegando, para vocês que estão conectados aqui na Paz FM. Vocês que já estavam ligados aí desde cedo, desde muito cedo. É bom demais ter a sua companhia. Tem gente nova por aqui chegando, é minha amiga irmã Nuzinete Alves. Oi, irmã Nuzinete. Deus abençoe, seja bem-vinda por aqui, lá da Igreja Catedral da Família, Pastor Luiz de Jesus. Ela chegou por aqui, já chegando por aqui, a paz do Senhor Jesus, sua irmã Nuzinete e o irmão Pedro, estamos aqui ouvindo a paz aí, ó, vamos pedir uma canção por aí. Jesus abençoe vocês, todos meus irmãos. Deixa eu dar uma olhada por aqui, irmãos, gostaria de... Deixa eu ver por aqui. Um alô pra... Tá bom então, minha amiga irmã Nuzinete. Parece que é a primeira participação por aqui, irmã Nuzinete. Primeira de muitas que virão. Um abração também no irmão Pedro por aí. Deus abençoe, sejam bem-vindos aqui. Eles são lá da igreja, rapaz, da Catedral da Família, do pastor Luiz de Jesus. Sejam muito bem-vindos aqui à nossa programação e faça sempre assim, irmã Nuzinete. Sempre que tiver por aí nos ouvindo, por favor, hein? Manda mensagem que a gente fica feliz demais. Bom demais ter a sua companhia, viu? Rapaz, olha que maravilha. Sempre bom, né? Ter gente nova chegando por aqui. Rapaz, é maravilha. Obrigado, viu? E você que nunca mandou mensagem pra cá? Você que ainda não chegou por aqui. Irmão, só fico daqui ouvindo, rapaz. E por que que não participa? É isso mesmo, ó. 639-8420-6868 é o zap zap mais movimentado, claro, aqui da nossa capital. E por que não dizer do Estadão do Tocantins? Chega mais pra cá, na mais ouvida do Tocantins. E a irmã Nuzinete, pra todo mundo que estão ligados por aí na Paz FM. Tá chegando os meninos por aqui, ó. Gleison e Jane, esses são pratas da casa por aqui, ó. Desejo missionário. Aumente o som.

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7: Eu já tô de volta por aqui, são 4h33 agora.
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7: De volta por aqui, 4h33. Você que está aí conectado, não sei desde que horas, se é desde a madruga, se ligou o radinho agora a partir das 4 da tarde. Quero mandar um alô pro meu amigo Jovem Brito, rapaz. O homem tá aqui no centrão, vem aqui, ô Juju da cidade.
8: Boa tarde.
7: Ah, ele tá por aqui. Tá ali se recuperando no hospital Oswaldo Cruz, aqui internado, né? Mas graças a Deus já tá bem melhor. Amanhã vai pra casa, um abraço pra ele. Deus abençoe meu amigo Jovem Brito. É, e o outro, o sobrinho dele, meu amigo outro Brito, lá na Vila Grotins, né? Um tá numa ponta e outro tá na outra ponta lá da Vila Grotins. E pra todos os meus amigos aí, sintonizados também aí na Vila Agrotins, obrigado pela audiência. Valeu, meu amigo Jovem Brito, sempre acompanhando aí a nossa programação. Tá sem o radinho agora, mas tá pelo celular, né, rapaz? É, isso aí, ó, pra não perder. Um abraço pra ele, que Deus abençoe, rapaz. Ó, próxima canção já chegando por aqui, ó, você que tá conectando seu radinho agora, conectado na Paz FM. Vamos oferecer pro meu amigo Jovem Brito, meu amigo Eliezer Araújo, é minha amiga... Irmã Maria de Jesus da Fazenda Campo Grande, Irmã Maria de Lourdes do Santa Bárbara, Irmã Isaura, Isaurina, mais conhecida como Isaura, Recanto das Araras 2, Irmã Marinês, Irmão Domingos, e por aí vai. Muita gente aí gosta das modas aí do Silvan Santos, então sobe o som do radinho aí. Seu Antônio Luiz em Porto Nacional também, que já tá ligadinho, né, seu Antônio Luiz? Tá lá com o rádio ligado. E a dona Valdina? Sinal de chuva por aí, seu Antônio Luiz? E aqui na capital, ó, deu uma chuvinha ontem, aquelas assim de uns 8 minutos, parecendo que tava jogando água na chapa quente, mas deu tudo certo. 4h35, chega pra cá Silvan Santos aí, ó. Esse é um clássico aí, ó, Herói de Deus. Música.

É o quê, menino? Hã? Que foi? Seu Antônio Luiz falou que tem uns barrufinhos lá essa madrugada, ô Juju. É, disse que o clima tá muito bacana lá, viu? O dia inteiro de promessa, até agora não caiu mais chuva, mas disse que o clima melhorou muito lá na nossa grande Porto Nacional, né, meu amigo? Irmão Irajamar e a irmã Ruth já passaram por aqui, estão na escuta, na paz. Olha só o painel do veículo lá, ó. Assunto aí, ô Juju. Amplia aí, meu filho, ó, dá um zoom nessa foto aí, ó, o painelzão do carro do menino lá, 89,9. Ah, essa é a estação certa. Segura, menina, esse volante aí. Eita, aqui, deixa eu dar uma olhada por aqui, quem chegou, quem tá chegando. Ah, sim, meu amigo irmão João Batista, diretamente lá de Divinópolis. Já chegou, disse que ontem caiu uma chuva por lá, o clima tá maravilhoso por lá hoje. Um abração, meu amigo João Batista, que Deus abençoe da paz do Senhor Jesus Cristo. Um abraço para ele e todos os irmãos de Divinópolis que acompanham a nossa programação aí, a programação da Paz FM. Devo mandar um alusão também pro meu amigo irmão Valmir Feitosa, junto com a irmã Deusuit, lá na chácara Cantinho do Céu, município de Ponte Alta do Tocantins. Ele passou por aqui, registrou a participação, chegou só o finalzinho do áudio. Mas tá valendo, tá valendo. Próxima moda chegando por aqui, vai pro senhor. Tá bom, irmão Valmir? Deus abençoe sempre, Deus abençoe sempre, meu amigo. E olha quem chegou por aqui, ó. Será que ele tá com o Marcelão hoje ou tá sozinho? Meu amigo Genésio, vou já ouvir o áudio dele por aqui. Mas deve tá por aí, é nas entreguinhas, suadinho, rapaz, mas ligadão, né, Genésio? Já deve estar quase terminando as entreguinhas, já pensando em ir embora pra casa já, né, meu filho? Ah, então escuta só, ó, 4:43, 4:43, segura, irmão João Batista, meu amigo Genésio também vai gostar. É, Genésio, ó, Genésio. Tira o lenço do bolso, meu amigo Genésio. Ó, Ninfa e Cálida, 50%.

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9: E nós estamos de volta por aqui, 4h49 agora. Muito boa tarde.
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9: Sempre, sempre junto com você. É 100% Jesus em 89,9, 91,3, também pela internet ou pelo site www.radiopaispalmas.com.br ou também através do nosso aplicativo. Você de perto, você de longe, ouvinte sempre aí da nossa programação. Obrigado pela audiência, que o Papai do Céu te abençoe. Ah, vamos aqui, ó, deixa eu dar uma olhada no nosso muralzão de recados. Quero mandar um alôzão pro meu amigo cantorzão Estevão Santos, rapaz, lá de Porongatu, Goiás. Daqui a pouco ele tá chegando por aqui, cantando aqui uma moda boa pra gente aqui. Abraço pra ele, pra família, Deus abençoe, né, meu amigo Estevão, fazendo aí 25 anos aí, ó, comemorando 25 anos, louvando ao Senhor o tempo todo, não tem preço, né, meu amigo Estevão Santos, fazer a obra do Senhor.

0: clima bom, graças a Deus, ela tá dizendo, chuva abençoada. Ele falou, cadê o Bambam? Bora descer pra cá, Bambanzão, com a irmã Hilda. Cuida, meu filho. Cuida, Bambam. Cuida, rapaz. Cadê o Bambam, Gaguinho?
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0: Bambanzão tá sumido em Macatiane. Um abraço aí pra minha amiguinha Ayla, pro Elcinei. Essa turma boa aí, essa família linda e abençoada. Minha amiga Isaurina, mais conhecida como Isaura do Recanto das Araras 2, passou por aqui e falou, irmão, é, tô aqui ligada, viu? Obrigado aí por falar meu nome. Que isso, irmã Isaura, tá sempre no nosso coração. Um abraço aí nessa turma boa, Cristiano Ronaldo, Palmeirense, a Clélia, essa família inteira abençoada aí, minha amiga. Deus continue abençoando. Olha o pastor João Filho, tá ligado? Passou por aqui, ó, o painelzão do carro ali, 89,9, ligado aqui na Paz FM, lá da Arne 24. Abraço, pastor João Filho, Deus abençoe. Meu amigo Hamilton Campos, lá de Santa Maria do Tocantins, também tá ligado. Manda um alô aí. Ah, meu amigo, um abraço pra você, a paz do Senhor Jesus, o painelzão do carro ali na 89,9, Paz FM, a Rádio da Família. É, que coisa boa, meu amigo. Obrigado aí por compartilhar essa foto aí com a gente. Fiquei feliz demais, viu? Bom, Hamilton, faça sempre assim. Tá nos ouvindo? Manda mensagem pra gente. E de Hamilton pra Milton, agora é o pastor Milton Paiva, dos Violeiros de Cristo, lá de Trindade, Goiás, ouvindo aqui a nossa programação também através da internet. Obrigado, queridão. Deus abençoe, meu amigo. Ei, pastor Milton Paiva. O homem é bom de viola, o homem é bom cantor também, viu, gente? Coisa boa. Olha, meu amigo Ferreirinha, o Gilberto Ferreira, falou, mande um alô aí pro Raimundo Saladeiro, pra irmã Elda, pra Denise, lá no Piabanha e pra todos os demais ouvintes. Abraço, irmão Ferreirinha. A minha amiga Denise, lá do Piabanha, o seu pai, o irmão Raimundo Crente, a Elda também, não perde uma programação. Sempre lá ligados conosco. É uma maravilha, né? Deus abençoe sempre. Olha a Ayla aqui, gente. Olha a Ayla aí, Juju. Minha amiguinha Ayla chegou.
2: Boa tarde.
0: Ei! De lenço na cabeça e tudo, gente. Olha, criança raiz, a mamãe Catiane falou. É isso aí, mãe Catiane. Gostei muito, viu? Gostei muito da foto. Que coisa boa. Princesa aí do tio, ó. Ó o zoião dela lá, ó. É, zóio de folha, como diria o pessoal antigo, né? Eita, gente, coisa boa. 4h53, fiquei feliz demais com a foto da Ayla. Ó, Estevão Santos vai cantar por aqui. Irmã Raimunda Saraiva, lá do Santa Bárbara, gosta muito. E pra você também, conectado aqui na Paz FM, está conectando conosco também, diretamente de Porongatu, pra Palmas, pro Tocantins, pro Brasil e pro mundo, através da Paz FM, Estevão Santos canta. Grande amigo, sobe o som aí, ó.

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1: Agora em Palmas, 5:02. Muito boa tarde para você.
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1: Voltei. 5:03. 5+3. 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Esse é o programa Modão da Paz. Você que tá ligando o rádio agora, vai ao ar de segunda a sexta-feira, sempre a partir das 16h no seu rádio. Comigo, irmão Éder Parente. Irmão Éder com W. Eita, coisa boa, meu amigo João Carlos, o JC do Aurini 3, a paz do Senhor Jesus Cristo, irmão Éder Parente, ó, tô na escuta aqui, ó, deixou um joinha, 5 joias de volta, JC do Aurini 3, valeu, meu amigo, ouvinte fiel aqui da Paz FM. Quem chegou foi minha amiga irmã Maria Iris, olha aí ela aí, ó.
2: Cheguei, Brasil.
1: Eita, olha a Ayla aí. A Ayla tá ouvindo, né? A Elisa. Ô, Ayla, olha aí, ó. É, rapaz. A Heloísa ali do Santa Bárbara. Irmão Renebex. A irmã Elian. Meu amigo presbítero José Wilton Siqueira. Com a Heloísa também. Outra Heloísa. Será que ele tá ouvindo? Ele tá, ou foi pegar a Heloísa na escola esse horário? Será, menino? O menino tá sumido esses 2 dias aí. Meu amigo Luan da Mata, QTH de origem, meu amigo, passa a localização por aí, ó, também mandar uma alusão também pros nossos amigos aí, meu amigo, cadê, rapaz, nossos amigos taxistas, motoristas por aplicativo, sintonizados aí na Paz FM, meu amigo Maurício Borges, alô Mauricião, obrigado pela audiência, meu amigo, tamo juntos, sempre por aí, ó, é, minha amiga Isaulina de Lagoa do Tocantins também já chegou por aqui, né, irmã Isaulina? Pai do Senhor, minha amiga, tudo tranquilo por aí? Deus abençoe você, a sua casa, a sua família. É muito bem-vinda sempre por aqui. Ela já disse que o finalzão de semana tá chegando, quer ouvir uma moda boa por aqui para finalizar essa semana com chave de ouro. Né, irmã Isaulina? Abração pra senhora e família, minha amiga. É, minha amiga irmã Maria Dinalva também tá ligadinha lá em Brejinho de Nazaré. Alô, irmã Maria Dinalva, Pai do Senhor. Tudo tranquilo por aí, minha irmã? Finalizamos mais uma semana por aqui, graças a Deus, né, irmã Maria Dinalva? Um abraço aí na família, minha amiga. Sempre bem-vinda por aqui em nossa programação. Diretamente lá de São Paulo, gente. É, ela mesmo. A irmã Vanusa Nunes. Chegando por aqui, né, irmã Vanusa? Olha só a temperatura por lá agora. É a temperatura que tá aqui dentro do estúdio, irmã Vanusa. Por sinal, 23 graus aí, ó, gente. O ar-condicionado aqui do estúdio tá marcando ali 23. E lá em São Paulo é por conta da casa, né, irmã Vanusa? Pai do Senhor, irmão Éder. Não esqueça da gente aqui em São Paulo, capital. Estamos aqui ligadinhos na programação. Manda a paz do Senhor para todos vocês aí da rádio e para irmã, para minha irmã Zenilda, que mora aqui em São Paulo. Alô, Zenilda! E todos aí da família, é muita gente. E todos os ouvintes também. Aqui temos um sol, rapaz. Temos sol, melhorou o clima. Tá 23, melhorou, né, irmã Vanusa? Tá certo. Ela, graças a Deus. Temos sol, graças a Deus temos sol. É, tomara que chove aí, Jesus. É, estamos precisando bastante, irmã Vanusa. Muito quente aí, ela tá dizendo. Eu não aguento tanto calor. Parabéns aí pra vocês aí que moram aí. Que Deus ajude vocês. Amém. Nós recebemos essas palavras de bênçãos. A chover em breve por aqui. Ah, Deus abençoe, minha querida. Tamo junto sempre. É minha amiga Vanusa Nunes, de São Paulo, passando por aqui, deixando seu alô, sua participação conosco. É muito importante. De longe também, ali, quase 900 km. Meu amigo presbítero Rony, de Goiânia. Ai, irmão Rony, como é que tá o clima por aí? Conta pra gente, já choveu? Tem muita previsão por aí? Expectativa? Tá lá nos ouvindo, presbítero Rony, meu amigo, lá de Goiânia, Goiás também. Deus abençoe, meu amigo. E olha o presbítero José Wilton aqui chegando aqui, ó. Tô falando pra você. Ah, rapaz. Boa tarde, a paz do Senhor Jesus, irmão Eres. Estamos por aqui online. Nem sempre ligando, mas sempre ligados. É. Heloísa mandando 25 joinhas, gente, ó. 75 joias de volta pra ela. Eita, gente. Coisa boa. Obrigado, viu, presbítero José Wilton. Deus abençoe aí a Heloísa. Heloísa tá ali, ó. O tá feliz, a Heloísa. Heloísa, será que ela fez prova hoje, o irmão José Wilton? Pergunta pra Heloísa se ela fez prova hoje aí, rapaz. É. Vou aumentar aqui. Eu vou colocar 5 vezes mais aqui pra ela. 125 joinhas de volta aí pra Heloísa, viu? A Heloísa quer nota 10. Deve ter tirado 10, né, Heloísa? Tá feliz da vida lá, ó, gente, ó, ó.
2: Moço, toca aquele hino.
1: É, já, deixa comigo, Heloísa, deixa comigo. Eita, que coisa boa. Meu amigo presbítero, ouviram um alô, tá certo então. Tá feliz porque tá lanchando, matando a broca. Então vou chamar esse pagode de viola aqui pra animar essa tarde aqui de sexta-feira. A irmã Isaulina vai gostar muito. Meu amigo Ari Batista, irmão Raimundo Saladeiro também. É, os meus amigos mineirinhos mais afinados aí, ó, do Brasil. Aguinaldo e Daniel. Chega aqui com esse pagode de viola caipira. Ah, a verdade é a mentira. Sobe o som aí, ó.

0: sempre junto com você, 5h14, chegando. E você tá fazendo o que ainda não chegou? 6398-420-6868. Vai fazer a canção aí do telefone da paz, Juju? 6398-420-6868.
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0: Ei, Gaguinho, sustenta, menino. É, rapaz, tá pensando o quê, meu filho? Ah, quem não... tá pensando o quê?
2: Quem não tem as manhas não entra, não. Tem a instrução de um profissional. Doce como mel.
0: Desse jeito, desse modelo, gente. 5h14, 5h14. Não perca a hora. Ah, rapaz, o irmão, o presbítero Rony lá de Goiânia disse o seguinte, mandou uma foto aqui, algumas nuvens espalhadas por ali, mas falou, chuva aqui, só promessa. Ah, por aqui tá parecido. Tá igual. Por aqui tá mais ou menos igual, irmão Rony. Obrigado, meu amigo. Olha só, meu amigo irmão Janes. É o Janes Silva, o homem do gesso. Passando por aqui, ó. Boa tarde, galera. Ouvintes aí da Rádio Paz FM, Rádio da Família. Aqui é o Janes, o doutor do gesso. Hoje estamos aqui trabalhando aqui na cidade de Santa Rita de Fátima, do Tocantins. Trabalhando e ouvindo a rádio o tempo inteiro. Ei, irmão Janes. É o doutor do gesso aí em ação aí, rapaz. Lá em Santa Rita de Fátima, no Tocantinsão aqui, o Estadão do Tocantins, trabalhando e ouvindo a Paz FM, coisa boa, meu amigo. Meu amigo irmão, é o irmão Antônio José da igreja Cristo Vivo do Taquari, também mandou 24 joinhas aqui, de volta pra ele 120. Obrigado, meu amigo. Faz dia que o senhor não participava por aqui, tava sumido, hein? Diretamente lá de Ji-Paraná, Rondônia, meu amigo Adriano Francisco. Tamo junto, boa tarde, na paz do senhor. 4, 5, 6, 7, 8, 9 joinhas, 45 joias de volta pra ele. Sextou, irmão Adriano. Um abraço pro senhor, pra família inteira, meu amigo. Tamo juntos até lá às 7 da noite. E o Jaston de Paraíso também chegou por aqui. Boa tarde, irmão Eric. A paz do senhor Guerreiro. Acabei de chegar aqui da fazenda no município de Dois Irmãos, mas já tô sintonizado. Se possível, toca uma moda pra gente aí. É, abraço, tamo junto sempre, meu amigo Jaston. Já, daqui a pouco tem mais alô, mais participações. Tô vendo aqui participação da minha amiga Cleonita. Ei, irmã Cleonita, já vamos ler o recadinho dela por aqui. Mas antes, vamos fazer o seguinte, ó. Tem uma moda chegando por aqui. Essa moda aqui eu quero compartilhar com vocês aí. Meu amigo pastor Milton Paiva, com certeza ele vai gostar, que ele vai lembrar dessa daqui, ó. Os Peregrinos, vai chegar cantando Boia Fria. Daqui a pouco tem muito mais. Pra você que tá ligado aqui na Paz FM, Rádio da Família. Pastor Milton Paiva, que tá ouvindo lá em no Estadão de Goiás, né? Pela Alexia. A irmã do Alex.

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6: Estamos de volta por aqui, gente fina. São 5h22. Essa é a hora certa aqui da Paz FM, a Rádio da Família. Ainda bem! Ainda bem, Juju! Eita, deixa eu dar uma olhada por aqui no nosso muralzão de recados. Ah, gente, olha só! Olha só! Minha amiga diaconisa Cleonita já passou por aqui, deixando seu recadinho. A paz do Senhor Jesus Cristo. Uma boa tarde, irmão Éder Parente. Estou aqui ouvindo o programa. Quero pedir uma moda aí e oferecer para todos os que ouvem a rádio no Brasil, também aí fora do Brasil. 7 mil joias de ouro ela tá deixando aqui. A gente devolve 35 mil. Ela deixou 7 mil, nós devolvemos 35 mil. Ela mandou um recado aqui para Mariazinha se alimentar aí da palavra, que só assim a gente vai vencer, né, irmã Cleonita? Deus abençoe, só um dia assim. Aí a gente vai conseguir trocar aí a cruz pela coroa, a glória do Senhor Jesus, né? Ela disse o seguinte: bom final de semana, vai o meu abraço para todos da sua amiga diaconisa Cleonita. Obrigado, irmã Cleonita, ela está sempre aí, ó, ou no Goiás, ou aqui na capital, não importa, ela está sempre nos ouvindo. Isso é bom demais. Deixa eu ver quem mais? Ah, mandar um alô para minha amiga Lucilene, lá de Cristalândia, que está sempre ligada conosco também. Deixa eu mandar um alô pro meu amigo Marcos Antônio Barbosa, a Maria das Dores, do Taquari, o Eli Guimarães e minha amiga irmã Sara, irmão Natalino, lá de Monte do Carmo, Danilão, toda a família, minha amiga Denise Souza, lá do Piabanha, minha amiga Alzenira Santos, lá do sul de Roraima, meu amigo Julimar, caminhoneiro. Ô, Julimar, minha amiga Rose do Taquarizão de Açúcar, meu amigo irmão Divino aí do Santo Amaro. Do Santo Amaro tem muita gente aí, irmão Benigno, irmã Francisca, do Pão Caseiro Abençoado, pão, melhor pão caseiro aí da nossa capital. Meu amigo Eliezer Araújo ali do Água Boa, próximo ao Sonho Meu, também tá ligado, né, Eliezer? É meu amigo, rapaz, você é meu amigo, hein? O Osiris está sumido, hein, Eliezer? O Osiris está sumido, rapaz. Abraço para ele também. Abraço aí pro meu amigo Raimundo, o Tesoura Mágica aí de Lagoa do Tocantins. Alô, meu amigo Raimundo, como é que vão as coisas por aí? Deus abençoe. O Antônio Souza de Santarém, no Estadão do Pará. A Elaine, o Romil de Vilarinho, na Fazenda Sossego, em Cavalcante. A Estadão do Goiás, conectados aqui conosco também. João Carlos, meu amigo de Luzimangues. Alô, João Carlos. O João Carlos de Luzimangues. José da Canoa, do assentamento Clodomir de Moraes aí, Poeiras. Ele, a irmã Raquel, o Zé Luiz também de Ipueiras, o Zé Luiz, o Zé da Balsa também. Abraço para minha amiga Eliana Ribeiro do Irmã Dulce, o Diácono Alcindo Teixeira da Fazenda Vale Verde em Nova Rosalândia, minha amiga Leonete de Castro de Paraíso do Tocantins, pro Júnior, minha amiga Dejanira Reis de Paraíso do Tocantins também. Rapaz, Diaconisa Videlina, setor Belo Horizonte. Muita gente aí ligadinhos aqui na Paz FM. E aí, você que ainda não chegou? Tô por aqui. Meu amigo Manuel de Luzimães também acabou de chegar. chegou do trabalho agora há pouco, mas já tá conectado aqui no Modão da Paz para ouvir umas modas boas, ouvir o momento da palavra. Coisa boa, irmão Manuel. Deus o abençoe, meu amigo. O senhor, a irmã Ana, toda a família aí, viu? Meu amigo Ibamã, também de Paraíso do Tocantins, lá da Vila Regina. Boa tarde, irmão Hélio Parente. Tô aqui ouvindo o Modão da Paz. Valeu, Ibamã. Um abraço para você. Pra Aisha Sofia aí, o pacotinho de amor. E pra esposa, a irmã Jovecina também, ligadinha aqui na paz, né? Abraço, meu amigo, também da Vila Regina, meu amigo Lucimar, Creuza, o Breno. É muita gente aí ligados aqui na 89,9 ou pela 91,3. Que papai do céu te abençoe. É isso aí, meu filho. Vamos fazer o seguinte. Tem mais moda chegando aqui? Ah, claro que tem, rapaz. Ó, vamos mandar essa moda aqui pro ar. Na sequência tem intervalo. Essa daqui também é raiz, viu? Tiago Viola e Kleber, se Deus mandasse nos homens.

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4: 5:35 agora, minha gente. 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Muita gente já chegando por aqui ainda, 5:37, daqui a pouco temos a Bíblia capítulo por capítulo. Hoje vamos trazer aqui mais dois capítulos aqui do livro do profeta Oséias. Hoje vamos trazer aqui os capítulos de número 3 e 4. Você já se liga aí, já deixa a sua Bíblia separadinha por aí. Clica aí, meu filho, abre o nosso muralzão de recados. Qual é a senha aí? Digita a senha aí pra gente, ô Gaguinho. Digita a senha aí, rapaz. Aí, ó. De novo aí, ó. Agora deu certo. Tá aberto o muralzão de recados. Minha amiga irmã Marlene, da 409 Norte, chegou por aqui, tá ligadinha conosco. Ela disse que não perde a programação, irmão. Tô aqui ligada sempre, viu? Até vou, às vezes eu tenho que sair, vou no mercado, mas já deixo o radinho ligado por aqui. Quando eu chego em casa, que vou abrindo a porta, já escuto aqui a programação. Que coisa boa, irmã Marlene. Eu já antecipadamente aí pra senhora também, um bom finalzão de semana, que Papai do Céu abençoe a sua casa, a sua família. Em nome de Jesus, minha amiga, seja bem-vinda sempre. Participando conosco, tô falando aqui, ó, pra você, pela internet. Lá, rapaz, lá de Londres, na terra da rainha. Meu amigo, evangelista Matheus Rodrigues, juntamente com a diaconisa Régia. Ah, paz do Senhor, meu irmão. Estou aqui, ó, ligadinho aqui na melhor das nações. É isso aí, meu amigo. Aqui, ó, tá 19 graus. Olha só, gente. Ah, 19, Gaguinho. Aí, ó.
5: Onde é que é esse daí, menino?
4: Lá em Londres, rapaz, na Inglaterra. Ô, irmão Matheus. 19 graus, rapaz. Ele falou: manda um alô pra minha mãe, a diaconisa Cleide Lima, e pro meu pai, o José Rodrigues. Amanhã vamos descobrir se o primeiro neto dele será uma netinha Elisa ou netinho Miguel. Olha aí, minha gente. Que maravilha, rapaz. Fiquei feliz agora com a notícia aí, irmão Matheus. Mas feliz mesmo, meu amigo. Ele falou, ó, segura o coração. Eles estão ligados daí, de Palmas, na 606 Norte. Abraço pra todos e dia abençoado. Valeu, comandante. Valeu, meu amigo evangelista Matheus. E a diaconisa Régia aí de Londres, na Inglaterra. E os papais aqui, né? O papai do meu amigo aqui na 606 Norte. Ligadinhos aqui é o irmão José Rodrigues e a irmã Cleide Lima, diaconisa Cleide Lima. Obrigado, meu amigo. Deus abençoe sempre. Faz dia que não participava aqui, faz muita falta. Minha amiga também, pastora Elismar de Porto Nacional, a paz do Senhor, meu amigo Éder Parente. Uma ótima tarde aí, excelente noite daqui a pouco. Restante de semana aí, ó, já chegando finalzão de semana abençoado pra você e sua família e os ouvintes da Rádio Paz FM. Eu cheguei agora em casa, ela tá dizendo, né? O tempo aqui está bom, melhorou, tá bem friozinho hoje. O tempo tá nublado, preparando chuva aí, quem sabe pra mais tarde. Hoje tem culto aqui na igreja, mas já, ó, já tô mandando meu alô aí pra você no Modão da Paz, como sempre. Que Deus abençoe, em nome de Jesus Cristo. Valeu, minha amiga, pastora Elismar. E a meninada, tá por aí? A Manu, Maria Gabriela, a Kemily Vitória, o Arthurzinho. Deus abençoe. Meu amigo de Pugmil. Alô, Pugmil! Tá vendo, irmão Filomena? Tem gente de Pugmil participando por aqui. É o Genivaldo. Genivaldo passou por aqui. Boa tarde, tô na escuta. Valeu, Genivaldo. É, rapaz. A irmã Rosilene também de Pugmil deve estar lá sintonizada. Muita gente em Pugmil aí. Irmã Francilina. Olha, minha amiga Rose do Taquarizão de Açúcar chegou. Oi, irmão Hélio, boa tarde. Quase noite. É, rapaz, tô aqui sintonizado na melhor, uma ótima noite, abraço, irmã Rose, chegando aqui direto do Taquarizão de Açúcar. Abraço aí também pra minha amiga, irmã Maria, missionária Maria Helena, evangelista Juscelino, deve estar trabalhando hoje ou foi ontem, não sei, agora eu perdi aqui, me perdi no tempo, e quem chegou por aqui foi ela, tá chegando por aí, ó, ela mesma, minha amiga Luizinha da Saúde, gente.
6: Cheguei, Brasil.
4: Valeu, irmã Luizinha. Eita, tá aí sempre levando a gente de carona. Muito bom, minha amiga. E a Grazi? A notícia da Grazi aí, viu? Deus abençoe. A Grazi, a Janete, a tia Nandes. E a poltrona da minha amiga é sempre a 14, né? Aí, eu tô em bala aí. Trem bala do Modão da Paz. Obrigado, minha amiga Maria Luísa, Luizinha da Saúde. Olha quem chegou também por aqui, ó. De longe, que faz dia que não participava. Pensei, esse povo tá. E a Mariazinha falava assim:
7: Tá viajando.
4: E eu disse: não está. Minha amiga Juliana Souza, juntamente com seu esposo, irmão Gilton, o Heitorzinho, a Manuela Vitória, lá do São João 2. E o Adenilson, rapaz? Cadê o Adenilson? Tá sumido. Ô, Adenilson! Cadê você, rapaz? É, do São João 1, né? O Adenilson. Minha amiga Juliana chegou já por aqui e falou: a paz do Senhor, meu irmão, ele é parente. Mandou quantos joias aqui? 4, 5, 6, 7, 8, 9, 10, 11, 12, 13, 14 joias, gente. 70 joinhas de volta pra ela. Obrigado, irmã Juliana! Abraço nessa turma boa aí dos assentamentos, né? São João 1, São João 2. Ligado na Paz FM. E minha amiga irmã Maria Helena da Chácara Cipó também chegou por aqui. Irmã Maria Helena, Pai do Senhor, deixou um pequeno áudiozinho ali, vou ouvir já, daqui a pouco, mas já antecipadamente, mandando nosso alusão para ela. E Deus abençoe sempre, minha irmã. Seja bem-vinda por aqui. E você sabe que Moda Sertaneja Cristã é por aqui na Paz FM, Rádio da Família. Minha amiga Laura, lá do assentamento Família Feliz, vai gostar muito. Meu amigo Pedrinho da Farinha, em Luzimangues. Tem mais moda chegando por aqui. Raíssa e Ravel. Apenas Ore é o nome dessa canção.

Alô, meu amigo Milton Paiva, Estadão do Goiás, vai gostar dessa moda aí, né? Presbítero Raimundo Taquari, irmão Francisco Alves. Pessoal que tá com saudade da roça aí, vai até vir lágrima nos olhos agora, viu? Silvio e Senna, Casinha do Sertão, 5h49.

0: Voltei por aqui, são 5:53, 5:53, moda sertaneja cristã, você sabe que é por aqui na Paz FM. Acabamos de ouvir por aqui essa bela canção, né? Uma poesia aí, faz lembrar mesmo os tempos aí de sertão e de roça, principalmente quem já teve o privilégio, né, de morar no sertão, né, meu amigo, pastor, o pastor Milton Paiva, lá de Trindade, Estadão do Goiás, que gosta muito dessa canção, Silvio e Sena, Casinha do Sertão. Tá chegando mais moda por aqui, mas antes quero mandar um alô pra minha amiga irmã Francisca, o irmão Benigno, lá do Santo Amaro, do Pão Caseiro. Ó, irmã Francisca, eu mandei alô mais cedo pra senhora, pro irmão Benigno. A Mariazinha falou assim: tá viajando. Eu falei: não tá. Tá viajando nada. Ela disse o seguinte: ô, irmão Hélio, paz do Senhor, estou aqui ligadinha. Mas o irmão Benigno, aqui no Pão Caseiro, aqui no Santo Amaro. Obrigado, minha querida amiga irmã. Irmã Francisca, quando não participa aqui, faz falta, viu? Que Deus abençoe. Irmã Luizinha da Saúde disse o seguinte: cheguei, Brasil. Estamos aqui, ó. E a Grazi também, trabalhando muito, graças a Deus. Alô, Grazi, tô falando pra você, tô falando que a Grazi tá lá, Juju. Gaguinho também sabe.
1: Onde é que é esse daí, menino?
0: É nas ruas aí da capital, junto com a irmã Luizinha da Saúde, viu? Eita, povão, continua chegando por aqui e eu não vou dispensar a sua participação por aqui. Tô te esperando, 639-8420-6868. Meu amigo Antônio Martins, lá de Santa Fé do Araguaia, região norte do Estadão do Tocantins. Boa tarde na paz do Senhor, irmão Hélio, parente. Estamos aqui conectados aqui, ó, chovendo, tempo frio. Que coisa boa, meu amigo. Que privilégio, hein? Irmão Antônio, Deus abençoe, obrigado pela sintonia. Com certeza nos ouvindo aí pela 91,3. Meu amigo evangelista Josimário também. Oi, irmão Josimário, tá tudo bem por aí? Abraço pro senhor, que Deus abençoe, seja sempre bem-vindo aqui. Passou por aqui e disse: a paz do Senhor. Então tá chegando mais uma moda boa por aqui. Quem tá chegando? Aí, ó, diretamente aí do Goiásão, os Violeiros de Cristo, irmão Milton Paiva, ó. Os Violeiros de Cristo, Vida Sertaneja. Daqui a pouco nós voltamos.

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1: Faltam 10 dias para o primeiro turno das eleições gerais. E quem pretende usar o aplicativo e-Título para votar precisa ficar atento ao prazo. O download e a ativação do aplicativo estarão disponíveis até às 23h59 do dia 3 de outubro, véspera da votação. Segundo o TSE, o serviço será interrompido nos dias de eleição para evitar sobrecarga e possíveis problemas no aplicativo. A versão digital do título com foto pode ser usada como documento de identificação na hora de votar. Mas atenção, o eleitor precisa apresentar o documento diretamente na tela do celular ou tablet. Prints ou fotos da tela não serão válidos. Para utilizar o e-Título no primeiro turno, é preciso baixar o aplicativo gratuitamente, disponível para celulares Android e iOS, e fazer o primeiro acesso até o dia 3. Na ativação, o eleitor deve informar nome completo, data de nascimento, CPF ou número do título e nome dos pais. Depois, é necessário responder às perguntas de segurança, criar uma senha e fazer a validação facial. O aplicativo também permite consultar o local de votação, a zona e a seção eleitoral. Quem estiver com o título suspenso ou alguma restrição cadastral poderá acessar o aplicativo, mas continuará impedido de votar. Agência Rádio Web, produção e reportagem, Cassie Balog.
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9: Agora em Palmas, 6h04. Muito boa noite para você.
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9: Voltamos, 6h04. Não perca a hora, você que está conectado aí no seu carrão. Tá voltando para casa agora? Ah, meu filho, deixa eu falar uma coisa para você. Então, obrigado aí pela carona de todos os dias. Tá saindo do trabalho agora, conectou aí a... Colocou a chave, deu partida no veículo. Já apareceu na multimídia lá, 89,9 programada. É, deixa eu trazer esse recadinho aqui para vocês, meus amigos que estão aí sintonizados aqui conosco. Recadinho para você refletir. 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Chegando já por aqui a Bíblia capítulo por capítulo, hoje trazendo os capítulos de número 3 e 4 do livro de Oséias, do profeta Oséias. Mas antes, quero mandar um alô aqui pro meu amigo Tião da Caçamba, que passou por aqui. Irmão, manda um modão daqueles aí pra gente, oferece pros meus amigos aí dos assentamentos, Coqueirinho, São João 1, São João 2, Prata, nossos amigos aí da zeladoria, infraestrutura, nossos amigos do aterro sanitário. Obrigado, meu amigo Tião da Caçamba, pros irmãos aí da Igreja Batista Ebenezer também. Esse é o Tião da Caçamba, gente, ouvinte fiel aqui da Paz FM, é aí trabalhando e ouvindo. Valeu, Tião, já tem moda chegando, Tião. Olha o Valdivino, meu amigo Valdivino Araújo, a irmã Joelma ali do Jardim Vitória 1, passou por aqui a paz do Senhor, irmão Éder. É, o clima bom demais, glórias a Deus, é, melhorou bastante, né, Valdivino? Abraço, meu amigo, excelente noite pra você e sua família também. E ele, meu amigo José Divino, é o José Divino de Souza, lá de Santa Fé do Araguaia, na região norte do Estadão do Tocantins, chegando por aqui a paz do Senhor, irmãos. O clima agora tá agradável, chuva leve agora, 26 graus. Oh, meu amigo, obrigado, nos ouvindo aí com certeza pela 91,3. 6h07, 6 mais 7. Quem tá chegando por aqui, ó, essa daqui é das boas, viu, Tião da Caçamba? Essa regravação por aqui, ó. Essa aqui é a Tami Claus. É, meu filho, ó. Carpinteiro pregador. Alô, meu amigo André Mota, também sintonizado com a gente sempre por aí. A Dani, o Theo, né? Essa família linda e abençoada. Seu Antônio Luiz, em Porto Nacional. Sobe o som do radinho, meu filho.

0: Oséias capítulo 3. E o Senhor me disse: vai outra vez, ama uma mulher amada de seu amigo, contudo adúltera, como o Senhor ama os filhos de Israel, embora eles olhem para outros deuses e amem os bolos de uvas. E comprei-a para mim por 15 peças de prata e meio homer de cevada. E ele lhe disse: tu ficarás comigo muitos dias. Não te prostituirás, nem serás de outro homem. Assim também eu esperarei por ti. Porque os filhos de Israel ficarão por muitos dias sem rei, e sem príncipe, e sem sacrifício, e sem estátua, e sem éfode ou terafim. Depois tornarão os filhos de Israel, e buscarão ao Senhor seu Deus, e a Davi seu rei. E temerão ao Senhor e a sua bondade no fim dos dias. Oséias capítulo 4. Ouvi a palavra do Senhor, vós filhos de Israel, porque o Senhor tem uma contenda com os habitantes da terra. Porque na terra não há verdade, nem benignidade, nem conhecimento de Deus. Só permanecem o perjurar, o mentir, o matar, o furtar e o adulterar. Fazem violência, um ato sanguinário segue imediatamente a outro. Por isso a terra se lamentará, e qualquer que morar nela desfalecerá, com os animais do campo e com as aves do céu, e até os peixes do mar serão tirados. Todavia ninguém contenda, ninguém repreenda, porque o teu povo é como os que contendem com o sacerdote. Por isso tropeçarás de dia, e o profeta contigo tropeçará de noite, e destruirei a tua mãe. O meu povo foi destruído porque lhe faltou o conhecimento. Porque tu rejeitaste o conhecimento, também eu te rejeitarei, para que não seja sacerdote diante de mim. E visto que te esqueceste da lei do teu Deus, também eu me esquecerei de teus filhos. Como eles se multiplicaram, assim pecaram contra mim. Eu mudarei a sua honra em vergonha. Comem da oferta pelo pecado do meu povo, e pela transgressão dele tem desejo ardente. Por isso, como é o povo, assim será o sacerdote. E castigá-lo-ei segundo os seus caminhos, e dar-lhe-ei a recompensa das suas obras. Comerão, mas não se fartarão, entregar-se-ão à luxúria, mas não se multiplicarão, porque deixaram de atentar ao Senhor. A luxúria e o vinho e o mosto tiram o coração. O meu povo consulta a sua madeira, e a sua vara lhe responde, porque o espírito da luxúria os engana e prostituem-se, apartando-se da sujeição do seu Deus. Sacrificam sobre os cumes dos montes e queimam incenso sobre os outeiros, debaixo do carvalho, do álamo e do olmeiro, porque é boa a sua sombra. Por isso vossas filhas se prostituem e as vossas noras adulteram. Eu não castigarei vossas filhas quando se prostituem, nem vossas noras quando adulteram. Porque eles mesmos com as prostitutas se desviam e com as meretrizes sacrificam. Pois o povo que não tem entendimento será transtornado. Ainda que tu, ó Israel, queiras prostituir-te, contudo não se faça culpado Judá. Não venhais a Gilgal e não subais a Bet-Avem, e não jureis dizendo: vive o Senhor. Porque como uma novilha obstinada se rebelou Israel. Agora o Senhor os apacentará como um cordeiro no lugar espaçoso. Efraim está entregue aos ídolos. Deixa-o. A sua bebida se foi. Lançaram-se à luxúria continuamente. Certamente, os seus governadores amam a vergonha. Um vento os envolveu nas suas asas e envergonhar-se-ão por causa dos seus sacrifícios.
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10: É, já voltei por aqui, 6:19, muito boa noite pra você.
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10: Sempre, sempre com você, a Rádio da Família, 6:19. 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Minha amiga irmã Lucinete Braga, da 409 Norte, já passando por aqui também. Ela e irmão Antônio Tavares estão por lá. Ó, pai do senhor, irmão Éder Parente, hoje aqui foi um beijozinho com azeite, coco, ah, e café. O marido ama isso. Reserva minha poltrona aí de número 12. Tá reservada então, minha amiga. Aqui, ó, conectada sempre na melhor do Brasil. Gratidão a Deus por tudo. Abraço, minha amiga Lucinete Braga, irmão Antônio Tavares, da 409 Norte. Olha ali, ela mandou uma foto aqui pra gente, aqui, Gaguinho, ó. Ó, um beijozinho aí, meu filho, ó. Beijozinho com azeite de coco. Eu vou te falar uma coisa, meu filho.
11: Onde é que é esse daí, menino?
10: É, só sei dizer que é na 409 Norte. Ah, irmã Tereza também deve estar ouvindo por aí, viu, irmã Lucinete? Meu amigo Ailton Miguel Carreteiro, É, irmã Marlene já mandou alô por aqui. Evangelista Jadson, a paz do Senhor, meu irmão, o Éder Parente, eu ofereço o próximo modão aí pro José e pra sua esposa Simária. É, ali ó, na chácara em Aparecida do Rio Negro. Tá certo então. Um abraço, meu amigo, o irmão José e a esposa Simária, aí na chácara em Aparecida do Rio Negro. Em nome do meu amigo Evangelista Jadson, sua esposa Socorrinha, Sara, o Joel, sempre aí ligados conosco, ouvintes fiéis aqui da Paz FM, Rádio da Família. 6:22, 6:22, essa moda aqui é das boas, hein? E é Bíblia pura, olha o nome dessa moda, é o Guilherme Kerr, vai cantar Barnabé.

0: canção linda que acabamos de ouvir por aqui com Guilherme Kerr, Barnabé, aqui no Modão da Paz.
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0: E eu quero mandar uma alusão aqui pro meu amigo irmão Francisco Alves, do Taquarizão de Açúcar, que chegou por aqui, disse que agora há pouco chegou do trabalho, mas estava lá conectado na Paz FM para mandar um modão para ele, para toda a família. Oferece pro Genésio, presbítero Raimundo, pastor Adevaldo, pastor Marquinhos, Tonhão e a irmã Nicinha, o Tonhão dos sete rádios, né? Dos sete? É, tinha sete rádios 10 anos atrás, meu filho. Agora já deve estar mais, o negócio se multiplica por lá. O Francisco Alves, sua esposa, a irmã Vera Lúcia e a Miriam, filha. Sua família linda e abençoada aí, sempre conectados aqui na Paz FM, a Rádio da Família. Obrigado, irmão Francisco. Um abraço pro senhor, meu amigo. Tá chegando mais uma moda por aqui com Vitor Quevedo. Essa canção aí, a Estrada de Terra. A sequência daqui a pouco tem pastor João Paulo e Momento da Palavra. Não saia daí.

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1: Meus irmãos, a paz do Senhor Jesus Cristo, uma alegria uma vez mais nós estarmos reunidos para meditarmos na Palavra de Deus e orarmos com você e por você. Se você puder, abra sua Bíblia, Evangelho de Jesus Cristo, segundo escreveu Lucas, capítulo 8, verso 7 e o verso 14. Nós estamos falando sobre a parábola do semeador. Verso 7, a Bíblia diz assim: e outra caiu entre espinhos, e crescendo ela, os espinhos a sufocaram. Verso 14: e a que caiu entre espinhos, esses são os que ouviram, e indo por diante são sufocados com os cuidados e riquezas e deleites da vida, e não dão fruto com perfeição. Esse texto faz parte da parábola do semeador. Nós estamos falando sobre os tipos de solo. É importante nós entendermos e compreendermos que o que acontece com a semente depende do solo. O que acontece com a semente depende do solo. A semente, ela sem o solo, ela não gera frutos. Só que o solo sem semente é inútil. Nós já falamos sobre outros tipos de solo. São quatro tipos de solos nessa parábola. Mas hoje nós queremos falar sobre esse terceiro tipo de solo, que é o solo espinhoso. O próprio Jesus, ele traz a palavra dizendo que a semente caiu entre os espinhos e que quando ela cresceu, os espinhos a sufocaram. A explicação desse versículo está no verso 14, quando a Bíblia vai dizer que esses são os que a ouviram e indo por diante são sufocados com os cuidados e riquezas e deleites da vida. Nós precisamos entender e compreender essa palavra, porque o solo espinhoso, ele ilustra as pessoas que não se arrependem e que não arrancam todas as ervas daninhas ou prejudiciais à colheita da sua vida. Nós precisamos tomarmos cuidado com isso, porque existe solo suficiente para as raízes se aprofundarem, mas não há espaço para a planta desenvolver e dar frutos. Ela fica sufocada e os frutos não amadurecem. Nós precisamos evidenciarmos o caráter de Cristo nas nossas vidas. E um solo espinhoso, ele está muito mais preocupado com os deleites dessa vida, com as riquezas, do que verdadeiramente com os frutos dignos de arrependimento em Cristo. É isso que nós precisamos compreender, que quem tem um coração cheio de espinho, ele até chega perto da salvação, mas ainda assim, ele não produz frutos perfeitos. E os frutos perfeitos, ele está listado em Gálatas capítulo 5, verso 22. Por certo, quem evidencia o caráter de Cristo por meio do fruto do Espírito, ele não tem um solo espinhoso. Ele não tem uma vida espinhosa dentro da sua casa, dentro da sua família, dentro do seu ambiente de trabalho, dentro da sua igreja. Por certo, quem vive evidenciando o caráter de Cristo, ele não tem por prazer ser espinhoso, ele não tem por prazer os deleites da vida, mas ele busca evidenciar, Mateus capítulo 6 e verso 33, buscar primeiro o reino de Deus e a sua justiça, e todas as outras coisas vos serão confirmadas. Nós precisamos compreender isso. Quando nós compreendemos o texto bíblico de que os deleites da vida, eles podem sufocar o caráter de Cristo em nós, é porque estamos com um solo espinhoso. A nossa prioridade é Cristo, o reino é Cristo, a nossa força é Cristo, a nossa alegria é Cristo, a nossa família é Cristo, tudo que nós temos ou somos é Cristo. O salmista já dizia no Salmo 37, entrega, confia a sua vida, a sua família, tudo que você tem ao Senhor. E por certo, ele falar o deleite, o desejo do vosso coração. Mas como que eu vou entregar ao Senhor se eu sou espinhoso? Se eu sou uma pessoa espinhosa, se o meu coração é espinhoso? Se o meu coração está voltado para as coisas terrenas, mas quando eu me volto para as coisas celestiais, eu compreendo que as coisas do céu são prioridades na minha vida. Que você possa ser um solo produtivo e não um solo espinhoso, em nome do Senhor Jesus. Eu quero orar por você. Espírito Santo, Deus poderoso e Pai amado, nós oramos a Ti, meu Pai, nesse dia, nos apresentamos diante de Ti. Os Teus filhos, meu Deus, estão precisando, necessitando de uma bênção, de um milagre. Ao que está enfermo, o Senhor é o médico dos médicos. Ao que está desempregado, o Senhor é o Deus que abre a porta, que muda, que faz o impossível. Mas eu oro, meu Deus, nesse dia em especial, por corações espinhosos, solos espinhosos. Solos, meu Pai, que tem se voltado basicamente para as coisas humanas, terrenas e mundanas, que tem colocado as suas esperanças, meu Deus, aqui nesse mundo. Os seus deleites, meu Deus, se restringem a essa vinda terrena. São pessoas que não têm produzido frutos com perfeição. São solos espinhosos. Mas eu creio que o Senhor está mudando, em nome do Senhor Jesus Cristo, e trazendo novidade de vida para cada um deles. Abençoe esse povo, abençoe, meu Deus, a cada um deles, que o Senhor possa resplandecer a Tua glória de uma maneira sobrenatural. É o que eu oro nessa tarde, nesse dia, e Te peço, em nome do Senhor Jesus Cristo, alcance o favor dos Teus filhos para a honra e a glória do Teu nome, em nome do Senhor Jesus. Deus abençoe sua vida, Deus abençoe sua casa, Deus abençoe a sua família. Eu sou o pastor João Paulo Arantes e agradeço a Deus essa oportunidade, em nome do Senhor Jesus.
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14: Já estamos de volta, 6h50. Muito boa noite pra você. Conectado aqui no Modão da Paz até as 7. Sempre, sempre, sempre com você, 6h50. Olha o trem bala aí, gente, ó. Ei, já com o pé no freio por aqui para não passar reto na curva, agradecendo a Deus, agradecendo a você. É, finalizamos por aqui mais uma semana, hoje é sexta-feira, Papai do Céu nos permitindo, na segunda-feira, voltamos por aqui em mais uma edição do Modão da Paz. Fiquem todos na paz do nosso Senhor e Salvador Jesus Cristo. Um bom finalzão de semana para todos, sabadão, domingão chegando, né? Papai do Céu possa te abençoar, você, sua casa e sua família também. Em nome do Senhor Jesus, daqui a pouco, a Voz do Brasil, logo após, minha amiga Lianai Carvalho chega por aqui com o programa Toca, Toca da Paz, das 8

0: não posso deixar de dizer como. Ah, tchau!
1: Brasil!
0: E fechamos o Modão da Paz com chave de ouro por aqui. Com eles, Marcos e Matheus. Tome posse. Até segunda-feira, se Deus quiser. Tchau, gente!

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0: federal que movimentaram o país no dia de hoje.
1: Olá, boa noite.
2: Boa noite para você que nos acompanha em todo o país.
1: Sexta-feira, 25 de setembro de 2026.
2: Vamos aos destaques do dia.
1: Medida provisória vai proibir as bets no país.
2: A partir da publicação da medida, não será mais possível fazer apostas online.
1: Jogadores terão até 5 de outubro para retirar o dinheiro disponível nas plataformas. Luana Karen.
3: Plataformas e aplicativos de jogos vão sair do ar no dia 6 de outubro.
2: E o impacto das bets nos jovens.
1: Estudo divulgado pelo Ministério da Educação aponta que apostas online podem afetar 2 milhões de estudantes. Edinaldo Júnior.
4: Pesquisa estima que 986 mil potenciais ingressantes deixaram de se matricular em 2026 por causa dos gastos com as bets.
2: Mais experiência para quem quer ser professor.
1: Programa que prepara futuros docentes dentro das escolas agora é lei. Gabriela Noronha.
5: A bolsa é voltada para os estudantes de licenciatura que recebem um incentivo financeiro e a oportunidade de atuar na educação básica.
2: Hoje na apresentação da Voz do Brasil, eu, Mariana Jungmann e Luciano Seixas.
1: E acompanhe a gente ao vivo, acesse radiogov.ebc.com.br ou o canal Gov na sua TV aberta.
2: O governo federal decidiu, por medida provisória, proibir as bets no Brasil.
1: Quem tem os detalhes ao vivo é a repórter Luana Karen. Boa noite, Luana.
3: Boa noite, Luciano, Mariana, e boa noite aos ouvintes da Voz do Brasil. O ministro da Fazenda, Dario Durigan, anunciou três medidas tomadas pelo governo. A primeira determina a proibição das apostas online no Brasil, as chamadas bets. Por meio de medida provisória, que passa a valer a partir da publicação no Diário Oficial da União, as bets estão definitivamente proibidas no país. A MP também prevê medidas para impedir que esse tipo de propaganda chegue às pessoas e trata da devolução de recursos dos apostadores. A segunda iniciativa anunciada pelo governo é um projeto de lei em regime de urgência que será enviado ao Congresso Nacional com tipos penais para quem explorar ou operar apostas online no país. A terceira ação é uma nova versão do programa Desenrola, de renegociação de dívidas, que vai oferecer novas oportunidades para resolver dívidas antigas dos brasileiros. Sobre o mercado de bets, o ministro da Fazenda, Dario Durigan, destacou que as medidas adotadas pelo governo nos últimos anos, como a

0: de reais que foram para as empresas de apostas. 60 bilhões de reais que foram esterilizados do ponto de vista do uso das famílias, do uso na economia real. Mas mais que isso, nós estamos com um problema de saúde pública envolvendo as bets. Basta a gente ver os levantamentos, as pesquisas, casos de suicídio que a gente não pode admitir.
1: A partir da publicação da medida provisória que proíbe as bets, as empresas de apostas não poderão receber mais nenhum aporte dos apostadores. Os sites e aplicativos continuarão ativos apenas para que os apostadores resgatem o dinheiro já depositado na plataforma. Esses sites e aplicativos vão ficar online até as 23 horas e 59 minutos do dia 5 de outubro para que o cidadão possa retirar o dinheiro que resta. No dia 6 de outubro, às 0 hora, haverá determinação para lojas de aplicativos e para os conectores de rede para que haja bloqueio desses sites no país. As pessoas que não conseguirem resgatar o dinheiro até o dia 5 de outubro terão mais oportunidades, conforme destaca Dario Durigão.
0: Mesmo quem não conseguir até o dia 5 de outubro, a partir do dia 6 e 7, as empresas de apostas vão ter que individualizar o saldo remanescente, informar para os bancos onde elas já têm a conta, por onde passam as apostas, para que esses bancos, entre o dia 9 e o dia 14, façam o redirecionamento dos recursos para os apostadores. Havendo qualquer dificuldade, a Caixa Econômica Federal vai estar à disposição para fazer essa intermediação final nesse processo.
1: O canal Fala BR está disponível para receber denúncias da população sobre o funcionamento de bets no país. O Fala BR pode ser acessado pelo site gov.br/falabr. Mariana e Luciano.
2: Obrigada, Luana Karim, pelas informações ao vivo aqui na Voz do Brasil.
3: Ainda falando sobre as apostas online, cerca de 2 milhões de estudantes universitários da rede privada têm a renda comprometida por conta das bets.
2: É o que apontam dois estudos divulgados hoje pelo Ministério da Educação.
3: Os levantamentos indicam que os gastos com apostas online aparecem relacionados a decisões de ingresso e permanência no ensino superior privado.
4: O Ministério da Educação divulgou informações de dois levantamentos do setor privado relacionados ao impacto das apostas online, as chamadas bets, sobre o ingresso e a permanência de estudantes na graduação. De acordo com os estudos, cerca de 2 milhões de universitários da rede privada podem ter a trajetória acadêmica afetada pelo comprometimento da renda com as apostas online. A pesquisa da Associação Brasileira de Mantenedoras do Ensino Superior, em parceria com a Educa Insights, estima que 986 mil potenciais ingressantes deixaram de se matricular em 2026 por causa dos gastos com as bets. Entre os já matriculados, 14% relataram atraso nas mensalidades ou trancamento do curso pelo mesmo motivo. Os dois grupos juntos somam cerca de 2 milhões de estudantes potencialmente afetados, considerando que a rede privada possui mais de 8 milhões de matrículas. Outro levantamento do Instituto Semesp aponta que 19,1% das instituições privadas pesquisadas já observaram relação entre apostas online e

0: com a bolsa e acompanha o dia a dia de uma escola pública ainda durante a faculdade.
1: E agora o programa virou política de Estado.
2: Entrar em sala de aula e viver a realidade das escolas públicas antes mesmo de se formar na graduação. A Bolsa PIBID, do Programa Institucional de Bolsa de Iniciação à Docência, é voltada para os estudantes de licenciatura que recebem um incentivo financeiro e a oportunidade de atuar na educação básica. Durante o período da Bolsa, eles apoiam os professores titulares em suas atividades e participam de projetos na comunidade escolar. Andressa Salles, aluna de licenciatura em Biologia na Universidade de Brasília, foi bolsista do PIBID. Há poucos meses de se formar, no fim do ano, ela conta que a experiência mudou seu olhar sobre a educação.
3: Exatamente por essa questão da gente ver, né, de que a educação, ela abre um leque para a gente na questão de pesquisa, na questão de extensão com a comunidade, de ver que muitas coisas que a gente tem na nossa sociedade, a gente consegue plantar uma sementinha ali, né, com os meninos dentro da educação básica.
2: Criado em 2007, o PIBID funcionava com base em portarias e decretos presidenciais e agora virou lei. A nova legislação consolida o programa, dando mais segurança jurídica e garantindo a previsão no orçamento público. O texto define os objetivos do PIBID e as 5 modalidades de bolsa. Além dos estudantes, há bolsas para os docentes das universidades e para os professores de escolas públicas que supervisionam os participantes. Denise Pires, presidente da Coordenação de Aperfeiçoamento de Pessoal de Nível Superior, CAPES, comentou a nova lei.
4: É o programa de iniciação à docência para fortalecer e qualificar a formação de professores de educação básica.
2: Juliana Corrêa da Silva, coordenadora institucional do PIBID na Universidade Federal do Rio de Janeiro, fala da importância do programa para a formação de novos professores.
5: É a partir desse programa que os professores em formação têm os seus primeiros contatos com a escola como lugar de formação profissional também. Então eles conhecem o ambiente em que eles vão atuar. Essa articulação entre universidade e escola é bastante positiva no fortalecimento e na melhoria mesmo desses cursos de formação de professores.
2: Segundo a nova lei, o PIBID deve abranger diferentes contextos da educação básica, com destaque para a educação do campo, indígena, quilombola e de jovens adultos. A quantidade de bolsas dependerá da disponibilidade orçamentária e de regulamentação da CAPES. Os projetos apresentados pelas universidades devem priorizar a formação prática dos futuros docentes. Reportagem Gabriela Noronha.
0: E está chegando a hora do Enem, e quem faz a prova em Libras, que é a língua brasileira de sinais, já tem uma ferramenta para se preparar.
1: É a plataforma Enem Libras.
6: A plataforma Enem Libras já está disponível para consulta para candidatos ao exame que dependam de conteúdos adaptados para estudo, prática e familiarização com o formato da videoprova. Além de edições anteriores de videoprovas do Enem, os interessados podem acessar cadernos de questões em língua portuguesa, gabaritos e a cartilha de redação em Libras. São edições de provas em vídeos desde 2017. A plataforma também apresenta uma interface semelhante à utilizada na aplicação oficial do exame, permitindo conhecer a organização do ambiente e a dinâmica de navegação da videoprova. As provas do Exame Nacional do Ensino Médio, Enem, serão aplicadas nos dias 8 e 15 de novembro em todo o país. No primeiro dia serão aplicadas as provas de linguagens, ciências humanas e redação. E no segundo dia, provas de matemática e ciências da natureza. O endereço da plataforma é o enemvideolibras.inep.gov.br. Dilson Santa Fé, para a Voz do Brasil.
0: Mais de 400 celulares foram apreendidos até agora pelas forças de segurança em estabelecimentos prisionais em todo o país.
1: A ação é resultado da nova fase da Operação Mute, que começou na última segunda-feira e busca desarticular a comunicação de criminosos em presídios.
0: A operação é coordenada pelo Ministério da Justiça e Segurança Pública em parceria com as secretarias de administração penitenciária, polícias penais e demais órgãos responsáveis pela gestão do sistema prisional nos estados.
1: E também em operação coordenada coordenada pelo Ministério da Justiça e Segurança Pública, mais de 41 mil pessoas foram presas desde julho em todo o país durante a Operação Mulher Segura.
0: A ação combate crimes de violência contra a mulher e também reforça o atendimento e a proteção às vítimas.
1: Coordenada pelo Ministério da Justiça e Segurança Pública, a operação reúne forças de segurança estaduais e federais e tem caráter permanente.
7: A Operação Mulher Segura já prendeu mais de 41.800 pessoas em todo o país. Deste total, mais de 35 mil foram em flagrante. Entre os crimes mais frequentes estão lesão corporal, ameaça e descumprimento de medidas protetivas. A ação é coordenada pelo Ministério da Justiça e Segurança Pública e reúne forças de segurança estaduais e federais. Em pouco mais de 100 dias, a operação atendeu mais de 161 mil vítimas e cerca de 100 mil medidas protetivas de urgência foram acompanhadas. A ação, que começou em 1º de junho, é permanente e prevê ainda atividades de prevenção e atendimento às vítimas. Thaís de Araújo, para a Voz do Brasil.
0: Reforçando, denúncias de violência contra a mulher podem ser feitas pelo Ligue 180.
1: Casos mais graves devem ser encaminhados imediatamente para atendimento emergencial de segurança pública pelo telefone 190.
0: Quer saber como está a segurança na sua região? O Mapa de Segurança Pública 2026 reúne os principais dados sobre crimes em todo o país.
1: Essas informações ajudam estados e municípios a identificar os problemas de cada região e planejar ações para prevenir e combater os crimes.
8: O Mapa da Segurança Pública Nacional, produzido pelo Ministério da Justiça e Segurança Pública, reúne 30 indicadores criminais informados pelos estados e o Distrito Federal. As estatísticas formadas a partir daí apoiam os gestores na formulação de políticas públicas, como explica o diretor de Gestão e Integração da Informação do Ministério da Justiça e Segurança Pública, Joaquim Carvalho.
9: Dá suporte para o gestor público fazer o acompanhamento, a evolução desses indicadores, e isso permite que tenhamos uma política pública mais efetiva.
8: A edição de 2026 inclui dois novos indicadores: tentativa de feminicídio e estupro de vulnerável. Para o diretor Joaquim Carvalho, a análise desses dados amplia o monitoramento da violência contra a mulher e contra as crianças e ajuda a prevenir esses crimes.
9: A gente passa a entender o fenômeno da criminalidade. Isso oferece subsídios mais qualificados para a formulação e o aperfeiçoamento dessas políticas públicas voltadas especialmente à prevenção e ao enfrentamento dessas violências.
8: O mapa da violência deste ano mostra, entre outros dados, mais de 25 mil mortes no trânsito no Brasil no ano passado, 85 mil pessoas desaparecidas e mais de 8.570 roubos de carga em todo o país. Reportagem Graziele Bezerra.
0: O mapa pode ser consultado em gov.br/MJ.
1: O Ministério da Saúde pediu à Conitec avaliação para incorporar ao SUS as chamadas canetas emagrecedoras, usadas no tratamento da obesidade.
0: A Conitec é responsável por assessorar a inclusão, exclusão ou alteração de medicamentos, produtos, exames e procedimentos no Sistema Único de Saúde.
1: A proposta inclui medicamentos à base de semaglutida e liraglutida, que são princípios ativos usados nas canetas de GLP-1.
0: O documento aponta a redução em cerca de 70% dos preços desses medicamentos no Brasil em menos de um ano, e que o país possui a maior variedade desse produto no mundo, com 25 opções disponíveis atualmente.
1: A comissão tem 180 dias para analisar o pedido.
0: Agências da Previdência Social, distribuídas por 20 estados em todas as regiões do país, farão mais um mutirão de atendimentos esse fim de semana.
1: Os atendimentos vão ser focados na realização de perícias médicas e avaliações sociais, etapas que são obrigatórias para a concessão de benefícios.
0: Para ser atendido, o cidadão precisa agendar pelo site ou aplicativo Meu INSS ou por ligação para a Central 135.
1: A presidente do INSS, Ana Cristina Silveira, detalha a quantidade de vagas oferecidas neste sábado e domingo e fala sobre os mutirões.
10: Só nesse final de semana nós temos 23 mil vagas no Brasil todo. E esses mutirões é para fazer atendimento de perícia médica e de avaliação social. É importante mencionar que os mutirões foi de fundamental importância para a gente ter controle do nosso atendimento. Esse ano a gente já atendeu mais de 300 mil pessoas em mutirões.
0: Quando a gente viaja, tem muita coisa que pesa na escolha de um destino. O preço, a hospedagem, a segurança e até as opções de passeio.
1: E o Ministério do Turismo quer entender melhor esses hábitos de quem viaja pelo Brasil.
0: Para isso, uma pesquisa vai ouvir cerca de 22 mil visitantes em 50 municípios de todas as regiões do país.
11: O Ministério do Turismo e o Itaipu Parktec realizam a Pesquisa Nacional de Demanda Turística. Até 3 de outubro, pesquisadores vão ouvir cerca de 22 mil turistas de 50 municípios das 5 regiões do país. Segundo o ministro do Turismo, Gustavo Feliciano, o objetivo é conhecer melhor a realidade do setor em cada região.
12: Então a pesquisa ela vem exatamente para poder nos dar um panorama que nós estamos vivendo e para que a gente possa, né, recolhendo os dados mais apurados e fiéis do momento turístico que nós estamos fazendo, implementar políticas públicas consistentes.
11: As entrevistas são presenciais e feitas por pesquisadores e identificados com crachá em pontos de circulação e concentração de visitantes. Podem participar brasileiros e estrangeiros com 18 anos ou mais que não moram no município pesquisado e tenham realizado ou pretendam realizar pelo menos um pernoite no destino. O questionário aborda transporte, hospedagem, tempo de permanência, planejamento da viagem, motivos para escolher o destino, atividades realizadas, gastos e avaliação da experiência. Também são analisados aspectos como infraestrutura, segurança, acessibilidade, conectividade e preços, explica Yuri Benites, diretor de turismo do Itaipu Parktec.
13: Então, quando a gente fala da oferta e essa visão, né, de um turismo como um fenômeno que acaba movimentando pessoas e ocupando diversos serviços, quando, né, as pessoas nos auxiliam em responder por que elas estão indo, como elas estão indo, que frequência, nos auxilia na construção de um plano municipal e, por consequência, num plano estadual e num plano nacional que preveja melhores estruturas para que esse turismo continue acontecendo.
11: Os dados vão ajudar a identificar o perfil e as necessidades dos turistas e a orientar políticas públicas e investimentos. Os resultados, com informações por município, serão disponibilizados no Observatório Nacional de Turismo Sustentável, com previsão de lançamento até abril de 2027. Reportagem Pablo Mundim.
1: E hoje vamos falar de um destino turístico brasileiro conhecido pelas flores. É o Lambra, no interior de São Paulo, que é responsável por 40% da produção nacional de flores e plantas ornamentais.
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0: Lambra, no interior de São Paulo, já é conhecida como a capital nacional das flores.
1: Agora, a cidade ganhou projeção internacional. Foi escolhida pelo Ministério do Turismo para disputar o selo Melhores Vilas Turísticas do Mundo, da ONU Turismo.
0: No destino, a tradição europeia dá o tom dos passeios. E com a chegada da primavera, tudo fica ainda mais colorido e cheio de atrações para quem gosta de flores, natureza e gastronomia.
15: Época do ano em que parece que o Brasil inteiro ganha novas cores. A primavera chegou e no interior de São Paulo existe uma cidade onde ela parece durar o ano inteiro. Olambra é conhecida como a capital nacional das flores e basta andar pelas ruas, visitar os campos ou olhar para um dos cartões postais da cidade, o Moinho dos Povos Unidos, para entender por quê. A pouco mais de 130 quilômetros da capital paulista, a cidade preserva marcas da imigração holandesa na arquitetura, na gastronomia e nas tradições culturais. Mas em Olambra, a história também floresceu na agricultura. A floricultura virou a principal atividade econômica do município. Olambra responde por 40% da produção brasileira de flores e plantas ornamentais e por 80% das exportações do setor. É uma paisagem que atrai turistas, movimenta negócios e transforma o campo em cenário de passeio. Segundo o guia Armando Carrasco Júnior, na primavera, quando os jardins e os campos ganham ainda mais destaque, a cidade recebe visitantes que buscam eternizar momentos importantes.
16: Então, a primavera tem uma demanda grande, tem a, em relação com a Expo Flora, né, que é a festa das flores, mas vem muita gente para fotografar, fazer ensaio fotográfico, casal, pré-wedding, gestante, debutante, mas o pessoal vem para passear mesmo, para curtir os restaurantes, culinária típica holandesa, que além da produção de flores, Olambra é uma cidade colonizada por holandeses, então a cultura é muito presente na cidade, né, gastronomia, arquitetura, então muito da cultura, a cultura holandesa é muito forte ainda aqui.
15: lugares para fotografar, sabores para experimentar e histórias para conhecer. E Olambra também está sendo reconhecida por esse conjunto. A cidade está entre os 7 destinos brasileiros indicados pelo Ministério do Turismo para disputar o selo Melhores Vilas Turísticas do Mundo da ONU Turismo. A seleção valoriza lugares que preservam patrimônio, natureza, sustentabilidade e formas de vida tradicionais. O resultado será anunciado em dezembro em Buenos Aires. E quando a floricultura cresce, não é só quem planta que ganha. A cadeia envolve quem produz, quem vende, quem trabalha com turismo, quem recebe os visitantes e quem transforma a matéria-prima em experiências. Em Olambra, essa relação fica visível por todos os lados, como explica a produtora de flores, Marisa Granchelli.
17: As casas também são diferenciadas, a fachada típica holandesa, sempre com muitas plantas. Eu acredito que o turista acaba sendo abraçado pelas flores, pela simplicidade delas. A cidade é muito charmosa, né? E as flores encantam. A flor, ela traz isso, né? Ela traz carinho, ela traz emoção.
15: Talvez seja justamente essa sensação que a cidade procura provocar. Não apenas olhar para as flores, mas estar dentro delas. Caminhar, fotografar, comer, conhecer a história e perceber como uma atividade agrícola ajudou a construir a identidade de um destino turístico. Com sonorização de Reinaldo dos Santos, reportagem Karine Melo.
1: Na próxima semana, a Voz do Brasil vai levar você para o Pantanal, mais especificamente para conhecer a Transpantaneira, em Poconé, no Mato Grosso.
0: Ao longo dos cerca de 140 quilômetros da estrada, as margens viram um verdadeiro observatório a céu aberto. Pelo caminho dá para avistar jacarés, capivaras, tuiuiús, sucuris, várias espécies de aves e até onça-pintada.
1: É um passeio que mistura aventura, contato com a natureza e principalmente a importância de preservar a vida selvagem no Pantanal.
0: E essas foram as notícias do governo federal.
1: Uma realização da Secretaria de Comunicação Social da Presidência da República.
0: Com produção da empresa Brasil de Comunicação.
1: Fique agora com as notícias do Poder Judiciário e do Congresso Nacional. Boa noite, um bom fim de semana.
0: A gente volta na segunda-feira. Boa noite, até lá.
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19: Processo que envolve pagamento de precatórios à usina Sucro Alcooleiras é remetido ao plenário do STF.
20: TSE informa que e-título poderá ser baixado e acessado no dia da votação.
19: STJ mantém decisão que determinou a provedor desvincular nome de pessoa de resultados desabonadores em buscas na internet.
20: Boa noite, eu sou Leandro Bezerra.
19: E eu sou Walter Lima.
20: O ministro Gilmar Mendes, do Supremo Tribunal Federal, remeteu ao plenário o processo que discute a unificação de entendimento sobre o pagamento de precatórios a usinas sucroalcooleiras.
19: A decisão de encaminhar o caso ao plenário já está valendo, mas será submetida a um referendo da segunda turma em sessão virtual, que começou nesta sexta-feira e termina no próximo dia 2 de outubro. Carolina Chaves.
21: Várias usinas cobram da União indenizações por prejuízos sofridos com a política de controle e fixação de preços do açúcar e do álcool nas décadas de 1980 e 1990. Agora o ministro propõe que o plenário defina se uma decisão do STF sobre esse tema, que tem repercussão geral, será aplicada a todos os casos em que a União foi condenada a indenizar usinas sucroalcooleiras. De acordo com um levantamento de riscos fiscais, a apresentado pela União, em caso de derrota, os valores devidos podem ultrapassar 103 bilhões de reais, o que, segundo o ministro Gilmar Mendes, pode impactar a meta fiscal e despesas orçamentárias.
20: E título poderá ser baixado e acessado no dia da votação nas eleições 2026.
19: O Tribunal Superior Eleitoral prepara a infraestrutura para garantir a estabilidade do aplicativo nos dois turnos. Estevão Furtado.
3: O anúncio foi feito pelo presidente do TSE, ministro Cássio Nunes Marques, na sessão plenária desta quinta-feira. A Justiça Eleitoral está reforçando a infraestrutura e concentrando esforços para garantir o funcionamento estável do aplicativo e-título durante os dias de votação. O app reúne serviços como consulta à zona e à sessão eleitoral, emissão de certidões, justificativa de ausência e pagamento de débitos eleitorais. Mesmo com a previsão de funcionamento durante os dias de eleição, a justificativa eleitoral recomenda que o eleitorado baixe o aplicativo e faça a ativação com antecedência. A medida ajuda a reduzir a concentração de acessos e permite conferir os dados antes da votação.
4: O provedor deve desvincular nome de pessoa de resultados desabonadores em buscas na internet.
22: O Superior Tribunal de Justiça manteve a decisão da Justiça no Espírito Santo, Fátima Uchoa.
23: A mulher ajuizou ação contra provedores de busca para não ter o nome vinculado a resultados sobre um episódio que alcançou grande repercussão na mídia. A Justiça Capixaba determinou o rompimento do vínculo entre o nome da mulher e os resultados de pesquisa indicados no processo sem excluir notícias e vídeos. Ao manter essa decisão, o STJ pontuou que, em casos excepcionais, é possível desvincular o nome da pessoa de resultados desabonadores quando a busca é feita exclusivamente pelo nome e não há interesse público em manter essa associação. A medida não se confunde com o chamado direito ao esquecimento, considerado pelo STF incompatível com a Constituição. A relatora foi a ministra Nancy Andrighi.
4: Trabalhadora grávida e condenada por apresentar atestados médicos falsos.
22: A decisão é da Justiça do Trabalho em Mato Grosso, Marla Lacerda.
24: A trabalhadora prestava serviços de limpeza em escolas municipais e apresentou 5 atestados para justificar faltas ao trabalho. Durante o processo, as unidades de saúde citadas nos documentos informaram que não emitiram os atestados. Com isso, o juiz manteve a demissão por justa causa e reconheceu a ocorrência de má-fé. Além de ter os pedidos negados, a trabalhadora deverá pagar à empresa uma multa de 9,9% do valor da causa por ter insistido que os documentos eram verdadeiros.
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4: A você uma boa noite.
22: Um bom fim de semana e até segunda-feira.
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26: Eu sou Humberto Pinheiro e estes são os destaques de hoje do Jornal do Senado, que começa agora. Frente parlamentar cobra agilidade no socorro a produtores rurais. Projeto que garante estabilidade para grávida e emprego temporário vai passar por nova votação. Senado analisa proposta que regulamenta a profissão de optometrista. Boa noite. A Frente Parlamentar da Agropecuária intensificou a cobrança ao governo federal por medidas que agilizem a liberação dos créditos para a renegociação de dívidas rurais. A bancada alerta que o socorro financeiro não está chegando aos produtores rurais na velocidade e na escalada necessárias para conter as consequências do endividamento no campo. Repórter Douglas Castilho.
27: Editada para socorrer agricultores atingidos por eventos climáticos adversos e pela consequente queda nos preços das safras, a medida provisória autorizou a renegociação de dívidas rurais com prazos de pagamento e taxas de juros mais vantajosos. Apesar dos incentivos, a frente apontou em carta aberta entraves burocráticos que retardam a concessão dos financiamentos pelas instituições financeiras, como a exigência de laudos agronômicos para comprovar as perdas de renda bruta. A MP ainda está em análise no Congresso e pode ser aperfeiçoada. Uma das possíveis modificações foi adiantada pela vice-presidente da frente no Senado, senadora Tereza Cristina, do PP de Mato Grosso do Sul, e se refere ao novo Fundo Garantidor de Crédito Rural para cobrir as operações de crédito.
28: Nós vamos precisar discutir um pouco mais, porque talvez precise de alguma medida legislativa para que ele seja criado, mas já está na medida provisória dizendo que ele será criado. Isso é muito importante, é um grande avanço para a agricultura brasileira.
27: Outra crítica dos parlamentares valores envolve a obrigação do pagamento de juros já durante os 2 anos de carência do principal da dívida, o que compromete o fluxo de caixa do agricultor.
2: Produtores rurais podem ser beneficiados caso a Comissão de Assuntos Econômicos aprove a criação de um programa de armazenagem rural. O projeto de lei busca ampliar a capacidade de armazenar grãos e oleaginosas nas propriedades rurais do Norte, Nordeste e Centro-Oeste. A proposta prevê ainda uma linha de financiamento com recursos dos fundos constitucionais de financiamento dessas regiões para a construção de novos silos e armazéns. A finalidade da proposta é reduzir perdas na produção agrícola e melhorar a logística no campo. Com isso, podem ser beneficiados produtores rurais, pessoas físicas ou jurídicas, associações ou condomínios formais que cultivem até 1.500 hectares. Se aprovado, o programa terá vigência de 10 anos, prorrogável por mais 10. Um projeto que trata da estabilidade para grávidas em emprego temporário vai passar por mais uma votação na Comissão de Assuntos Sociais. Uma emenda incluiu as mães adotantes entre as beneficiadas pela proposta. Repórter Pedro Pincer.
5: A Comissão de Assuntos Sociais deve votar em turno suplementar um projeto que reforça a garantia de emprego para mulheres que engravidarem durante um contrato temporário. Pela proposta, a trabalhadora não poderá ser demitida desde a confirmação da gravidez até 5 meses depois do parto. A regra vale para contratos com prazo definido, de experiência, de aprendizagem, de safra e de trabalho temporário. Também vale para quem trabalha de forma intermitente. Hoje, esse direito é reconhecido com base em decisões do Supremo Tribunal Federal e do Tribunal Superior do Trabalho. A relatora, senadora Jussara Lima, do PSD do Piauí, também prevê a garantia de emprego para quem adotar uma criança e tiver a guarda provisória para a adoção.
6: A emenda não altera a finalidade do projeto. Ao contrário, fortalece sua execução prática e harmoniza a proposição com a Constituição, a CLT, a legislação previdenciária e a jurisprudência predominante. Esse projeto de lei vai ao encontro de políticas de proteção à maternidade.
5: A estabilidade provisória vale ainda que a confirmação da gestação ocorra no período do aviso prévio, seja ele trabalhado ou indenizado.
2: A profissão de optometrista pode ser regulamentada em breve. Um projeto do Senado traz regras para a formação mínima e o exercício da atividade. Repórter Lana Dias.
7: De acordo com o projeto, o profissional que deverá ser formado em bacharelado ou tecnologia em optometria será responsável pela realização de exames para avaliar a acuidade visual, refração e visão binocular e pela emissão de prescrição optométrica de lentes oftálmicas e de contato. Todos os procedimentos não poderão ser invasivos nem medicamentosos. Ao reconhecer sinais, sintomas ou resultados que indiquem suspeita de alguma condição, o optometrista deve encaminhar a pessoa ao serviço de saúde. O senador Dr. Irã, do Progressistas de Roraima, que é médico, ressaltou que mesmo que a atividade do optometrista seja regulamentada, é imprescindível o papel do oftalmologista.
8: Os pacientes, às vezes, quando vão fazer um exame com optometrista, terminam sendo atendidos de maneira incompleta. E muitas vezes eles saem lá com óculos prescrito, mas eles terminam por negligenciar o diagnóstico de uma doença que poderia ter sido feito de uma maneira muito precoce.
7: O projeto deixa claro que o optometrista não deve diagnosticar doenças, prescrever ou administrar medicamentos e fazer procedimentos cirúrgicos ou invasivos.
2: O senador Jaime Campos, do União de Mato Grosso, manifestou preocupação com a segurança nas áreas de fronteira. De acordo com ele, o Brasil possui cerca de 17 mil quilômetros de fronteiras terrestres e 11 estados convivem com o desafio de impedir a entrada de drogas e armas, além de combater o contrabando, o tráfico de pessoas e o crime organizado. Na avaliação do parlamentar, não é justo que os estados fronteiriços suportem sozinhos o custo de proteger uma área que interessa a todo o país. Diante desse cenário, Jaime Campos destacou a relevância da chamada PEC da Segurança Pública. A medida, que já foi aprovada na Câmara dos Deputados e está em análise na Comissão de Constituição e Justiça do Senado, propõe redefinir regras no setor, como uma maior integração dos órgãos. O texto também prevê a inclusão do Sistema Único de Segurança Pública na Constituição Federal, o endurecimento do regime penal e a destinação de mais recursos para a área. Na opinião do senador, a proposta é importante e necessária. Ele argumentou que é preciso aliar recursos financeiros e tecnológicos para enfrentar o crime e diminuir o problema da insegurança.
1: A violência está entre as maiores preocupações das famílias brasileiras e o país precisa responder com mais integração entre as forças de segurança, com tecnologia e, sobretudo, com investimento.
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2: 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Com trabalhos técnicos de Eliseu Caires, o Jornal do Senado fica por aqui. Acompanhe agora as notícias do Tribunal de Contas da União e da Câmara dos Deputados. Boa noite e bom fim de semana.
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12: O Tribunal de Contas da União lançou um novo episódio do videocast Diálogos com TCU sobre os impactos das apostas esportivas online, conhecidas como bets. O programa trata de endividamento, saúde pública, lavagem de dinheiro, mercado ilegal e a atuação do Estado no setor. Em 2024, as bets movimentaram cerca de R$130 bilhões no Brasil. A auditoria do TCU identificou que plataformas não autorizadas ainda operam entre 41% e 51% do mercado brasileiro. No episódio, o advogado Roberto Lacerre alerta.
13: Você perder dinheiro, você se superendividar, você criar uma situação que é contrária a você e sua família, perda inclusive de autoestima, jamais será um evento de entretenimento. Na verdade, hoje as bets são uma...

0: Boa noite. Continuamos hoje com o projeto de gravação de edições do jornal Câmara dos Deputados em emissoras da rede Câmara de Rádio. Este programa está sendo produzido diretamente da cidade de Sete Lagoas, em Minas Gerais, com a participação da colega Marcela Pontes, da Rádio Câmara Sete Lagoas. Eu sou Márcio Aquilissardi, bem-vinda, Marcela.
1: Boa noite, obrigada, Márcio. É uma honra profissional participar da apresentação desta edição do jornal Câmara dos Deputados, dentro da Voz do Brasil. Vamos agora às notícias da Câmara dos Deputados. A Comissão de Meio Ambiente da Câmara aprovou o projeto de lei que garante a circulação de animais em condomínios. A repórter Fabielle Pires traz mais informações sobre a proposta.
2: Para muita gente, os animais de estimação são parte da família e, mesmo assim, podem encontrar restrições ao circular por áreas comuns de condomínios. Agora, o cenário pode mudar para cães, gatos e outros animais domésticos. Um projeto de lei em análise na Câmara dos Deputados quer garantir o acesso dos bichinhos às áreas comuns, desde que estejam acompanhados pelo tutor. O texto muda o Código Civil e proíbe normas de condomínio que restringam a presença dos animais, inclusive em elevadores de serviço e escadas. O projeto foi apresentado pelo deputado Célio Sturde, do PSD do Ceará, e já foi aprovado pela Comissão de Meio Ambiente, após recomendação do relator, deputado Chico Alencar, do PSOL do Rio de Janeiro. Chico Alencar afirma que a proposta pode contribuir para garantir o bom convívio e diminuir conflitos.
3: Ele está na linha do reconhecimento crescente e relativamente recente dos direitos dos animais domésticos, animais de companhia, como se chama agora, de circular em áreas comuns, de condomínios, de prédios. Evidentemente que animais de grande porte e que têm potencial mais agressivo têm que andar também pela lei e pelas regulamentações municipais e estaduais com focinheira. Mas não se pode arbitrariamente, de forma desarraigada, estabelecer lá que o condomínio impede que esses animais circulem em partes comuns.
2: O projeto, que garante a livre circulação de animais domésticos pelo condomínio desde que acompanhados pelo tutor, segue agora para análise da Comissão de Constituição e Justiça. Antes de virar lei, precisa ser aprovado pela Câmara e pelo Senado. Da Rádio Câmara de Brasília, Fabielle Pires.
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6: Economia.
0: Projeto de Cristiane Lopes, do Podemos de Rondônia, prevê benefícios fiscais a catadores de materiais recicláveis, cooperativas e associações. A proposta isenta de imposto de renda ganhos obtidos até o limite anual de receita do microempreendedor individual.
1: Cristiane Lopes também propõe isenção de impostos na compra de equipamentos utilizados na reciclagem e em operações de crédito contratadas por cooperativas e associações de catadores. Para a deputada, as medidas podem fortalecer a atividade.
0: Jorge Guetem, do Republicanos de Santa Catarina, é autor do projeto que cria o Programa Emergencial de Apoio Financeiro às Autoescolas. A proposta concede um auxílio mensal de R$ 1.000 por instrutor pelo período inicial de 6 meses.
1: Jorge Guetem afirma que o setor vive uma crise causada por recentes alterações nas regras do Conselho Nacional de Trânsito. E a ideia, segundo ele, é manter os empregos dos instrutores. O auxílio seria custeado com recursos do Fundo Nacional de Segurança e Educação de Trânsito.
0: Glauber Braga, do PSOL do Rio de Janeiro, apresentou projeto para revogar o Programa Nacional de Desestatização, criado na década de 1990. Segundo o deputado, o objetivo é interromper novas privatizações e fortalecer o papel do Estado em áreas prioritárias, como energia e saneamento.
7: Esse projeto propõe exatamente isso, acabar com um programa de privatização e ampliar um programa de reestatização soberana. Esse é um movimento, inclusive, que tem acontecido no mundo. Por que isso acontece? Porque a falácia da privatização se repete. Eles dizem que vai aumentar a qualidade dos serviços. Isso não ocorre. Eles dizem que vão diminuir tarifas. É exatamente o contrário. Há uma ampliação exponencial do preço das tarifas. Nós precisamos é recuperar, com controle social, com acompanhamento popular, daquilo que tem que ser realizado para o conjunto do povo e não em nome do lucro de uma minoria.
1: Na visão de Glauber Braga, a entrega de empresas públicas ao setor privado encarece serviços essenciais, o que afeta a renda dos trabalhadores. Para ele, a reestatização de setores estratégicos é fundamental para garantir a soberania nacional e reduzir o custo de vida.
5: Homenagem.
0: Paulo Alexandre Barbosa, do PSD de São Paulo, quer conceder o título de Capital Nacional das Águas Medicinais ao município de Ibirá. A homenagem reconhece a relevância histórica e o potencial terapêutico das fontes hidrominerais da cidade.
1: Paulo Alexandre Barbosa enfatiza que a composição das águas locais inclui pH alcalino elevado e a presença de vanádio, substância associada a propriedades medicinais. Ele diz que a medida vai impulsionar o turismo de saúde na região e incentivar a proteção dos recursos hídricos locais.
5: Saúde.
0: Bruno Farias, do Republicanos de Minas Gerais, é autor de projeto que garante a oferta pelo SUS de próteses para pacientes que sofreram perdas em partes do corpo. A medida atende pessoas impactadas pelo câncer, doenças congênitas, síndromes genéticas ou acidentes.
1: De acordo com Bruno Farias, a iniciativa busca assegurar uma reabilitação completa na rede pública. O deputado reforça que o objetivo é devolver aos pacientes a capacidade funcional, a autoestima, a autonomia e a qualidade de vida.
0: Dr. Vitor Linhares, do PSB do Espírito Santo, propõe a criação da Política Nacional de Desenvolvimento Infantil, Intervenção Precoce e Inclusão Integrada. O deputado explica que o objetivo é identificar de forma rápida atrasos no desenvolvimento de crianças, como autismo e TDAH.
1: A iniciativa prevê que o acompanhamento seja feito prioritariamente nas creches e escolas onde a criança já estuda, com apoio de equipes multiprofissionais. Segundo o Dr. Vitor Linhares, é uma maneira eficiente de facilitar o acesso das famílias aos cuidados necessários, sem transformar as escolas em clínicas médicas.
5: Ciência e tecnologia.
0: Projeto de Aécio Neves, do PSDB de Minas Gerais, proíbe a publicidade de casas de apostas online na TV, rádio e redes sociais. A proposta também veda o pagamento de apostas via cartão de crédito, boleto, dinheiro ou criptomoedas.
1: Nas palavras de Aécio Neves, a proliferação das apostas online virou um grave problema de saúde pública e de endividamento familiar no país. Para o congressista, a medida é um avanço no combate à dependência de jogos e na proteção da renda familiar.
5: Agricultura.
0: A Comissão de Finanças e Tributação da Câmara avalia a criação de um programa de incentivo à produção de açaí. O repórter é Luiz Cláudio Canuto.
6: A Comissão de Finanças e Tributação da Câmara analisa a criação de um programa de incentivo ao açaí. O texto, que também estabelece proteção a comunidades tradicionais, já foi aprovado pela Comissão da Amazônia e dos Povos Originários e Tradicionais. O Programa Nacional de Incentivo ao Cultivo e Exportação do Açaí e Produtos Amazônicos foi aprovado com as modificações sugeridas pela relatora na Comissão da Amazônia, deputada Meire Serafim, do União do Acre. O texto dá prioridade a pequenos produtores, extrativistas, povos indígenas e comunidades tradicionais. Meire Serafim destaca que dados do IBGE apontam que a produção extrativa de açaí alcançou, em 2023, 238,9 mil toneladas, com valor de R$ 853 milhões. O Pará é responsável por 70% da produção nacional e 150 mil trabalhadores estão na cadeia produtiva. O deputado Ayrton Faleiro, do PT do Pará, participou dos debates sobre o tema na Comissão da Amazônia. Para ele, o mérito da proposta é envolver não apenas a capacidade de gestão e cooperativismo da produção de açaí, mas a assistência técnica e extensão rural para a atividade. Além disso, estabelece crédito diferenciado para a cadeia produtiva do açaí.
8: Estabelece também a criação de um selo de qualidade para oferecer mais segurança aos mercados consumidores e traz também uma coisa muito importante, que é um incentivo tributário, ou seja, uma redução dos impostos que hoje estão muito elevados. Recebe-se o mesmo tratamento para quem está desenvolvendo uma atividade agroecológica de sustentabilidade, uma comunidade extrativista, ou então uma terra indígena, um território quilombola, como qualquer outro produto. Então, aí nós temos um recorte, que é essa isenção tributária para quem desenvolver essa atividade.
6: O projeto que incentiva a produção do açaí precisa passar pelas comissões de Finanças e Tributação e de Constituição e Justiça. Para virar lei, o texto deve ser aprovado pela Câmara e pelo Senado. Da Rádio Câmara de Brasília, Luiz Cláudio Canuto.
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5: Direitos Humanos.
1: Zé Neto, do PT da Bahia, é autor de dois projetos voltados a mães de múltiplos. O deputado conta que as propostas prevêm prioridade em programas habitacionais, de crédito e sociais, além de isenção do imposto sobre produtos industrializados para a compra de veículos.
0: Zé Neto afirma que as propostas buscam oferecer condições mais adequadas a famílias com gêmeos ou mais filhos. O deputado avalia que essas famílias enfrentam mais dificuldades para arcar com despesas como moradia, transporte, educação e alimentação.
10: Mulheres que têm de gêmeos e de

0: concursos públicos. Relatora da matéria, ela avalia que a medida amplia a acessibilidade nos processos seletivos.
1: Andréa Siqueira afirma que os concursos devem avaliar os conhecimentos e as habilidades exigidos para o cargo, sem impor barreiras a qualquer deficiência. O parecer da deputada foi aprovado pela Comissão de Defesa dos Direitos das Pessoas com Deficiência e a proposta segue em análise na Comissão de Constituição e Justiça.
2: Segurança Pública.
0: Luiz Lima, do Novo do Rio de Janeiro, é autor de um projeto que cria um programa nacional de apoio às famílias de profissionais de segurança pública vitimados em serviço. A proposta prevê medidas como agilidade no pagamento de pensões, apoio psicológico e benefícios para filhos órfãos.
3: Se a gente não amparar essas famílias, se a gente não der agilidade às suas pensões, apoio psicológico, preferência em transferência desses filhos que ficaram órfãos para escolas, a gente vai deixar desamparada essas famílias. Hoje a gente tem uma barreira muito grande no Rio de Janeiro, por exemplo, de ter novos policiais em razão da guerra que a gente enfrenta. Se o Estado brasileiro não puder garantir um mínimo de conforto, de amparo, de gratidão a essas famílias, eu não sei o que a gente pode fazer para retribuir todo esse esforço desses profissionais e desses brasileiros que nos defendem dia a dia.
1: Luiz Lima enfatiza que o projeto tem apoio de diferentes partidos. De acordo com o parlamentar, a iniciativa é uma forma de indenizar as famílias que sofrem as consequências da atuação de profissionais que fazem a segurança pública da sociedade.
0: Lula da Fonte, do PP de Pernambuco, propõe alterar o Estatuto da Criança e do Adolescente para prever a internação socioeducativa em casos de violências contra animais. A medida passa a ser obrigatória quando o ato for cometido com extrema crueldade ou grave ameaça.
1: O projeto amplia para até 8 anos o tempo limite de internação e estabelece a responsabilização civil dos pais pelos danos causados. Segundo Lula da Fonte, a proposta combate a impunidade ao unir punição rigorosa, apoio psicológico e programas de reeducação ética para os jovens.
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2: Trabalho.
0: A Câmara aprovou um incentivo para a contratação de pessoas com deficiência, além das cotas obrigatórias em empresas. A repórter Paula Bittar acompanhou a votação.
5: A Comissão de Constituição e Justiça da Câmara aprovou uma proposta que prevê a criação de estímulos fiscais ou de crédito para empresas que contratarem mais pessoas com deficiência do que o mínimo exigido pela legislação. Segundo o relator na CCJ, deputado Diego Garcia, do União do Paraná, a proposta respeita os princípios da Constituição e contribui para os objetivos da República Federativa do Brasil, como a construção de uma sociedade livre, justa e solidária e a promoção do bem de todos, sem discriminação. Diego Garcia considerou que, ao criar um estímulo positivo para a contratação de pessoas com deficiência acima das cotas legais, o projeto materializa o princípio da dignidade da pessoa humana e os valores sociais do trabalho, reconhecendo o emprego como ferramenta essencial para a autonomia, a cidadania e a plena integração social. A legislação brasileira determina que empresas com 100 ou mais funcionários reservem entre 2% e 5% das vagas para trabalhadores com deficiência. O projeto, que prevê a criação de estímulos fiscais ou de crédito para empresas que contratarem mais pessoas com deficiência do que o mínimo exigido pela legislação, segue agora para o Senado Federal. Da Rádio Câmara, de Brasília, Paula Bittar.
1: Enfermeira Rejane, do PCdoB do Rio de Janeiro, defende a aprovação de projeto que cria uma política nacional de valorização da preceptoria e da supervisão de

0: estágio na enfermagem. A proposta prevê tempo específico na jornada para orientação de estudantes, com adequação da carga de trabalho dos profissionais.
1: Enfermeira Regiane também quer impedir que estudantes ou residentes sejam usados para completar escalas de atendimento. O projeto estabelece que, para evitar sobrecarga de trabalho, a atividade de preceptoria deve ser considerada no planejamento das equipes de enfermagem.
0: A lei do descongela, de professora Luciene Cavalcante, do PSOL de São Paulo, restitui aos servidores públicos federais, estaduais e municipais a contagem de 583 dias de tempo de serviço que haviam sido congelados devido à pandemia. Ela informa que mais de 10 milhões de trabalhadores são beneficiados pela medida.
2: A lei garante tanto a devolução automática dos 583 dias, quase 2 anos da vida funcional, dos servidores públicos do Brasil inteiro pelo artigo 3º. Não precisa de uma lei no âmbito municipal ou estadual para que esse direito seja alcançado por cada servidor. E também garante o recálculo de todo o salário dos servidores públicos, retroativamente.
1: Luciene Cavalcante acrescenta que prefeituras e estados já começaram a aplicar a norma. A parlamentar considera que a nova lei restaura direitos funcionais suspensos durante a pandemia. Termina agora essa edição especial do Jornal Câmara dos Deputados, produzida e apresentada pela Rádio Câmara de Brasília, em parceria com a Rádio Câmara de Sete Lagoas, integrante da Rede Câmara de Rádio.
0: Eu agradeço a Marcela e a toda a equipe da Câmara de Vereadores de Sete Lagoas pelo excelente trabalho conjunto.
1: Obrigada, Câmara dos Deputados, por esta oportunidade. Este programa teve trabalhos técnicos de Marinho Magalhães e apresentação de Márcio Aquiles Sard e Marcela Pontes. Boa noite.
0: Muito boa noite. O Jornal Câmara dos Deputados volta na segunda-feira. Bom final de semana.
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1: Agora em Palmas, 8:05.
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1: Olá,

Educação, que anima suas noites de segunda a sexta-feira, de 8 às 10, aqui na Rede Paz FM. Vamos juntinho, meu povo. Que a noite tá só começando. É, isso aí. E a programação é feita com a sua participação. Já quero aqui liberar o WhatsApp da Paz para você participar. 639-8420-6868. Sextou com muita alegria, com muita paz no coração. Grata a Deus por mais essa oportunidade de estar aqui juntinho com você nessa linda programação. Então já aguardo aqui a sua participação. E enquanto você...

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minutinho até as 10, com muita canção pra tocar o seu coração. Por aqui a música não para. E já já eu volto com Alô, Alô e atendendo o seu pedido musical. André e Felipe, Como Eu Te Amo, Deus.